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Olá, seja muito bem-vindo a mais um programa Overnight aqui na sua 100.3 Rádio Folha FM, a rádio das pessoas que amam Roraima. Tá chegando para você o melhor programa do horário. É o Overnight aqui no horário nobre o horário nobre do Flashback na Folha FM para você a partir de agora com seu amigo Roger Lima, trazendo para você as melhores músicas das décadas de 80 e 90 para você matar a saudade aí na sua casa, onde você estiver, circulando pela cidade, curtindo a 100.3, curtindo o programa Overnight.

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E olha, hoje o programa Overnight está super especial e a gente vai trazer aqui um especial para você curtir as melhores músicas do ano de 1980. É isso mesmo, ali na metade do programa Overnight, hoje eu vou trazer para você as músicas que tocaram mais nas rádios do Brasil no ano de 1980. Além disso, vou trazer também para você uma retrospectiva resumida deste ano que deu início à década de 80. E hoje é o primeiro programa do mês de julho. São exatamente 4 de julho do ano 2026. E a gente vai sempre trazer no primeiro programa do mês um especial para você curtir aqui dentro do Overnight, além daquelas canções que a gente sempre traz para você matar a saudade. E a gente começa a partir de agora trazendo a Eurodance para você relembrar aí a Fofocas, a Metromix, a Paradise, a Spectrum, a Senzalas, a Saara Dance. Para você, a partir de agora, muita Eurodance. Daqui a pouco, muito mais especial para você aqui no Overnight. E a gente começa com um clássico. Para você, Overnight, o tempo todo a melhor música.

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0: De volta ao seu programa Overnight aqui na 100.3 Rádio Folha FM, a rádio das pessoas que amam Roraima. Tivemos um pequeno problema técnico aqui, mas resolvido rapidamente. Uma pequena queda de energia, mas voltou. Estamos aqui de volta com o seu programa Overnight. Muito obrigado a você que nos dá audiência ligadinho aqui na 100.3, curtindo o programa Overnight. São exatamente 8 horas e 37 minutos. Hoje são 4 de julho de 2026. 4 de julho é comemorado a independência dos Estados Unidos, onde está ocorrendo a Copa do Mundo. E amanhã você não pode perder aqui na 100.3, Brasil e Noruega. E em conexão com a Rádio Bandeirantes, narração Ulisses Costa, comentários do craque Neto. Ligadinho, aqui na 100.3 você não perde nada. Brasil e Noruega, amanhã a partir das 4 horas da tarde. Isto se não houver um adiamento devido a mudanças climáticas. 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E hoje você não pode perder, dentro do programa Overnight Especial, as melhores músicas do ano de 1980. É isso mesmo. Eu vou trazer para você uma playlist especial só com aquelas canções que ficaram no topo das paradas de sucesso no ano de 1980. Overnight tem a temática anos 80 e 90 e eu vou trazer para você sempre no começo do mês, de cada mês, um especial dentro do ano das décadas de 80 e 90. E a gente começa com o ano de 1980 e vai ter retrospectiva resumida para você dos assuntos que fizeram história no ano de 1980. Fique ligadinho na 100.3, fique ligadinho aqui no Overnight, que você vai voltar no tempo ouvindo as melhores do ano de 1980. Quem tá ligadinho agora, mandando mensagem para o 959-9115-2155. Vá mandando a sua mensagem, faça o seu pedido musical dentro da temática anos 80 e 90, que a gente vai colocar para você aqui. Quem tá ligadinho? Nosso amigo Manuel Barrios tá ligado ali. Ele que é motorista de aplicativo, tá trabalhando e ligado na melhor rádio de Roraima. Valeu, muito obrigado, Manuel Barrios, motorista de aplicativo. MacGyver Reis tá também curtindo o Overnight. Muito obrigado, meu amigo MacGyver. Quem mais tá ligadinho é o Jandinho. Jandinho, ele tá mandando aqui um alô especial. Olá, estou aqui no meu setor de trabalho, aqui no CRAS de Normandia. Normandia. Sou Jandinho, curtindo o seu programa. Sou Vigia, um abraço. Deus abençoe o seu trabalho aqui direto de Normandia. Toca aquele flashback da Corona. Manda aí para nós aqui de Normandia. Valeu, meu amigo Jandinho aí na vigilância do CRAS de Normandia, curtindo a 100.3 ali pelas ondas da 94,7 Folha FM de Bonfim. Daqui a pouco eu vou estar tocando o sucesso da Corona para o meu amigo ali em Normandia. Quem mais está ligadinho aqui? A nossa querida Ivone mandou mensagem de áudio. Vamos ouvi-la. Dona Ivone, daqui a pouquinho a gente vai estar tocando a Dona Ivone, o áudio da Dona Ivone. Quem mais está mandando aqui mensagem? Deixa eu ver aqui. É a Cleonice. A Cleonice também está ligadinho aqui, curtindo o Overnight. Deixa eu ver mais. Quem mais? Agora, deixa eu ver. Ah, o áudio da Dona Ivone agora baixou. Vamos ouvi-la.
1: Boa noite, meu amigo. Eu tô aqui ouvindo o programa, os Bernardes. Tô aqui ouvindo o seu programa, meu amigo. Não sei o seu programa.
0: Show.
1: Toca uma música aí pra mim. Eu gosto de todas as músicas do seu programa. Eu adoro todas as músicas. Feliz pra tu estar ouvindo o seu programa. E pra vocês ir da rádio. Um abração pra vocês ir da rádio. Que Deus abençoe. Deus abençoe e uma boa noite.
0: Tá bom, muito obrigado, Dona Ivone, ela que é ouvinte número 1 aqui da 100.3, sempre ligada em toda a programação da Folha FM. O nosso amigo Eronildo, lá do bairro Pricumã, também está mandando mensagem. Fala, Roger Lima, outra vez sintonizado no melhor programa de flashback de Roraima, o Overnight. Sou o Eronildo e estou mandando aqui o meu pedido musical para você tocar aí no programa, uma Eurodance de 99. Daqui a pouco eu vou atender agora o pedido do nosso amigo Jandinho lá de Normandia e na sequência o pedido musical do meu amigo Eronildo. Overnight o tempo todo, a melhor música para você. A partir de agora, de volta às pistas do Overnight. 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

Estamos de volta com o seu programa Overnight aqui na 100.3, Rádio Folha FM, a rádio das pessoas que amam Roraima. 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Todo sábado, a partir das 8 horas aqui na 100.3, Rádio Folha FM. 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Muito obrigado a você que nos dá carona com a sua audiência circulando pela cidade, aos meus amigos motoristas de aplicativo, aos motoristas de táxi convencional. Muito obrigado a você que está sempre ligadinho aqui na 100.3, curtindo o Overnight. Para você também que está no município de Bonfim, pelas ondas da 94,7. Para quem está aí em Normandia também, curtindo o Overnight. Em todos os bairros, em todos os municípios, o alcance da Folha FM é o melhor de Roraima. Alcança todos os municípios do estado. Só a Folha FM traz isso para você com uma programação especial para você 24 horas por dia. Olha, daqui a pouco vou trazer um especial dentro da temática anos 80 e 90, o especial As Melhores Músicas do Ano de 1980. Vou trazer também uma retrospectiva resumida deste ano com a playlist das melhores que tocaram, que ficaram ali nas paradas de sucesso do ano de 1980. Fatos históricos, esportes, cinema, TV. Daqui a pouquinho, um super especial dentro do programa Overnight. Quem tá ligadinho, sempre mandando mensagem, é o nosso amigo Gerson Maciel, tá curtindo o programa, ligado pelo aplicativo. Valeu, meu amigo Gerson Maciel. Tá mandando aqui o boa noite, prestigiando o Overnight e a Folha FM. O Jandinho agradeceu, né, a música que ele fez o pedido aqui agora no bloco anterior, que a gente tocou na sequência. Muito obrigado, Jandinho, aí que tá de plantão no CRAS de Normandia. Valeu! Falando em anos 80, você sabia que entre os anos 1970 e 1980 ocorreu um boom da popularização das rádios FM? É isso mesmo, impulsionado pela melhor qualidade musical, culminando no domínio do formato a partir da década de 90. Na década de 70, era comum a AM dominar o mercado, mas a partir ali da metade dos anos 70, o FM começou a tomar conta, a rádio FM. Isso também muito impulsionado também pelos aparelhos eletrônicos que foram
aumentando a tecnologia, surgindo aí os microsystems, né, os famosos 3 em 1. E daqui a pouco a gente vai fazer uma viagem ali no começo dos anos 80, onde o rádio FM começou a estourar no Brasil, massificando esta frequência que hoje domina o país todo. E a Folha FM traz sempre a melhor programação para você. E falando em anos 70, eu vou trazer aqui uma sequência musical para você recordar aí a Disco Music dentro do programa Overnight, voltando um pouquinho atrás aí na década de 70. A partir de agora no Overnight, anos 70. Era mais ou menos assim que o pessoal se divertia nas discos dos anos 70. Depois disso veio as músicas eletrônicas. Overnight o tempo todo, a melhor música.

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De volta o seu programa Overnight aqui na sua 100.3 Rádio Folha FM. Eu sou seu amigo Roger Lima. Tô te fazendo companhia nesta noite fria, tá caindo uma chuva lá fora e são exatamente 21 horas e 42 minutos e a chuva caindo lá fora para esfriar o tempo para você que está aí curtindo este frio da noite do inverno roraimense. O meu muito obrigado por sua audiência. Alô para você também que está em qualquer cantinho aí da cidade curtindo o Overnight no seu aplicativo, no seu radinho de pilha, também no seu celular, na sua caixa de som, ouvindo o Overnight. Você ouviu no bloco anterior uma sequência aí da Disco Music dos anos 70 para a gente matar a saudade. Quero mandar um alô especial para o meu amigo Cláudio Santana e a dona Flávia Uchoa, ligadinhos ali da Vica Distribuidora, curtindo o programa Overnight. 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

Quero mandar um alô especial para todos os amigos aí do grupo Overnight no WhatsApp. Para você que tá ligadinho aí, curtindo o nosso programa. Um grande abraço. Mandar um alô também especial para o meu amigo, meu irmão Pedro Júnior, sempre ligado, curtindo o Overnight. Alô, Fernanda Lima, nossa ouvinte também, ligadinha no Overnight. Maurizan Fontes, motora de aplicativo, aliás, motora ali da Caburaí Transportes também, sempre ligado no Overnight. O nosso amigo Rodrigues Alcântara, também curtindo o Overnight. Um alô especial para a nossa ouvinte Helena Canuto, lá em Vargem Grande Paulista. Muito obrigado a todos que nos dão carona com a sua audiência. Daqui a pouco, especial, as melhores do ano de 1980 para você no Overnight. Daqui a pouquinho, vou trazer para você as músicas que ficaram nas paradas de sucesso do ano de 1980 e também uma retrospectiva resumida deste ano que deu início à década de 80. Agora a gente vai curtir muito pop rock internacional dentro do Overnight, trazendo Mr. Elton John abrindo esta sequência musical para você curtir aqui no Overnight, porque você já sabe, aqui é o tempo todo a melhor música. Elton John no Overnight.

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De volta o seu programa Overnight aqui na 100.3, Rádio Folha FM, a rádio das pessoas que amam Roraima. Em Boa Vista, são exatamente 10 horas e 16 minutos. 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Muito obrigado a você que está ligadinho aqui na 100.3, curtindo o Overnight, a sua viagem às décadas de 80 e 90, aqui com seu amigo Roger Lima, sempre aos sábados a partir das 8 horas da noite, logo após o programa do meu amigo Hanisson Braga, ele que traz aí o seu programa, Hanisson Braga, sempre aqui aos sábados a partir das 5 horas da tarde com Estação Jovem. Lembrei aqui o programa do nosso amigo Hanisson Braga, que ele também tá ligadinho aí curtindo o Overnight. De vez em quando dá um branco aqui, a minha memória falha de vez em quando aqui no programa, mas é isso aí, vamos em frente. Quero mandar aqui um alô especial para a nossa ouvinte Vanja Barbosa, ela está curtindo o programa Overnight. Muito obrigado a você aí que está ligadinha curtindo o Overnight. Alô também para a Dalícia Uchoa, também para o Ismael, Elisângela, muito obrigado por sua audiência. Suzana, também o Edmilson Coelho, Márcia Eloá, muita gente ligadinha, mandando mensagem aqui para o programa Overnight, WhatsApp da 100.3, 95 91 991 15 21 55. Quem acaba de mandar mensagem é o nosso amigo Ranior Almeida, na audiência, tá mandando aqui um ótimo domingo e uma ótima semana para os ouvintes da 100.3, para os ouvintes do Overnight. Rânio Almeida, o mestre do microfone aqui da 100.3, ele que é especialista em esportes no Folha Esportes, ao lado do Luiz Soares e no comando dos botões de Irlan Oliveira. Folha Esportes, de segunda a quinta-feira, a partir das 17 horas, 5 horas da tarde, de segunda a quinta-feira. Quem mais tá ligadinho? Nosso amigo Amarildo Brasil tá ligado curtindo o programa Overnight. Muito obrigado a todos que estão mandando mensagem aqui para o 991 15 21 55. E a gente vai começar a partir de agora o especial Ano 1980, as músicas que mais tocaram, que ficaram ali no topo das paradas de sucesso no ano de 1980. Começando pela década de 80, eu vou trazer aqui algumas curiosidades para você, para a gente relembrar esse ano, né? O ano de 1980, quem sabe? O presidente do Brasil era João Figueiredo. O salário mínimo era o valor de R$ 5.788,80 cruzeiros. Para comprar um fogão quatro bocas, seria preciso de dois salários mínimos. Um fogão da marca Continental. Era uma das melhores marcas na época. E você sabe quem foi o campeão brasileiro de 1980? O Flamengo, que venceu o Atlético Mineiro no jogo decisivo pelo placar de 3-2. O australiano Alan Jones foi campeão mundial de Fórmula 1. As Olimpíadas de Moscou foi no ano de 1980. A antiga União Soviética foi o país sede e foi o país que mais ganhou medalhas, sendo 80 medalhas de ouro. O Brasil, em Moscou, levou apenas duas medalhas de ouro. O detalhe desta Olimpíada é que os Estados Unidos boicotaram e não participaram destas Olimpíadas.
Olimpíadas. E a gente vai começar a partir de agora uma viagem a especificamente o ano de 1980. E as canções que ficaram em primeiro lugar nas paradas de sucesso deste ano, eu vou tocar para você na sequência nacionais e depois internacionais. A gente começa com as nacionais. Esta banda, a banda Roupa Nova, lançou o seu primeiro LP neste ano, 1980, mas o Roupa Nova já existia com outro nome. Que deu início ao Roupa Nova foi com esta canção que estourou nas paradas de sucesso. Roupa Nova tocando Canção de Verão, abrindo o especial 1980, as melhores músicas dentro do Overnight, para você a partir de agora.

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6: 10h48.
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De volta o seu programa Overnight aqui na 100.3 Rádio Folha FM, a rádio das pessoas que amam Roraima. Eu sou seu amigo Roger Lima, trazendo para você o programa Overnight com o melhor das décadas de 80 e 90. 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É muito bom poder contar com a sua audiência no programa Overnight, que vai ao ar todo sábado a partir das 8 horas da noite aqui, logo após a Estação Jovem, do meu amigo Hanisson Braga. O programa Overnight traz sempre as melhores canções das décadas de 80 e 90, os clássicos que marcaram aí a vida de muita gente e que deixou saudade. Na verdade, foram os melhores anos, foram as décadas de 80 e 90 em termos musical. Se você for observar, os grandes clássicos estão ali nessas décadas. E a gente está aqui no programa Overnight pela 100.3, no horário nobre do Flashback, trazendo estes clássicos para você matar a saudade. E hoje em especial, eu estou trazendo as canções que ficaram ali no top 5 ali das paradas de sucesso no ano de 1980. E a curiosidade deste ano de 1980 foi a primeira visita de Frank Sinatra, onde ele fez o show no Brasil, no estádio do Maracanã, no Rio de Janeiro. Também em 1980, o Papa João Paulo II visita o Brasil. Nos Estados Unidos é inaugurado a CNN, o canal americano de notícias. Também no Brasil, a banda Roupa Nova, ela surge como a nova, iniciando a sua trajetória com um novo nome, Roupa Nova, que antes era o nome Funks. Também na TV estreava na Globo o programa Globo Rural, o Vale a Pena Ver de Novo, a série Casal 20, e na Bandeirantes, o desenho do Space Ghost. Também foi no ano de 1980 que nós perdemos o cineasta Alfred Hitchcock, também o nosso poeta Vinícius de Moraes e o eterno Beatle John Lennon. Tá aí mais curiosidade dos anos 80 para você neste especial musical em que a gente está trazendo, porque não dá para trazer todas as músicas, mas as principais canções do ano de 1980 que ficaram ali em primeiro lugar, a gente está trazendo para você neste especial de hoje aqui no programa Overnight. E quem mandou mensagem aqui foi o nosso querido Amarildo Brasil. Ele está aqui mandando uma mensagem, mandando um alô para sua irmã, a Conceição Brasil, que está aniversariando hoje. Está ficando um dia mais linda. Ele manda aqui a sua mensagem. Mana, te amo. Amarildo Brasil, do bairro Jardim Primavera. Valeu, meu amigo Amarildo Brasil. E uns parabéns para sua irmã, a Conceição Brasil. Agora a gente volta para o especial, as melhores canções do ano de 1980, trazendo este clássico do grande Djavan, Meu Bem Querer, abrindo a segunda parte das nacionais, as mais tocadas no ano de 1980, para você aqui no programa Overnight, neste especial de hoje. 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
6: 11:21.
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De volta o seu programa Overnight aqui na sua Folha FM 100.3, a rádio das pessoas que amam Roraima. Você está aqui na companhia do seu amigo Roger Lima, ouvindo os grandes clássicos das décadas de 80 e 90. E hoje um especial, só o ano de 1980, as melhores canções, as que ficaram em primeiro lugar nas paradas de sucesso no ano de 1980. 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Em Boa Vista são exatamente 11 horas e 24 minutos, estamos aí quase chegando no domingo, já quase meia-noite, e amanhã tem Brasil e Noruega. Aqui na 100.3 você acompanha em cadeia com a Rádio Bandeirantes de São Paulo, narração Ulisses Costa, com comentários do craque Neto. Só aqui na 100.3, o jogo da seleção brasileira, transmitido para todo o estado de Roraima. Continuando o nosso especial 1980, você sabe qual foi o carro mais vendido deste ano? Foi o Fusca. O Volkswagen Fusca foi o carro mais vendido em 1980. Mais de 167 mil unidades vendidas. Em seguida veio o Fiat 147, que chegou para desbancar o Fusca, Passat e a Brasília. Passat e a Brasília foram os carros mais vendidos junto com o Fusca e o Fiat no ano de 1980. Você que é amante do Gol, pois saiba que em 1980 foi o lançamento do Gol. O Golzinho quadrado foi lançado em 1980. Também foram lançados o Fiat Panorama e o Puma GTI. Também uma curiosidade do ano de 1980 é que o Opala ganhou um novo visual. Tá aí, mais curiosidades do ano de 1980. E agora a gente vai curtir os grandes sucessos do ano de 1980 internacional. E esta aqui é clássica das clássicas. Pink Floyd, para você, iniciando as internacionais, as mais tocadas em 1990. Especial só aqui na 100.3, só aqui no programa Overnight. Para você, agora.

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5: 11:49.
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De volta o seu programa Overnight aqui na 100.3 Rádio Folha FM, a rádio das pessoas que amam Roraima. São exatamente 11 horas e 52 minutos. Estamos chegando aí na parte final do programa Overnight. Neste especial, as melhores, as mais tocadas no ano de 1980. 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E neste especial de hoje, em que eu estou trazendo para você as canções que mais tocaram no ano de 1980, vou trazer também algumas curiosidades, como desde o início já estava trazendo aqui para você. Então vamos lá. Em 1980, nos lançamentos no cinema, tivemos os seguintes filmes: Jornada nas Estrelas, O Império Contra-Ataca, Pichote, A Lei do Mais Fraco, Apertem os Cintos que o Piloto Sumiu, Sexta-feira 13, Mad Max e Os Três Mosqueteiros Trapalhões. Foram os filmes lançados no ano de 1980. Para encerrar, ainda passava na TV O Mundo Animal, O Zé Colmeia, Sítio do Pica-Pau Amarelo e as novelas Chega Mais, Água Viva e outras atrações. Essas foram as curiosidades do ano de 1980 e os sucessos que a gente trouxe para você, as nacionais, e agora encerrando com as internacionais. E vamos encerrando com mais clássicos, trazendo para você a Air Supply. Essa é clássica mesmo, de 1980, para você, na parte final do programa Overnight. Continue com a gente. Para os corações apaixonados, Air Supply.

Em Boa Vista, meia-noite e 16 minutos, estamos chegando ao final de mais um programa Overnight aqui na sua 100.3, Rádio Folha FM. Você curtiu hoje o melhor das décadas de 80 e 90, em especial as melhores canções do ano de 1980, uma seleção especial para você, onde a gente fez aí uma viagem especificamente ao ano de 1980, onde eu trouxe as canções que ficaram em primeiro lugar nas paradas de sucesso daquele ano. E agora eu quero me despedir de você, contando com a sua audiência no próximo sábado, a partir das 8 horas da noite, aqui no horário nobre do Flashback, na sua 100.3 Rádio Folha FM. Espero que o Brasil ganhe amanhã e você vai ficar ligadinho aqui na 100.3, porque vai ter transmissão em conexão com a Rádio Bandeirantes de São Paulo, aqui na 100.3, amanhã, Brasil e Noruega, a partir das 4 horas da tarde. Um excelente domingo para você, uma excelente semana, fique com Deus e vou deixando a minha última de hoje para você, encerrando esse especial ano 1980, as melhores canções. Air Supply, para fechar este especial de hoje.

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0: Valeu, gente!
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2: 4:52.
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1: Olá, com licença, posso entrar em sua residência? Muito bom dia a você, que com certeza já estava aguardando a chegada DJzinha aqui na 100.3 FM, a rádio das pessoas que amam Roraima. Bom dia, amigos e amigas de Alto Alegre, Majari, Bonfim, Caracaraí, Cantá, Carol Ibiracema, Normandia, Mucajaí, São João da Baliza, São Luís, Anauá, Rorainópolis, Pacaraima, Uiramutã e Capital Boa Vista. Amigos e amigas do estado vizinho no Amazonas, Presidente Figueiredo. Aos amigos dos países vizinhos, República Bolivariana da Venezuela, República Cooperativa da Guiana. Você que nos ouve também através dos nossos aplicativos. Rádio Folha BV, Rádio Snet, no nosso site radiofolha.fm. Estados Unidos, Japão, Portugal, França, Cuba, Argentina, Itália. Bom dia, Brasil. Bom dia, mundo. Você está sintonizado na 100.3, na retransmissão do Manhã Sertaneja, na 94.7 Folha FM em Bonfim. Nossa co-irmão, um forte abraço, já estamos conectados em rede. Na direção, produção e locução do Manhã Sertaneja, sua amiga Geisa Matos, muito prazer. A partir de agora, vamos juntos até as 8h30 da matina, porque hoje é domingo, 5 de julho de 2026. E hoje tem Jogo do Brasil, minha gente. E você, qual é seu palpite para hoje? Fala para mim, hein? De repente vamos fazer aí aquela festa bacana, você dizendo aí qual é o teu placar. A gente registra aqui no Manhã Sertaneja. 91 15 21 55 é o WhatsApp para você mandar mensagem. 91 15 21 55. Ajuda a fazer o nosso Manhã Sertaneja, que já está no ar. 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Um abraço para a Vânia, para o Neto, Felipe, Miguel e toda a equipe PH.

Será que tá traindo por aí, produção? Hã? Bom dia, Lourão. Tô na sintonia do Manhã Sertaneja. Eu gostaria de ouvir Guiana e Sidão. Palavras do homem. Opa! O Maico tá conosco. Geisa, estou na sintonia. Toca aí pra gente. Boiadeira Errante. O Luana Araújo. Eita, você foi longe, hein? Como foi que você descobriu que Luana canta essa música? Então vou tocar pra ti.

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2: Eu mesma, até às 7 horas da matina, 5:20 na capital. Quem está conosco, nossa amiga Cecília, está dizendo: Geisa, bom dia, tô ligada. Cecília estava, inclusive, conversando com ela no telefone quando terminou a música aqui, tá? Beijo, querida. Toca agora, viu, sua música.

0: 5.3 FM, a Rádio das Pessoas, que é Roraima, 5 horas 24 minutos na capital. Vamos trazer para você a previsão do tempo.
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0: 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Capital Extremo Norte, Boa Vista, a mínima de 23, a máxima de 29, sol com algumas nuvens, chove rápido no dia e à noite. Gente, vai chover 23,2 milímetros, inclusive tá chuviscando aqui no pátio, né? Saindo de casa, tava dando uma chuvinha até boa, viu? Umidade relativa do ar 76% para 98%, o sol brilha às 5h58, bom dia! Pacaraima, região norte do estado, sol com muitas nuvens, anublado com chuva de manhã, tarde e noite, com temporal. A mínima de 20, a máxima de 25%. Umidade relativa do ar 75% para 100%. O vento está a 3 km por hora. Está calmo o vento aí em Pacaraima. O sol brilha às 5h57. Bom dia. Vamos saber como vai estar em Alto Alegre, cidade oeste do estado, hoje, neste domingo, 5 de julho de 2026. A mínima de 23, a máxima de 28. O clima tá bom por aí, hein? Hein, Alessandro? Chuva forte de manhã, abertura de sol à tarde. Pancada de chuva que vão até a noite, vai continuar a chuva em Alto Alegre. O vento está a 2 km por hora, calminho, calminho. O sol brilha às 6h01. Bom dia! Sul do estado, São João da Baliza. A mínima de 22, a máxima de 31. Também vai ser aquele clima agradabilíssimo hoje por aí. Sol com muitas nuvens durante o dia. Período de céu nublado, noite com muitas nuvens. Umidade relativa do ar 76% para 100%. O vento está a 5 km por hora. O sol brilha às 6h01. Finalizando a previsão do tempo para hoje na cidade leste. Bonfim. Chuva forte de manhã, abertura de sol à tarde, pancada de chuva que vão até a noite. Alô, Catiane, minha prima. Hoje vai chover bastante aí em Bonfim. A mínima de 23, a máxima de 25, com o vento a 13 km por hora. Umidade relativa do ar 76% para 100%. O sol brilha às 5h54. 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Com a fonte do Clima Tempo, 5h26, bom dia.

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3: 5:29.
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6: Muito bem, estamos de volta aqui na 100.3 FM, a Rádio das Pessoas que amam Roraima. 5 horas 35 minutos, 20 segundos. E hoje tem jogo, tem sim senhor. Brasil versus Noruega. Transmissão aqui pela Rádio Folha 100.3 FM. Em cadeia com a Rádio Bandeirantes. Está todo mundo convidado aí, ó. Brasil! Para ouvir a transmissão do jogo. E você? Qual é o seu palpite para hoje? Hoje tem jogo do Brasil, minha gente. Eu vou dizer que... seja 3-1 pro Brasil, hã? 3-1 pro Brasil. O quê, produção? Mandar um beijo aqui pro Araújo. Alô, Araújo. Um beijo para você, meu querido. Eu vou falar no Araújo, ele tá ligando aqui, olha só. Maravilha. Tem um príncipe na linha, cuidado com o trem, príncipe.
7: Ah, eu estranhei, meu príncipe. Tudo bem? Gente, eu tava aí, bom dia, como é que tá a saúde da família, tá tudo bem?
6: Tudo bem, graças a Deus, querido. Hoje tem jogo do Brasil, e aí, qual é o teu palpite pra hoje? Brasil versus Noruega.
7: Meu palpite sempre é o mesmo, né? O Brasil ganhando tá bom, tá de ótimo, tudo bem. Gente, eu quero agradecer a Deus, a gente passou, eu digo que chegando, Deus quiser domingo, mais uma vez, bom dia para você, seu esposo, todo o seu amigo, bom dia, sua mãe, dona Thalisa, bom dia. Doutor Getúlio, bom dia, Dona Nazaré, bom dia, tudo foi. Gente, tem três guerreiros que hoje vou conseguir mandar alô, porque esses são difíceis mandar alô pra ele. É verdade, um parece que é a primeira. primeira vez que eu mando alô pra ele, olha, eu vou te contar.
6: É?
7: É, começando pelo meu guerreiro, que ali é irmãozão, todos os três me chamam de Será e me conhecem. Só que um é Roraimens, primeira vai. Um é o Júnior Campos, irmãozão, guerreiro. Guerreiro, conheço muito o Júnior Campos, guerreiro, tudo bem. Guerreiro, esse é Roraimens. E o Jesus, o outro que eu vou mandar alô, falou, Jesus, não sei se ele é paraibano ou é cearense, mas é um dos dois.
6: Ah.
7: É o Berinho, guerreiro. Guerreiro, batalhador. Berinho, escuta, me chama de Ceará. Um guerreiro.
6: Uh-huh.
7: E esse outro que eu vou mandar pra falar pra ele também, ele é um guerreiro baiano. A irmã dele também é transplantada, a Sueli, não sei como é que tá a situação dela, não sei nem se ela tá aqui no estado, tá na Bahia, não sei. É a Sueli, é o Bidu. Bidu. Jesus é um guerreiro, batalhador também, admiro muito aquele menino, né? Desde lá com a irmã dele em Fortaleza, pessoa muito batalhador. Jesus, e falar isso, Jesus, quero conseguir também rapidinho, seguindo Raul rapidinho, o nosso amigo também, Dona Mudica do Caraná, Maranhense. Jesus, ele esteve aqui ontem, ele vai ser candidato a vereador 2028, ele.
6: É?
7: É. Jesus chega aqui só, chegou aqui outro dia na hora do almoço, almoçou o peixe, e ontem ele não quis mingau, não, eu tava tomando mingau, ele não quis mingau, não, ó. Ele tá bom, você criou um carneiro.
6: Uhum.
7: Você criou um carneiro, eu digo, só sou reatratado. Ele vai pensar, ó.
6: Uhum.
7: Vou te contar. Não vou dizer quem é, não, Jesus. Jesus, nosso amigo Louro, um abraço também. Não posso esquecer também do nosso amigo também, seu Zé Doutor também. Familiares, nosso amigo Sargento Top também. Nosso amigo Ivacil, dando certo também. O Rio de Fortaleza.
6: Uhum.
7: Os familiares, o Pedro Feitosa e a minha esposa dele também, a Milena também. Graças a Deus, ele veio falar junto. Mas eu digo só, mas é de boa. Um guerreiro. Jesus, não posso esquecer também, o Valdinho Brasília também. Jesus, nossa amiga Fátima do Marabá, Jesus, cadê ela? Meu?
6: Tá lá, tá ouvindo o programa.
7: E o nosso amigo também, o Bagulho também, o senhorzinho do Danilo também, o Meriel também. Jesus, um bom dia especial a todas e a todos. Jesus, a música é aquela. Amaremos.
6: Uhum.
7: É especial para a dona Elosanira, né? Amaremos.
6: Uhum.
7: Né? E aquela. É Forrozeiro do Norte, vou te contar.
6: Ok.
7: De novo, né? Valeu, valeu. Bom dia, gente.
6: Um abraço, meu lindo. Obrigada por sua participação conosco aqui no nosso Manhã Sertaneja deste domingo. É um domingo especial, vamos dizer assim, né, gente? Porque, olha, com o jogo do Brasil jogando pela, né, nas oitavas, né? E aí tá todo mundo ali já aguardando a hora do jogo. O comentário na cidade é o jogo do Brasil hoje, hein, gente? Já pensou? Que maravilha, hein? Eu digo que vai ser 3-1, hein? Hã?
8: Brasil!
6: Deus tá conosco. 5h40 na capital, a hora do trovador.
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6: A hora do trovador de hoje, vamos trazer pra você essa dupla maravilhosa. 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

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A Hora do Trovador volta amanhã aqui dentro do nosso programa Manhã Sertaneja. Hoje com essa dupla maravilhosa, apresentamos para você Dramas nos Presídios, com Valdir Teles e Zé Rodrigues. 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Alô, Maico Ernesto, bom dia. 5 horas 44 minutos na capital. Mandar um beijo pro meu amigo Louro na comunidade Milho. Bom dia, Lourão. Tô te curtindo. Seu amigo Paulinho, hoje tô de folga, hein? Mas amanhã a Pê vai comer no centro. É mesmo, é, Paulinho? Rapaz, eu vou te contar, hein? Ah, tá. Daqui a pouco eu falo, tá bom, Paulo? Um abraço pra todos aí na sua residência. De boa, vou tocar. O garçom e o boiadeiro. Agora mesmo.

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2: 6 horas.
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Muito bem, 6:07 da capital, estamos de volta. 6:07. Olha quem está conosco aqui. Oi, Geizinha, bom dia. Tô ligado nesse programa gostoso demais. Hoje o jogo vai ser 2-1, Geisa. Meu amigo Lucas. Opa, Lucas. De Aldi. Tá ligado. Valeu, de Aldi Alves, querido. Um beijo no teu coração. Quando é que vai ser o jogo hoje, de Aldi? Gessé taxista. Camisa manchada, Geisa. Toca pra gente com o Eduardo Costa. Toca sim, querido. E aí, Gessé, quando é que vai ser o jogo hoje? Fala pra mim, hein? Não me esconda nada. Oi, Geisa, bom dia. Tô ligado no Manhã Sertaneja. É mesmo, é? De boa. Minha amiga Maria Helena. Geisa, que chuvinha gostosa deu aqui, hein? Aonde que você tá, Maria Helena? Fala pra mim, hein? Aproveita e já diz aí, né, o placar do jogo. O Geisa tá dizendo que vai ser 2-1 o Brasil. Opa! Que maravilha, hein? Tamo junto na estrada, hein? Brasil.

0: E hoje é aniversário do nosso amigo Ido. Programa todinho pro nosso amigo Ido, lá de Alto Alegre. Um beijo, querido. E você que tá aí do outro lado do rádio, né? Tá preparado pro mercado de trabalho? Com certeza. Estamos contratando salgadeiro, auxiliar de padeiro e padeiro. Deixe seu currículo aqui no PH Frios 3. Participe. 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No PH Frios 3. Precisando de salgadeiro, auxiliar de padeiro e padeiro. Você é daqueles profissionais top de linha? Então, ó, deixa lá o teu currículo, beleza? Alberto Leal, bom dia, minha loura linda. Toca pra nós aí, filho adotivo com Sérgio Reis. Toca sim, meu querido. Meu amigo João Eudes Nogueira tá conosco. Um abraço, João. Zenal. Os meninos fizeram lá, Zenal, né? Lá em casa. Mas só que aqui na rádio não sei se tá tendo bolão, né? Bueno dia! Ligadinho no Manhã Sertaneja, Sítio Recordação, Vicinal 3, Distrito do Entre Rios, município de Caroebe. Palpite para o Brasil 1. Rapaz, o Zenal vai torcer contra a gente. Zenal, não faça isso, Zenal. Zenal, eu quero tanto ver esse Hexa. Eu quero chegar no Hexa. Jesus! Zenal tá torcendo contra, gente. Deixa de revolta, Zenal. Vamos torcer pro Brasil. Hoje tem Brasil 2-0. Bom dia, Geisa Matos. Quero ouvir com Neto Andrade, Cacimba Velha. Quero oferecer para minha mãe e meu pai. Estamos em Boa Vista. Beijo pra você. Bom trabalho. Valeu, Merion. 2-0 pro Brasil, Merion.
1: Brasil!
0: Meu amigo Totô, fala comigo, bom dia. Oiê, fala Totô. O áudio Totô não saiu aqui não, gente, viu? Próximo.
2: Alô, Geisa Matos.
0: Agora.
2: Estou em Boa Vista, desde anteontem, Geisa Matos.
0: Nem sabia.
2: Eu gostaria de ouvir a música com César Menor e Fabiano, Sonhador. A mesma ofereço para Mundica e Nação 1, com o padre Antônio Teixeira. E o Amarelo e o Valmir aqui na Alvorada, e também para o Intiririque Família aí na Satélite. E para o Goiano que faz Boa Vista pra caralho. Uhum. E para toda essa turma que curte a Rádio Folha, para você e o Edberto. Um abraço.
0: Um abraço, meu querido. Obrigada por sua participação conosco. Toco já o teu pedido musical, tá bom? 6:12 na capital. 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
0: Domingo 5 de julho de 2026. Vamos registrar esse dia importante para todos nós. Você que está aí do outro lado do rádio. Atualizando aqui, hoje é dia de construir um espantalho. Você sabia disso? Dia Mundial do Biquíni. Também hoje, da religião para você que é católico, dia de Santo Antônio Maria Zacarias. Tá? Ele foi um médico e sacerdote italiano do século XVI, fundador da Congregação dos Padres Barnabitas e pioneiro da pastoral familiar. Olha só, esse santo aqui. Vamos nos apegar ao santo, né? O Santo Antônio Maria Zacaria, porque hoje tem jogo do Brasil, você sabe, né? Que é o dia de santo, então todo santo que é bom a gente se apega e todos eles são, né? 6:13 na capital. Alô, Gessé, taxista? Essa é pra você, meu querido.

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2: 6:31.
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12: Muito bem, estamos de volta aqui na 100.3 FM, a Rádio das Pessoas, que é um herói. Olha só quem está conosco, gente do céu, acredito não, bebê, que tu já acordou, 6h38 na capital. É mesmo, né, filho? O Yusil tá dizendo, Geisa, é o seguinte, o teu programa no ar, ninguém dorme, tá bom? Tá bom então, Yusil. Ah, e o café? Pode ser, Wilson, pode ser. Tá tranquilo, tá de boa, viu? Então, se você disse que é 3-1, é 3-1 pro Brasil. Tá bom, Wilson? Beijo, obrigada, viu, pelo carinho, pela audiência. Um beijo pra Francisca também.
13: Brasil!
12: Seguinte, ó, vocês hoje, né, você sabe que amanhã é segunda-feira, então o pessoal não... Vai colocar ou meter o pé na jaca pra, né? Você sabe o que é pé na jaca que eu tô falando? Hã? Na hora do jogo, toma aquele suquinho, tranquilo, hã? De boa, né? Pra depois não ficar aí, ah, porque a culpa é do jogo, hã? Tô nada, tem gente que... Prepara aí tudinho aí, né? Aquele churrasquinho bacana, chama a família, os amigos dos amigos também, né? Mas vai de boa, tá? Vai de boa, vai torcer legal, porque né? Já diz o velho ditado: tudo que é demais faz mal. Então, você tá entendendo o que eu tô falando, né? Oi, Geisa, eu tô saindo do plantão, tudo tranquilo, graças a Deus. Aqui, na paz, de boa. Olha aí, nosso amigo Valdir. Valeu, Valdir. Bom descanso pra você, tá, meu querido? Muito obrigada pelo seu carinho, pela sua audiência. Obrigada pela carona, tá, que você tá nos dando aí, sentido a sua casa. Pessoal, é o seguinte, olha, falando em trânsito, a gente lembra você que você também é pedestre, né? Então, muitos, a gente observa todos os dias. Eu sou motorista, eu dirijo há muitos anos. E graças a Deus, Deus é comigo o tempo todo. Porque quando eu dou uma oportunidade para alguém passar, não quer dizer que eu tô, né? O sinal ficou laranja, já vai logo devagar, já vai logo e para, né? Porque ali vai passar um pai de família no sinal verde, vai passar alguém, então anda devagar. Tem gente que vai, parece que tá desesperado, né? Parece que tá desesperado, parece que olha, mesmo, eu sempre digo que a mesma velocidade que emociona é a que causa o acidente e leva à morte. E também, nas faixas de pedestre, vamos dar o direito de ir e vir para as pessoas. Por que que existe faixa de pedestre? Tem gente que está ali naquela fila, aí quando chega a vez dele, ele pá, fica paradão ali no, em cima da faixa de pedestre. Ou a faixa de pedestre é para pedestres. Quando os carros estão parados ali naquela fila e você dá aquela liberdade para a pessoa ultrapassar ali, passar na frente do seu carro, é o direito que você está oferecendo de ir e vir. Se fosse você que tivesse a pé e o outro tivesse dentro do carro, você não ia ficar assim, chateadinho ou chateadinha, hã? Né? Pensa nisso quando você estiver no trânsito, que tiver uma faixa de pedestre. Ah, Geisa, mas não vinha ninguém, mas se vier, não tô causando problema de manhã, não, só tô dizendo pra você se alertar aí, tá? Vai devagar, porque o negócio não é fácil, não. As notícias do portal.
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12: 6 horas 43 minutos na capital. Vamos às notícias do portal folhabv.com.br para você. Mandar um abraço aqui para Dina Vieira, na nossa audiência. Dina, forte abraço para você, a nossa editora aqui, Jornal Folha BV de Comunicação, editora-chefe. Agenda da semana: obras públicas e incentivo à cultura de Roraima são temas do programa deste domingo. Eleições 2026, restrições eleitorais entram em vigor, entraram ontem, sábado, e você pode ficar sabendo tudinho aqui no portal folhabv.com.br, inclusive, vê o que passa a ser proibido a partir de ontem, então fique esperto. Nesse sábado, Thalita Mel e Matheus Fernandes encerraram a programação do Arraial no Parque Anauá. Amor e Linhas, bastidores de São João, as mãos que costuram o sucesso das quadrilhas no Parque Anauá. 6 horas e 44 minutos na capital. Bom dia.

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3: 7:04.
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5: Muito bem, já estamos de volta aqui na 100.3 FM, Rádio das Pessoas que Amam Roraima. 7 horas, 11 minutos na capital. Já a pauta do programa Agenda da Semana, até porque você vai, né, já elaborando aí suas perguntas para os entrevistados da nossa aula de hoje, hein? Sim, produção. A aula de hoje que eu falo é aqui o programa Agenda da Semana, o programa do Dr. Getúlio. Mandar um abraço aqui para minha patroa linda demais, dona Nazaré Cruz. Dr. Getúlio, obrigada pelo carinho, pela audiência e pela oportunidade que vocês nos dão para apresentar o nosso Manhã Sertaneja. Nossa Senhora, você já viu lá? Oi, Geisa, hoje tem sorteio? Não, meu bem, hoje não tem sorteio, tá? Hoje eu vou assistir o jogo com uma pessoa muito especial na minha vida. E aí, né? Você já sabe, né? Não, nem desconfia, né? Mandar um abraço pro Wagner Bacani, o homem dos salgados lá de Mucajaí. Inclusive, ele mandou áudio pra gente, né? Você já viu o áudio dele ainda não? Então vai direto pro ar.
6: Bom dia, dona Geisa Matos.
5: Bom dia, senhor.
6: Oi, hoje é domingo.
5: Opa!
6: Chuvoso aqui em Mucajaí. Mas estamos com vida, estamos com saúde. Queremos agradecer a Deus pela vida, pela saúde, pela paz. E desejo para você e para todos os seus ouvintes e toda a população do mundo, do Brasil, que Deus abençoe. O meu placar para hoje, dona Geisa, é 4-0, tá? Nós vamos derrotar aquela pequena ilha com 5 milhões e 600, segundo o Google fala, né? É uma população pequena e nós vamos derrotar. Nós somos 220 milhões, tá? Cabeça Branca, o nome da música, Geisa. Um abraço, bom dia.
5: Mandou dois áudios pra gente.
6: Aqui é o Bacana do Salgado, Mucajaí, mas minha terra é Parintins, meu boi perdeu, tô triste.
5: Poxa, o boi dele perdeu, gente. É lá de Parintins. Bacane! Ó, você sabe, né, Bacane? Nossa amizade não foi encontrada em qualquer lugar, né? Então, já eu toco tua música. Ouça, bebê. Porque você sabe, né? Quando a gente torce pra um boi que ele perde, né? Mas aí, ó, só a beleza, a força que o seu boi tem, né? É oportunidade lá pro outro. Quem sabe, ano que vem o seu boi ganha, né? Vamos por cá. Eu não tenho boi nenhum, né? A não ser os bois lá da fazenda. Mas, ó... Eu tô falando de boi de Parintins, gente. Que é o garantido e o caprichoso. O boi dele não ganhou. E aí, o que é que eu posso fazer, né? Ficar aí do lado dele? Eu tô do lado dele também, né? Mas tô do lado dos outros também. Eu sou democrática. A gente faz só o quê? Manda beijo pra ele, né? Tenha fé, bebê. O Raimundo já acordou? Ele disse, Geisa, bom dia, muita chuva por cá. Tirar o leite da mimosa, estou aqui, mas mozão. Mozão é a Lidiane, a esposa dele. Beijo pra mozão dele lá. E também eu quero mandar um beijo pro seu Sinésio, o pai do Raimundo. Tá curtindo Manhã Sertaneja, obrigada. João Eudes mandou áudio, foi?
7: Bom dia, Geisa Mato. Bom dia pra todos os seus ouvintes.
5: Bom dia,
7: aí.
5: Amigo.
7: Bom dia pro Sargento Araújo. Geisa, hoje vai ser de 2 para o Brasil e 1 para a Noruega.
5: É?
7: Entendeu? Tá bom.
5: Tá.

0: Quero ouvir aí uma música aí, Fogão de Lenha, tá?
1: Tá.
0: Tchau, um abraço e até segunda com a vitória do Brasil.
1: Se Deus quiser. Amém.
2: Brasil!
1: Bora, bora, bora, hein? Bora, seu Francisco. E o seu Francisco? Manda mensagem pra cá, 91-15-21-55. E a dona Franci também. Viu, dona Franci? É Franci, só que eu chamo de Franci. Viu, dona Franci? Pode mandar pra cá o seu placar. E hoje vai ser quanto? Viu, seu Francisco? Elisângela mandou um áudio, foi. Bom dia, Elisângela.
3: Oi, gente. Bom dia, minha linda.
1: Oi, linda.
3: Elisângela, França.
1: Ah.
3: O placar do jogo hoje vai ser 2-0.
1: Beleza. 2-0 pro Brasil?
3: É isso. Torcer pro Brasil hoje.
1: Sim,
3: Brasil, Zil.
1: Brasil, Zil,
3: Brasil na cabeça. Estamos juntos. Bom dia, minha linda. Tudo bom pra você. Bom domingo.
1: Obrigada. Obrigada, minha linda. Oi, Geisa, vem assistir o jogo aqui em casa. Deixa de segredinho. Já toquei, viu? Beleza. Alberto Leal. Já toquei, filho. Já. Ô, querida. Estou aqui na sintonia do Manhã Sertaneja. Gostaria de ouvir Pirilampo Saracura, Boiadeira Errante. Opa! Bom dia, minha loira linda. Estou na sintonia sempre, sempre na paquera do Manhã Sertaneja. Toca uma música sua pra gente. Cantei mais cedo, vou já cantar novamente, tá bom? Quero ouvir, será que foi saudade com Zezé de Camargo e Luciano? Hoje não tô apaixonada, não. Tô super apaixonada. Eu tô rindo. Ah, é? Thalita Muniz. Valeu, Thalita. Um abraço pra ti, tá, querida? Thalita, eu vou te dizer, viu? Vou trazer a pauta do programa Agenda da Semana pra você.
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1: 7:17 na capital, Agenda da Semana. Obras públicas incentivam a cultura de Roraima são temas do programa deste domingo. Entrevistas com o secretário estadual de infraestrutura, com a superintendente do DENIT e com o deputado federal Stélio Denner. Vão ao ar a partir das 9 horas da manhã aqui na 100.3. A transmissão ao vivo começa às 9 horas e também pode ser acompanhada pelas redes sociais do Grupo Folha BV, Facebook e YouTube. As primeiras entrevistas, a primeira entrevista do dia, das 9 às 10, será a superintendente do Departamento Nacional de Infraestrutura do Transporte em Roraima, DENIT, a doutora Deusiane Gouveia. Na pauta estarão os investimentos federais na malha rodoviária do estado, com foco na manutenção e construção de pontes e no cronograma de obras que visam garantir a trafegabilidade e a segurança nas BRs que cortam Roraima. Logo em seguida, a partir das 11 horas, o bloco de obras estaduais ganha destaque com a participação do secretário de Estado da Infraestrutura, Gregório Almeida, e ele trará um balanço do cronograma de obras do governo de Roraima, detalhando as frentes de trabalho em andamento dos municípios, os investimentos em estradas vicinais e os novos projetos de engenharia previstos para o segundo semestre de 2026. O incentivo à cultura junina, no intervalo das discussões técnicas de infraestrutura das 10 às 11, o Agenda da Semana recebe o deputado federal, doutor defensor Stélio Denner, no União Brasil. O parlamentar vai falar aí sobre os projetos e a destinação de recursos voltados para a construção de quadrilhas poliesportivas e espaços dedicados aos grupos de quadrilhas juninas de Roraima, um dos movimentos culturais mais fortes e tradicionais do nosso estado de Roraima. Participe, o telefone para contato, 91-15-21-55, para você participar aqui do programa Agenda da Semana, que acontece todos os domingos, das 8:30 da manhã ao meio-dia, na apresentação do professor doutor Getúlio Cruz. Agora, 7 horas e 19 minutos na capital. Bom dia.

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3: 7:31.
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8: Muito bem, estamos de volta aqui na 100.3 FM, a rádio das pessoas, que amam Roraima. 7:38, se você marcou para 7:30, tá atrasado, viu? Vou te falar, hein? Em dias que, né, pós-festa, aí a pessoa fala assim, olha, eu vou tomar na tua, café na tua casa 7:30. Rapaz, você olha lá, né, a campainha não toca. A pessoa deve estar, sabe o quê? Dormindo, hein? E o jogo de hoje, gente do céu, muita gente tá dizendo aí, ó, 3-0, 3-1. Minha mãe diz que vai ser 3-0. Eita, Dalila! Beijo. A Miriam, minha irmã, falou que vai ser 2-1. A Lena falou que vai ser 2-1, né, Lena? Tá gravado aqui, viu, Lena? Só não vou colocar no ar, porque você sabe, né? Ela disse que não é pra colocar no ar, tá? Tá bom, mas aí eu vou falar, eu posso, né? O Rio ouve aqui, o operador. Acabou de chegar por cá. E ele falou que vai ser 2-1 pro Brasil, gente. Obrigada, Rio ouve. Palpite aqui que tá valendo, pessoal da produção. Vai ser quanto aí, produção? Produção tá dormindo, é? 3-0? Olha aí, vai ser 3-0, hã? Bora, bora, bora. O negócio tá bom aqui, olha. Você que tá aí do outro lado. Chegou a hora do alô aqui. Mandar um alô pra... Muita gente já participando. Nossa senhora, você viu lá como é que tá o... Rapaz, senão não vai dar tempo, né? Olha só. Muita gente já participando aqui. E aí, antes de mandar alô pro pessoal lá, eu fiz uma descoberta aqui, viu, produção? Sabe o quê? Previdência. Olha, gente, foi sancionada a lei que autoriza parcelar dívida previdenciária estimada em 746 milhões e 58 mil de gestões passadas. A lei, baseada em emendas constitucional, permite o IPR renegociar débitos acumulados em gestão anteriores e afasta risco de Estado perder certificado de regularidade. Olha só que bacana. Estou falando de Roraima. A informação chegou agora para mim. Obrigada, João Paulo Pires, jornalista que acabou de mandar mensagem para a gente aqui. Mandou o texto, o material todinho, né? Todo o material está aqui conosco, tá? Quem quiser pode pedir para a Geizinha, que a Geizinha fornece, tá? Essa lei é lei baseada em emendas constitucional que permite ao IPER, né, renegociar débitos acumulados em gestão anteriores e afasta o risco do Estado perder aí o certificado de regularidade. Tem uma lei aí de número 2.398/2026, que permite renegociar em até 300 prestações mensais uma dívida previdenciária hoje estimada em 746 milhões e 58 mil, gente, acumulada em gestões anteriores pela falta de repasse de contribuições ao IPER, Instituto Previdência do Estado de Roraima, né? A atual gestão vem realizando regularmente o repasse contribuição patronal ao regime próprio da Previdência dos Serviços Estaduais. Falou e disse, bebê. Quem está na paquera do programa hoje, Geisa? Bom dia, tô ligado. Desde cedo já ouvindo Manhã Sertaneja, quero ouvir Pagode em Brasília. Já, na Capital do Poder, é o nome da música. Participação especial de César e Paulinho, quem é que canta? Daniel, beleza. 7h43 na Capital, agora a hora do alô. Aqui é o pessoal que está na sintonia. Oi, Geisa, belíssima. Vem assistir o jogo aqui em casa. Tomara que o Neymar jogue hoje, né, Geisa? Pois é, né? Olha, pessoal, gostaria muito que os dois gols fossem do Vini, né? Mas se ele fizer um e o Neymar fizer outro, tá valendo. A minha mãe falou assim, eu quero dois do Vini e um do Neymar. Rapaz, eu vou te falar. Ó. Eu pensei que a mamãe não entendesse de futebol. E ontem ela tava conversando sobre futebol. Gente! Aí eu disse, mãe, posso gravar? Porque você sabe, né? A gente tem que pedir permissão da pessoa, porque senão a pessoa fica brava, né? Ela disse, não, minha filha. Se você gravar, guarde só pra você, hã? Tô nada, a pessoa conversa comigo. Direitos autorais, né? Direitos individuais, né? Da pessoa. E se a pessoa não permitir, a gente não pode gravar, gente. Eu não entendo nada de futebol, mas eu torço pro Brasil! Ei, Brasil! Já vou postar lá na minha página no Facebook. Aí vocês vão ver lá com quem é que eu vou assistir o jogo hoje. Oi, Lorão, bom dia. Tô na sintonia desde cedo, esperando. Opa, tô por cá já tem muito tempo, viu? O Pedro Feitosa e a Mi mandaram mensagem pra gente. Bom dia!
9: Bom dia, Geisa Mato. Tudo bom, minha linda?
8: Tudo bom,
9: bom dia,
8: graças Geisa. A Deus. Opa!
9: Pra você e pra sua equipe todinha.
8: Bora.
9: Milena. É.
10: Bom dia aí para o Brasil inteiro, todos os seus ouvintes que são milhares e milhares, né? Povo aí de Roraima. E eu queria mandar um alô especial aí para o Bernardino lá em Baturité e todos os feitosos aí do Iamuns, João Eudes, Francisco, Zé Maria, Marco Luiz, Miriam, Bernardino, como eu já falei, Messias. Faltou alguém? Tem a música aí, Geisa. Qualquer uma das tuas aí, que eu quero ouvir tua voz cantando.
9: É, mais tua voz vez. É linda, muito linda.
10: E bom domingo aí, povo aí. Todo mundo.
9: Tá. Tchau, minha linda. Um bom dia. Tchau.
8: Um abraço. Obrigada por sua participação aqui. A Milena e Pedro Feitosa. Já vou cantar pra vocês. Samuel, bom dia, Geisa. Manda um alô pra nós aqui no Suriname. Samuel e toda a galera aqui no Navegante. Valeu, Samuca. Um abraço pra você, todos aí em Suriname, curtindo. Pessoal de Suriname aí, ó, né? Antenado conosco. Bom dia, Geisa. Manda um alô pra nós aqui em Solonópolis. Minha esposa Leni, minha sogra Valdivina e para minha mãe, Dona Graça, em Roraima, assina Malvadão. O Antônio, bom dia, Geizinha, ligado no seu programa. É o Glemerson, Genilda, Aisha, Pérola, Helena, e manda um alô para minha mãe Deise, meu pai Joaquim, na comunidade Raimundão. Estamos aqui no sítio Santo Antônio, Vila Samaúma. Lequinho, bom dia, Geizinha, bom dia, Lequinho. Gente, aí, né, nós estamos com o coração apertado aqui, sabia? Porque... Vamos deixar pra falar depois, né, produção? Porque aí a gente já chama o comercial. Quero mandar um abraço pra todos da Polícia Federal. É, os meus amigos da Polícia Federal e amigas, né? O negócio tá fácil não, viu? Tá fácil de jeito nenhum. Minha amiga Francisca de Campos Novos, bom dia. William, da comunidade do sonho. Ei, William, saudade de você, já tem um tempo, né, que a gente
11: bom
8: não
11: dia,
8: fala.
11: Bom dia, Gisele Matos, que é o William aqui da comunidade dos sonhos. Um bom dia a todos, que Deus abençoe o dia de cada um.
8: Amém.
11: Agradecer a Deus, em primeiro lugar, por esse dia maravilhoso. Que Deus abençoe a cada um de nós. Um alô aqui para a comunidade, para todas as pessoas daqui da comunidade dos sonhos. Que Deus abençoe o dia de cada um de nós. Estamos por aqui.
8: Um abraço pra você, pra sua família, tá, William? Meu amigo Renato Matos, mandando um abraço pra mim, tá ligado no programa. Mandando um abraço pra esposa dele, a Joana Dark, e o filhão Robson. Valeu, valeu, Renato. Manuel de Jesus também mandou áudio pra gente. Fala, Manuel.
12: Bom dia, Geisa, bom dia. Aqui é o Manuel de Jesus, aqui de Nova Chavantina, Mato Grosso. Mas escuta do programa.
8: Opa!
12: Morei muitos anos em Roraima, gosto de ouvir a Rádio Folha. 16 anos morei em Roraima. Quero pedir uma música aí com Daniel, do outro lado do rádio, só pra curtir mesmo. Forte abraço, bom dia. E o placar do jogo hoje é 3-1 pro Brasil.
8: De boa! Valeu, Manuel, já já toco o seu pedido musical, tá bom, querido? O Edinho, Geizinha, vai ser 2-1 pro Brasil. Valeu, Edinho. O Edinho tá dando aqui, ó, opinião do placar do jogo de hoje. 7:48 na capital. Luiz Linhares, bom dia.
13: Bom dia, Geisa Mato. Bom dia a todos que estão ligados nesse maravilhoso programa. Falando aqui do bairro Cidrão Verde. Domingo frio, meu calor foi embora, graças a Deus, né? É tempo de chuva. Tá gente, bom, eu gostaria, né, de ouvir uma moda boa aí com o Thiago Viola e Carlos Lima, Escolinha Rural. Eu ofereço para todos que estão ligados nesse programa, né? Principalmente a turma boa aí da comunidade Novo Planalto, ali no município de Alto Alegre. Deus abençoe todo mundo e dê um domingo com felicidade que o Brasil ganhe, né?
8: Sim.
13: E joga mesmo e chute no gol para fazer gol. Se não chutar, não faz.
8: Deus te abençoando.
13: Bom dia, né? Bom dia para todos. Deus te abençoe, Geisa, e toda a sua família.
8: Um abraço, meu querido Luiz Linhares, na sintonia do nosso Manhã Sertaneja. Muito obrigada por suas palavras, por sua participação. Você é sempre muito bem-vindo aqui no nosso Manhã, tá bom? Participe você também, 9115-2155. Oi, Geizinha, bom dia. Tô ligado no programa desde cedo. Seu programa é a nossa alegria diária, Geisa. Nosso amigo Vitor na sintonia. Um abraço aqui para nossa amiga Graça, para o Narivon, que estão sempre curtindo o programa. Timóteo Oliveira, bom dia, Geizinha. Ótimo domingo para você, para todos que estão na sintonia. Hoje eu quero parabenizar minha esposa, Gínia, que faz aniversário, completando 44 anos. Geisa, foi ontem o aniversário dela, mas hoje estamos aqui comemorando junto com você no seu programa. Quero cantar os parabéns, Timóteo Oliveira, da comunidade Cumaru. Hoje tem a nossa seleção 2-0, Geisa. Um abraço pra você, Timóteo. Parabéns pra Gínia, felicidades mil pra ela, tá bom? Meu amigo Eleilson, acordou agora, Eleilson? Bom dia.
14: Bom dia, minha amiga Geisa Matos. Ela é essa, pediu um bocadinho aí. Mais atrasado do que nunca, mas tô na área. Se derrubar é pênalti.
8: Bora!
14: Vai, Brasil! 2-0 pro Brasil.
8: Beleza.
14: E vai ser mais ou menos assim. Tiro de meta pro Brasil, um tiro de meta já cobrada. Entre que domina no campo de ataque. Tocou para Matheus Cunha. Matheus Cunha fez a fita, cruzou para dentro da grande área. Vinícius Júnior dominou, driblou, bateu, tá lá dentro, é gol! Gol! Brasil! Até mais e um abraço!
8: Brasil! Você já tá contratado, viu? Pra trabalhar aqui no esporte. 751 na capital.

0: Oh. Né? Rapaz, vou te falar, hein? 7 horas e 58 minutos na capital. 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Você está preparado aí para o mercado de trabalho? Tá? Então leva o teu currículo lá no PH Frios 3. Nós estamos contratando salgadeiro, auxiliar de padeiro e padeiro. Deixe o seu currículo, participe da entrevista. Você pode também entrar em contato no telefone 984045382. Fala assim: eu sou fulano de tal, ouvi lá no programa da Geisa Matos, a Geisa Matos falou lá na Rádio Folha que vocês estão contratando. Vou levar meu currículo agora. PH Frios 3, salgadeiro, auxiliar de padeiro e padeiro, ó. Assina tua carteira, tá? Com certeza, tá? CLT garantido pra ti aí. Muito boa sorte pra você que está ouvindo o programa Manhã Sertaneja. Estamos precisando contratar salgadeiro, auxiliar de padeiro e padeiro lá no PH Frios 3 em Alto Alegre. 7 horas e 59 minutos na capital. Mandar um abraço pro pessoal do Grupo Manhã Sertaneja aqui, Janapaquera, Carmen Oliveira, o Amor. Bom dia, Geisa. Beijo, beijo. O Armando, bom dia, Geizinha. Meu amigo Sargento Pena, bom dia, Geisa Matos. Tô na paquera do Manhã Sertaneja. Ok. Regina Torescato, bom dia, minha amiga Geisa Matos. Bom dia, querida. Nossa amiga Martinha, Luciano e sua esposa também estão conosco. Bom dia, Lu. Obrigada pelo carinho. Ótimo domingo também para você. Bom dia, Geisa Matos. Sueli Peixoto, na sintonia juntamente com o tio Jaci. Opa, casal lindo. Meu amigo Lino Carvalho, bom dia, Geisa Matos. O Irley também está de férias. Eita, Irley, tá de férias, hein? O Wesley, bom dia, Geisa. Tô por cá. Brasil, o Lino tá dizendo que é 2-1. Valeu, querido. E você, Wesley? Qual é o placar para hoje? O Timóteo Oliveira, bom dia, Geisa. Bom dia, Geizinha, Eduardo Cabral e Dona Morena, um abraço. Edivan Silva e Sérgio Maria, um alô para nosso amigo Antônio Mourão, comandante de policiamento lá do município de Alto Alegre, bom dia. Leni e Rômulo estão lá em Solonópolis, bom dia. Cláudia Síria, bom dia, Geisa. Um abraço pessoal aqui na Vila da Penha, no Cajaí, para o meu irmão Cláudio, que está no PA Caju, no município de Bonfim. Continuando o alô aqui, ela está dizendo um ótimo domingo para todos. Da irmã Ana Oliveira, do Pintolândia. Deus abençoe a todos. Claudecira Oliveira, um abraço, querida. Obrigada, tá, por sua participação. Mandou dois textos aqui pra gente. Taxista Gessé, bom dia a todos do grupo. Alberto Leal, bom dia, Geisa. Bora pra cima, tamo junto. Alberto, me diz aí o teu placar pra hoje. O Armando também. Luci também tá conosco, é o Luciano. Já adicionei aqui, viu, Luciano? Que maravilha. Também o nosso amigo Wesley tá de férias. Gente, tá dizendo que é 3-1 pro Brasil. O Wesley de férias, bebê. Hã? Ui, o Wesley tá de férias. Vai dar um beijo aqui pra Sargento Diane, na sintonia do Manhã Sertaneja. Obrigada pelo carinho, por sua audiência, querida. E aí eu falei que eu tô com o coração apertado, porque tô mesmo, né, gente? Olha, na sexta-feira, demos aí um adeus ao nosso amigo, cara, inteligente, muito estudioso, pai de família. E estudou muito, passou no concurso, a delegado da Polícia Federal. Atuou aqui em Roraima, tá? Tô falando do Michel Brasil Saliba. Estava internado em estado grave desde quinta-feira, dia 2, quando foi atingido por disparo durante cumprimento de um mandado busca e apreensão em Passo Fundo. E aí, ele é lá de Bagé, Rio Grande do Sul. Saliba, ele ingressou na Polícia Federal em 2 de setembro de 2023, na Superintendência Regional de Polícia Federal aqui de Roraima. Ele estava delegado, né, da Polícia Federal, e o Saliba ele faleceu, nos deixou na sexta-feira, após não resistir aos ferimentos provocados por disparos de armas de fogo durante uma operação, já falei, lá em Passo Fundo. Ele deixa a esposa, dois filhos de 3 e 4 anos. Deixou dois bebês, né? Faleceu na sua profissão, no que ele mais gostava de fazer, do trabalho que ele mais gostava, era de ser policial. Ser policial civil, federal, com uma bagagem muito grande de tanto estudo, de sabedoria. Pense numa pessoa maravilhosa, né? Meu amigo partiu, nosso amigo nos deixou. E o pessoal fala assim, Geis, a vida continua. O que choca é... As pessoas falam assim, todo lugar existe o lado ruim e o lado bom. É verdade. E isso é fato, né? Porque quando você trabalha com o teu lado profissional, você diz assim, olha, é uma situação que a gente deve refletir, né? Se você está trabalhando em uma instituição séria, faça sério, faça as coisas certas. O que choca é que quem atirou no Saliba era um agente da lei. O agente da lei estava dentro do apartamento na hora, né, para proteger uma pessoa que estava sendo investigada, que ia ser presa, né? Então, o que que deve fazer? Como minha avó, que Deus a tenha, já dizia, se você se mistura com uma laranja podre, você coloca uma laranja ali, toda aquela laranja vai se estragar, né? Então, é só para refletir. E, em nota, a Polícia Federal lamentou a morte de Michel Brasil Saliba e informou que o diretor-geral da instituição, André Rodrigues, decretou luta oficial de 3 dias em Bagé. E a corporação também manifestou solidariedade aos familiares, amigos e colegas de trabalho. A Polícia Federal manifesta suas condolências, solidariedade aos familiares, amigos, colegas de trabalho neste momento de tristeza e consternação, afirmou a instituição. Os nossos sentimentos ao Saliba, um abraço a todos da Polícia Federal. A gente perde aí um amigo e um grande profissional, né? Delegado da Polícia Federal, que era daqui, né? Atuou aqui. Ele entrou aqui. Ele era de fora, mas, né, já se considerava roraimense. E uma pessoa muito, muito dedicada à sua profissão. Né? O que choca mais é que deixa aí, né, dois bebês de 3 e de 4 anos sem pai, né? Os nossos sentimentos. Comercial, voltamos já.
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3: 8:07.
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E hoje não é um dia qualquer, hoje é o dia do aniversário de uma pessoa maravilhosa. A dona Olinda está completando 73 anos, a mãe do nosso amigo Gilberto Seringal, lá de Alto Alegre. Eu quero parabenizar essa senhora maravilhosa, tá? 73 anos. Desejo que Deus abençoe grandemente, com muita saúde, paz, muita sabedoria. Feliz aniversário, mãe. Assina Gilberto. Receba o nosso abraço, tá bom, querida? Toda a equipe aqui do programa Manhã Sertaneja, todos nós estamos aí te mandando chuva de bênçãos e muita saúde.

0: feliz aniversário pro nosso amigo ouvinte, nosso amigo Ido. E recebe as parabenizações da Vânia, do Neto, de toda a equipe do PH Frios, de toda a equipe aqui do programa Manhã Sertaneja, porque hoje não é um dia qualquer. Hoje é o dia do seu aniversário, seu Ido. Ó, um beijo, tamanho do estado de Roraima. Saúde, felicidades, mil!
1: E Deus vai te mandar como presente felicidade e muito amor.
0: Felicidade e muito amor pra você que hoje tá soprando velhinhas. Que essa data possa ser de paz, tranquilidade, futuro brilhante pra você que tá aí do outro lado do rádio. Muitos beijos pra você. 8h21 na capital, quem que tá conosco? Oi, Geizinha. Já tô aguardando aqui o momento da seresta. Eu e meu esposo hoje estamos te ouvindo. Doutora Marta e doutor César de Lima. Estamos em... Gente, Tabatinga. Oh, oh. Ramos Cardoso mandou mensagem aqui também, foi? Domingo, graças a Deus. Um novo dia, novas bênçãos. Que a fé nos guie, a esperança nos fortaleça e o amor nos transforme. Tenha um dia abençoado, Geisa. Ramos Cardoso. Valeu, Ramos. Amigo Braz Gomes, bom dia, Geisa. Estou aqui em Manaus. Mandar um abraço, pessoal da Vicinal Piedade, Vila São Silvestre, ligado nesse programa maravilhoso. O Brasil vai ganhar hoje de 2-0, Geisa. Opa! Obrigada, querido, por sua participação. Brasil. É o Braz. Ceará Preto. Bom dia, Geizinha. Estou curtindo o programa. Valeu, Ceará. Rocinete mandou áudio pra gente aqui, gente. Vamos ouvir? Oiê! Bom dia, querida.
2: Estamos aqui no Sítio Nova Vida, na audiência do Manhã Sertaneja. Beleza. E um ótimo jogo para todos.
0: Beleza.
2: Um beijão para você. Toca uma música sua aí também.
0: Beijo, querida. Obrigada por sua participação conosco aqui no nosso Manhã Sertaneja. Deste domingo, é um domingo agitado hoje, hein? Tá todo mundo aí, ó, né? Naquela expectativa. Eu digo que o Brasil, ele vai jogar, vai ganhar e nós vamos para as quartas. E depois nós vamos ganhar sim, se Deus quiser.
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4: Vocês conhecem essa daqui?
0: Quem foi que mandou? Charlinho. Valeu.
4: A gente...

0: Sou sério.
1: 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Alô, Maria Braga, um beijo pra você, querida. É a Melryzinha, Melry, minha Melry, né? Minha amiga Melry, gente boa demais, tá na sintonia juntamente com seu esposo. Hoje, no momento da seresta, Ícaro Moraes, no oferecimento de Café da Morena em Rorainópolis.

essa daqui é foda, hein? 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Epa! E assim, ó.

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1: Bom demais, bebê! Eita! Manda um abraço aí pro nosso amigo Lotação 557, o esposo de Mary. Gente, olha, tá todo mundo convidado pra amanhã, Brasilzão aí, tá? Minha mãe falou, minha filha, por que você não vai na mesma opinião, mãe? A senhora pediu 3-0, né? Tá bom, mãezinha? Eu vou na sua, era 3-1 que eu tava querendo, mas a minha mãe disse que, que ela vai 3-0, é bom, 3-0 que nem minha mãe, tá? Pra hoje. E aí, se Deus quiser, amanhã estaremos de volta para mais uma apresentação do Manhã Sertaneja. 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Na sequência da nossa programação, você vai ficar com o programa Agenda da Semana, hoje trazendo assuntos importantíssimos para a nossa sociedade. Continue na nossa programação, ouvindo a nossa programação, porque vai começar já já a aula de domingo, hein? Agenda da Semana, obras públicas incentivo à cultura de Roraima, são temas do programa deste domingo. Entrevista com o secretário estadual de infraestrutura, com a superintendente do DENIT e com o deputado federal, o doutor Estélio Denner, que vão lá a partir das 9 horas da entrevista, mas já já o doutor Getúlio vai estar aqui nos estúdios da 100.3 FM para comandar o nosso programa de domingo, que é uma aula Agenda da Semana. E hoje, Brasil e Noruega, 3-0 pro Brasil, gente! Vai, Brasil! Beijo grande, ótimo domingo para todo mundo e até amanhã. Tchau, tchau!

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3: São 8:38. Bom dia você de Boa Vista, bom dia você do Cantá, Bonfim, Normandia, Uiramutã, Pacaraima, Amajari, Alto Alegre, Mucajaí, Iracema, Caracaraí, Rorenópolis, São Luís do Anauá, São João do Bariz e Caruebe. Todos municípios aqui do nosso estado de Roraima e onde alcança o sinal da Rádio Folha FM 100.3. Bom dia a você, nosso vizinho do estado do Amazonas, especialmente de Manaus e Presidente Figueiredo, o município que faz limite aqui com o estado de Roraima. Bom dia a você, brasileiro e brasileira que nos ouve através da nossa corrimã, Rádio Folha FM Bonfim 94.7. Bom dia a você, brasileiro e brasileira, venezuelano e venezuelana, que nos ouve aqui em Boa Vista ou na República Bolivariana da Venezuela. Bom dia a você que nos ouve através do nosso aplicativo Rádio Folha BV ou da Radiosnet. Bom dia a você que nos ouve através da internet. Bom dia a você que nos ouve e nos vê através do Facebook, do YouTube e do Instagram. Seja qual for a plataforma, o meio, a hora e o local onde você nos ouve, muito obrigado pela sua audiência. Nós estamos iniciando mais uma edição, a primeira do mês de julho, do Agenda da Semana. Hoje é domingo, 7 de junho de 2026. Os brasileiros e as brasileiras estão em expectativa para o jogo logo mais entre o Brasil e a Bélgica. Tomara que dê tudo certo. Vamos torcer aqui para que o Brasil faça um bom jogo e ganhe da Bélgica e passe para as quartas de final. Nós, a Rádio Folha, em cadeia com a Rádio Bandeirantes, vai transmitir o jogo. Então você não precisa estar preocupado, você que está no interior, que não tem televisão, ou mesmo aqueles que gostam mais de ouvir no rádio do que na televisão, a Rádio Folha vai transmitir. Volto a dizer, em cadeia com a Bandeirantes, com a Rádio Bandeirantes, o jogo Brasil e Bélgica. Muito obrigado pela sua audiência já antecipadamente, né? Eu quero anunciar hoje, eu primeiro elogiar o Diogo Herrera pelo bom gosto musical. Essa lista do Oswaldo Montenegro é uma explosão de genialidade, uma música extraordinariamente bonita e profunda. Eu quero anunciar os nossos entrevistados aqui. A nossa primeira entrevistada agora, logo mais às 9 horas, é Deusiana Gouveia, superintendente do DENIT aqui em Roraima. Ela vem falar aqui sobre a questão das rodovias federais no estado. Inclusive, o Zenal já mandou aqui mensagem para que ela fale sobre as pontes de concreto da BR-210, bem como do recapeamento. Vamos perguntar da superintendente do DENIT e de outras rodovias, inclusive da nossa velha companheira BR-174. Logo em seguida, a entrevista é com o deputado federal defensor Estélio Denner, do União Brasil. O deputado Estélio Denner, ele vem aqui falar sobre uma iniciativa dele em parceria com a Prefeitura Municipal de Boa Vista para a construção de quadras destinadas às quadrilhas juninas. Isso é bem significativo, porque nós estamos bem dentro da quadra junina. Hoje, inclusive, acho que tem festa lá no Parque Anauá. Aliás, coincidiu muito essa festa no Parque Anauá com a intensidade das chuvas. A chuva já até adiou espetáculos aí na festa junina do Parque Anauá. Já nossa última entrevista é com o secretário estadual de infraestrutura, Gregório Almeida. Ele vem falar sobre o panorama geral das obras do governo estadual. Essa semana que passou, por exemplo, foram anunciadas importantíssimas obras em parceria governo do estado e governo federal. Será ampliado o Hospital Geral de Roraima, o HGR, bem como será concluída a obra da maternidade e ainda outras obras, como, por exemplo, a transformação lá do Cosme Silva, como uma espécie de hospital da Zona Oeste, hospital não, uma clínica, né? Uma clínica mais ampliada. O Gregório vai falar aqui sobre essas e outras obras que estão em execução, mesmo nesse período de chuva, e apesar dos poucos dias, um pouquinho mais de 70 dias, que o governador Soldado Sampaio assumiu o governo do estado. Fique conosco, você sabe, o nosso 991-15-21-55, 991-15-21-55, que é o WhatsApp aqui da Rádio Folha. Você pode mandar mensagem de texto, mensagem de áudio, e a gente apela para que essa mensagem de áudio seja de no máximo um minuto e meio para a gente poder atender mais gente. Você sabe que, se estiver fora do estado, o nosso código de área é 95. Participe. É sempre um prazer receber e ouvir a sua participação. São 9h45, Diogo, nós já temos mensagem, né? Vamos ouvi-las? Sargento Araújo.
4: Doutor Getúlio, bom dia. Doutor Getúlio, era o Arquivo de Carnal, tudo bem? Doutor Getúlio, quero agradecer a Deus onde ele passa, digo, vai chegando. Doutor Getúlio, bom dia para o senhor, bom dia para a esposa da Nazaré, bom dia para todos os seus familiares. Bom dia também para o nosso amigo também, eu, guerreiro, tudo bem? Eu, você, guerreiro, você sabe disso. Doutor Getúlio, um alô rapidinho, meu guerreiro. Doutor Getúlio, mandar um alô rapidinho para o senhor Valdir, esposa da professora de Neus. É verdade, doutor Getúlio, ali são sempre muito boa. A professora de Neus, doutor, trabalhou comigo na FETEC. Eu, na época, eu era assessor do Valmir, da Mamaria Ceará, a FETEC, né? Depois o Valmir saiu, doutor Getúlio, entrou lá o seu Danilo, o seu Danilo Souto Maior, para ser diretor. Tudo bem, eu fui para outro departamento, tudo bem. Doutor Getúlio, nós falamos rápido, meu guerreiro. Doutor Getúlio, falou para o senhor Ramundo Soares, e cunhado do Coimbra, né? Eu não sei se ele já está lá no Coimbra ou está aqui no Caraná. Também não posso esquecer também, dando uma dica do Caraná, a Maranhense também. É, doutor Getúlio, um alô também para o nosso guerreiro também, não posso esquecer dele também, nosso meio guerreiro também, Iberinho Bandim, família, né? Também não posso esquecer do doutor Getúlio também, nosso guerreiro Titã Bezerra, pessoa guerreira também, batalhador, né? Doutor Getúlio também não posso esquecer também, abraçar todo o Júnior Campos também, pessoal são guerreiros também, né? Nosso amigo doutor Iradir Sampaio, doutor Getúlio, um alô rapidinho, um bom dia especial para todos os queridos amigos, todos que estão ouvindo o programa. Todos sinta-se abraçado. Bom dia, um abraço ao Rio de Caraná. Valeu, doutor.
3: Obrigado, Sargento Araújo. Sempre atento aqui ao agenda e à programação da Rádio Folha. Um grande abraço para você. Ele lembrou pessoas importantes e amigas nossas aí. Muito obrigado pelas suas lembranças. Um grande abraço. Vamos ouvir o Lourival Braga, o nosso marreteiro.
5: Olá, muito bom dia, doutor Getúlio Cruz. E bom dia aos ouvintes do programa Agenda da Semana. Lourival Braga, o marreteiro da Chácara do Amor. Passei uns 10 dias para o lado sul do estado e estou aqui hoje. Ia viajar para o extremo norte de Roraima, mas não deu certo. Bom dia, meu amigo Antônio Silva Leite. Bom dia. Doutor, quero mandar um alô para o nosso ouvinte aí da Rádio Folha. Assisão. Assis, na comunidade do Pium, lá é município do Alto Alegre. Assis, aquele amigo nosso, lá do Suriname, tem um nome dele, chama-se pelo Índio do Brasil. Acabou de falar comigo agora há pouco aqui, disse que quer o número do seu telefone. Eu tenho aqui comigo, eu posso passar lá no Suriname, que é amigo nosso, índio do Brasil, mas ele é lá da cidade de Bacabal do Maranhão. Que ele colega nosso de lá. É, doutor, mando mais uma vez, quero ver se eu tenho a oportunidade de fazer algumas perguntas aí para dois entrevistados aí, que vai ser entrevistado, é muito importante para mim, principalmente o secretário de infraestrutura, tá bom? Aquele Lourival Braga ou Marreteiro, muito obrigado.
3: Tá bom, Lourival, na hora que estiver aqui, pode fazer a pergunta. Muito obrigado pela sua audiência, você sempre atuante. E hoje ele está aqui em Boa Vista, está aqui na Chácara do Amor. Esse Lourival, ele escolhe nomes bonitos lá na... Lá, o lote dele fica no Cantar e chama Recanto das Araras, olha só. Bom, vamos ouvir agora o Gaúcho da Soja, nosso companheiro daqui.
6: Bom dia, seu Getúlio, bom dia aos ouvintes da Rádio Folha, pegando carona contigo nesse domingão, chovendo sentido Alto Alegre. Ligadinho é melhor, meu rei. A melhor é a Rádio Folha FM 100.3. Não perco um programa, seu Getúlio. Bom dia, que Deus abençoe a todos vocês. Abraço do Gaúcho da Soja. Tchau.
3: Obrigado, Gaúcho. Um grande abraço. Você não para também, hein? Está agora no Alto Alegre, nessa manhã chuvosa aqui em Roraima. Vamos ler a mensagem do Zenal. Bom dia, doutor Getúlio. Ligadinho no Agenda da Semana. Atento aos temas com seus convidados. A superintendente do DENIT, Roraima Denise, vamos ver suas explicações sobre as pontes de concreto da 210 e o recapeamento da mesma estrada. Melhorias na infraestrutura já é tempo. Desejo êxito à superintendente do DENIT Roraima. Queremos nossa BR-210 mais segura, placas de sinalização vertical e horizontal, roço nas suas margens e cercas para animais. A vicinal 3 do distrito Entre Rios, município de Caroebe, assina Zenal. Zenal, ela já está aqui, ela ouviu a sua pergunta, mais tarde, quando a gente começar a entrevistá-la, a gente vai lembrar isso aí, tá bom? Vamos ouvir Dona Ivone?
7: Bom dia, Geisa. Bom dia, minha...
3: Não, é agora.
7: Bom dia, meu amigo Getúlio, doutor Getúlio, bom dia, meu amigo. Eu estou aqui na Boa Vista, no Saí de Salomão, vim fazer uns exames, estou por aqui, meu amigo. Mas estou ligadinho ouvindo seu programa. Um abração para o senhor, um abraço para sua esposa, um abraço para tudo aí da rádio, que Deus abençoe vocês, tudo da rádio. Um abraço para todos os ouvintes que estão ouvindo seu programa, que Deus abençoe. Um bom domingo, um bom jogo, que hoje tem jogo de novo do Brasil, né, meu amigo? O Brasil vai ganhar de novo, meu amigo. Um abraço, meu amigo.
3: Obrigado, Dona Ivone. De onde ela estiver, ela liga para os programas da Rádio Folha. Muito obrigado por esse afeto que a senhora dedica aqui à Rádio Folha. Ela ou está no Cantar, ou está no Alto Alegre, ou está no Saí de Salomão. De qualquer forma, ela não deixa de ouvir a Rádio Folha. Um grande abraço, Dona Ivone. Jerry Macedo diz, bom dia, estou ligado no programa. Jerry Macedo, Laura Moreira. O Gilvan também mandou uma mensagem de texto. Bom dia, doutor Getúlio, Gilvan do São Vicente. E a sua visão na sua visão de administrador, por que só deixam para fazer obra no inverno? Nós temos um verão muito longo. Quando chega o inverno, eles começam a fazer o buraco, arrancar asfalto e fazer obras aqui. Atrapalha a vida da gente. Eu não sei se o Gilvan está se referindo à cidade ou ao interior. Mas, de fato, não dá para aceitar você programar obras nesse período extremamente chuvoso. Um abraço, viu, Gilvan? Vamos ouvir o Antônio do Silvio Leite?
8: Bom dia, doutor Getúlio. É o Antônio do Silvio Leite. Doutor Getúlio, quero mandar um abraço bem forte para todos os 20 folhas. Em especial, Lourival Braga, Sargento Araújo, Isabelino Alto Alegre. E para o soldado Sampaio, nosso governador. Doutor Getúlio, eu gostaria de perguntar para o soldado Sampaio, para o Everton, presidente da Assembleia Legislativa agora do Estado de Roraima, pela CPI das Terras. CPI das Terras, onde eles jogaram. E pedir para o Sampaio atender o Zenal. Esse homem faz tempo que ele pede um socorro. Não tem governador, não tem prefeito, não tem vereador, não tem deputado, não tem senador que ajude esse homem. Um cidadão, um trabalhador, um homem de bem, vive clamando, pedindo socorro, esse povo não atende esse homem. Muito obrigado, bom dia.
3: Tá bom, Antônio, um grande abraço, muito obrigado pela sua participação. Eu vou pedir que a nossa equipe de reportagem procure saber que fim levou a CPI das terras e quais foram as consequências. A Sueli diz, bom dia, doutor Getúlio. Sueli, sítio Três Irmãos, no Taiano. Muito obrigado, Sueli, um grande abraço. Você está sempre ligado aqui, ligadinho aqui no Agenda da Semana. Ok? Bom, são 8h53, Diover, vamos ao nosso primeiro intervalo musical e voltamos aqui para conversar com a superintendente do DENIT Roraima.

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1: São 8 horas e 56 minutos. Você ouviu no nosso intervalo musical Elis Regina cantando Atrás da Porta. Composição de Chico Buarque de Holanda e Francis Raimi. Aqui no Agenda você só ouve o melhor da música popular brasileira. Eu quero mandar um abraço ao Elson Pinto no Jockey Club, Ednael Wapixana Macbuchi, Edivan Silva no Cauamé, Vanice na Vila Esperança, Vicinal Três Lagos, Everton Nogueira no Santa Teresa, Francisca Marcos e Francisco no Alto Alegre, Fábio Oliveira, que já ligou para cá, no Silvio Leite, Dona Fátima, lá no bairro Senador Hélio Campos, ela é ex-funcionária, funcionária aposentada da Conab. O Fernando Mendes, da Madeireira Mendes, lá no Mucajaí. Ele é um grande empresário aqui em Roraima e não perde uma agenda. A Francisca Oliveira, no 3 de setembro, Francisca Murino, Alto Alegre. França, no Buritis, Graça Ruda, no Colina Parque. Graça Correia, Isaac, no Sítio Modelo, no Paredão. O Ivo, professor Ivo Brasil e Dona Gina, sua esposa. Eles pais do ex-superintendente do DENIT, Igor Brasil. Mandar um abraço a Dona Ivone, no Saí de Salomão, já ligou para cá. Ao meu irmão Jacir Alexandre, a Sueli, no Cidade Santa Cecília. Ao Jamil, mecânico, no Centenário. Jeremias e Luzia, no bairro União. João Picanço, ele, senador, funcionário da Conab, não perde uma agenda também. Ao Johnny, competente gerente do Frigo 10. Ao Melo e a Sheila, aqui em Boa Vista, já que eles não podem mais ir lá no sítio Yasmin, porque uma reforma, uma recuperação da estrada lá, que a prefeitura fez, estragou toda a estrada. Inclusive o acostamento é um suplício para os moradores daquela região. Mandar um abraço ao João Nogueira, no bairro São Bento, José Quintães, no Caroeb, Zezinho Bairro, aqui no centro, José Pessoa, no Silvio Leite, José Dinaldo, no Mucajaí, José Nascimento, no Senador Hélio Campos, José Gomes, também no Hélio Campos, José Norberto e Dona Iraide Mesquita, lá no Cantar. Eles são pais do secretário Nonato Mesquita, hoje na Cetrabis, que também é ouvinte da Agenda e em nome do qual eu parabenizo o casal e agradeço. José Raimundo Vaqueiro no PA Bamerindos, a minha priminha Leonice Mota Ferreira, aqui no centro. Amor de pessoa. Grande, grande pessoa humana, mãe de uma prole imensa, né, e que não perde uma agenda. Um abraço, Nicinha, um beijo para você. Luiz Zé Barraca, no Alto Alegre, Lúcia Terezinha, Lorival Braga, no sítio O Amor, ele já ligou para cá o Lorival. A Maria de Jane e o Fabrício no Caraná, todos ouvintes aqui de carteirinha, como diz o Neto Andrade aqui do Agenda da Semana. Conforme nós anunciamos, vamos conversar agora com a superintendente do Departamento Nacional de Infraestrutura Rodoviária, DENIT, né? De Infraestrutura de Transporte, né? DENIT.
2: Isso.
1: A doutora Deusiana Gouveia. A ideia é conversar com ela sobre a situação das nossas estradas federais. Mas vamos começar logo, em homenagem ao Zenal, com a questão das pontes de concreto lá da 210. Doutora Deusiana, bom dia. Afinal de contas, o que acontece com as pontes da 210?
2: Bom dia, Zenal, né? Bom dia, doutor Getúlio, bom dia a todos os ouvintes. Eu estava assistindo um programa semana passada, né, e vi quando estavam realmente pedindo isso, sobre respostas das pontes, e eu pedi para a minha comunicação entrar em contato para a gente vir aqui para poder esclarecer. Eu acho importante isso, deixar a população sempre informada do que está acontecendo no processo e de todas as soluções que estão sendo tomadas, né, para resolver isso. Vamos começar do início, né? Problemas de projeto. Nós, assim que eu, há 7 meses à frente da superintendência, eu me debrucei sobre esse processo, porque assim como parte da população, eu já tinha conhecimento dessas pontes, já via que já estava há bastante tempo com o cronograma atrasado, e a gente identificou problemas importantes, técnicos, que impedia o andamento da obra. Então, foi parada, paralisada, para fazer um aditivo, porque a gente não pode simplesmente tomar solução e mandar fazer, executar. A gente precisa que Brasília aprove e, sim, autorize a gente a fazer. Então, assim foi feito. A primeira parte já está praticamente resolvida. A gente só voltou agora. Eles concordaram com a nossa solução, disseram que estava ok. Voltamos agora só para ele ratificar e a gente dar continuidade. Porém, não é somente problema de projeto. A gente também tem problemas administrativos. Tomadas de decisões que foram tomadas durante o processo lá, que hoje tem alguns impedimentos. E a gente também está tentando resolver isso. Hoje a gente entende que já teve muito desgaste com a empresa atual que está executando e que a gente precisa tomar uma decisão, mas essa decisão está dependendo do seguinte: a gente está procurando as próximas colocadas para ver se alguma tem interesse de assumir, porque essa seria a decisão mais rápida, né? Visto que a gente precisaria fazer um processo licitatório com o remanescente da obra, e a gente sabe que a licitação hoje é muito demorada, no mínimo 6 meses aí. E a gente está, assim, a gente já falou com duas empresas, as duas empresas já disseram que não tinha interesse.
1: Segundo
2: mas,
1: e terceiro lugar.
2: Isso, a quarta já mostrou interesse, porém é uma empresa grande, não é do país, ela é de fora, é da Itália. Então, assim, eles não se comunicam muito bem em português, mas eu consegui uma reunião presencial com eles terça-feira agora. Estou indo encontrar com eles para a gente ver, aqui mesmo, eles têm sede agora em Cuiabá. Então, estou indo lá em Cuiabá pessoalmente, porque se eles conseguirem assumir a obra, para a gente vai ser um grande efeito, porque as questões de projeto, que era um empecilho, a gente já conseguiu resolver. Então, eles assumindo, né, vão torcer que tudo dê certo, a gente já consegue dar um grande avanço nisso aí, nessa obra.
1: Doutora Deusiana, os projetos dessas pontes, eles foram feitos por quem?
2: Ele é feito por uma empresa terceirizada.
1: Terceirizada.
2: Contratada pelo DENIT SEDE. A gente aqui, DENIT Roraima, a gente não tem nenhuma participação nos projetos, né? Tudo vem da SEDE, porém não são os técnicos da SEDE que faz. Eles contratam, abrem licitação e contratam uma empresa, que geralmente é a vencedora, que faz os projetos. Tanto que nesses casos aí, como houve erro de projeto e está um atraso muito grande por conta disso também, a gente retornou para ele, reportando isso, e provavelmente a empresa ela vai ser advertida. Ou até punida.
1: Ela pode ser punida.
2: Pode ser punida.
1: E a gente espera que sim,
2: que
1: né?
2: Que sim, exatamente.
1: Porque o DENIT e seus dirigentes sofrem desgaste, então tem que encontrar um responsável.
2: Isso.
1: E fazer com que esse responsável seja tributado, no sentido de gravado, por conta do erro, né?
2: Isso. É porque a empresa ela tem responsabilidade técnica, né, pelo projeto.
1: Pelo projeto.
2: Então, assim, por isso que tem a RT, tem um conselho hoje. E, assim, todo projeto que atrasa a obra onera o Estado, o governo federal. Então, a gente não pode estar deixando levar prejuízos.
1: Essa empresa, essa quarta colocada, ela já sinalizou se quer um reajuste de preço, porque faz tempo já
2: isso.
1: Que esta obra foi licitada e contratada.
2: Num
1: país em que ainda não se livrou da inflação, é bem possível que essa quarta empresa queira um reajustamento, né, um realinhamento de preços. Juridicamente, isto é possível?
2: Reajuste sim, porque todo contrato ele tem direito a anualmente, quando da data base, né, ele já tem direito a reajuste. Reequilíbrio, a gente tem que fazer o reequilíbrio do contrato inteiro para saber se realmente ele está levando prejuízo ali. Porque às vezes o preço ele pode variar muito. Né? Então, assim, a gente não tem como dizer isso agora, nesse momento, mas a gente tem que fazer todo, é isso que o DENIT SEDE, né, nossas portarias lá falam, que a gente tem que fazer um realinhamento do contrato inteiro, um reequilíbrio, e ver se realmente ali ele está levando prejuízo.
1: Se cabe
2: aditivos.
1: Aditivo de valor.
2: Isso.
1: Esse aditivo de valor estaria limitado a 25% do contrato
2: inicial? Esse 25% aí seria aditivo de, por exemplo, serviços, como esse. Eu vou só aqui falar rapidamente o problema que aconteceu lá, né? Que foi previsto um guindaste que seria contratado aqui em Roraima para fazer o içamento das treliças, que hoje já se encontram lá concretadas. Uhum. Porém, foi constatado que esses guindastes não tinham força suficiente para levantar essas treliças. Então, tinha que pegar ou dois ou um maior. Só que esse um maior, as nossas pontes de madeira que tem um percurso, não aguentaria. E teria que fazer um reforço também. Uhum. E fora isso também, a gente não tem espaço suficiente lá dentro para movimentação, lá nas pontes. Uhum. Então, a gente tem que fazer em secadeira para alguns lugares. Por exemplo, agora, nesse momento, a gente não consegue fazer em secadeira porque o rio está muito cheio. Uhum. E secadeira seria uma área ali aterrada dentro do rio para ele ter área para movimentar. Isso. E também tem algumas áreas, que acho que é no São Francisco, que a gente tem postes na faixa de domínio, que está impedindo também que o guindaste ele movimente. Então, assim, são uma série de coisas.
1: Tudo isso é erro de projeto.
2: É. A questão do poste, não. A questão do poste é um problema que a gente está tendo sério no estado, com relação a Roraima Energia, né? Porque tem vários postes que estão na nossa faixa de domínio, que não pode, primeiro porque impede obra, e segundo porque pela segurança dos usuários, né? da rodovia. Então a gente já notificou, já chamei lá na superintendência, um dos diretores, junto com a sua equipe técnica, dei a notificação em mãos, pedi para ele tomar ciência, né? Então, assim, eles estão cientes hoje de tudo que está acontecendo, mas assim, ainda não foi tomada nenhuma providência. Aí esse poste aí é um dos que está impedindo. A ponte do rio Mucajaí, a cabeceira da ponte, a gente conseguiu concluir parcialmente a obra, ou seja, a gente retirou todo o perigo que estava na via, mas a gente não conseguiu porque a gente tem uma berma de equilíbrio, que faz parte do projeto, e a gente só conseguiu executar um terço dela, porque tem postes e fibra na faixa de domínio, que é justamente na parte da obra.
1: Meu Deus do céu, o problema é que é uma empresa privada e, por exemplo, essa empresa que ganhou a licitação e que atrasou lá, o DENIT já iniciou procedimentos para extinção do contrato?
2: Você está falando da
1: 210 ainda.
2: Isso, a gente já iniciamos a rescisão do contrato dela. Né? Mas aí a tomada de decisão do que vai ser feito a gente ainda não conseguiu, porque a gente vai conversar com a empresa, né? Se ela assumir, acho que vai ser um avanço muito grande para a gente. Caso não, a gente vai ter que infelizmente fazer um remanescente do serviço que ainda falta da ponte e fazer uma nova licitação.
1: O que vai demorar mais?
2: Vai demorar
1: mais ainda. A empresa já foi notificada?
2: Já, várias vezes. Sim, e não só notificada da rescisão, mas também notificada por atraso, né? Muitas coisas. A gente lá não está ficando parado, não.
1: Pois é, e aí existe aí a grande possibilidade da empresa querer judicializar esta rescisão. E aí demora.
2: Mas aí já fica em Brasília, isso não impede a continuação da obra para a gente. Né?
1: Não?
2: Não, a gente vai deixar com Brasília, né? A gente vai fazer tudo como tem que ser, dentro de toda a legalidade, e deixar ele resolver com Brasília e a gente vai tocar a obra aqui.
1: Você tem ideia do qual é o valor? Quantas pontes são?
2: Isso também é outro problema, vamos lá. Inicialmente seriam 7 pontes, né?
1: 7 pontes.
2: Só que numa dessas, esqueceram também de colocar um desvio, que seria justamente a ponte de Caroebe. A ponte de Caroebe, que até reformei há pouco tempo, ela seria também uma ponte de concreto trocada, uhum, e teria um desvio. Porém, não previram no projeto inicial esse desvio. E esse desvio passaria de 25%. A galeria de baliza, por exemplo, quando a gente fez o estudo hidrológico agora, a gente viu que a galeria tripla, que foi o concedido inicialmente, não comportava, não comportava
1: a vazão do rio.
2: Então a gente teve que. Seria a galeria quíntupla, né? Então o que a gente fez? Na galeria da Anauá era dupla, também não comportava, teria que ser quádrupla lá. Então o que, é que a gente fez? A gente relocou a dupla para baliza, então hoje é quíntupla lá e a gente conseguiu finalizar, porém não conseguiu finalizar ainda a terraplenagem nem a pavimentação. E a gente resolveu a Anauá, no caso iniciou a obra, mas também como. E a gente resolveu a Anauá, no caso iniciou a obra, mas também.

0: em homenagem ao Zenal e aos moradores da 210.
1: Eu sei...
0: Em quanto tempo mais essas questões serão resolvidas e as obras sejam efetivamente reiniciadas?
1: Pelo tempo que eu estou aí, a superar esses 7 meses, né, pelo andamento que eu consegui dar, eu espero fielmente, assim, se a empresa, vamos dizer assim, se a empresa que eu vou conversar terça-feira ela aceitar, eu acredito que em até 1 mês, 2 meses no máximo, aí ela consiga mobilizar, porque a empresa não é daqui, então ela tem que mobilizar. Tudo, então isso demanda um tempo. 2 meses, então assim, a gente consegue iniciar, até porque os problemas que eu entendo que interferiam, né, na execução já foram resolvidos e era só basta chegar, mobilizar e começar.
0: Uma previsão realista é de que no final do ano essas pontes estejam construídas?
1: Não. Sendo bem sincera, não, porque a gente ainda está no inverno. O inverno acaba, vamos dizer, que a gente vai começar a iniciar a obra em outubro, uhum, né? Tem a questão da mobilização desse equipamento que eu falei, porque como o guindaste não supriu, o que, é que a gente fez? A gente trocou por treliça, porque a treliça, ela vem desmontada, ela vai poder passar pelas pontes sem ter problema de, né, de cair ou de ter que fazer reforço. Ela consegue superar essa questão do poste lá, porque ela tem mais mobilidade. Porém, ela não tem aqui nem Manaus. Ela vem de fora, de outro estado. Então, assim, demora um tempo também para vir. Então, tudo isso tem que ser levado...
0: Qual é a diferença entre a treliça e o guindaste?
1: O guindaste, ele vem... Não desmonta, então assim, vem em cima de outro caminhão, prancha, e tem que passar, né? E a treliça não, ela vem toda desmontada e montada na obra. Depois desmonta e leva de novo.
0: Montada na obra.
1: Isso.
0: Zenal, olha, infelizmente, você vai ter que aturar ainda mais essa situação aí por mais um ano.
1: Vou só fazer também um comentário aqui, e dinheiro não é problema, tá? Nesse aí tem os 27 milhões já empenhados lá.
0: As 7 pontes custariam 27 milhões?
1: Não, 27 milhões não. 27 milhões é o remanescente que tem agora, né? Que é o que tá. Já foi pago já alguns milhões aí, mas só tem hoje 40% do cronograma de obra físico realmente executado. E assim, também não é só isso, né? Como eu cheguei e identifiquei muitos problemas, então assim, a fiscal, ela foi retirada, inclusive ela foi devolvida para o órgão de início e foi colocado outro fiscal. E esse outro fiscal, junto comigo, a gente está fazendo todo o apanhado de todos o que aconteceu nesse processo aí, para a gente ter certeza que tudo que foi executado foi pago, tudo que, né, a gente não se perdeu nada no caminho, porque isso é importante. Por quê? Porque vamos dizer que essa empresa, ela assuma. Então, a gente tem que ter certeza que se foi previsto um aterro, que esse aterro está lá e que ela vai poder continuar a partir dali, porque eu não posso pagar o mesmo serviço 2 vezes.
0: Claro que não pode. Tem possibilidade de fazer uma auditoria rigorosa nesses contratos, nessa execução?
1: Sim, a gente está fazendo tipo auditoria interna, né? Só que não ainda oficializada, mas a gente vai mandar esse processo para Brasília, até porque Brasília já tem ciência de tudo que, né, aconteceu no processo, e ele vai mandar para Brasília, porque lá a gente tem realmente um controle interno, né, com pessoas especializadas para fazer isso.
0: Pois é, Ministério Público Federal, né, devia estar de olho nisso. Uhum. É a obrigação do Ministério Público Federal acompanhar. Bom, e o recapeamento, que o nosso Zenal também reclama?
1: O recapeamento?
0: Da 210, nesse trecho, porque a 210, ao que nós temos de informação, ela foi dividida em 2 trechos. Né? O primeiro trecho, do 500 ao Caroebe, uhum, sob responsabilidade direta do DENIT.
1: Isso.
0: Esse trecho, ele se compõe de obras de pontes, são as 7 pontes aqui faladas, e mais recapeamento asfáltico, porque parte dela não era ainda asfaltada, né? Ou se ela precisar de uma grande recuperação.
1: Isso.
0: O segundo trecho, de Caroebe a Entre Rios, embora continue sob jurisdição do DENIT, através de convênio, esse trecho foi entregue ao governo estadual, né, uhum, através da CEINF. Essas obras

0: esse número nós temos bem presentes, elas alcançam algo em torno de 100 milhões de
1: Isso.
0: reais. 50 milhões foram recursos de emenda parlamentar do então senador Messias de Jesus. Os outros 50 milhões foi contrapartida do governo estadual, que licitou a obra e que também está com problema de conclusão, né? A minha pergunta é, nesse trecho sob responsabilidade direta do DENIT, que previa também recapeamento, o recapeamento está atrasado também?
1: Só para deixar bem claro aqui que esse trecho aí que está sob responsabilidade do DENIT está previsto manutenção. A manutenção ela não prevê o recapeamento. O que a gente tem hoje, o um serviço parecido com o recapeamento, é o micro revestimento, que é um serviço de 1,5 milímetros no máximo, e ele não tem a mesma função do recapeamento, tá? O recapeamento ele é feito geralmente aqui pela cidade, né? A área urbana, ela tem em torno de 4 a 5 centímetros, lá não, é 1,5 centímetros. Então, assim, são funções diferentes. A gente fez, inclusive, agora lá na 401. A 401, ela é a rodovia hoje melhor que a gente tem. Porém, o que acontece? Se a gente tem uma rodovia hoje que está boa, que não tem buracos, mas tem fissuras, porque hoje o nosso pavimento é flexível. Esse pavimento flexível, ao contrário do que as pessoas pensam, ele não tá, a resistência dele não está na capa asfáltica, está na base. Então, quando a água penetra na base e ela muda, né, a resistência da base, então vai começar a ter fundamento e começa as patologias. É aí que surgem os buracos. Então, lá na 401, a gente só tinha um buraco, tá? Todas as nossas patologias das BR são mapeadas, mas tinham microfissuras, que a gente chama couro de jacaré. E a gente fez o micro revestimento lá, por já ter recurso para manutenção, para evitar, porque se a gente não previne, a gente vai ter que fazer uma obra que é mais cara depois, né, de correção. A preventiva é mais barata do que a correção.
0: Tá bom, Zenal, com relação ao trecho Caroebe Entre Rios, o secretário Gregório Almeida, ele vem aqui logo mais às 11 horas e eu vou perguntar dele como é que está essa obra lá, tá bom, Zenal? Agora, eu espero que você tenha acompanhado com atenção a entrevista da superintendente, Deusiana Gouveia, e tem que... não tem outro jeito, você vai ter que esperar um pouco mais, tá bom?
1: Eu até gostaria de fazer um convite, né, para o Zenal aí, se ele puder passar na superintendência lá para a gente tomar um café e a gente explicar mais, porque aí ele vai poder ter mais informações.
0: Pronto, Zenal, você está convidado a tomar um café com a superintendente do DENIT, onde ela com mais tempo vai te explicar tudo direitinho, mostrando as coisas todas, tá bom? Vamos lá. 210. Agora vamos a 432, que é essa rodovia que vai aqui pelo Cantá até o
1: Isso.
0: 500 e economiza até alguns quilômetros de distância entre Manaus e Boa Vista. Como é que
1: Isso.
0: está essa
1: Ela
0: rodovia?
1: tem. Lá são divididos em dois trechos, tá? Nossos trechos de manutenção, cada rodovia, elas são divididas em segmentos. Essas são dois trechos e são duas empresas diferentes. Uma empresa, porque assim, vamos também voltar do início para vocês entenderem como é que funciona tudo, né? Existe o um processo licitatório para fazer licitação a gente conseguir contratar as empresas para fazer a manutenção dessas rodovias. E cada pato desse, ele tem a previsão de ficar por 2 anos, por uma série por quantitativos, por preço, porque a partir de 2 anos já começa a ficar muito defasado os preços e não fica interessante para a empresa. Esses contratos, quando eu cheguei a 7 meses, tem contrato com 5 anos já estavam mais que vencidos, porque são 2 anos, podendo ser prorrogados por mais 3 anos. Então, todos eles já estavam com prazo estagnado de vigência. Isso é um exemplo da 433, né? A 433, ela está com 5 anos e a gente fez agora 6 meses emergencial autorizados por Brasília. Então, essa 432, ela é um dos processos também que estão atrasados, que estão, assim, precisando fazer licitação nova. E a gente... É,
0: para manutenção.
1: Para manutenção. Toda, lá está a manutenção. Então, assim, tem um trecho que está muito bom, porque estava mais recente, então a empresa conseguiu até, inclusive, está fazendo agora a sinalização. Mas o trecho do lote 1, ele não está legal. É tanto que agora, acho que é onde tem a ponte lá, né? A ponte até que a água passou por cima. Então, quando a água baixou, então apareceu vários buracos lá. Porém, a gente está aguardando o recurso chegar de Brasília, porque Brasília, ele libera o recurso para a gente de forma parcial, tá? Durante o ano todo. Então, ele liberou em março, vai liberar agora, liberou agora também em maio, e vai ter o segundo fórum agora em julho, esse mês agora, para liberar as outras duas parcelas. Então, a gente trabalha também em cima de recurso. E já chegou o recurso, nós conseguimos fazer já alguns tapas-buracos lá, alguns serviços. Porém, agora, o recurso zerou e a gente está aguardando chegar mais recurso para pegar esse trecho até a ponte ali, que hoje é o pior. O outro está bem tranquilo. Então, assim,
0: um outro trecho.
1: Isso, mas também, assim, pelo menos esse trecho, estou com empresa contratada, só está esperando mesmo um recurso chegar.
0: As pontes, porque tinham feito, pelas informações que aqui chegaram, as pontes foram feitas, mas a cabeceira dessas pontes não foram concluídas.
1: Na verdade, lá, o que é que acontece? Essas pontes aí, elas estão abaixo do nível do rio. Então, assim, vai ter que ser refeita, tá?
0: Erro de projeto também?
1: Não, esse aí foi um ponto de madeiras, né? Essas pontes aí são de madeiras. Então, assim, foi construída na época, geralmente não tem projeto, né, que vem de Brasília, mas eles estão abaixo do nível do rio, então a gente vai ter que ampliar, tá? Vai ter que aumentar a cabeceira e vai ter que fazer uma ponte mais alta e mais comprida,
0: mais extensa
1: para a gente poder realmente atender. Então, enquanto não fizer isso, vai ter esse mesmo problema. Tanto que ela já está, a gente já tem 5 pontes mapeadas para a gente fazer um projeto emergencial, porque nosso inverno aqui, né, a gente tem 6 meses de sol e 6 meses de chuva, praticamente, no estado.
0: Então, ainda vão ser feitos projetos, depois licitados. Outro projeto que vai demorar algum
1: não,
0: tempo.
1: Não, os projetos eles já não são feitos por Brasília, eles já são feitos pela nossa supervisora. Nós temos uma supervisora que ela faz a fiscalização de todos os trechos. Então, ela já está em andamento, inclusive, já está, acho que acredito que daqui a 15 dias ela já entregue para a gente. Aí a gente vai fazer um emergencial, né, para poder ser mais rápido.
0: Uma licitação emergencial?
1: É isso, aí a gente faz a dispensa de licitação.
0: Com dispensa de licitação?
1: Isso, exatamente.
0: Agora tem que esperar o dinheiro chegar.
1: É isso, a gente não pode, tá? Como gestora, né? Você sabe, a gente não pode, tipo, tá abandonando fazer serviço sem ter o recurso, né, lá destinado para fazer aqui, para pagar o serviço.
0: Mas a 432 continua transitável.
1: Trafegável. Tem esse trecho aí que está muito ruim de buracos, mas que a gente está no nosso radar e é prioridade assim que chegar o recurso. Mas a maioria dela já está com obra feita. Acho que quem mora aí na região pode até falar com a gente, né? E já foi feito bastante serviço lá, muito tapa-buraco mesmo, micro revestimento, remendo profundo, e tem área lá que a gente também fez a reciclagem.
0: Bom, passemos a 401, trecho entroncamento Normandia. É que a deputada Helena Lima, Helena Dazatu, esteve aqui e ela mostrou que tem uma emenda de cerca de 50 milhões para iniciar o asfaltamento desse trecho. E que, por decisão conjunta, o trecho seria entregue ao BEC, ao 6º Batalhão de Engenharia e Construção. A última informação que nós tivemos é de que o BEC, já estaria montando acampamento lá em Normandia para iniciar as obras. Mas o BEC, em que pese a reconhecida qualidade das suas obras, também é lento. Houve algum avanço de lá para cá?
1: Primeiro, só assim, o BEC ainda não iniciou efetivamente a mobilização para lá, até porque não tem ainda o TED assinado, né? Acho que nem eles fariam, nem a gente deixaria também, né? Porque só consegue realmente mobilizar igual a empresa, só consegue mobilizar quando está contratada, de fato, né? E o que a gente estava fazendo é realmente o reconhecimento do local para verificar o melhor local para instalar o canteiro de obras. Isso aí realmente foi feito. O que acontece agora é que eles estão na fase de estudo. Então, assim, hoje a gente faz o convite para o BEC, a gente mostra o projeto que a gente tem, e eles fazem o estudo e eles que dizem para a gente, não é a gente que diz o que eles podem ou não pegar, eles que dizem para a gente a capacidade deles de pegar a obra.
0: Uhum.
1: E, inicialmente, realmente foi previsto iniciar, né, esse trecho de Normandia sentido Bonfim, e era previsto 30 km. Por que 30 km? Porque é justamente a área indígena, porque hoje é a área mais difícil de se trabalhar, né? A gente sabe que todas as questões ambientais, a FUNAI, né? Então, só que, para minha surpresa, semana passada, nós tivemos a reunião com o comandante aqui do BEC, o coronel Isanaga, e ele me apresentou uma outra forma, porque como a gente precisa apresentar um estudo de componentes indígenas, e só voltando também do início, tá, que essa obra, esses estudos poderiam ser começados lá de 2024, que é quando o dinheiro já estava resolvido, o convênio já firmado. Porém, não sei o porquê que aconteceu, que não foi tomada nenhuma providência com relação à licença ambiental ou estudo de componentes indígenas. Então, agora, né, depois de 7 meses que eu cheguei, e eu comecei tudo isso. Então, assim, a gente hoje está com uma antropóloga e mais 2 engenheiros ambientais lá na área indígena, diretamente com os indígenas, são 54 lideranças, fazendo esse estudo, porque a gente tem que dizer nesse estudo tudo que tem, todas as interferências diretas e indiretas da obra, tudo que vai na nossa faixa de domínio, tudo que está fora da faixa de domínio. Então a gente tem que apresentar tudo isso para a FUNAI em Brasília.
0: Esse país não tem futuro.
1: Então o que acontece?
0: Nós temos aqui o exemplo da ponte sobre o Uraricuera, uhum, ali no Passarão. O ex-senador Telmário Mota conseguiu recursos. O governo complementou os recursos para a construção da ponte. Sequer o projeto foi iniciado, porque a FUNAI nunca demonstrou interesse em fazer o estudo de componente indígena. Seguramente esse recurso já voltou.
1: Uhum.
0: Nós perdemos.
1: É.
0: E aí a gente corre o risco na 401, né? E é porque está entregue ao BEC, hein? Se fosse uma empresa privada, a confusão era maior, né? A FUNAI quer saber de onde você vai tirar o material.
1: Isso.
0: Que impacto isso vai causar.
1: Isso.
0: E aí vem um problema, né? Esses ambientalistas, esses indigenistas, eles são quase todos analfabetos em matemática. Eles não calculam, eles fazem literatura.
1: Uhum.
0: Eles escrevem aquilo que vem na cabeça deles e não provam coisa nenhuma, não quantificam coisa nenhuma. Então, por exemplo, não é certo que a 401 será asfaltada dentro dos próximos anos, não é isso?
1: O que é que a gente está tentando fazer agora, né? A gente... Não sei se vai dar certo, tá? Mas é uma segunda ideia. A gente dividiu o projeto em 2 trechos. Bonfim até uma área, porque hoje o que acontece?
0: Bonfim até Conceição.
1: Até meio do caminho ali entre a ponte e Bonfim.
0: Isso.
1: Né? Dá mais ou menos de 14, 15 quilômetros. Só que a gente está tentando dividir esses 3, por quê? Porque o Exército me apresentou o estudo essa semana, já finalizado, e falou o seguinte: olha, Brasília, que Brasília seria o comando de Brasília, eles tiveram a ideia de a gente começar por Bonfim. Primeiro, pela mobilização, segundo, para tentar ver se a gente consegue uma licença, né, parcial e desse trecho, dividindo o trecho, que a 432 ela foi dividida em 5 licenças. Para a gente conseguir fazer
0: 5 licenças ambientais.
1: Foram fragmentadas, né? Então a gente fragmentou em 5 para conseguir, na época foi feito assim. E a gente está tentando fazer isso também na 401. Se vai dar certo ou não, ainda não sei, né? A gente tem que esperar o processo finalizar.
0: Eu vou passar essa informação ao ex-ministro e ex-deputado, ex-presidente da Câmara, Aldo Rebelo.
1: Uhum.
0: Ele vai estar aqui em Roraima, aliás, chega hoje à noite.
1: Uhum.
0: E tem marcado uma conversa entre eu e ele, e eu vou dizer, olha, mais uma coisa para você mostrar como esse país involui. A ponte sobre o Rio Maú, em Conceição do Maú, foi construída por mim, como governador, diretamente recurso do, então, território de Roraima. Eu não precisei de licença ambiental nem componente indígena. Está lá a ponte.
1: É.
0: E seguramente essa ponte que está lá só beneficiou as comunidades indígenas.
1: Isso.
0: Agora, se eu fosse depender de uma licença da FUNAI, desses antropólogos que querem, ele quer criar uma indústria para ganhar dinheiro. Cada técnico ambiental, entre aspas, desse aí, requer grana para pagar laudos. A mesma coisa de antropólogos. E o país não anda.
1: É.
0: Não anda. Aí vai uma parlamentar, a deputada Helena, né, consegue o recurso. Né? O DENIT mantém entendimento com o BEC, o BEC construir. Volto a dizer, apesar da lerdeza e da vagarosidade com que o BEC executa suas obras são reconhecidas como obra de qualidade, de referência.
1: Isso.
0: Aí vem a FUNAI, vem os órgãos ambientalistas e impedem a obra.
1: É. Exatamente. Então, assim, a gente está tentando fazer dessa forma, não sei se vai dar certo, né? Espero ter êxito, mas seria fragmentar mesmo a licença, né? Porque aí a gente conseguiria, porque, assim, apesar de...
0: Iniciaria pelo Bonfim.
1: Pelo Bonfim, é. Apesar da lei ambiental ela falar que são 40 quilômetros de influência, então, assim, imagina, você, além de ter a área de indígena, você tem 40 quilômetros de influência, ou seja, tudo que está ali a partir do final
0: da... Isso foi uma coisa que os indigenistas inventaram para dificultar ainda mais o desenvolvimento do país.
1: É. Aí, baseado na lei 15.190, de 2025, né, porque se fosse 40 quilômetros, realmente ia bater até lá no Bonfim. A gente ia ficar sem saída. Mas a 15.190, de 2025, ela flexibiliza, né? Ela foi feita justamente para flexibilizar 319. Então, a gente, baseado nisso...
0: 319.
1: Isso, mas baseado nisso, a gente tem lá, hoje, 10 quilômetros só de influência.
0: Que já é muita coisa.
1: Muita coisa, ajudou demais a gente. Então, é nisso que a gente está junto com a FEMAR. O IBAMA, ele delegou, né, essa licença ambiental para a FEMAR. Então, hoje a FEMAR que está com a responsabilidade. E a gente está diretamente com eles. Tivemos uma reunião lá com o presidente da FEMAR e o IBAMA para a gente poder debater isso aí, todas essas questões aí, porque o decreto, tem um decreto de 534 de 2005, que ele fala que o leito da rodovia ela está excluída da Raposa Serra do
0: Sim.
1: Sol.
0: E como está excluído lá no Yanomami, né, no Aimiri Atruari, eles não obedecem.
1: Aí, assim,
0: a faixa de domínio das rodovias federais são terras da União.
1: Isso.
0: Tem nada a ver com a área indígena, mas aí tem... Aí tem a 69, a resolução da OIT, da Organização Internacional do Trabalho, 69, que recomenda consulta às comunidades impactadas.
1: Isso. Inclusive, eu fiz, né, uma audiência pública lá com as lideranças indígenas, foi há um mês atrás, mas como estava chovendo muito e teve aquele rompimento de várias rodovias e estaduais, então eles não conseguiram chegar todos, mas... Pelo menos tinham 14 presentes.
0: Aqui
1: em Normandia, lá
0: Normandia.
1: Isso, lá no Lago Caracaranã nós fizemos. E foi muito exitosa, assim. O que é que eu percebi? Que as comunidades, elas estão receptivas a receber a obra.
0: As comunidades estão, mas as lideranças...
1: Exatamente.
0: São engajadas política e ideologicamente.
1: Uhum.
0: E aí mora o problema.
1: É.
0: Ó, o asfaltamento da 401 até Normandia beneficia diretamente a população indígena com a exploração mais racional do Caracaranã.
1: Isso.
0: Muita gente não vai ao Caracaranã porque enfrentar quase 200 quilômetros de pissarra não é fácil.
1: Uhum.
0: Né? Mas não é isso que querem as lideranças indígenas. Atenção, moradores e usuários. Moradores de Normandia e usuários da 401. Se esta rodovia não for asfaltada, não é por falta de empenho dos políticos. Eu já não sei, já tínhamos anunciado aqui, que a deputada Helena Lima, Helena da Zatu, conseguiu dinheiro, recurso, para iniciar o asfaltamento. O DENIT tomou providência junto ao BEC. Mas vem a FUNAI, vem o aparato ambientalistas, vem os ambientalistas de plantão, os antropólogos de plantão e podem viabilizar essa obra.
1: A gente está dependendo deles, realmente, tá? Porque tudo que dependia da gente já foi feito, né? Tanto que, para você ter ideia, o correto era a gente aguardar a Brasília para fazer uma licitação, para contratar uma empresa para fazer esses estudos de componentes indígenas.
0: Uhum.
1: Eu fui lá pessoalmente, pedi autorização ao chefe do o diretor, né, dessa área de projetos, e ele me autorizou a contratar a supervisora, que hoje a gente tem uma supervisora de manutenção no trecho da 401. Como eles tinham todo no seu corpo lá de contrato, tinha os profissionais que precisava, ele me autorizou a usar a supervisora para ser mais rápido, para não passar pelo processo de licitação ainda, para contratar. Então, ele hoje já se encontra no trecho, então estão fazendo já todos os estudos e a previsão é de me entregar esse estudo daqui a uns 20 dias. Então, assim, está super rápido, a gente está dando andamento, porém... Lembrando que não é só fazer, ter que mandar para Brasília e depender da análise da FUNAI.
0: Aí mora o perigo. Vamos ver BR-174.
1: Uhum.
0: Como é que está o estado geral da BR-174?
1: Nós temos um gargalo hoje, então, 74, que se chama trecho 1.2, que ele é ali do Igarapé Arruda até mais ou menos Igarapé Seabra, né? É os 80 quilômetros que a empresa assumiu há um mês. A empresa, na verdade, desse 1.2 e 1.4, que são só para você entender, né? No trecho sul ali, da reserva até Boa Vista, são divididos em 5 segmentos.
0: Uhum.
1: São 5 trechos e... esse trecho 1.2, ele que é ao lado da reserva, ele está muito crítico realmente. Essa semana até recebi mensagem de alguns vereadores lá de Rorainópolis solicitando. A gente não fica parado, então assim, o que acontece? Nesse trecho aí, a gente está com o problema de um pato muito antigo que não tem quantitativos. E precisa de fazer o pato etapa, que a gente chama, né? Que é renovar a quantidade de quantitativos e... Também a questão de prazo, que vai vencer agora em agosto, mês que vem já. Eu pedi autorização a Brasília, falei, eu sempre faço relatório, deixo tudo documentado, acho que quando a gente justifica, a gente está bem respaldado. E pedi uma ajuda a Brasília. Brasília falou, Deusiana, está autorizada a pegar a empresa do lado, que tem quantitativos, a gente assinou o contrato faz uns 4 meses, então assim, está com quantitativos sobrando. Pegue a empresa do lado e faça esse trecho. Então, assim a gente vai fazer. Aí eu já falei para o vereador que a gente vai começar essa semana. Não vou poder pegar uma empresa para fazer o trecho todo, tá? Como se fosse uma manutenção. Mas os trechos críticos que a gente pode justificar, isso sim eu vou começar a fazer. A reserva está bem tranquila. A gente já conseguiu avançar bastante nas obras. Eu acho que os caminhoneiros hoje, né? Pelo menos a gente não recebeu mais nenhuma reclamação. Acho que quando a gente não recebe nenhuma pedido, nenhuma reclamação, que está indo tudo bem. E assim, é tanto que hoje eu já estou recebendo comparativos, né, do trecho do Amazonas, da reserva, e o nosso trecho,
0: uhum,
1: que está muito bom. E o que a gente não está podendo fazer hoje de serviço que precisa, porque assim, todos os trechos que estão ruins na BR, a gente não chega simplesmente e fala, tapa o buraco aqui. Não, a gente faz os ensaios, verifica se a base está em bom estado ou não. Se não tiver, a gente tem que partir para reciclagem, que é o serviço mais avançado, vamos, uhum, dizer assim, que a gente tem. E essa reciclagem, ela não pode ser feita no inverno. Então, tem água, a gente não pode. Tanto que a gente está trabalhando hoje muito com pedra. Pedra demais, porque quando eu cheguei na superintendência, o que eu escutei era, a gente aqui só trabalha no verão. No inverno, a gente não trabalha. Eu falei, não, gente, não existe isso de trabalhar no verão e no inverno, não. A gente tem que procurar soluções para trabalhar no verão e no inverno. E no verão, a gente faz o quê? Trabalha com pissarra. No inverno, a gente trabalha com pedra. Então, aquela solução de BGS que eu já tinha falado aqui, uhum, anteriormente, a gente usa porque com pedra, essa base, a gente pode trabalhar. O que a gente não pode é jogar asfalto, né, na
0: uma
1: água.
0: Uma base ruim, né?
1: Isso aí, é uma base ruim também quando está chovendo, né? A gente não pode. Mas a gente espera uma janela de sol aí, faz a BGS, deixa lá. Quando tem uma janela de sol, a gente já aplica o asfalto.
0: O asfalto. Ah, em direção norte, para Pacaraima.
1: Pacaraima. Pacaraima, a gente também... Veja só como é que estava também os patos. Os patos lá também tem problema de quantitativo. E olha que o pato é novo, tá? Que tipo assim, quando eu cheguei já estava licitada, mas não tinha assinado o contrato e já fazia 2 anos que estava abandonado. Ou seja, nenhuma empresa que pegou conseguiu avançar na obra. Ninguém entende o porquê. Mas essa empresa, ela entrou, era empresa boa, que consegue fazer os serviços de forma rápida, né? E atende muito bem. Porém, esbarrou na quantidade de quantitativos também. Então, assim, não tinha pedra. A pedra finalizou no primeiro bueiro que eu fiz. Então, assim, quantidade suficiente. Tanto que agora eu estou realizando, junto aos técnicos daqui, um pato. Então, assim, eu fiz questão que saísse daqui, porque a gente conhece a realidade da região, de cada setor. E a supervisora, ela fez um levantamento trecho a trecho e me entregou. Está aqui, ó. Precisa de tantos quilômetros de reciclagem, muita pedra, tudo isso. E entregou para a gente, os nossos técnicos estão fazendo análise, já vai começar a sair as licitações agora de todos esses patos novos, porque a gente não pode ter um pato que teoricamente não foi planejado, que bem no inicia já está faltando quantitativo. Então, assim, a empresa teve que parar a obra para a gente fazer a revisão de projeto, que chama RPFO, para poder voltar para o trecho. Então, assim, a obra lá paralisou, mas eu quero tranquilizar da população de Pacaraima que vai continuar a obra, tá? A gente só está resolvendo as questões administrativas. Empenho tem demais, que eu digo que hoje o mais difícil é dinheiro. Lá tem 27 milhões.
0: Tem 27 milhões para trabalhar, né?
1: Para trabalhar.
0: Até o final do ano.
1: Até o final do ano. Então, assim, a gente pretende, né, finalizar toda a obra, porque lá, para caralho, não sei se você tinha ido lá recentemente, nós tínhamos vários panos sem pavimentação. Parecia vicinal, só na terra mesmo estava. Nós tínhamos, tínhamos lá uma erosão que só estava metade da pista. Cometeu metade da pista e muito alto. Um perigo gigante. Se tivesse rompido, o pessoal ia ficar ilhado. Então, assim, a gente conseguiu resolver isso também. Lá, peguei três emergências decretadas, que era o ponto do Rio Cachorro, que a gente já conseguiu fazer o reforço dos pilares. Está faltando agora só a plataforma, porque aí já é outro problema também. Porque como é um ponto de ferro, todas as empresas que a gente trouxe, que a empresa trouxe, né, para falar, nenhum deles consegue só montar, trazer as peças prontas e montar lá. Eles têm que retirar a peça e mandar fazer a peça de novo, por conta de todos os dimensão de parafuso, de corte, tudo isso.
0: Isso aqui no cachorro,
1: né? Isso aqui no cachorro, isso é a parte metálica, né? A plataforma lá. Porque a parte dos pilares nós já reforçamos. E isso aí vai demandar 3 meses. Então, a gente está fazendo um plano de ação também para fazer uma interdição, provavelmente pela 174, porque nós já fizemos os estudos das vicinais, vicinal 8 e vicinal 6, que são paralelas, mas nenhuma delas comporta ônibus, caminhão, só carro pequeno. E mesmo assim, em péssimas condições. Então, a gente vai fazer um plano de interdição, quando for realmente para retirar, para o pessoal continuar passando pela 174. Vai ser um transtorno, né? A gente sabe, mas necessário. Porque a gente está com uma outra coisa também, né? Tem um projeto já de ponto de concreto da nova ponte do Rio Cachorro. Porém, ninguém entendeu por que já estava parado um ano lá na superintendência. Não saiu. Tipo assim, chegou de Brasília. Então, assim, os preços ficaram defasados. Tivemos que fazer toda atualização de preço, tivemos que fazer atualização, porque lá também a gente constatou, logo quando a gente viu, por conta da ponte de 210, a gente viu que tinham colocado também o mesmo guindaste, que deu problema lá. Então, nós já tivemos o cuidado de trocar pela treliça, para quando começa a obra, não ter problema de execução. Então, assim, a gente fez um pente fino e estamos já enviando para Brasília, com previsão para semana que vem, para ver se, porque isso aí, pelo valor, como é muito alto, é licitado por Brasília.
0: Bom, nós temos cerca de 16 minutos ainda de entrevista e eu preciso ler aqui algumas das contribuições que chegaram. Eu vou ler em bloco, aí a superintendente Deusiana vai anotar e responder, senão não dá tempo. Vamos lá, Diover. A Regina Batista diz: Deusiana, seu trabalho fala por você. Parabéns pela competência e por inspirar tantas mulheres. Ainda é a Regina que diz: seu trabalho deixa um legado por onde passa. As obras realizadas em Boa Vista e o compromisso que demonstra hoje no DENIT refletem competência e a dedicação que fazem de você uma grande referência. Ok?
1: Obrigada, Regina.
0: Lá embaixo, lá tem o Paulo Roberto. Ah, o professor Paulo Roberto Siberino. Ele diz: grande professor Getúlio, bom dia, grandioso domingo para todos nós, com a vitória do Brasil. Tá bom, professor, pela torcida, né? Vamos torcer juntos. A Sueli diz: o Zenal mandou o quê, rapaz? Aqui mandou lá, olha, um monte de foto. onde esse rapaz perdeu sua vida, choque com essa galeria 210 no trecho de responsabilidade da CEINF. Falta de finalização. Onde estão sendo executadas as melhorias da estrutura da 210? Trecho Caroebe ao distrito de Entre Rios. A gente já falou que vai conversar com o secretário. O Gilvan mandou um áudio, vamos ouvi-lo?
2: Bom dia, doutor Getúlio. É, pergunta para a nossa superintendente aí a respeito daquela obra do saculejo que está parada, parou total. Dá um verdadeiro caos, lamaçal, escorregadia ali, passando, pode ter que passar bem, bem lento mesmo. E também agradecer ela aqui, que nós todos os sábados a gente faz a viagem para Serra Grande 2 e estão sinalizando a estrada, está muito bem sinalizada. Mas esquece dos buracos, né? É só sinalizar, não. Primeiro tampar os buracos e depois sinalizar também. Obrigado, bom dia.
0: Quer responder, Gilvan?
1: Bora. É, ele perguntou sobre o...
0: Não,
1: Saculejo, né?
0: Saculejo.
1: Sim, o saculejo, a gente realmente, ele disse que a gente parou agora na fase de terraplenagem. Como está chovendo, a gente não consegue fazer a compactação, né? Lá é pissarra, não tem jeito. Então, assim, a gente finalizou toda a parte de drenagem, que seria a galeria, mas a gente tem que esperar uma janela de sol grande, porque se a gente fizer uma compactação nesse solo úmido e a gente colocar um asfalto por cima, com certeza vai estourar tudo. Então, assim, devido ao período chuvoso agora, né, a gente tem que aguardar.
0: O Gilmar Magalhães diz o seguinte: bom dia, doutores. Senhora superintendente, só uma ideia, por que o DENIT não faz na reserva indígena da 174 a pavimentação com concreto, como já está sendo feito em vários estados do Brasil? Seria definitivo. A outra pergunta é: quanto a bancada federal deu de emendas para a 174?
1: Vamos lá, primeira pergunta lá da reserva indígena, né? Uhum. Esse projeto de pavimentação de concreto, ele já existe, já está em Brasília, né? A gente já tem essa ideia. Inclusive, lá eles estão elaborando justamente esse projeto aí. Não sei para quando, porque é um projeto a longo prazo e a gente depende dele, então eu não consigo aqui estimar, mas esse projeto já existe e realmente lá, como é uma área muito úmida lá, a gente tem um pavimento que é do mesmo nível da mata. Então, o que acontece? Isso é um problema sério, porque hoje pavimentação...
0: Aumenta a umidade.
1: Pavimento, né? flexível, a umidade na base, então estoura tudo, já viu, né? Então, tanto que é recorrente os buracos todos os anos. Se bem que agora eu estou trabalhando, né, a gente está abrindo vários panos lá nos buracos e estamos trabalhando com pedra. Então, em pedra, ela evita que a água percole para o pavimento. E isso vai dar uma vida útil muito mais longa.
0: O Gilmar, deixa eu te dizer, a informação que nós temos aqui, que esse trecho da BR-174, que corta a reserva, o Emília Tuari, para fazer de concreto, o custo seria em torno de R$1 bilhão. R$1 bilhão. Para todo ano, a 174 tem quanto de orçamento?
1: Esse ano a gente conseguiu 15.
0: 15 milhões?
1: 15 milhões.
0: 15 milhões. Para R$1 bilhão, né, Gilmar? Está longe. Está longe. Mas é a solução definitiva, você tem razão.
1: E com relação a outra pergunta, né, que ele perguntou com relação à bancada, né? Uhum, esse ano lá, no DENIT, a gente tem apenas esses 40 milhões, que é da deputada Helena. Esse trecho, né, que é da 210, ele tem emenda do ex-senador Messias, mas ele foi colocado na CEINF. Então,
0: do governo.
1: Isso, do governo do estado. Então, assim, a emenda está lá, não está na nossa base lá de emendas. Então, hoje, lá no DENIT, só tem esses 40 milhões.
0: Ah, não são 50, não são 40 milhões.
1: São 40 milhões.
0: Da deputada Helena.
1: 50 lá na construção da 210, na CEINF.
0: Ah, tá bom. Vamos lá, o Gerson Maciel, doutor Getúlio, uma pergunta para o DENIT. A empresa que vai fazer os serviços conhece a realidade da região de Roraima para ter respaldo para fazer outros serviços com segurança?
1: Não. Sinceramente, não, porque assim, na verdade eu vou dizer melhor, depende. Porque se for empresa que for vencedora, for da região, conhece. Mas a gente não tem esse domínio porque a lei 14.133, ela é hoje, as licitações elas são online, né? Então, assim, qualquer empresa de qualquer lugar do país, ela pode entrar. E a gente não tem esse controle. Então, assim, mas a maioria que vem de fora, realmente, ela tanto que a maioria abandona, que é uma realidade também que a gente tem hoje, né?
0: A Diadi Alves mandou um áudio, vamos ouvi-lo.
3: Bom dia, doutor Getúlio, bom dia a todos. Doutor Getúlio, gostaria de fazer uma pergunta aí, ou pedir uma informação da superintendente do DENIT sobre a BR-174, norte aqui, para sentido Pacaraima, do quilômetro 700 até o município, até na sede da cidade de Pacaraima. Essa estrada aí já tem um monte de anos, né? A Sanche Tripoloni estava trabalhando, depois vem uma outra empresa, depois vem um deputado, faz uma propaganda, depois vem uma outra coisa e nunca é concluído. A gente está sofrendo muito aqui nessa serra aqui, ainda mais com esse tempo chuvoso, doutor Getúlio. Com todo respeito aí ao senhor, à emissora, a 100.3, né, que dá muita atenção para todos os munícipes, né? Eu gostaria de fazer essa pergunta e uma satisfação deles, né, doutor Getúlio? Muito obrigado aí pela atenção.
1: É que não falei, né? Lá a gente já iniciou a obra, fez mais de 10 quilômetros já de pavimentação. Realmente a obra agora está paralisada, mas só paralisada. Já a gente vai dar continuidade, mas assim que a gente conseguir resolver o problema de quantitativos que tem lá. Mas a gente já finalizou com Brasília, já está aqui para a gente pagar o remanescente que ele fez e a empresa continuar. A ideia é realmente finalizar a obra lá, até o final do ano.
0: Vamos ouvir o Wesley Araújo, nosso companheiro aqui da Rádio Folha. E
4: bom caminhoneiro. Bom dia a todos os amigos ouvintes aí da programação da 100.3 da Rádio Pública no Roraima. Tá bom, doutor? Eu queria fazer uma pergunta aí à superintendente Denit. Quando é que vai ser retomada as obras do trecho de Pacaraima ali? Porque o serviço não foi feito, acho que 30% do que era para fazer, né? O trecho da Pera Pintada também foi feito pela metade. E foi cobrada da empresa, né? Cobrada da empresa para ver aquele trecho lá, porque é um trecho que bastante utilizado e cada dia tá ficando pior, cada dia ficando pior. Fizeram lá um asfaltozinho lá, graças a Deus, melhorou um pouco, mas ainda falta muito a fazer ainda. Queria saber quando é que vai ser retomada as obras novamente.
0: Wesley, já informou, né? Já foram retomadas,
1: isso,
0: né?
1: Isso. Vão ser retomadas, né? Assim que a gente conseguir resolver o problema lá de quantitativos, mas já está em andamento e logo mais. É.
0: Vamos ouvir o Vitor, não, o Francisco, né? Quem é que entrou primeiro aí? Juntos, então, o Francisco diz: bom dia, meu amigo, entrevistando a entrevistada de hoje, que sabe informar, por favor. Não entendi. Vamos, o Vitor Alves mandou dois áudios, vamos ouvi-los?
5: Bom dia, doutor Getúlio, sempre ligado na 100.3, né? E imperdível o Agenda da Semana no domingo, né? É como tantos os outros programas, já assisti o programa da Gisa Matos pela manhã, e aí no decorrer da semana da Cida Lacerda, do Natanael, da Jaqueline Amazonas, no sábado do Forrozeiro, né, Neto Andrade, e por aí vai. Estamos aqui, manhã chuvosa, né, graças a Deus, tem que chover mesmo, porque nós não temos estrutura para seca, e El Niño promete que Deus nos permita que ele não venha para cá nos atingir, e assim. Mas é isso, um forte abraço para o senhor, para a dona Nazaré, para todos que compõem esse veículo de comunicação que nos traz alegria através das notícias, né, e que mais importante é que não distorce os fatos. E hoje, se o Brasil ganhar de 0.5 a 0, já está de bom tamanho. Mas meu palpite é 2-1 para o Brasil. A minha preocupação todinha é com o árbitro. Porque assistindo o jogo de Cabo Verde e Argentina, cometi duas grandes injustiças. Cabo Verde era para ter ganho o jogo. O Messi, o Leonel Messi, fez uma falta feia, que o juiz nem tchum para ele. Entendeu? Mas é assim. Que Deus permita que hoje nós saímos vitoriosos desse jogo. Forte abraço.
0: Obrigado, Vitor Alves. Você é ouvinte especial nosso aqui. Não perde uma agenda, não perde um programa da Rádio Folha. Competente servidor federal. O professor Paulo Rakowski mandou um áudio, vamos ouvi-lo?
6: Bom dia, professor Getúlio. Parabéns pelo programa, mais uma vez. São várias temáticas abordadas a respeito do desenvolvimento do estado de Roraima e também do estado nacional brasileiro. Mas a gente sempre tem que ter uma certa cautela para não generalizar a teoria dos antropólogos, né? Ou da antropologia, da etnografia, da sociologia e da ciência política. Eu, há 30 anos eu estudo isso, me formei nessas áreas. Tem um posicionamento sobre a questão do Estado Nacional Brasileiro. O Brasil hoje tem seus 526 anos. E tem o meu olhar sobre a questão amazônica, sobre o Estado de Roraima, e a gente tem que ter cautela ao falar dos profissionais e das profissões. Assim como a gente não pode generalizar as relações dos economistas pelos erros das administrações econômicas do Estado brasileiro ou do Brasil República, né? Eu particularmente defendo razão de Estado para obras, pontes e toda a infraestrutura estatal brasileira, principalmente na região amazônica. Só que a Constituição Brasileira de 88, ela não prevê a ideia da teoria da razão de Estado. E o legislador deveria rever essas questões, né? Talvez uma emenda constitucional para algumas questões de razão de Estado, que não seja arbitrariedade do ponto de vista da violência contra a população, no sentido de Estado de exceção ou ditadura, golpe de Estado, enfim, mas razão de Estado para infraestrutura e soberania e autonomia governamental e soberania e autonomia da teoria de poder, teoria militar, de segurança e defesa, né? Porque o mundo daqui para frente tenderá a piorar, não só pela questão dos ativos minerários, mas também sobre os aquíferos, que também são ativos minerários, né? E nós estamos no olho do furacão, né? Boa Vista, Roraima e Amazônia, né? Valeu, parabéns. Eu acho que a gente tem que sempre se servir desse bom programa que o senhor tem, trazendo boas entrevistas para todos nós aí, todos os domingos. Agora já está mais tranquilo, um breve espaço de recesso agora com as aulas, dá para acompanhar e participar do programa. Bom domingo, sucesso para o Brasil no jogo. Um abraço a todos.
0: Obrigado, professor Paulo Racoski, que te mandou até a tigelinha bom, como é o nome, rapaz, que dá a bebida dos gaúchos, dos sulistas?
1: Chimarrão.
0: Chimarrão. Bom, professor Paulo, eu dei uma boa ideia. Vamos convidá-lo aqui. O que eu falo aqui é da norma. Os antropólogos têm uma posição política clara, definida, inclusive em congressos internacionais. Com relação aos ambientalistas, eu vou ratificar minhas críticas. Eles não sabem calcular. Eles escrevem, mas não dizem, olha, quantitativamente este é o impacto. Descreve o impacto, mas sem quantificar. Tá bom? Mas eu vou convidá-lo para a gente debater isso aqui. Com bastante detalhes. A Francinete mandou um áudio, vamos ouvi-lo?
7: Dia. Eu queria falar uma reclamação sobre a estrada aqui, sentido Samaúma, Alto Alegre Samaúma, que está muito esburacada. Tem buraco que está de um lado ao outro da estrada. Está muito perigoso. Está muito ruim mesmo. E nem prefeito, ninguém liga.
0: Francinete, nós vamos conversar aqui com o secretário de Estrutura, porque isso aí é estado estadual, tá bom? Vamos ouvir o Raimundo Asa Branca.
8: Olá, bom dia, doutor Getúlio. Raimundo Asa Branca. Doutor Getúlio, veja só. Esse monte de desculpa aí que a diretora Dani está dando. Eu cheguei aqui em Boa Vista em 1986. Desde daí, essa BR nunca prestou. Sempre com problema na reserva. Então, é incompetência mesmo. Tem esse negócio de outro problema, não. É incompetência nua e pura. Porque também os índios não podem parar o progresso de um país, de uma nação. E outra, o senhor falou com o negócio de 1 bilhão, de 15 milhões. O problema do Brasil não é dinheiro. O problema do Brasil é corrupção e incompetência. Tem dinheiro para tudo. Tem dinheiro para tudo. Por que não ia ter 1 bilhão para cá para fazer essa obra? É a incompetência, a roubalheira que leva o nosso país a ficar desse jeito. Minha opinião, Raimundo Asa Branca.
0: Raimundo, você tem bastante razão. O grande problema do Brasil não é competência. A nossa engenharia, por exemplo, já demonstrou competência em muitas obras espalhadas pelo país. A corrupção, ela é um entrave vigoroso contra o desenvolvimento do país. Agora, repare que nessa eleição não se está tratando do tema corrupção, porque o caso Master e tantos outros casos já demonstraram que a direita também é corrompível e que a esquerda é corrompida. Então, aí os políticos que comandam aí não deixam que os brasileiros e as brasileiras passem a refletir sobre o mal que a corrupção faz para o país. Agora, a questão da falta de dinheiro também o país está. Veja bem uma coisa, já passamos de 10 trilhões de dívida pública. O Brasil não pode mais aumentar a dívida. Senão, não baixa os juros. E você é que fica pagando esses juros altos. Mas olha, são 9h59. Infelizmente, a gente não vai poder mais seguir aqui ouvindo os nossos ouvintes, nossas ouvintes. A Graça Correia, por exemplo, diz: Bom dia, doutor Getúlio. Já passou. Todos os anos, se tivesse eleição, aparecia muitos políticos dizendo que vai fazer e acontecer. E eu lhe pergunto. Cadê a PEC 47? Está terminando o mandato dos deputados federais e senadores e até agora nada. Abraço, os políticos só falam em muito dinheiro, emenda. Olha, Graça, daqui a pouco está aqui o deputado federal, o defensor Estélio Denner, eu vou perguntar sobre a 47, tá bom? Superintendente Deusiana Gouveia, muito obrigado pela sua participação aqui, vamos chamá-la outras vezes, porque há muito assunto sobre
1: Sim.
0: isto. A gente, infelizmente, às vezes deixa pela metade a discussão por conta do tempo, né? Mas o desejo de todos nós, como é o desejo de um ouvinte aqui, mandou para você, que você tenha êxito e seja feliz na gestão do DENIT. Competência técnica e vontade de trabalhar não lhe falta.
1: Não, com certeza. É isso que eu ia falar, né? Que já deixo de novo aqui reafirmado meu compromisso com a população de entregar essas obras aí para a população mesmo, porque acho que é o meu papel hoje de superintendente e como técnica também, Getúlio. Acho que a gente que é engenheiro civil, a gente aprende desde a faculdade que a gente tem que achar soluções para as coisas. E acho que é só isso que eu tenho feito desde que eu assumi o DENIT, né? E assim, não é isso que vai me parar, não. A gente vai continuar e reafirmo aqui novamente. E o meu convite ao Zenal, ele está de pé, e não só ele, né? Quem também quiser mais informações, tá bom? E agradeço também.
0: Obrigado. O Diogo, nós vamos a um intervalo de uma música e voltamos para conversar aqui com o deputado federal, defensor Estélio Denner.

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1: São 10 horas e 5 minutos. Você ouviu no nosso intervalo musical Clara Nunes, a grande Clara Nunes, cantando Você Passa, Eu Acho Graça. Composição de Ataúfo Alves e Carlos Imperial. Aqui no Agenda você só ouve o melhor da música popular brasileira. Conforme nós anunciamos, vamos conversar agora com o deputado federal, o defensor Stélio Denner. Nós temos vários temas a desenvolver aqui com o deputado federal.

0: defensor Stélio Denner. Mas o mais importante, devido até ao período junino, foi o empenho do deputado para que a Prefeitura de Boa Vista recebesse recursos federais e construísse quadras que ficariam à disposição das principais, dos principais grupos de quadrilha junina de Boa Vista. Vamos começar por aí. Até porque a primeira parcela desses recursos já foi liberada, cerca de 8 milhões, para que a Prefeitura possa iniciar rapidamente a construção dessas quadras. Deputado Stélio Denner, quantas quadras vão ser construídas para os grupos de quadrilha junina de Roraima? Bom dia.
1: Bom dia, Getúlio. Bom dia a todos os ouvintes da Rádio Folha. Satisfação sempre estar aqui presente com vocês para que a gente possa levar a conhecimento da população o nosso trabalho, que é feito em Brasília e aqui no nosso estado. E essa conquista do movimento junino em Roraima não é de agora, né? Essa conquista, inclusive, com grande conceito e respeito nacionalmente, a força que Roraima tem lá fora hoje no movimento junino, na cultura junina do país, é muito forte. E isso nasceu em razão de todos os governadores que passaram pelo estado de Roraima, por todos os prefeitos que passaram, que fortaleceram esse movimento junino há décadas. Nós estamos, por exemplo, no 35º Arraial do Parque Anauá, um dos maiores arraiais da região norte. Nós estamos aí também com o arraial do município de Boa Vista, que é considerado também o maior arraial da Amazônia. São arraiais que tem uma certa disputa entre eles, mas uma disputa saudável, né? Porque às vezes...
0: Quem faz o melhor.
1: Às vezes o município está comandado por um grupo político, o estado está por outro, e essa disputa enriqueceu a cultura junina, o movimento junino no estado de Roraima, há décadas. E eu brinco, danço quadrilha desde os 12 anos de idade. E meus pais se conheceram dançando quadrilha aqui no estado de Roraima, nos arraiais. Então, vem da nossa essência, né? Inclusive da nossa história, do nosso estado. A força que é as quadrilhas juninas e o movimento junino. A nossa eleição em 2022 passou também pela conquista e o apoio de grande parte dos grupos folclóricos de Roraima. Dos 29 grupos em 2022, 16 me apoiaram. Dos 29 grupos federados, 16 me apoiaram. Depois da conquista do mandato, eu procurei reunir com a Federação de Quadrilhas Juninas, com as duas federações daqui do nosso estado, e coloquei à disposição deles para eles decidirem se era melhor a gente construir um quadrilhódromo, que é um sonho também.
0: Um
1: quadrilhódromo, vamos dizer, uma arena
0: única,
1: né? Única para a dança das quadrilhas, que ia servir também outros segmentos culturais, claro, ou as quadras das quadrilhas juninas, né? Tem um aspecto muito relevante em relação às quadras, porque a gente usa as quadras das escolas estaduais e municipal. As do município está proibido de a gente usar já há quase 8 anos. Proibido.
0: Proibiram?
1: Proibiram a gente usar. Nós temos dificuldades danadas em relação às quadras escolares, porque as quadras escolares são usadas também pela própria escola, né? pela sociedade em geral, em relação a outros trabalhos sociais, igreja, esporte, enfim. E a gente finda tendo a dificuldade de tá ensaiando nas escolas, né? Fora outras coisas também em relação à responsabilidade, manutenção, tudo mais. Então, a federação escolheu as quadras. Que a gente pudesse fazer um trabalho, né, em Brasília, com recursos nossos, emendas nossas, do deputado defensor Stélio Denner. E assim eu coloquei no primeiro ano 20 milhões e 400 para as quadras, para a construção das primeiras quadras. Esses 20 milhões e 400, ela vai construir

0: na próxima será o mesmo valor.
1: Claro.
0: Pode ser um pouco menos, um pouco mais. Mas vai sobrar esse valor aproximadamente 3 milhões de reais. Tem um percentual do Calha Norte, porque o Calha Norte que faz a gestão, junto com o município, dessa fiscalização da construção da quadra. O Calha Norte, do governo federal, faz toda essa gestão junto com o município da construção, da fiscalização, de toda.
1: E aí tem um percentual,
0: um percentual é do Calha Norte, que é o governo federal. Isso. E eu coloquei mais 5 milhões no segundo ano. Então nós temos esses 5, mais esses 3, que deve ser construído aí mais 5 quadras ou 6 quadras nos próximos anos. Então, vai ser uma média de 15 ou 16 quadras, dependendo do valor, né, agregado da licitação. Não atinge todos os grupos, mas atinge mais de 50% dos grupos.
1: Quantos grupos hoje existem?
0: Federados, 29 ainda.
1: 29. São os mesmos do 2022.
0: Isso, os mesmos. Né? Eu gostaria de enaltecer aqui, Getúlio, inicialmente, né, os nossos dois gestores que estão atualmente na gestão do Estado, o deputado governador Soldado Sampaio e também o prefeito Marcelo Zeitoni, em razão dos dois grandes arraiais que foram feitos, né, agora em junho. O do Estado terminou ontem, encerrou ontem, foi o último dia ontem.
1: Ah, foi? Quem foi a vencedora? Só para adiantar para os nossos.
0: A vencedora, a Folha já até divulgou, foi a Eita Junino.
1: Eita Junino.
0: Da qual eu sou diretor fundador.
1: Uhum.
0: Nosso grupo tem 28 anos, fundado em 98.
1: Uhum.
0: Então eu quero parabenizar esses dois gestores, como todos os outros, porque fortaleceram, né, através de convênios que são feitos com a federação, fortalecem o movimento junino. Mas ainda com esse convênio, dando exemplo para o resto do Brasil, porque muitos estados não têm esse tipo de convênio para que o poder público, tanto o município como o estado, ajudem as quadrilhas juninas, muitos estados não têm. A maioria dos estados não tem. E a gente dá exemplo para o resto do Brasil, para o Brasil. E nós estamos dando exemplo também com o nosso mandato. Com o nosso mandato, ou todos os outros parlamentares federais do Brasil, para o fortalecimento, porque o movimento junino no Brasil é o segmento cultural que mais gera emprego e recurso
1: na época.
0: No ano. Porque não começa em junho, começa em janeiro.
1: É, com os ensaios.
0: Os ensaios, as costureiras começam a trabalhar. O aquecimento do comércio é muito grande. Veja só, aqui em Roraima, só para os grupos folclóricos, somando tanto o município como o estado, nesse período de março, quando vai ser feito o convênio, até junho, as quadrilhas recebem aproximadamente 3 milhões e meio de reais. Esse recurso aquece o comércio.
1: As quadrilhas recebem de quem?
0: Do governo, do estado e do município de Boa Vista.
1: A título de subsídio.
0: De subsídio. Vou dar o exemplo da Eita Junino. A Eita Junino, que compõe na prefeitura o Grupo Diamante, que é o grupo mais elevado, e no governo do estado, o Grupo Especial. Nós recebemos aproximadamente 95 mil reais dos dois entes, somando os dois entes, que ajuda na nossa preparação e no nosso trabalho que é feito durante todo o ano. Mas o nosso orçamento não é esse de 95. Nosso orçamento é três maior. Vezes maior. Isso. Mas agradecer, né? E também fazer por dever de obrigação também, e também de gratidão, parabenizar, na época que eu procurei, o ex-prefeito Arthur Henrique, porque ele abraçou, junto comigo, esta demanda. Está doando para as quadrilhas os terrenos referentes à construção dessas quadras. A doação vai ser através de uma lei municipal, né, como se fosse um comodato, deve ser dessa forma, por 15 anos ininterrupto de exercício regular dessas agremiações, com trabalho que deve ser feito, inclusive com algumas responsabilidades sociais, dentre elas ajudar também o bairro em relação ao esporte, em relação a alguns trabalhos sociais que tanto o município como o estado podem desenvolver.
1: Requeira uma quadra, né?
0: E aí, depois de 15 anos, a transferência
1: definitiva
0: para esses grupos.
1: Esse comodato não é gravoso e os grupos de quadrilha poderão usar essa quadra até para produzir renda.
0: Isso, para

0: Para aluguel, né? Para outro tipo de trabalho, isso.
1: Dele, você disse que calcula mais ou menos que cerca de 16, 17 grupos poderão ser beneficiados. Qual é o critério? Quem é que vai ser beneficiado em primeiro? Qual é a ordem desse? Que
0: A gente.
1: critério vai ser utilizado para que os primeiros grupos sejam recebam essa
0: Já
1: doação?
0: foram utilizados, né? Foi uma decisão tanto do gestor, do prefeito, ex-prefeito Arthur Henrique, como nossa, porque nós estávamos também colocando recurso.
1: Claro.
0: Foi obedecer à ordem de classificação dos concursos, né? Primeiro o maior grupo, depois o
1: Menor
0: grupo
1: grupo.
0: intermediário e assim consequentemente. Então, lá na época, foi em 2023, os 10 primeiros já escolheram seus terrenos. Agora o prefeito Marcelo deve chamar, de acordo com o critério também em relação ao concurso municipal, aí tá, nós estamos usando o concurso municipal, nós vamos chamar as cinco, depois das 10, as cinco na ordem. Retirando as do interior, porque tem que ser em Boa
1: Tem que ser
0: Vista.
1: Boa Vista.
0: Tem que ser em Boa Vista. As
1: Essa.
0: do interior, nós vamos colocar recurso específico para aquele município, que nós temos grupos folclóricos hoje em Iracema, Federado Caracaraí, nós temos também no sul do estado, em São Luís. Então, esses grupos vão receber diretamente das prefeituras
1: Terão emendas
0: isso,
1: específicas para ele.
0: específicas.
1: Essas quadras, elas vão ter que padrão dentro aqui? Elas têm arquibancada, iluminação, o piso de boa qualidade. Quais são as
0: É uma quadra como se fosse uma quadra de esporte.
1: polivalente?
0: Isso, né? Ela vai servir o esporte e também vai servir os grupos. O material, o piso é igual ao do que é feito nas escolas, o esporte, aquele tipo de piso. É claro, com iluminação, com uma arquibancada até de 3 degraus e com um escritório. Com um escritório que vai funcionar também, o escritório de cada grupo.
1: Tem vestiário também?
0: Tem banheiro também.
1: Banheiro
0: Escritórios e
1: também.
0: banheiros, tanto feminino e masculino.
1: Isso é só o começo, porque depois as próprias escolas podem até mais sofisticar, né?
0: Os terrenos foram os terrenos padrões escolhidos pelo ex-prefeito Arthur Henrique, de tamanho padrão para cada grupo, que com certeza cada grupo vai fazer também um investimento para a construção de pequeno galpão para guardar suas coisas e também talvez um clube social, né? Quem for fazendo a manutenção dos recursos corretos vai.
1: Qual é a previsão para a entrega das primeiras quadras?
0: Bom, como você noticiou, na quinta-feira, antes de ontem, foi feito o primeiro pagamento da primeira parcela, 8 milhões e aproximadamente 8 milhões e 200 mil reais. Agora, eu conversei já com o prefeito Marcelo Zeitoni, ele deve fazer um pequeno lançamento para assinar a ordem de serviço,
1: Ordem de serviço já.
0: né, para a construção, autorizando a empresa a iniciar a construção dessas quadras. São quadras, né? A previsão da entrega são 90 dias a partir do início
1: Do
0: do
1: contrato.
0: contrato. Então a gente espera
1: Elas
0: que.
1: vão ser listadas em bloco ou
0: Já
1: individualmente?
0: foi licitada.
1: Está listado
0: Já está
1: já.
0: licitado já. Por isso que
1: Caramba.
0: falta só a ordem de serviço agora.
1: Ah, tá.
0: Falta
1: Para
0: só a
1: uma
0: ordem.
1: única empresa ou para
0: Só
1: várias
0: uma
1: empresas?
0: única empresa.
1: É uma única empresa que vai construir
0: Isso,
1: tudo,
0: as
1: né?
0: 10 quadras.
1: Beleza. Quer dizer, os grupos de quadrilhas finalmente vão ter seu espaço próprio para treinar e durante
0: Essas
1: um
0: 10
1: ano
0: e depois
1: as mais
0: as
1: cinco ou
0: licitações 5 ou
1: seis.
0: 6, isso.
1: E você pretende se renovar do mandato?
0: Se renovado o mandato, é claro, nós vamos fazer as outras para
1: Fazer
0: todas as
1: esforço para
0: federadas.
1: todas
0: E
1: as federações.
0: daqui mais alguns anos vão ser outras federadas, né? É importante que se diga desse tipo de investimento para o movimento junino em razão do que a gente produz também para as pessoas, né? Em relação aos jovens, por exemplo, tiramos da ociosidade, fortalecemos o vínculo com a educação. Vários grupos folclóricos têm convênios com faculdades, nós mesmo da Ita Junino já tivemos. Na Ita Junino tem pessoas formadas, médicos, advogados, fisioterapeuta, dentista, a gente priva para isso, e fora a questão também da rentabilidade do investimento no comércio local, fortalece. E também, Getúlio, e é bom que se diga, né, nós temos exemplo na região norte de um festival que é conhecido no Brasil todo, que é o Boi do Parintins. Né? Roraima tem esse potencial de fazer com que as quadrilhas juninas do nosso estado sejam reconhecidas e reconhecidas nacionalmente. E nós estamos nesse caminho, né? Disputando com todos os grupos folclóricos fortes do Nordeste, bancados às vezes não pelo poder público, mas por grandes âncoras, Petrobras, Coca-Cola. Tem grupos folclóricos no Nordeste que são patrocinados por grandes âncoras, né? E a gente compete de igual para igual. Então, esse fortalecimento pelo poder público dos dois arraiais, juntamente com o fortalecimento que nós estamos dando à federação, futuramente com todas as quadras, todas as quadrilhas, com um mandato novo, a possibilidade de construir também um quadrilhódromo dentro do Parque Anauá, né, que já tem esse projeto do governo do estado, tenho certeza absoluta que a gente pode fazer com que o Brasil conheça ainda mais o nosso potencial turístico, cultural, em relação a esse tempo junino.
1: Denner, todos os deputados parlamentares são obrigados a destinarem metade das suas emendas para o setor de saúde pública. Me fale de algumas indicações suas para a área de saúde.
0: Município de Boa Vista mesmo. Nos 3 anos de mandato, foram 3 orçamentos, nós temos mais um ainda no final deste ano, 36 milhões de reais coloquei na saúde municipal.
1: De Boa Vista?
0: De Boa Vista. No estado de Roraima, só este ano, na saúde do estado de Roraima, só este ano, 2026, foram 6 milhões especificamente para cirurgias eletivas. Em 2026, 6 milhões para o governo do estado, saúde estadual, para cirurgias eletivas. Dos 14 municípios, tirando Boa Vista, 12 receberam investimentos nossos da saúde. 12 municípios. Apenas São Luís e Baliza que não receberam recursos nossos na saúde até este momento. Isso. Fora isso, saúde indígena, nós colocamos também recursos no Dicei Leste, na CESAR em Brasília, especificamente para a saúde indígena. Medicamentos, melhoria inclusive em relação aos salários do AIS, AISAM, também para a construção de UBS. Nós vamos construir agora, falta só também o prefeito Benício dar ordem de serviço, da maior UBS indígena do Brasil, Getúlio. Construído na Serra do Sol, na comunidade Serra do Sol, Iramutã. 2,5 milhões de reais para a construção dessa UBS, que vai servir às 16 comunidades em Garicó, que você sabe que tem difícil acesso, né, para que os Garicó cheguem até a sede, por exemplo, do município, e recebam também a sua saúde. Vamos construir uma UBS grande lá para ajudar. Construímos outras UBS também em várias comunidades indígenas, posso citar agora Tamanduá, que é perto da Água Fria, também no Iramutã. Reforma de várias reformas de postos de UBS também, Pacaraima, Normandia, Casa de Apoio da Saúde Indígena também, uma construção agora que vai estar finalizando lá no Napoleão, em Normandia. Ou seja, investimentos na saúde em todas as áreas.
1: Essa Casa de Apoio, ela significa o quê?
0: A Casa de Apoio da Saúde Indígena significa que tem gestão do Dicei Leste, da CESAI, Dicei Leste, tem gestão, mas ela também ajuda na manutenção e no apoio, por exemplo, de uma equipe médica que vai do governo do estado ou do próprio município de Normandia, né, que vai uma equipe médica para lá e tem onde as pessoas ficarem, morarem, dormirem.
1: Ah, de outras comunidades que vão para lá.
0: Dormirem, porque às vezes vão enfermeiros, dentistas, né? Que não é só o AIS e o AISAM que estão lá na comunidade servindo. Então não vai servir quem mora lá, vai servir quem vai para lá trabalhar. Então são casas de apoio que são necessárias em todas as comunidades indígenas, mas poucas têm. Poucas têm. A grande maioria das equipes, quando vão para essas comunidades indígenas, dormem nos barracões, embaixo das árvores. Mas não, nós entregamos uma agora no Milho, inauguramos faz uns 15 dias aqui na comunidade do Milho, município de Bomonti.
1: Casa de apoio.
0: Casa de apoio também para a saúde. E agora nós estamos encerrando a construção através do Dicei Leste, que quem é a coordenadora do Dicei Leste é a doutora Lindinalva, a construção mais uma Napoleão. Nós também colocamos recursos da saúde no Hospital do Amor, né? Em Barretos.
1: Em Barretos.
0: 500 mil por ano para ajudar as pessoas de Roraima que vão para lá, que precisam, né, do trabalho também que é feito pelo Hospital do Amor, que é em relação ao câncer.
1: É o maior centro de referência do Brasil em câncer, né?
0: Isso.
1: E mas, aí você colocou lá.
0: Isso. Dentro. Nós estamos agora, neste momento, está sendo executado um trabalho lindíssimo nas comunidades indígenas, nas escolas indígenas rurais de Boa Vista. É um recurso de 2 milhões e meio que nós colocamos no município de Boa Vista, dentro daqueles 36 que eu falei para você, uhum, para a saúde bucal das crianças dos das crianças que estão na rede municipal de ensino. Então está sendo feito esse trabalho agora, iniciou na semana passada, e é um trabalho também nosso, que a gente desenvolve também para ajudar na saúde das crianças.
1: Saúde bucal.
0: Saúde bucal.
1: Isso coincide, inclusive, com o concurso que a prefeitura recém realizou, né, para contratação de odontólogos.
0: Odontólogos, isso.
1: Né, que era um tipo de profissional que estava faltando, né, no município. Bom, em termos de saúde e educação, eu ouvi por aí que você colocou emendas para a construção de uma biblioteca na área. Primeira biblioteca na área indígena de Roraima, em áreas indígenas?
0: Não é uma biblioteca que funciona dentro da escola. Uhum. Foi um recurso que foi colocado para a construção de um prédio em uma comunidade indígena para servir como biblioteca. Então é a primeira biblioteca indígena de Roraima que foi construída e a terceira do Brasil. Né? Também dando exemplo aí da necessidade de nós estarmos ajudando a educação indígena. Essa biblioteca foi feita na comunidade Monte Muriá 1, no município do Iramutã. Foi uma festividade muito grande, principalmente pelos moradores daquela região. Lá no Monte Muriá 1, tem dezenas de outras comunidades próximas que vai servir também para estudo, para pesquisa, né, dos indígenas.
1: Bom, vamos ouvir algumas das contribuições sobre o tema, mas lê inclusive aquelas que não foram lidas no bloco anterior, tá bom, Diogo? Vamos lá. Parabenizar a Superintendente Deusiana pelo trabalho e pela diligência desde a época de Secretaria de Obras do município. Como está a reserva? O único deputado eu fiz foi ver. O único deputado que está presente na cultura, está presente dentro da equipe de apoio da quadrilha, esse sim, é quadrilheiro, quadrilheiro de coração, no bom sentido, né?
0: No bom sentido.
1: Bom, quem mandou essa pergunta foi o Paulo Lima. Quer comentar?
0: Obrigado, Paulo. Obrigado. Getúlio, nós, né, você que já foi governador do nosso estado, nós temos que dar exemplos de vida. E o trabalho que a gente faz na cultura, não só no segmento da cultura, das quadrilhas, mas são todos os segmentos culturais que a gente investe. Nós colocamos recursos também na Secretaria de Cultura, nós colocamos recursos na FETEC, né, que é a fundação que cuida da cultura no município de Boa Vista. Nós colocamos recursos diretamente para as quadrilhas através da federação, 400 mil por ano. Nós colocamos recursos também para um trabalho que é feito dentro das escolas estaduais, que é a quadrilha dentro da escola, na hora do recreio. Várias escolas já receberam durante esses 3 anos. Então, é uma identidade que a gente tem, que a gente leva para ajudar um pouco os segmentos culturais. Na música, nós colocamos recursos para todos a Federação de Músicos do Estado de Roraima, ou seja, são vários segmentos culturais. Mas não só na cultura. Nossos investimentos se expandem de uma tal forma que a gente conseguiu chegar em todos os locais. Agricultura familiar, nós entregamos mais de 500 casas de farinha em Boa Vista. Agora, mais de 1.000 mudas vão ser entregues também em Baliza.
1: Muda
0: em
1: de Caroeb. Quê?
0: Todo tipo de muda.
1: Todo tipo de muda.
0: Todo tipo de muda. Ou seja, um trabalho que é realmente significante para nossas famílias.
1: O Paulo Lima, não, a Joyce Costa, diz o seguinte: bom dia, deputado. Ela diz ainda: parabéns pelo excelente trabalho, deputado. Ele faz a diferença no nosso estado. Vamos lá, de novo, Francisco Ronald Brasil, lá vice-prefeito lá do Cantar. Ele está sempre ligado aqui conosco. Muito obrigado, Ronald. Não é de hoje que é vice-prefeito, é desde muito tempo, Ronald, nosso fiel ouvinte aqui. Ele disse: bom dia, doutor Getúlio. Bom dia, deputado Estélio. Aí mostra a fotografia do rádio do carro dele sintonizado na 100.3 FM.
0: Getúlio, lá no Ronald, lá no Cantar, nós temos grupos folclóricos. Três grupos folclóricos são do Cantar.
1: Três?
0: Três grupos folclóricos são do Cantar. As atividades deles é no Cantar e também em Boa Vista, porque são praticamente os moradores das comunidades indígenas que fazem parte desses grupos.
1: Uhum. Eles também serão beneficiados com as quadras? Ou
0: serão que... beneficiados também, mas a sede do grupo é Boa Vista.
1: Eu sei.
0: Mas o pessoal do Canoani, Tábua Lascada,
1: Malacaxeta,
0: fazem parte desses grupos.
1: O Francisco Bessa diz o seguinte: quero perguntar ao deputado se vão aprovar antes de outubro a PEC 47, pois se não aprovando de outubro, não terão voto. Sou o Francisco, bom dia.
0: Opa, Francisco.
1: Esse é o segundo ouvinte que pergunta
0: nós sobre a 47. Nós temos apenas uma semana, Francisco, antes do recesso, que é essa semana que vai iniciar amanhã, para a gente pautar na CCJ. Quem faz a pauta da CCJ é o presidente da CCJ, juntamente com o relator da PEC 47, né, que é o deputado Acácio Favacho, do Amapá, que são os responsáveis. Quero dizer para você, Francisco, se fosse eu o relator, essa PEC já estava aprovada na CCJ. Né, está há 3 meses e meio com o deputado Acácio Favacho e com parecer já colocado na CCJ, ele entregou ao presidente Hugo Mota e falta só pautar isto. Brasília, nós temos mais essa semana de trabalho e depois recesso e só volta em agosto. Eu, como você, eu também quero que essa PEC seja aprovada antes de outubro.
1: Quer dizer que o relator é um deputado do Amapá, já tem o parecer, já foi esse parecer, já foi registrado.
0: Protocolado, registrado.
1: Falta apenas ser o presidente da
0: CCJ pautar.
1: Quem é o presidente?
0: É o deputado Leu. Da Bahia.
1: Leur,
0: da Bahia.
1: Da Bahia.
0: Isso.
1: E quem é que é membro da CCJ?
0: Eu sou
1: daqui.
0: Dos 8 deputados, eu sou o único membro titular.
1: Titular. Né?
0: Mas nós estamos fazendo um trabalho para que todos os 8 deputados de Roraima votem, para que todos os deputados do Amapá e Rondônia votem também. Nós fazemos um trabalho disso com quem? Com os nossos líderes, para que haja a substituição naquele período da pauta, a gente coloque para votar. Na CCJ ninguém vai ter problema, vai ser aprovada. Depois nós vamos ter que formar uma comissão especial e o plenário que nós vamos ter dificuldade, porque todos os 503 deputados
1: votam.
0: Então, Roraima, Amapá e Rondônia tem um trabalho hercúleo, né, de a gente convencer todos os líderes partidários, todos os deputados dos outros estados, para que possam reconhecer esse direito. Né,
1: vocês são 24 que têm que convencer 513.
0: Os outros 513.
1: os
0: outros 480.
1: Honestamente, dá tempo?
0: Dá tempo.
1: Se houver vontade política.
0: Se houver vontade política, por exemplo. Eu acabei de falar, 3 meses e meio com o relator e a gente não conseguiu ainda aprovar na CCJ.
1: Isso aqui é...
0: Então nós temos só uma semana antes do recesso. Né? Eu sou um, né, se o Acácio puder me ouvir agora, eu posso até mandar essa entrevista depois para ele. Eu sou um que estou pedindo para ele, juntamente com o presidente Leu, no presidente da CCJ, pautarem rapidamente agora a semana, porque nós vamos lá para Brasília, todos nós corremos para lá e fazemos um trabalho para aprovar da CCJ. E depois do recesso, com a comissão especial formada, nós vamos discutir com o governo federal, com todos os partidos líderes, para ver se a gente consegue, até outubro, dar esse presente para os roraimenses, amapaenses e rondonienses.
1: Eu quero lembrar, né, aos nossos ouvintes, às nossas ouvintes, que é do interesse do presidente do Senado Federal, Davi Alcolumbre, que já aprovou no Senado, foi aprovada essa PEC, né? Com o trabalho primoroso do ex-senador Messias de Jesus e dos outros 2 senadores. Foi aprovado, né? Agora é na Câmara, né? Agora, a eleição, a reeleição do líder do governo no Senado... Assim como o nosso ouvinte disse, olha, sem a PEC nada de voto...
0: Lá no Amapá está passando a mesma coisa.
1: No Amapá, se não aprovarem isso, o Randolfo Rodrigues não se elege.
0: Vai ter dificuldade.
1: Vai ter muita dificuldade para se eleger. Logo, essa é a razão da esperança aqui de que isso possa ser aprovado antes das eleições.
0: Tanto o presidente Davi como o presidente Hugo Mota, quando foi colocado essa matéria e designado relator, prometeram que este ano seria aprovado, né? Tanto dos dois. Infelizmente, a gente não conseguiu ainda votar na CCJ, mas esperamos que rapidamente, tomara que seja essa semana, né, amanhã ou depois, a gente sabe se vai ser pautado, e depois partir para depois do recesso aí, para a gente correr na comissão especial, que os 24 deputados estaduais, os 24 federais. Deputados federais dos três estados farão parte como membros nessa comissão especial.
1: E justiça já feita, todos se empenham, né?
0: Todos se empenham, todos ajudam.
1: O Gilmar, o Zé Dierson Maciel diz o seguinte: bom dia, doutor Getúlio, parabéns pelo programa e bela entrevista. Não sei se é agora com o deputado federal defensor externo ou se com a superintendente do DENIT, Deusiana Gouveia.
0: Getúlio, é bom que se diga também, a Deusiana participou como secretária municipal de obras de todo esse processo das quadras, das escolhas dos terrenos, juntamente com o prefeito, ex-prefeito Arthur Henrique também, ela participou e ajudou muito na construção desse projeto das quadras de Juninas.
1: A Deusiana Gouveia, que é engenheira civil, especializada em obras de infraestrutura, viu? O Gilmar Mota Guimarães, ele disse: doutor Getúlio, é uma vergonha, só 15 milhões para o 74. Cadê os parlamentares, a principal rodovia que é esta que leva e traz nessas condições? Eles, deputados, não usam a estrada, vão de avião. É triste, Gilmar. Deixa eu lhe dizer um pouquinho do que eu percebo. Esse governo de coalizão, onde parlamentares indicam titulares, né, dos órgãos federais com sede no estado, na verdade ele é um complicador para os outros parlamentares apresentarem emendas. Talvez, se um... E a Deusiana demonstra bastante habilidade. Se o superintendente, ou a superintendente do DENIT, convencer os parlamentares que, olha, porque o parlamentar é natural que assim seja. Ele quer ser reconhecido. Se ele apresenta uma emenda para a BR-174, ele quer que o que ele conseguiu seja dito para a população. Então, a Deusiana, que é uma técnica, né, ela tem que esse trabalho, vai ter esse trabalho de fazer com que todos os parlamentares que apresentem emendas para a BR-174 sejam reconhecidos como tal, não é mesmo, Denner?
0: Gilmar, eu faço uma comparação de decisões que nós temos que tomar. A gente, como deputado federal, né, nós temos os recursos. E aí, Getúlio, vou usar o exemplo dos 15 milhões. Tá. Né? Se eu tivesse 15 milhões hoje para destinar para algo a fazer no estado de Roraima, tem muita coisa para ser feita. Uhum. Eu ia destinar para o BR-174, que é obrigação especificamente do governo federal cuidar, ou eu ia destinar os 15 milhões, por exemplo, para a construção de 10 escolas. Então, a decisão não é fácil de ser tomada. Temos diversas e diversas vilas nos municípios que não têm escola. Nós temos escolas que estão caindo
1: aos pedaços.
0: É claro que qualquer um de nós, eu, você como deputado federal, o Gilmar como deputado federal, ele ia pegar esses 15 milhões e ia investir nas escolas. Não ia botar na BR-174. São decisões que nós temos que tomar, que às vezes a população não entende, mas que é necessário a gente ajudar em todas as políticas públicas. Sobre a BR-174, eu também aqui faço um testemunho de que toda a bancada ajudou no DENIT na construção de recursos federais que nós tratamos lá, para vir para o estado de Roraima para melhorias da BR-174. Né? Houve uma melhoria significativa em relação ao trecho de Manaus, e o trecho daqui da Venezuela ainda precisa de muitas manutenções, mas nós fizemos o dever de casa em relação a isso. Aí também eu falo do mesmo jeito. Quando há uma decisão macro para ser tomada pelo governo federal, eles vão investir aqui em Roraima ou vão investir nas grandes estados do sul do Brasil, onde a produção é muito maior? Então são essas decisões que nós temos que tomar, todos nós, que às vezes a população não entende, mas fica aqui meu registro ao Gilmar da sua indignação também, porque também é a nossa. Infelizmente, nós temos que tomar decisões.
1: A bancada como um todo tem que fazer pressão para que o governo federal...
0: Invista mais.
1: Coisa que vem caindo. Vem caindo. Eu me lembro que no começo do governo Lula foi feita uma propaganda de 300 milhões que foi programado pelo governo anterior. E a partir daí só cai
0: os investimentos.
1: Os investimentos da BR-74. Tá bom, Gilmar? Mas você tem inteira razão, viu? Eu acho que a bancada tinha que se reunir, né? Não vai dar. Essa legislatura já não vai dar, não há tempo. Mas na bancada que vai ser eleita no dia 4 de outubro, que saia essa união para pressionar o governo federal para entender a importância estratégica que é Roraima. Roraima tem uma importância estratégica para o Brasil. Eu li o Eduardo Ostreicher trouxe aqui o planejamento do governo federal para a área de fronteira, inclusive Roraima. Olha, Denner, leia. É mais uma carta de intenções, de conversa fiada que não leva a nada. Que não leva a nada. O que nós precisamos é ter fronteira segura, estradas com qualidade para que a gente possa crescer. E destravar as questões ambientalistas que prendem e seguram, amarram o desenvolvimento de Roraima.
0: Sobre a estrada, Getúlio, ainda se tu der oportunidade, né, nós colocamos 27 milhões no estado de Roraima para as vicinais no nosso interior. Uhum. Nós colocamos também 30 milhões para ajudar na duplicação da estrada que vai até Alto Alegre. Nós colocamos 30 milhões também para a eletrificação e energização do nosso... daqui que vai para o Mucajaí, lá o viaduto.
1: O viaduto.
0: Que vai para o Mucajaí, até aquela bola no trevo ali que vai para Alto Alegre. Todo aquele percurso que é um anel viário, né? Que passa por lá.
1: Anel viário,
0: Nós colocamos 30 milhões para eletrificação no futuro.
1: Também então, é para iluminação.
0: Só eu coloquei 30 milhões para iluminação. Todo aquele trecho.
1: Legal.
0: Né? Esse valor não dá.
1: Já está iluminado até o viaduto e de lá vai ser até... ao encontro com a RR-205.
0: Esse valor de 30 não dá, mas eu coloquei 30, outros colegas parlamentares colocaram 5, 10, que vai dar de iluminar tudo, e também deu o exemplo da BR-174. Fora isso, nos municípios também, investimento diretamente nos municípios do estado de Roraima, em quase todos, para ajudando também nas estradas. Vou dar exemplo específico de duas comunidades indígenas que nós colocamos 5 milhões de reais para asfaltar as primeiras comunidades indígenas. Não é a comunidade que passa a BR, é a comunidade que passa a RR,
1: uhum.
0: Né? Que é Raposa e Napoleão. Serão asfaltadas com recursos...
1: As ruas urbanas.
0: Urbanas das comunidades.
1: Das comunidades. É trabalho que será desenvolvido pela prefeitura ou pelo governo?
0: Pela prefeitura do
1: Normandia. Wilson Pinto, economista, lá do Jockey Club, diz: bom dia, doutor Getúlio Cruz, e a todos os ouvintes da Rádio Folha FM 100.3. Desejo um domingo abençoado, saúde, paz e sempre, e a vitória do Brasil, né, Wilson?
0: Amém.
1: Está aqui o Denner, está todo aqui vestido de torcida brasileira. O Gilmar diz: bom dia, o senhor determinou emendas principal à BR-74? E quanto a passar o concreto na reserva indígena? O DENIT, a diretoria do DENIT falou que já tem o projeto em Brasília. Se está sendo reeleito, não tem como ajudar a liberar esse recurso? Ele está perguntando, o Gilmar Mota Guimarães, se você for reeleito, se você vai tentar ajudar no orçamento para que se construa o trecho da Highway Miriatuari de concreto, que é a única modalidade que vai ter durabilidade lá.
0: É uma obrigação nossa, né? Cada parlamentar, seja federal ou também um senador da República, obrigação nossa ajudar na concretização e também na liberação desses recursos e cobrança da liberação desses recursos. Eu novamente vou dar meu testemunho aqui, é uma bancada fortíssima que foi essa legislatura, dessa legislatura na Câmara Federal e no Senado Federal, que ajudou muito na liberação desses recursos. Só nós temos que fazer esse adendo, né, de relação à questão dos investimentos, que não foram feitos a contento pelo governo federal para que a gente possa fazer toda a recuperação da BR-174.
1: E outra coisa, viu? Deixa eu dizer aos nossos ouvintes. O deputado, como qualquer um, ele não pode fazer promessa em troca da reeleição, porque isso é crime eleitoral, tá bom? Para fazer essa ressalva aqui. O Francisco Bessa diz o seguinte: sou o Francisco, bom dia. Obrigado, doutor Getúlio, e obrigado pela resposta do deputado Estélio. Ele se refere à resposta do defensor Estélio Denner quanto à possibilidade de aprovação da PEC 47. Vamos ouvir o Cowboy, Cowboy RJ.
2: Doutor Getúlio, eu gostaria de fazer uma pergunta para o deputado aí, quem é que está mentindo? Porque o senador Chico Rodrigues disse que foi ele que botou dinheiro para aquela iluminação. Agora ele disse que foi ele, eu gostaria de saber a verdade.
1: Cowboy, deixa eu dizer, nenhum está mentindo, não. A emenda do deputado Chico Rodrigues, já executada pela Prefeitura Municipal de Boa Vista, é do trecho ali, do rotatória da Praça Simão Bolívar, até o segundo viaduto, aquele que desvia o trânsito para o contorno oeste. O que o deputado Denner está dizendo é que a emenda dele é para a iluminação do contorno oeste, ou seja, daquele trecho da BR-174 que vai sair da 174, né, e chega até a RR-205, a rodovia estadual que vai para Alto Alegre. Então ninguém está... Nenhum dos dois está com conversa fiada, não, viu? Tá bom, Cowboy? Um grande abraço. Ele mandou ali a foto de perfil dele, é caju, rapaz. Eu estou com vontade de comer caju, viu?
0: Desse tempo ainda, né? Nesse tempinho.
1: É ótimo. Caju é ótimo. Vamos ouvir, vamos ler quem é a Sila. Estou com dificuldade de ler. Diz, deputado, bom dia. Bom dia. Como está a situação das UBS das comunidades indígenas no nosso estado? A via Vladimir. Vladimir Mota Peixoto.
0: Bom, como eu dei referência de algumas comunidades que a gente construiu, UBS e outras reformas também. Vai iniciar agora a reforma da Boca da Mata, em Pacaraima, vai iniciar a reforma da UBS do Contão, também em Pacaraima. Nós entregamos a UBS do Milho, além da Casa de Apoio também do Milho. Ou seja, são vários trabalhos que nós estamos executando, mas não foi só eu, Getúlio. Outros deputados federais também colocaram recursos para a construção de UBS em comunidades indígenas, em vila. Agora, aqui no Cantar, na Vila São José, nós vamos construir também uma UBS e reforma do outro prédio que existe lá. Ou seja, investindo em todos os municípios e vilas e comunidades indígenas sempre. Mas não sou só eu. Outros deputados, como eu falei, também investem também nesse setor.
1: Nessas áreas indígenas.
0: Nas áreas indígenas, porque é necessário.
1: Deixa eu explicar uma coisa que é tarefa para a próxima legislatura. Nas emendas dos deputados e dos senadores, metade tem que ser para a saúde. Só que dessa metade, 70% tem que ser para investimento e 30% para custeio. Esse custeio, ele é normalmente entregue aos municípios, porque uma UBS, construir uma UBS já é importante. Mas mais importante é que lá tem um enfermeiro para atender, tenha remédio para distribuir.
0: Tenha veículo.
1: Então, é tarefa dos parlamentares da própria legislatura mudar a Constituição e liberar as emendas para custeio mais e para menos para investimento. Até porque eu tenho uma convicção. No custeio é mais difícil ter desvio. Já nas obras, a possibilidade é maior.
0: Eu cobrei isso, Getúlio, do secretário executivo, doutor Adriano, que veio aqui no lugar do ministro também essa semana, e falei disso. E Roraima tem outra peculiaridade, só são 15 municípios e 14 são menos de 50 mil habitantes. Né? Com seu teto, tanto do PAB como do MAC, pequenos, onde que, quando a gente quer colocar recursos no município X ou Y, já está estourado e não pode. E a gente não pode colocar recursos para a saúde em municípios porque outros parlamentares colocaram ou porque o município já está no teto máximo de receber. O que nós propomos foi uma proposta nossa para mudança na lei orçamentária anual do governo federal. Que a gente possa, nos municípios com menos de 50 mil habitantes, ter uma flexibilização em relação ao teto constitucional e a gente poder colocar o dobro dos valores que são colocados. Uhum. Porque os municípios precisam. Os municípios precisam desenvolver políticas públicas para melhorar um pouco a saúde no município. Porque desafoga também para cá, para
1: a capital.
0: Para a capital. Então a gente propôs isso, cobrei o secretário executivo que a gente na próxima legislatura, independente dos eleitos ou não, a gente possa mudar essa regra constitucional e também da lei orçamentária anual para a gente poder colocar recursos mais nos municípios.
1: A Edneide Lourenço diz, bom dia, defensor Estélio Denner. A Emília Carvalho diz, eita, que nosso deputado é arretado. O Emil Tac Carvalho, né? Emília Carvalho diz, eita, não, ali é a Emília Carvalho de novo. Deputado atuante em todas as áreas e uma máquina de emendas. É um exemplo na capital federal. A Luciane Skolovic diz, deputado mais atuante, parabéns pelo trabalho de excelência. A Emília Carvalho diz mais, Getúlio, nosso deputado é um exemplo, nem se tirar a xerox dele não é igual. É um baita elogio, viu? Tá bom? Aí voltamos aqui ao nosso WhatsApp, o Paulo André diz, sob essa humilhação, os trechos ainda estão no escuro. Não, sobre essa iluminação, os trechos ainda estão no escuro. O deputado disse que a emenda está sendo providenciada.
0: Não, já foi colocado no governo do estado. Já está colocado, o projeto está já em elaboração. Depois da aprovação, é claro, vai ter a licitação e depois da licitação a execução da obra. É uma obra que deve iniciar nos próximos 2 anos.
1: É claro, vai ter que ter um convênio com o DENIT, né? Porque aquele trecho é do DENIT.
0: Isso.
1: A Arlete mandou um áudio, vamos ouvi-lo?
3: Bom dia, doutor Getúlio. Arlete do Mucajaí. Hoje eu quero parabenizar a quadrilha Eita Junina, que minha neta dança nela. E é isso, viu? Parabenizar. Muito bonita, muito linda. Um bom dia aí também para o deputado aí. Um bom dia para o senhor. E a melhor rádio. Estou na escuta. O nome da minha neta é Samara Gisele.
0: Isso, é a Samara. Já ia falar aqui, Arlete.
1: Samara Gisele, a neta da Arlete, que participa da Eita Junina.
0: Esse trabalho da Eita Junina, Getúlio, que nós fizemos durante esses
1: anos. A Eita Junina é a cara do Denner ou o Denner é a cara da Eita Junina, né?
0: Esse trabalho foi feito durante 28 anos. Nós temos torcida que pessoas que nem nos conhecem. E a gente não conhece a pessoa. Nós conquistamos as pessoas em Roraima. Né? E esse reconhecimento está chegando a nível do Brasil. A Eita Junina, né, como outras quadrilhas também daqui do nosso estado, são reconhecidas nacionalmente. A Mocaipira, Garranchê, grandes conquistas que já tiveram, Zé Monteirão, Explosão Caipira, Coração Caipira, Agitação. Então, o investimento que está sendo feito, não só por mim, mas por outros parlamentares também, vereadores, deputados estaduais, o governador Sampaio, integrante da diretoria da Amor Caipira, né? O Ítalo, lá com a agitação, cuidando da agitação.
1: O Daniel Mangabeira, da Amor Caipira.
0: O Daniel Mangabeira, vereador também. Lá com a família Mangabeira, cuidando da Amor Caipira. Ou seja, são investimentos que são feitos, como eu digo, fortalecendo essa cultura e também o próprio mercado de Roraima.
1: Eu queria lembrar o seguinte, né? A ideia de que o Denner está falando aqui, de tornar o movimento junino de Roraima, através dos seus grupos de quadrilha, conhecidos no Brasil todo, é a estratégia mais importante para atrair turistas para Roraima durante os festejos juninos, né? Que são dois, um é do governo do estado, outro da prefeitura. Essa é a intenção, né?
0: Muitas pessoas não sabem, mas nós já temos isso. Tem pessoas que vêm de outros estados para os dois arraiais só para assistir as quadrilhas aqui no nosso estado. É claro, não aparecem poucas pessoas, mas isso pode crescer muito mais. Isso pode crescer muito mais. Eu fui um que, em todos os 3 anos, convidei a ministra Margareth Menezes para vir em Roraima para conhecer a realidade dos nossos arraiais. Né? Não consegui. Né? O único ministro que veio a convite meu nessa legislatura foi o ministro do esporte, Fufuca, que foi no Iramantã. André Fufuca foi a primeira vez que um ministro foi no Iramantã, ministro do esporte, e lá ele conheceu, fez uma promessa de construção lá de um centro esportivo dentro da sede. E nós colocamos os recursos agora lá no Iramantã e vai ser construído através do Ministério do Esporte.
1: Bom, essa mensagem aqui é especial pro Dener, é da Dagmar Maria, nada mais nada menos que a mãe do deputado, minha prima. Ele mudou: meu primo, parabéns pela entrevista com meu filho, do qual sinto muito orgulho. Deus te abençoe sempre, meu filho. Sou muito orgulhosa de você, te amo infinitamente. A Dagmar.
0: Eu tinha meses, ela já me vestia de caipira. Tem fotos, eu nem andava ainda, ela me segurando de pé e já estava o bigodinho feito, o chapéu de palha. Mãe, obrigado pela sua criação.
1: Um grande abraço, Dagmar, e ao Baré também. O Estélio Baré, que é o pai do defensor Estélio Dener. Arlete mandou mais um complemento aqui, vamos ouvi-lo.
3: Doutor Getúlio, ela só não vai viajar por causa da faculdade, mas ano passado ela viajou. Está de parabéns, a Eita Junina.
1: Eita Junina, está vendo?
0: Ela está dizendo, Getúlio, que a Eita Junina vai representar o Roraima novamente no Nacional, que vai acontecer no Pará. As viagens já acontecem a partir de amanhã. Dança dia 12, no domingo que vem.
1: Ah, é?
0: São 22 estados que vão se apresentar lá.
1: Lá em Belém.
0: Isso. E a gente começa a viajar a partir de amanhã com o nosso apoio. O apoio vai passar 4 ou 5 dias trabalhando lá, produzindo, que já foi a carreta na semana passada. Por isso que nós dançamos na segunda, primeiro dia no Arraial, daqui do estado, para a carreta poder ir. A carreta chega lá na quarta. Nós vamos ter 4 dias para se preparar para representar Roraima dignamente no movimento junino brasileiro.
1: O Edmar mandou um áudio, vamos ouvi-lo.
4: Bom dia, Folha de Boa Vista, aos ouvintes desse programa maravilhoso. Quero mandar aqui meu abraço aqui ao deputado e ao doutor Getúlio Cruz. Está fazendo um bom trabalho, deputado. Sabe? Não me arrependi do meu voto, não. Sabe? Charles veio aqui em casa e disse: vamos votar no dele, bora. Vamos votar nele mesmo, pedido do Charles. Votei também do seu irmão, para vereador, mas não conseguiu se eleger. Desejo muita saúde e felicidade para você, deputado. Sabe? Muito mesmo, abraço, um bom trabalho para você. Admiro muito você. E você, quando você era menino, você veio aqui na casa da minha mãe, no Buriti, voltei no seu pai. Foi 2 vezes que ele foi candidato a deputado estadual. Você era menininho. Sabe? Minha mãe é irmã da avó do Chata, tia Felícia. Um abraço para você, né? Beijão, um abraço.
1: Obrigado, Edmar.
0: Edmar, são depoimentos como o seu que nos fortalece e nos faz seguir. Né? Não é fácil. Eu vim da Defensoria Pública sempre atendendo as pessoas mais simples, mais humildes, as pessoas carentes. E a gente está tentando levar para a política, para uma responsabilidade tão grande que é de um deputado federal, não só para Roraima, mas para o Brasil todo, para a gente fazer com que as políticas públicas cheguem nas pontas, nas casas. Eu investi muito, né, nos municípios, nas comunidades indígenas, nas vilas, nas vicinais, na agricultura familiar. Na entrega do esporte, nós temos, Getúlio, mais de 80 unidades de escolinhas em todo o estado, com recursos federais que nós colocamos no Ministério do Esporte, que servem através de um instituto para ajudar jiu-jitsu, karatê, futebol, basquetebol, natação, atletismo, handebol, badminton, tênis, beach tênis, várias e várias modalidades para a gente também ajudar na ponta, tentando chegar o dinheiro na ponta para as pessoas. Investimentos em federações de esporte, a federação de basquete, a federação master de futebol, investimentos diretamente para a federação através de projetos que eles realizam, né? Natação, capoeira, ou seja, trabalhando para a gente fazer com que melhore um pouco a vida das pessoas em todas as áreas.
1: Perfeito. Olha, infelizmente não dá mais tempo para nada, nem de ler as outras mensagens, como sempre. E graças à nossa grande audiência, a gente, infelizmente, todos os blocos a gente deixa mensagens sem ler, mas É o contar físico do tempo que não, ninguém pode influenciar. Muito obrigado ao deputado Estélio Denner, defensor Estélio Denner, pela sua participação aqui. Né? Parabéns pelo trabalho. Né? Esperando tê-lo outras vezes aqui para a gente conversar sobre a sua atuação parlamentar.
0: Obrigado, Getúlio. Obrigado a todos que fazem Rádio Folha, né? Toda a nossa família. E também as pessoas que acreditam no nosso trabalho e que querem que a gente continue fazendo o trabalho na ponta, né? Entregando o trabalho na ponta a toda a Roraima. E parabenizar todo mundo quadrilheiro. Né? Todo mundo quadrilheiro, nós estamos encerrando esse ciclo de 2026, com todos os grupos crescendo, porque até mesmo os grupos menores, Getúlio, do acesso e do grupo emergente, eles estão crescendo, há um crescimento, a gente nota um crescimento, uma evolução, né, em todos os grupos. Isso faz parte de um trabalho que é feito não só por mim, como eu disse, mas pelos nossos gestores, os gestores que estão compreendendo que o movimento junino é o movimento cultural mais forte de Roraima e nós podemos sim canalizar isso para o bem do nosso estado através do turismo, através dos investimentos que podem ser feitos. Parabéns a todos.
1: Perfeito. Diover, vamos ao intervalo de uma música e voltamos aqui para conversar com o secretário de Infraestrutura do Estado, Gregório Almeida.

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1: São 11 horas e 6 minutos, quase 7. Você ouviu no nosso intervalo musical Nelson Gonçalves, o grande Nelson Gonçalves, cantando Pensando em Ti, composição de Davi Nasser e Erivelto Martins. Davi Nasser, para quem não sabe, foi um jornalista polêmico dos anos 70. E Erivelto Martins é um dos compositores mais conhecidos da música popular brasileira aqui. Você só ouve o melhor da música popular do nosso país. São 11h07. Conforme nós prometemos, vamos conversar agora com o engenheiro Gregório Almeida. Ele é secretário de Estado da Infraestrutura e a gente vai fazer um apanhado do panorama geral das obras do governo estadual. Eu quero começar a conversa com o Gregório a respeito das obras anunciadas essa semana pelo governo do estado, que em parceria com o governo estadual vai fazer algumas obras importantes no campo da saúde pública. Quais são essas obras, secretário Gregório? Bom dia.
2: Bom dia, doutor Getúlio. Muito obrigado pelo convite. E em nome do governador Soldado Sampaio, eu quero aqui saudar aqui aos ouvintes, né, da rádio, e aos telespectadores também que nos acompanham pelo YouTube, certo? Então, começando pela parte da saúde, na última semana o governador Soldado Sampaio ele lançou aí um pacote de obras, né, onde na parte da saúde nós temos aí a nova policlínica, que é um convênio entre o governo federal de 28 milhões de reais, onde o estado ele tem uma contrapartida de 11 milhões de reais. Temos também aí a ampliação do HGR, né, que é outra obra emblemática para o estado, que é uma obra com investimento de 99 milhões de reais. E desse valor a gente tem também uma contrapartida do estado, né, que é proveniente daquele recurso do empréstimo que foi feito através do Banco do Brasil. Uhum. Né? Essa obra ela já foi dada a ordem de serviço, a gente já está programado aí o início dessa obra. Teve uma questão apenas na parte lá de projeto, na parte de fundações, mas isso já está sendo equacionado, né? Onde a gente vai ter que fazer algumas adequações, mas é uma obra que já está prevista também para ser iniciada.
1: 99 milhões é o total. Quanto é do governo do estado a contrapartida?
2: A contrapartida, salvo engano, ela é algo em torno de 33 milhões.
1: 33 milhões. Isso. Bom, essas obras do HGR, elas serão uma construção de um novo bloco?
2: É isso. Ela é uma duplicação, né, daquele do bloco E.
1: Bloco E é aquele vertical,
2: aquele,
1: né?
2: Vertical, aquele bloco novo. Onde terá um aumento de mais 180 leitos.
1: Mais 180 leitos.
2: Isso.
1: O projeto está definido já?
2: Já foi definido. Já foi licitado, já tem uma empresa vencedora.
1: Ah,
2: né?
1: Já tem?
2: Ele já foi dado, inclusive, a ordem de serviço e já vai iniciar. Essa obra já está prevista para ser iniciada.
1: Quer dizer, não é promessa, já está sendo iniciada.
2: Já é uma obra que já está para ser iniciada, já vai acontecer.
1: A Policlínica Cosme Silva, ela vai ser ampliada. O governador Soldado Sampaio, em entrevista aqui ao Agenda, ele até falou que ele quer mais ou menos que ela exerça as funções de uma UPA.
2: Isso.
1: Já que o município até hoje não construiu a UPA em Boa Vista.
2: Exatamente. Ele já determinou que é um plano de governo que ele tem, né? E ele já determinou que a gente realizasse um estudo para verificação de um terreno ali próximo ao Cosme Silva e construísse uma UPA, né? Um pronto atendimento lá, uma unidade de pronto atendimento. E o hospital Cosme Silva ele seria reformado e transformado em um hospital de retaguarda.
1: Ah, a Cosme Silva viraria hospital de retaguarda.
2: Exatamente.
1: Talvez até para completar na Zona Oeste o hospital que era de retaguarda e que foi passado para a universidade, é isso?
2: Exatamente, porque...
1: A ideia é essa?
2: A ideia seria essa mesmo.
1: É, né?
2: Isso.
1: Bom, aí no campo da saúde ainda, para não sair, o governador, Soldado Sampaio, ele determinou...

0: dar início aos atendimentos no Bonfim.
1: Isso já foi equacionado?
0: Isso já foi equacionado.
1: O hospital está funcionando já?
0: Já está funcionando, inclusive ele já reinaugurou e já colocou o hospital para funcionar. O hospital de Mucajaí, quando a gente recebeu o governo, a reforma estava paralisada, em virtude de que o hospital estava ocupado, né? Tinha sido feita uma reforma em um outro prédio que era cedido pela prefeitura, só que por falta de pagamento, de conta e uma adequação na parte de subestação, esse prédio não tinha conseguido remanejar o pessoal para esse prédio. Foi também uma das primeiras providências que o governador Soldado Sampaio fez, foi de equacionar essas contas, fazer o remanejamento do pessoal para esse novo prédio, e a reforma do Hospital de Mucajaí também já foi iniciada.
1: Já está iniciada?
0: Já foi iniciada também.
1: Aliás, essa reforma demorou 6 anos, né?
0: Exatamente, exatamente.
1: Tá, e a maternidade? A velha maternidade Nossa Senhora de Nazaré, aqui pertinho, que a última informação, eu até brinco aqui, eu passei por ali, já passo várias vezes, e até o tapume envelheceu de tanta demora nessa obra. E nós tivemos informação, acho que é dada pelo próprio governador, que havia um erro de projeto. Fizeram o projeto da reforma, mas não planejaram a subestação que é necessária para que a maternidade funcione. Isso está resolvido também?
0: Isso. Na verdade, a gente também já, com a equipe técnica da CINF, a gente já equacionou, já chamou o pessoal da parte técnica, em conjunto com a CESAL. Né? Na verdade, a questão lá é os grupos geradores, porque é o que fica de retaguarda numa possível falta de energia.
1: O hospital não pode
0: não
1: ficar
0: pode
1: sem
0: ficar
1: energia.
0: Sem grupo gerador, exatamente. Então, não tinha sido previsto, né? E aí foi feito as adequações. Uma das fatores assim, que a gente, burocrático, que a gente encontra é já ter extrapolado todos os limites previstos na lei de ampliação, né, de aditivos. Mas a gente está equacionando isso para ser feita uma aquisição em separado, um processo em separado, pela CESAL. Né? Então isso aí também já está contornado. A outra questão era a parte do sistema de ar-condicionado, que a gente também já... Que teve que ser redimensionado, na verdade. Mas também a gente já está solucionando esse problema, né? E a nossa previsão hoje para a conclusão da maternidade é setembro.
1: Em setembro, o governo entrega
0: exatamente,
1: a reforma
0: interminável
1: exatamente,
0: da maternidade. Para a população, para poder utilizar esse prédio da maternidade.
1: Bom, no campo da saúde são essas as principais decisões do governador Soldado Sampaio?
0: Isso, exatamente.
1: Bom, deixa eu fazer uma pergunta logo direta para você, por conta do nosso Zenal, lá da 210. O trecho de recuperação da 210 entre Caruebe e Entre Rios é uma obra que está a cargo, por convênio, do governo estadual.
0: Isso.
1: E lá tinha cerca de 100 milhões de reais, 50 milhões de emendas do ex-senador Messias de Jesus e 50 milhões do orçamento do Estado. Mas o Zenal e outros moradores da 210... dizem que as obras lá estão devagar. Prometeram, e o ex-governador Antônio Denário e o ex-secretário de Infraestrutura estiveram aqui e prometeram que até o começo desse inverno esse trecho estaria concluído, mas não está. Como é que está aquela obra, secretário Gregório?
0: Então, a gente hoje tem a empresa Coema, né, que é a empresa que ela está trabalhando nesse trecho. E nós estamos tentando viabilizar a parte financeira da contrapartida do Estado, porque nós pegamos aí o governo com os caixas esvaziados, assim pode-se dizer, né? Então, pegamos também no período de baixa, porque a arrecadação desses meses de junho, julho e agosto é o pior... período de arrecadação, né? Pegamos também aí no período de chuvoso atípico, né? Onde diversos municípios decretaram...
1: Até mesmo antecipado, né?
0: Exatamente, decretaram o estado de emergência. Então, a gente está buscando equacionar e

0: atender todos os municípios que decretaram emergência, mas também assim, o governador, a gente, como tem um recurso, que era o recurso do empréstimo, e tinha algumas obras que elas estavam para licitar, que não tinha até o momento acontecido, o governador ele determinou que esses recursos eles fossem redirecionados para pontos,
1: projetos mais prioritários.
0: Pontos como esse, pontos críticos, né, que tem que ser solucionado imediatamente. Então, nós estamos fazendo um replanejamento, né, dentro desses valores para poder atacar não só a 210, mas também fazer uma reconstrução de pavimentação asfáltica dentro das sedes e vilas dos municípios, né, buscando assim atender a maior parcela da população beneficiando com esses recursos e tentando aplicar já de forma mais eficaz e imediata.
1: O governador, ele esteve aqui conosco e ele deu um exemplo. Dentro dos programas, dos projetos financiados com esse empréstimo junto ao Banco do Brasil, que aumentou a dívida do Estado, tinha prevista uma verba para a construção de uma espécie de zoológico de plástico.
0: Parque dos Dinossauros, isso.
1: O nome era Parque do Dinossauro.
0: Parque dos Dinossauros, que era 37 milhões.
1: 37 milhões,
0: 37
1: né?
0: milhões.
1: Que ele mandou suspender, cancelar.
0: Exatamente,
1: isso,
0: já está em fase de licitação, inclusive.
1: E reprogramar para a saúde, exatamente, e para outras obras, isso, mais prioritárias.
0: Inclusive,
1: né,
0: assim, só para ter uma ideia, né, do compromisso do governador Soldado Sampaio, esse Parque dos Dinossauros é o recurso que vai viabilizar a construção dessa UPA.
1: Da UPA, perto do
0: Cosme Silva.
1: Do Cosme Silva.
0: Isso
1: é importante que a gente pontue aqui.
0: Pontue, exatamente.
1: O que é mais importante? A construção de um zoológico de plástico, né? Ou atendimento à saúde pública?
0: Exatamente.
1: Eu espero que a população
0: entenda, né,
1: tenha que... a capacidade de avaliar, e tem, com certeza tem.
0: Uhum.
1: Entre as obras, que também... O atual governo recebeu como anormais o andamento, estão escolas, né? Isso. Muitas obras, aliás, o candidato Arthur Henrique, tendo ao lado o ex-governador Antônio Denário, ele disse que muitas obras do governo estadual estavam incompletas, né? Não terminadas, especialmente de escolas. O que providências foram tomadas para que se possa acelerar a reforma dessas escolas?
0: Então, hoje, o governo do estado ele tem dois contratos de manutenção, um no interior e um na capital, né, que são através desses contratos que a gente está fazendo os levantamentos, né, dessas escolas que inacabadas e tentando equacionar essa situação. Porque tem muitas escolas, inclusive, assim, não só as que estavam em fase de reforma, mas a gente pegou várias escolas que iniciaram uma construção e hoje, até abril, estavam sem empenhos. Então, nós estamos tentando também, junto à educação, tentando viabilizar orçamentário para poder retomar essas escolas com a finalidade de concluir.
1: Quer dizer que as escolas, as reformas foram iniciadas sem cobertura orçamentária?
0: Sem cobertura orçamentária, porque iniciou o ano e não empenhou. Então, é porque realmente não foi feita uma previsão, não foi feito um planejamento. Né? Então, a gente recebeu o governo nessa situação, que muitas obras paradas, iniciadas, que a gente hoje está tentando buscar junto aí ao governo federal, né, junto aos deputados federais, os senadores, a gente vai tentar buscar recurso para viabilizar a conclusão dessas obras que iniciaram sem...
1: Eu quero aproveitar essa janela para divulgar alguns dados que nós já divulgamos aqui, mas para fazer uma nova divulgação. Porque quem assistiu as entrevistas do ex-governador Antônio Denário, saiu com a impressão que ele deixou o governo abarrotado de dinheiro. Dinheiro saindo pelo ladrão, né? E, na verdade, e aí os números não mentem,
0: não bate,
1: né? Ele teria deixado em caixa apenas 80 milhões de reais. 80 milhões de reais mal dá para pagar um terço da folha de pagamento de pessoal do Estado, mensal. Né? Outros dados, ex-governador anunciou que diminuiu a dívida do Estado. Não é verdade. Contabilidade não mente. Né? Ele recebeu o governo com 1,9 bilhões de dívida, está lá nas contas do governo, e deixou o governo com 3,1 bilhão de dívida, inclusive por conta desse empréstimo do
0: 800 milhões, 805 milhões,
1: junto ao Banco do
0: Brasil.
1: Na semana passada, o Procurador-Geral de Contas, Paulo Sérgio, ele esteve conosco aqui e nos trouxe um número alarmante que a gente ainda vai pedir que a equipe de reportagem do Grupo Folha esclareça isso com mais detalhes. Ele disse que o governo Sueli Campos deixou pouco mais de 70 milhões, exatamente, 71 milhões de precatórios vencidos. E ele deu a informação de que esses precatórios chegarão só neste ano a 1,1 bilhão de reais. 1,1 bilhão de reais. Para um orçamento total de 10,9 bilhões, que é o que está previsto para 2027, isso significa que só em precatórios tem 10% que o governo tem que honrar.
0: Está comprometido já, né, o orçamentário do...
1: E ele deu mais uma informação mais alarmante ainda. Ele disse que em tramitação existem mais 8 bilhões de pagamento de precatórios. Ou seja, o governo Antônio Denário não pagou os precatórios que foram vencendo durante a sua administração.
0: 7 anos, Edir.
1: E que é o governo que vai ter que dar um jeito aqui, não sei como. Eu olhando assim, não vejo muito jeito nisso aí. Uhum. Que jeito pode dar? Porque você não pode tirar de um orçamento de 10,9 bilhões para o ano que vem, você tem umas receitas correntes líquidas aí de algo em torno de 9 bilhões e meio. Ora, se colocar 1 bilhão, se a lei permitisse, colocasse 1 bilhão e 100 milhões de pagamento de precatório, faltaria dinheiro para pagamento de pessoal e das outras despesas do Estado, correntes de capital. Diante de tudo isso, né, o que a Secretaria de Infraestrutura pode fazer para que não ocorra na atual administração o que ocorreu na administração passada, de obras inacabadas, obras deixadas pela metade, obras iniciadas e paralisadas? O que que vocês na CEINF estão fazendo para evitar esse drama? Porque esse negócio de atraso em obras só tem uma consequência: mais dinheiro, mais recurso público são necessários para tocar obras.
0: Doutor Getúlio, a gente... O caminho é tentar viabilizar essas obras através de recursos federais, né? Então, a gente vai buscar fazer um planejamento junto às principais secretarias de quais são as suas demandas, as suas necessidades. A gente trabalhar projetos, né, para poder viabilizar esses recursos. Está levando aos nossos deputados federais, aos nossos senadores, buscar junto aos ministérios, né, levando esses projetos para tentar trazer os recursos para que a gente consiga trabalhar com o mínimo possível de investimento do Estado, fazendo simplesmente ali a parte da contrapartida, né?
1: Uhum.
0: Esse pacote que o governador Soldado Sampaio lançou, ele não foi assim um pacote lançado de forma irresponsável. Por quê? porque tudo que está previsto, tudo que ele falou, tudo que foi colocado ali, já está garantido a parte de recurso, né?
1: No orçamento estadual.
0: Como a gente já... E assim, está garantido, não é a questão orçamentária, é a questão financeira. A parte de pavimentação dentro dos municípios, como a gente citou, das vilas e sede, né? Inclusive a parte de iluminação também, que é Roraima Iluminado, o programa que ele está lançando, para poder também estar gerando dentro dos municípios não só a questão do conforto, da questão da segurança, a questão de todos os benefícios que o asfalto e a iluminação traz, mas também existe uma taxa que o município ele arrecada sobre a iluminação.
1: Contribuição da iluminação pública.
0: Isso. Que isso aumenta essa arrecadação também para os municípios, gerando receita. Né? Então, tudo isso aí são ações que são importantes. E, então, como eu falo, assim, todas as ações lançadas, elas realmente já estão com recurso financeiro em conta. Então, são coisas que realmente vão iniciar e vão ser concluídas.
1: Eu vou me referir a duas obras, até porque o deputado federal, Stélio Denner, saiu daqui e disse que há já recursos para fazer a iluminação do trecho do anel viário, saindo ali da BR-174 até a RR-205. Né?
0: Isso.
1: Será toda iluminada aquilo
0: isso.
1: Ali, né?
0: Foi importante tocar nesse assunto, porque existe uma emenda do senador Chico Rodrigues, tanto lá para a 205, né, da rotatória ali do Cidade Satélite, até o anel viário. Uhum. Então são três etapas, né? São três trechos, onde dois desses trechos eles já foram iluminados, já estão funcionando. E o primeiro trecho, ele já era para estar pronto, só que em virtude de furtos do cabeamento, né, foram colocados sem exagero, foram colocados 5 vezes e por 5 vezes foram roubados. E a gente acionou, por isso que não está interligado ainda. Inclusive, a gente vai ter que mudar o projeto e vai fazer aéreo, porque esse cabeamento ele era feito todo embaixo de um tubo envelopado de concreto, mas mesmo assim... O pessoal ia e roubava esse cabeamento. Então, hoje, esse primeiro trecho vai ser feito aéreo, né? E tem também o trecho dali que sai da Ponte dos Macuxi e vai até a entrada do Cantar, né? Que também é emenda do senador Chico Rodrigues. E esse trecho também já está em fase de conclusão. Então, são esses dois trechos que vão ser... de iluminação também, iluminação pública.
1: E esse trecho do viaduto até a RR-205 também está previsto, que é esse emenda do Chico Rodrigues?
0: Aí já no caso seria, é uma coisa que ainda vai acontecer, né? Essa, essa do deputado Stélio Denner
1: é
0: algo
1: parlamentares,
0: que... E outros parlamentares, aqui. Porque... É isso que a gente vem buscando, né? Apresentação de projetos e em conversa para que os deputados e senadores eles direcionem, né? Dentro de um planejamento estadual. Então, como eu falei, o que a gente está buscando é fazer um planejamento das necessidades reais que o Estado tem, né? De hospitais, de rodovias, de pontes, de estruturas, de infraestruturas e prédios para que a gente faça esses projetos, entre com a contraparte de seria os projetos, e os deputados possam colocar as emendas e a gente consiga executar isso com recursos dos parlamentares.
1: A duplicação da RR-205, que vai para Alto Alegre, como é que está essa obra? Porque é uma obra que todo mundo aí clama por ela.
0: A duplicação, ela também está em andamento, né? A gente... É uma obra que é emblemática, porque ali já aconteceram muitos acidentes, né? Ali também tinha uma situação da própria parte de sinalização, né? E é uma obra importante também que o governo, que é uma prioridade do governo do Soldado Sampaio, para que a gente...
1: Já iniciou, não?
0: já está para ser também já iniciada. Ela já
1: foi licitada?
0: Eu não tenho essa informação aqui, mas eu acredito que, porque a gente tomou pé de várias obras, né? Exatamente. E a gente está ainda verificando caso a caso a questão dos, porque são muitos processos que a gente tem e a gente está analisando aí para poder dar uma resposta à sociedade.
1: Para que não sejam promessas vãs.
0: Isso, mas assim, o que eu posso colocar já de antemão é que é uma obra importante e o governador ele já determinou que fosse realizada.
1: Vamos ouvir e ler algumas das contribuições? Vamos lá, Diover. Qual é a primeira? Raimundo Maia Moraes. A duplicação está em fase de projeto junto ao MMDR, Ministério do Desenvolvimento Regional, né? Este mês iremos enviar para análise do Ministério.
0: Esse é o meu adjunto.
1: É o adjunto, né?
0: Já respondeu.
1: Na duplicação da 205, né?
0: Isso.
1: Que está na fase de projeto, né?
0: Projeto, exatamente.
1: Então, porque o governo passado já tinha anunciado que estava tudo certo. Não está. Não está, né? Ainda está na fase de projeto. A Maria Aparecida diz, bom dia, assistindo aqui a entrevista do secretário Gregório. Obrigado, Maria. O Raimundo Moraes, de novo, a BR-401, cabeamento tem sido furtado também.
0: Foi aquilo que eu...
1: Além da BR-05. Olha só, essa história, a própria iluminação daquele trecho da Avenida Brasil, algumas torres tiveram que estar sendo alimentadas por cabo aéreo, porque os ladrões roubam. Tem que meter essa gente na cadeia.
0: Isso é uma questão até assim que a gente vai ter que justificar, porque é um convênio, né?
1: É um convênio.
0: E aí a gente não tem... quando a gente faz alteração no projeto, você tem que justificar para o convênio por que a alteração do... Porque lá estava toda por enterrada, né? Envelopado e tudo mais, mas mesmo assim,
1: pois
0: dificuldade de execução.
1: Vai assim. Aqui uma crítica minha, né? Minha, não é do secretário, é minha. Quando você sai pela rua de Boa Vista, a possibilidade, probabilidade de você bater num carro de placa branca é muito grande. É viatura para todos os lados. Passa viatura da Polícia Militar, da Polícia Civil, do Corpo de Bombeiro, da Guarda Municipal, da Polícia Rodoviária, da Polícia Federal. Mas é tanta viatura que você corre um sério risco de bater e causar algum acidente em tanta viatura. Será que não dá para vigiar essas obras grandes e meter esses ladrões de cabos na cadeia? Ora, nós somos ainda uma cidade pequena. Tem receptadores. Por quê? Ninguém vai roubar para deixar em casa esses cabos.
0: Cabo de cobre.
1: Alguém está recebendo, né, Gregório?
0: Inclusive, assim, a delegada da CESP, ela, na época, ela já foi acionada e ela já realmente colocou um pessoal para poder fazer uma investigação. Está em curso, ela já foram pegos... Né, foram pegos alguns desses ladrões de cabo de cobre. Então, tá sendo realizado sim uma investigação e tem está em andamento já essa verificação. O problema todo é que é um trecho muito longo. É um trecho muito longo e, por mais que fique uma viatura, e o interessante, que eu acho que tem uma espécie de olheiro nos trechos, porque quando as viaturas elas ficam passando ali, meio que espanta e não... Mas teve uma brecha, eles vão lá e roubam e são rápidos.
1: É possível. São muito rápidos. Daí um desafio para o aparato de inteligência, né?
0: Exatamente.
1: Vamos lá, Joaquim Feijó. Bom dia a todos. Ótimo assunto, doutor Getúlio e amigo Gregório. O Raimundo, vamos aqui, o Gilson, taxista, mandou para nós um áudio, vamos ouvi-lo?
2: Doutor Getúlio, eu estou falando para o senhor, esses caras que roubam esses fios, eles são profissionais, não são amador não. A polícia tinha que investigar isso aí direitinho, porque isso é uma quadrilha, chamaram-se de uma quadrilha. É o Justo Taxista Santa Teresa. Agora a polícia faz, acho que faz vista grossa, que só pode.
1: É, o que eu estou dizendo aqui, não é possível. Olha, são duas grandes rodovias movimentadíssimas. A 401, que ali vai até o Cantar,
0: a duplicação do Cantar,
1: da energia, a entrada do Cantar, e a 174. Né? Como é que não se consegue vigiar e meter na cadeia esse ladrão? Gilson está dizendo, e com inteira razão, isso são profissionais, viu?
0: É, exatamente, é uma
1: e tem que pegar mesmo o receptador, metê-lo na cadeia também. O Lorival Braga, o nosso marreteiro, mandou um áudio, vamos ouvi-lo?
2: Muito, muito bom dia, doutor Getúlio Cruz, e bom dia ao secretário de Infraestrutura, aqui é o Lorival Braga, marreteiro. Secretário, eu conheço muito bem o estado de Roraima, principalmente a área indígena. O ex-governador deixou muitas escolas, como o senhor acabou de falar, mal acabadas. Eu vou citar uma aqui, Napoleão. Eu não sei se ele mostrou isso para o ex-prefeito. Essa escola começou há muito tempo. As crianças ficavam estudando, debaixo de mangueira. E a semana passada eu conheci uma mãe de aluno lá, que a filha dela muitas vezes vai lá porque o barracão da comunidade do Napoleão, a escola está cheia de bosta, desculpe aí, de vaca, a criança volta. Se molha todo. Lá no Canavial tem uma escola, é que também há muito tempo o governo passado deu várias vezes ordem de serviço. Canavial, tudo no município da Normandia, a Poça e Rio do Sol. E está lá aquela escola Marechal Rondon. E também nós temos também lá outra escola, lá no Tucumã, que é uma escola velha estadual, molha todas as crianças. Outra escola que começou e não concluiu, a escola Coqueirinho. Secretário, se eu for falar tanta escola mal acabada, que o governo passado deixou aí, eu vou falar o programa todinho, vai acabar muito, vou extrapolar o tempo. Eu quero pedir para Vossa Excelência andar nesse interior, botar secretário, para, sei lá, secretário não, sei lá quem for, para olhar essas escolas.
1: Fiscais.
2: Né, essa escola. E no Juazeiro, em Poça do Sol, é o lugar onde tem mais escola estadual mal acabada. Em Falamento também, e fala aquelas outras também na prefeitura. Por favor, vamos ajeitar. É uma desumano que eu vejo as crianças estudando lá, debaixo de pisando na lama, né? Pisando na lama. O ano passado nem ligou, ainda levou o apresentando pessoa lá que nem conhecia a região, tá bom?
1: Olha, ouviu, Gregório, o Lorival conhece esse interior. Uhum. Ele vive andando, ele presta um serviço extraordinário, que ele, da onde ele vê as coisas, ele filma. Uhum. E aí mostra aqui no Agenda, mostra no Bom Dia. É 100.3 todos os dias e é um trabalho sem remuneração, sem interesse. Uhum. Ele não é candidato. Não é candidato.
0: É alguém que quer realmente melhorias, que anda, né? É. Que está pedindo realmente o.
1: Tá bom, Lorival, obrigado. Essa aqui tem desculpa, bem aqui, a isso. É, deputado Stelden, explique por que votou pela retirada das pessoas do autismo nível 1 e síndrome de Down de poder receber o BPC. Desculpa de vocês não ler essa mensagem, a imparcialidade passou longe. Não, não é. Quem é? É o José Gibim. Gibim, a gente está lendo a tua mensagem. Aqui não tem censura prévia, não. Nunca tivemos aqui, tá bom? Não se exaspere nem nos acuse sem lembrar o comportamento normal aqui deste programa, que é ler todas as mensagens, seja de quem for, né? É que às vezes nós temos aqui cada entrevista, nós temos uma hora de entrevista e não podemos extinguir, tá bom? Ah, tem mais aí? É, tem mais um aí que questiona, porque, bom dia, doutor Getúlio, novamente é o Gilvan, ele está mandando, doutor Getúlio, eu queria fazer aqui uma denúncia sobre o governador interino, o Ciente. Cliente meu aqui foi tirado de sua secretaria porque ele falou para o chefe dele que ele queria votar no Arthur. Então o governador está perseguindo os funcionários federais que foi enquadramento e colocando à disposição de... São muitos. Eu acho uma covardia que nós estamos no direito de votar em quem quiser. E ele colocou uns babão dele só para identificar funcionário federal que votou no Arthur e colocar à disposição do Ministério. Bom dia, doutor Getúlio. Novamente, o Gilvan. Eu queria dizer, fazer aqui uma denúncia, já falou. Deixa eu lhe dizer, eu pensei que se referia às demissões feitas pelos chamados decretões, que foi feito na Assembleia e no Governo do Estado. Se houve um erro do governador Soldado Sampaio, em relação aos decretos, foi não ter feito logo no começo da sua administração, que a gente compreende porque estava em pleno processo eleitoral da eleição suplementar. Mas todos os governadores e todos os prefeitos, é tradicional em Roraima fazer demissões em massa sempre que começa o ano. ou começa uma administração. Isso é decorrente de uma coisa, e aí eu quero aqui elogiar a postura do governador Soldado Sampaio. Isso só vai acabar quando a gente aumentar concursos públicos. Eu seguramente não conheço a história de qualquer servidor efetivo que tenha sido demitido, né? É que, embora muitos comissionados sejam importantes, há muitos comissionados que sequer trabalham. Sequer trabalham, mas o governador Soldado Sampaio, em função, talvez, da eleição suplementar, ele retardou essa decisão e tomou agora. E aí, devido à votação, né, apurada, né, na eleição suplementar, ele está sendo acusado aí de perseguidor. É sempre assim. Em eleição, os ânimos se acirram e aí vem acusações, tá bom? Eu acho até que o governador deveria mandar aqui, a gente entrevista o secretário de administração para explicar isso aí, né? Eu vou convidar o deputado Jorge Everton para vir aqui, mas volto a dizer, isso todos os anos é feito. E isso só vai melhorar quando os servidores públicos estaduais foram concursados em sua maioria. Só nesse governo, parece-me, eu não estou com os dados aqui, que o governador Sampaio já mandou realizar concurso para o Corpo de Bombeiros, determinou a realização de concurso para a CAER, e eu não sei, tem mais concursos públicos aí que o governador, né, interino autorizou.
0: Autorizou, exatamente.
1: E é a única forma de acabar com essas demissões em massas. Aliás, é a única forma de evitar solução de continuidade na administração pública, quando a maioria dos servidores, o que não ocorre hoje, for efetivado por concurso público, que, aliás, é uma exigência constitucional. Ninguém pode ter acesso a emprego público que não seja por concursos públicos, menos a chefia de cargo comissionado, uhum, que se eu fosse deputado já teria proposto aí uma proporção máxima de 70%. Todas as instituições do Estado deveriam ter pelo menos 70% de servidores efetivos, efetivados por concurso público, e no máximo 30% de cargo comissionado. E quem quebrasse essa proporção regra, né, deveria ser caçado. Caçado. E eu lembro aqui, por exemplo, que é preciso que alguém tenha coragem de enfrentar isso. Não é fácil. O Flamarion Portela, está aqui o Gregório dizendo, e a gente sabe da história, acompanha a história. Até hoje ele paga um preço, por ter tido a coragem de cumprir a Constituição. Ele teve a coragem de cumprir a Constituição. Passou o governo a tomar, passou o governo Neudo, e o Flamarion teve a coragem de realizar os primeiros concursos públicos em 2004. E até hoje ele paga um preço por isso, né? Ninguém lembra que ele, quando realizou o concurso, ele deu ao servidor público estabilidade, possibilidade de comprar sua casa, porque não tem risco de ser demitido. Ninguém vê essa grande obra que o Flamarion realizou.
0: Inclusive, doutor Getúlio, eu em 2004 fiz esse concurso para assistente administrativo, na época do Flamarion, e já depois em 2007, em 2004 ainda me formei, pedi para ir para a Secretaria de Obras, né, que eu sou do quadro. E em 2007 veio o concurso para... 2006, o concurso para engenheiro. Eu fiz novamente, né, já estava formado, e graças a Deus eu passei, né? Então, assim, hoje eu estou como secretário, mas eu sou do quadro da efetivo da
1: CIF. Efetivo. Você é formado na Universidade Federal de Roraima.
0: Federal.
1: Que, aliás, já formou bons engenheiros no Estado, né? Nós não podemos reclamar.
0: Isso é verdade. Disso.
1: Tem muitos bons engenheiros civis aqui formados na nossa universidade. Vamos ouvir só o Gilvan.
3: Corrigindo o senhor aí. Eu estou falando de funcionário federal que está à disposição do Estado. Estou falando em cargo comissionado. O senhor entendeu errado aí.
1: Bom, está falando em cargos federais, é preciso ver, né? levar essa apuração, isso aí, você podia, Gilvan, depois, inclusive, off, mandar dizer o nome dos servidores federais que foram perseguidos, tá bom? Eu te garanto que a gente manda apurar. Não vamos criar narrativas dentro desse processo eleitoral. Gregório, deixa eu lhe perguntar. Afora essa questão de ter um cronograma de obras que estejam compatíveis com o orçamento, o que mais se pode fazer para acabar com essa falsa impressão de que obras no Estado é um meio de lavar dinheiro? Né? O que se pode fazer? É dar mais transparência? É colocar prestação de conta? Né? O que se pode fazer?
0: O que se pode fazer é a gente estar investindo aí na parte de transparência, melhorar o nosso portal da transparência. Inclusive, a gente tem um servidor de dentro da CEINF, que ele conhece dessa parte de programação, e ele foi uma pessoa que contribui muito para essa função, para essa missão de a gente estar modernizando, por exemplo. Hoje, os nossos... todos os nossos processos, eles já estão... São tudo no SEI, né? Isso aí realmente iniciou na gestão anterior. A gente vai dar continuidade. Foi uma coisa muito boa que aconteceu. Mas, em paralelo a isso, a gente tem programas de acompanhamento e controle de obras que a gente está buscando fazer link com o portal da transparência. Para quê? Para que a população ela possa acompanhar, né, o desenvolvimento dessas obras, questão de pagamentos, para ter uma visão mais próxima de tudo aquilo que está sendo executado, daquilo que está sendo gasto pelo governo do Estado. Então, acho que os mecanismos são esses. A gente tem aí a tecnologia ao nosso favor, né? Hoje em dia todo mundo tem um celular. Então, o plano é a gente lançar realmente um programa que a gente possa fazer, pelo menos pela parte da CEINF, ali, um acompanhamento e um controle da população dessas obras que vêm sendo
1: via portal da
0: transparência.
1: Eu acho
0: linkado
1: que é
0: com o portal da transparência.
1: Isso é muito bom, até porque, veja bem, vamos pegar o caso das emendas. Os senadores, os deputados publicam aqui, né? E se você fosse somar, dava um montante de recursos, né? Extraordinário para o Estado. Agora, a maioria da população ela não toma informações dessas obras, porque, por exemplo, as obras de São João da Baliza ou de São Luís não são acompanhadas aqui pela população como um todo. Acho que um portal bem feito, bem ilustrativo e atualizado iria beneficiar muito a transparência.
0: Exatamente.
1: Nós estamos às portas, vamos lembrar, de eleição, e agora mesmo, teve uma operação essa semana da Polícia Militar, né, que listou como envolvidos o senador Irã, o deputado Nicolete, o deputado, o ministro do Tribunal de Contas, Jonathan de Jesus, alguns prefeitos, o prefeito de São Luís, prefeito de Iracema, ex-prefeito de São Luís, ex-prefeito de Iracema, tudo como envolvido num grande escândalo das chamadas emendas PIX. Né? Se a gente acompanhasse isso por um portal bem feito e com a credibilidade, isso seria evitado.
0: Com certeza. Com certeza.
1: Não deu tempo nem de ouvir ainda os citados pela operação da polícia, da Polícia Federal. Gente de todos os lados da política do Estado, né? E que tem o direito de se defender, mas hoje é até difícil defender nesse contexto de eleições. Quer dizer que a estratégia de vocês, do atual governo, é criar um portal realmente de transparência.
0: De transparência, onde tem um acompanhamento real, né? Real.
1: E atualizado.
0: E atualizado. Porque o objetivo é, digamos assim, o fiscal ele foi na obra, ele tirou as fotos, né? Ele lançou a medição, fez a medição, e aí ter todo esse passo a passo. Quando ele for cadastrando, ele já cadastra no programa, nesse sistema de controle de obras. Como está linkado ao portal da transparência, a população já tem automaticamente ali a visualização e o acompanhamento de todo esse passo a passo dos pagamentos.
1: Legal. E, por exemplo, quando um deputado se adora no senhor, indiquei emendas para asfaltar tal vicinal. O cidadão vai poder entrar no portal e ver como é que está isso.
0: Tem que estar bem detalhado o que é emenda, o que é recurso do Estado.
1: Do Estado.
0: Né? Porque às vezes também tem muito assim eu coloquei a emenda para fazer o asfalto de lá do Trairão, digamos. Mas colocou 1 milhão e o Estado está entrando com mais 4. Então é bom até que fica bem explicado e bem detalhado contrapartida, o que realmente é recurso federal, como é que está sendo utilizado esse recurso.
1: E se a obra está sendo executada ou se foi executada. Né?
0: Exatamente.
1: Vamos lá, Gilberto, tem mais uma. É isso, vamos, dá tempo ainda. São duas. De quem é guiado por Deus, IVC. Eu não gosto muito dessas. Vamos lá.
4: Bom dia, Rádio Folha, bom dia a todos. Israel que está falando. Bom dia, doutor Getúlio. Getúlio, eu queria fazer uma colocação para vocês, só uma dúvida. Porque o senhor falou em questão do concurso, 2004, não sei se eu entendi errado sobre o Flamarion ter feito concurso. Na época, já era meu último ano, quando eu trabalhava no tempo do governador Neudo, que até recebia pela NSAP lá na Marão de Melo. E esse concurso foi no tempo do Neudo. Se eu estiver errado, me corrija, mas que eu me lembre, não, o concurso público que saiu foi no tempo do Neudo.
1: O Gregório, que é servidor público do Estado, ele pode responder isso aí.
0: Não está errado, porque o concurso foi em 2004, e eu falo porque eu participei desse concurso, né? Eu fiz o concurso, que era fiz para assistente administrativo, foi no mesmo ano que eu me formei, então assim, isso aí não tem sombra de dúvida que foi em 2004 e foi o Flamarion que fez.
1: 2004 foi o Flamarion que fez também. Todo mundo de boa fé sabe disto. O Francisco mandou um áudio também, vamos ouvi-lo.
5: Muito bom dia, doutor Getúlio. Doutor Getúlio, parabenizar pela essa iniciativa, porque o Portal de Transparência Seguro do Estado, das prefeituras, que chega ao FPM, ninguém sabe, as prefeituras não esclarecem onde aplica esse dinheiro, né? Para o Estado de Roraima, é uma vergonha os nossos políticos nessas emendas PIX, né? E a transparência também do governo do Estado, para que a população fique sabendo onde o dinheiro público. O dinheiro dos impostos que a gente paga, cada centavo, onde é aplicado, né? Mas no nosso Estado, a gente fica sabendo da atuação e agradecer o Ministério Público, os Ministérios Públicos, porque se não fosse o Ministério Público, a população brasileira estava ferrada. É deputado federal, é deputado estadual. Agradecer a Folha, a Rádio que ama Roraima, a Rádio que ama Roraima. Se imagina se os políticos amassem Roraima, não tinha tanta corrupção nos poderes, mas graças ao Ministério Público Estadual e Federal e à Polícia Federal, que investiga e mostra a corrupção no Brasil todo. É o Francisco aqui da Vila Tomás de Souza Pinto, ligado no programa Agenda da Semana.
1: Olha, Francisco, você tem inteira razão. Esses nossos municípios são tão pequenos que um prefeito que tivesse vergonha na cara, tivesse realmente compromissado com o bem comum, com a boa administração, ele podia chamar a população para as praças públicas, pegar um PowerPoint desse da vida aí e dizer: recebemos tanto esse mês e aplicamos isso, isso e isso. Não é difícil de fazer isso, nem um pouquinho. Agora eles não querem, a maioria não quer prestar conta, porque a população vai ver desvios. E tem desvio. Na verdade, a corrupção nesse país é um dos, talvez, o principal problema da administração pública brasileira. Agora, como a gente melhorar isso se não está se discutindo isso no processo eleitoral? Nem no processo eleitoral nacional, nem no processo eleitoral local. Né? O tema corrupção ele é evitado por todos os lados. Né? Porque tem gente, vamos pegar o caso Master, o caso Master dá uma cadeia eclética de gente de direita e de gente de esquerda. E por conta disso, não se discute isso no processo eleitoral, que deveria. Se esse é um problema grande, deveria estar no radar. Vamos ouvir mais dois só, tá? O Francisco Não, Zé do Caranã, olha esse nome, Zé do Caranã. Vamos,
6: Getúlio, bom dia, Bruno aqui do Caranã. É, aqui em Boa Vista tem esse sistema de eleitores aí. Eles querem criticar aquilo que ele não gosta. Fica falando demais, coisas que eles não sabem. Fica falando na rádio, né? Bom dia.
1: Eu concordo, algumas críticas são verdadeiras, são... Agora, tem gente que denuncia porque é o adversário. Só por isso. Vamos ouvir, quem mais? O Francisco de novo, né? O que diz o Francisco? Rapidinho.
5: É, doutor Getúlio, todo mês 20, as prefeituras recebem o FPM, os 40% dos municípios. Depende da população.
1: É, depende, viu? Não é só dia 20, são três em três parcelas. Uma até o dia 10, outra até o dia 20 e outra até o dia 30, né? Aí é que seria importante que os prefeitos prestassem conta para a população. Eles teriam obrigação. Um dos princípios constitucionais da administração pública é a transparência. Coisa que poucos cumprem. Eu me lembro que no governo Fernando Henrique Cardoso foi feito um decreto presidencial obrigando a que prefeituras e órgãos públicos notificassem as câmaras municipais, as assembleias legislativas e aos sindicatos todo recurso federal recebido. Isso ninguém cumpriu e caiu até em desuso. Ninguém nem lembra que existiu esse decreto, não é, Gregório?
0: É, verdade.
1: Que existiu esse decreto. Bom, eu quero agradecer aqui a presença do engenheiro formado na nossa Universidade Federal de Roraima. Servidor público concursado do Estado de Roraima, que atualmente é o secretário estadual de infraestrutura, que esteve aqui nos dando algumas informações sobre o panorama de obras do Estado. Eu quero parabenizá-lo por essa ideia e esse desejo de criar um portal para que a população de Roraima possa acompanhar de perto as obras do Estado. Parabéns, e eu espero que a gente converse outras vezes, né? Eu estou conversando com o servidor público do Estado.
0: Exatamente.
1: Eu quero pontuar isso. O servidor público do Estado, ele tem todo o interesse em fazer um bom trabalho. Porque ele vai continuar aqui.
0: Com certeza.
1: Ele não vai ficar pulando de galho em galho.
0: Com certeza. Assim, o nosso objetivo é realmente contribuir para o Estado nas melhorias, né, no desenvolvimento. E, de antemão, doutor Getúlio, eu agradeço, né, em nome do governador Soldado Sampaio, a oportunidade, e estou aqui à disposição. Sempre que precisar, sempre que tiverem alguma dúvida, que quiserem saber como é que está o andamento das obras, depois quero voltar aqui para a gente poder estar mostrando já a realização dessas obras, né? E estou aqui à disposição para o que a população precisar questionar, estamos à disposição.
1: Agradecer também ao Raimundo Maia, que é adjunto, que prestou
0: informação. Que prestou a informação, e eu agradeço ao meu adjunto aí, que estava atento aí a entrevista e respondeu a contento.
1: Bom, eu quero agradecer aos ouvintes que ligaram para cá, os ouvintes que apenas ouviram, que mandaram mensagem. Agradecer a todos que prestigiam aqui o Agenda da Semana. Agradecer a nossa equipe de produção, a operação de áudio e vídeo do Diove Herrera. Eu espero que ele torça pelo Brasil hoje, né, Diove? A produção musical e do programa da Vanessa Mendes, com o apoio da nossa Dina Vieira, o apoio logístico aqui da Nazaré Cruz, e a repórter Juliana Mourão, que ouviu as nossas entrevistas, deve estar, com certeza, produzindo uma síntese que logo mais vai estar na Folha Web. São 12:01, fique agora com De Volta ao Passado, do Velho Nunga e Sua Turma.

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2: 12:01.
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15: 3:05.
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0: Boa tarde, meu povo! Boa tarde, minha nação pagodeira! Começando agora o meu, o seu, o nosso Pagodear, nossa roda de samba de todos os domingos, das 3 às 5 da tarde, o melhor do pagode pra você! São 3 horas e 6 minutinhos e daqui a pouco, em menos de uma hora, a gente vai ter em campo o Brasil contra a Noruega. E aí, o que, que vocês acham que vai dar? Com certeza a gente acha, né? A gente tem fé que vai dar Brasil, né? Então, todo mundo torcendo, todos os brasileiros aí com o coração na mão, torcendo por Brasil passar aí das oitavas de final pra gente, ó, mais um degrau perto do tão sonhado Hexa. E como eu sempre digo, nada mais combina com futebol do que um samba maroto, né? Aquela roda de samba, uma cervejinha gelada, churrasco, aquela combinação que o brasileiro gosta. Então vamos começar, vamos com eles, grupo Menos é Mais, um pupurri bem legal.
1: Vambora!

0: está assistindo aí, para você que está aqui, quero chamar um parceiro nosso. Alô, MC TH, meu bem, vambora!
1: Vai, moleque!
0: Não, faz a rima aí.

0: turma do pagode de ursinho
1: aqui na Casa Filter.
0: É isso.
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0: Noronha, aqui Brasil, a bola vai rolar já já para você, torcedor brasileiro, você ligado no microfone, ele vai com a tradição do Rádio Esportivo do Brasil. Você curtindo o sonsaço da Bandeirantes, nesse momento nós teremos estendidas do campo de jogo as bandeiras. Lembrando que a bandeira brasileira está ficando novamente à esquerda, então o primeiro hino a ser executado aqui em New Jersey, Nova York, é do Brasil. Bandeira brasileira sendo aberta, bandeira da Noruega também sendo aberta para você ligado no futebol da Bandeirantes. Torcedor nas arquibancadas agitando, vai começar o jogo daqui a pouquinho. Oitavas de final Copa do Mundo 2026 para você no microfone da Bandeirantes, torcedor brasileiro. Brasil e Noruega, Noruega e Brasil. As seleções vão perfilando já já, elas vêm para o campo de jogo para a execução dos hinos nacionais brasileiros e noruegueses. O futebol da Bandeirantes vai trazer emoção para você. Pois não, Alexandre Pretzel.
1: Carlo Ancelotti passando na minha frente agora, sempre muito elegante com a sua vestimenta. Ontem ele deu 4 notas para as atuações do Brasil. Nota 5 para o Brasil contra Marrocos, 6,5 contra o Haiti, 7 contra a Escócia e 7,5 contra o Japão. Então tem que fazer a média aí, mas ele elencou as notas e os conceitos jogo a jogo. Passou aqui agora, aplaudido pela torcida brasileira aqui atrás, Ulisses.
0: Muito bem, então, legal. É isso aí que a gente vê também, o Neto, o Zaidão, que está, tenho certeza, já falaram disso, inclusive, desde a abertura da transmissão, a evolução da seleção brasileira. Ela cresce jogo a jogo. Isso é uma coisa muito positiva, muito boa, né?
2: Uma nota 8 hoje, com uma nota 8 hoje, Ulisses, Zaidan, Neto, uma nota 8 hoje para o Brasil, será suficiente para o Brasil se classificar, eliminar a Noruega e seguir na Copa do Mundo.
0: Para você ligado no futebol da Bandeirantes, a bola vai rolar já já para você. Brasil e Noruega, seleções vêm para o campo de jogo. Daqui a pouquinho teremos a execução dos hinos nacionais de Brasil e Noruega. No microfone de maior tradição do Rádio Esportivo Brasileiro. Obrigado, torcedor, pelo carinho da sua sintonia. Brasil e Noruega, seleção brasileira caminhando ao lado da seleção norueguesa. Para você curtir o sonsaço da Bandeirantes no jogão de bola. Torcedor vem chegando em grande número. Aos poucos, torcedor vai se acomodando nas arquibancadas. Lotado MetLife, mais 70% a 75% da torcida brasileira. Brasil superior em número de torcida das arquibancadas aqui nos anéis do MetLife. Para você ligado no futebol, Bandeirantes, torcedor brasileiro. A bola vai rolar já já para você. Brasil escalado, Noruega também. Vale vaga para as quartas de final. É momento de ansiedade, de decisão. É momento de saber quem é quem no jogo. Brasil pegando a seleção da Noruega. Provocações do técnico norueguês em cima de Carlo Ancelotti, que serviram talvez sim ou não para a motivação dos jogadores do Brasil. Nesse momento, no círculo central do gramado, a bandeira da FIFA, no formato do círculo central do gramado FIFA World Cup 2026. Para você curtindo o sonsaço da Bandeirantes. Brasil, meias brancas, calções azuis, deve ser camisa amarela a seleção brasileira. Pelo que a gente está vendo o Brasil entrar no campo de jogo. Noruega, meias pretas, calções brancos e nesse momento com um agasalho preto, mas a camisa deve ser a vermelha. Para você curtir o sonsaço da Bandeirantes, Brasil e Noruega, para você. Jogadores aperfilados, vamos à execução de ambos os hinos nacionais. À esquerda, gigante bandeira brasileira à minha esquerda. À direita, bandeira da Noruega. Teremos execução em primeiro plano do hino nacional brasileiro, porque a bandeira brasileira está à esquerda da cabine da Bandeirantes. Vamos à execução dos hinos nacionais para você. Brasil e Noruega, Noruega e Brasil. Hino nacional brasileiro, vem comigo, Brasil, momento de emoção.

0: pra você, Brasil, Noruega, Noruega e Brasil, pra você ligado no futebol da Bandeirantes, torcedor brasileiro. Obrigado pelo carinho da sua sintonia, você curtindo toda a emoção de Brasil e Noruega, a bola vai rolar já já pra você. Olha, eu vi aqui fumaças coloridas da cor verde, amarela, azul, branco, o mesmo com a Noruega, em vermelho e branco e azul. Que festa bonita pra você no MetLife. Você curtindo o sonsaço, Bandeirantes, torcedor do Brasil. A bola vai rolar já já pra você, Brasil e Noruega. É pra valer! Craque Neto, Quezada, Zaidan e o jogo!
1: Ah, é um jogo extremamente importante pro mundo. Todo mundo ligado na Rádio Bandeirantes, da 107,3. Eu ainda tô meio indeciso com o Martinelli, mas espero que ele possa jogar muita bola e ter o entendimento que não dá para o Rayan não partir para cima do ataque dos defensores. O Rayan tem que ser outro jogador daquele que foi do último jogo contra o Japão, porque ele não driblou ninguém. Ele precisa ser ofensivo. E para mim, quem tinha que jogar era o Neymar. Se o cara falou que o Neymar tem condições de 90 minutos, era o Neymar para jogar.
2: Olha, o Ulisses Neto Quezada, o Neto Quezada já destrincharam a seleção brasileira. Só uma observação sobre a Noruega. Eles têm dois volantes, o Berg e o Berge, né? Dois jogadores de marcação. Então, o Brasil tem de vigiar o Odegaard, o Odegaard, como eles falam lá. Esse Odegaard, além de estar no melhor momento da carreira, ele é o cara, o Antelote falou disso, ele é o cara do ótimo passe, chuta bem de fora da área, embora tenha poucos gols na carreira. Mas é um cara que tem visão de jogo. E o Haaland depende muito dele, muito. Então, marcar o Haaland não é só marcá-lo diretamente, mas também o cara que faz a bola chegar, que é o 10 da Noruega, pessoal.
3: Pois é. Zaidan Neto será o jogo mais difícil da seleção brasileira, até pela obrigação de vencer, né? Como a gente disse mais cedo, agora não tem o próximo, né? Não está na fase de grupos. Então, qualquer bobagem pode parar uma das seleções. E aí o Brasil chega muito mais equilibrado. O Brasil é um time mais equilibrado, embora todas as críticas que a gente vem fazendo em relação ao trabalho do Ancelotti Ulisses, é um time sim mais equilibrado. Tomou apenas 2 gols aqui na Copa do Mundo, já fez 9. Aí você olha para a Noruega sofrendo defensivamente, tomando uma chacoalhada da França, mas com um ataque muito poderoso. E hoje, um jogo em que um time vai dar mais espaço para os outros. Não vão ficar ali só na defesa, né? Um DNA do Brasil atacar mais. É também o DNA dessa Noruega propor mais o jogo, buscar ofensivamente as coisas. E a gente está aqui à beira, né, de transmitir um dos grandes jogos da história desta Copa do Mundo. O jogo envolvendo Noruega e Brasil. Como o João Paulo já destacou, Ulisses, 4 jogos na história, 2 vitórias da Noruega, 2 empates. Sempre tem uma primeira vez para quebrar uma escrita. E seria maravilhoso para o time brasileiro que hoje acontecesse a vitória e o Brasil chegasse às quartas de final da Copa do Mundo dos Estados Unidos, México e Canadá. Quase tudo pronto para a bola rolar aqui no MetLife, palco também da final da Copa do Mundo, Ulisses Costa.
0: Esperamos voltar com a seleção brasileira aqui. Para você ligar, meu amigo, Bandeira deu um pique na linha de fundo, Bandeirinha do jogo. Vou dizer pro seu negócio, hein? Correu muito mais que ponta, alguns pontas de seleções por aí. Pois não, Pretzel.
4: Olha, na hora dos cumprimentos, o Haaland deu um longo abraço no Endrick, no Gabriel Magalhães, foi rápido, e um abraço também no Igor Thiago, que foi um dos destaques do Brentford na Premier League. Então o Haaland cumprimentando especificamente Endrick e Igor Thiago com mais afeição. Bonito isso, Ulisses.
0: No futebol da Bandeirantes para você, torcedor brasileiro. Nós vamos para a contagem regressiva. Vai começar o jogo, saindo aqui, pertence à seleção da Noruega. O Odegaard vai tocar da bola para começar o jogo. Para você ligado no futebol. 7, 6, 5, 4, 3, 2, 1. Vai começar o jogo, saindo aqui, pertence à Noruega. Pito, o árbitro toca na bola. Odegaard, ela rola, se ela rola, deixa ela rolar. Você quer emoção? Vem comigo, torcedor brasileiro, aqui no microfone da... insistiu em 1950 em todas as Copas do Mundo. Já tentou jogar na seleção da Noruega. Bola vai para a linha de fundo. Tiro de meta para a seleção brasileira. Batido. É tiro de meta para a seleção brasileira. Cobrada para José Ricardo no futebol. Bandeirantes se posiciona para abrir para a bola em jogo. A seleção do Brasil com Gabriel Magalhães. Ele tenta ser o jogador do campo de defesa. O árbitro falou para parar. Não entendi nada que o árbitro fez.
5: Rala invadiu a área antes da cobrança do tiro de meta.
0: É bola no tiro de meta para a seleção brasileira. Bater para José Ricardo no futebol. Bandeirantes, torcedor brasileiro. Recomeça o Brasil para ser jogando com o Alisson. Ele prende dentro da sua grande área. Alan tenta ser jogando para a seleção. Vai para cima. Alisson prende para a seleção brasileira. Tentou levantar a meta à frente. Tirou como de ataque para Vini Júnior. Se correr, chega, mas não chegou. A bola volta. Campo de defesa com o goleiro Nilan. Nilan sai jogando pelo seu campo de defesa. Tem Hegen. Hegen aberto pelo setor de direito do campo de retaguarda. Toca a bola. Prende o goleiro da seleção da Noruega. Nilan. Nilan domina do campo de defesa. Vini Júnior vai para cima dele. Ele levanta a bola com o pé. Pega com a mão. Lança à frente do comando de ataque. Aperta na marcação. Tenta chegar novamente a seleção. No toque de bola. Péssimo. Sorlotti. Ele põe para fora. Ajeitou no peito. Deu lateral para o Brasil. Bateu do campo de defesa. Domina a seleção brasileira. Para ser jogador do campo de retaguarda. Vem para o toque de bola. Recolhe novamente o Brasil. A abertura vem pela direita do campo de defesa. Para Marquinhos. Marquinhos para Danilo. Danilo já prende. Tenta levantar a bola para Rayan. Rayan não chega. Danilo vem por baixo. Toca na bola e vem para fora em lateral. Lateral para a seleção da Noruega. Bateu pelo setor de esquerda. Campo de ataque. É lateral para a seleção norueguesa. Bateu do campo de defesa. Sai jogando Hegen. Hegen domina do campo de defesa. Curto do campo de retaguarda. Abre com Ayer. Ayer recolheu pelo meio de campo. Curtinho com Sanderberg. Sanderberg domina. Prende do campo de defesa. Recolheu Sanderberg. Prende a jogada. Volta novamente com Odigar. Odigar abriu pelo setor de direito do campo de defesa. Vem para quinta. Tenta Gerson. Gerson prendeu para a seleção da Noruega. Volta a jogada no seu campo de defesa. Gerson sai jogando com Odigar. Ele prende o lance e vai para cima. Aperta em cima da marcação. Matheus Cunha quase roubo. É lateral para a seleção da Noruega. Bater do seu campo de ataque. Lateral para a seleção da Noruega. Bater pela direita. Lateral vai sendo cobrado para a seleção norueguesa. Vem levantamento pela direita do campo de defesa em Gerson. Gerson tenta o toque de bola. Tenta ser jogando no campo de retaguarda. Vem para a tabela. Solta a jogada contigo no meio. Aparece bem Casimiro. Vem a jogada. Sai jogando com Bruno Guimarães. Ele tenta o giro de jogada no campo de ataque. O árbitro manda seguir. A bola volta. Volta com a seleção da Noruega. Já parte pelo campo de ataque em velocidade. Dominou. Partiu na esquerda. Na cara do gol. Chegou para bater. Cruzamento para trás. Vai sair o gol. Bateu! Tá impedido. Isso tá valendo. Tava marcado impedimento antes de conclusão pro gol. Bandeira marcava impedimento do time norueguês do campo de defesa. Impedimento pro Brasil bater. Não valeu o gol.
5: O replay pode até me trair, mas da posição da Bandeirantes aqui no campo de jogo, posição irregular. O lançamento foi nas costas do Douglas Santos. Cruzamento perfeito da marca do pênalti e o Odegar só deslocou o goleiro Alisson. Minha primeira impressão, gol. Bem anulado, Ulisses Costa.
0: Pedido. Bem anulado o gol. Pois não, está impedido o Neto.
1: Não, o gol está impedido, mas a jogada foi maravilhosa da Noruega. Por quê? Porque se não fosse o Marquinhos, meu irmão, o gol seria legal. A experiência do Marquinhos, na hora que tem o tapa, ele sai. Quando ele sai, deixa o jogador da Noruega impedido, mas foi um golaço e a marcação do meio campo, que eu falei, não pode acontecer isso.
0: É o futebol, tá Bandeirantes pra você. Tenta Haaland chegar na bola, não consegue. Aperta na marcação, tenta ganhar a jogada novamente. A seleção da Noruega aprende a jogar pelo setor de esquerda no campo de defesa. Já vem pro toque de bola contigo na intermediária. Abre o lance curto, recorda a jogada. Hegen. Hegen prende a jogada contigo novamente com o Ayer. Ayer domina no campo de defesa. Pois não, Zaidan.
6: E é por isso que a gente falava aqui que os laterais, diferentemente do jogo contra o Japão, eles não vão poder ajudar na marcação no meio. Porque a Noruega tem dois pontas. O Sorlotti é grosso, mas ele corre uma barbaridade. Do lado de cá tem o Musa. Então hoje, o pessoal da frente tem de voltar, porque os laterais não vão poder fazer a marcação pelo meio como fizeram contra o Japão.
0: 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Domina do campo de defesa, tenta ser jogando novamente Müller, Wolf, ele abre a jogada com o Nilan. Nilan recorre do campo de defesa pra ser jogando pra seleção da Noruega. Prende jogada Nilan, Nilan levanta a frente do campo de ataque, vem pra marcação, tenta o domínio de cabeça, tenta ganhar a jogada, na esquerda vem na marcação, aperta, tenta ganhar o lance novamente, recorre pelo setor de ponta, Solorte. Solorte prendeu, ele gira a jogada, abriu pra direita com Reilson. Reilson domina do campo de intermediário, solta novamente no toque com Odigar. Odigar prende, ele vem pra finta em cima da marcação no primeiro, prende o lance, tenta o toque para volta contigo novamente com o Müller, Wolf. Wolf prendeu para o setor de esquerda, para jogar a contigo novamente, Nusa, ele balança, Nusa vem para o toque de bola, marca o time brasileiro. Casemiro sai da marcação, abertura vem pelo setor de direita do campo de ataque, já abriu novamente, Ayrson, ele recolheu, levou para a linha de fundo, vai sair cruzamento do gol, vem para travar, Sorlot Rose tentou com esse escanteio a seleção da Noruega pela direita.
5: Pesadão, mas corre, como falou muito bem Cláudio Zaidan. Sorlotte 1,95m, primeiro escanteio a favor da Noruega, lado direito o campo de ataque. A zaga mais alta dessa Copa do Mundo. Olha neles aí, Ulisses.
0: Escanteio para a seleção da Noruega bater o Odegaard. Ele vem para a cobrança de escanteio só da Noruega no início do jogo. O Odegaard vem para a cobrança de escanteio, se posiciona novamente. Vem para o levantamento dentro da grande área, recolhe novamente o Odegaard. Ele vem para a cobrança, se posiciona para bater novamente. O Odegaard vai partir para a bola pelo setor de direito do campo de ataque. Levantamento foi feito à frente. Tenta o toque de bola, escanteio cobrado, levantamento no boca do gol. Nada disso está valendo. O que aconteceu? O juiz parou o jogo, mandou voltar.
5: O assistente estava na frente da bola. Aí o assistente saiu, o Odegaard bateu. E aí o assistente pediu para voltar. O porquê eu não sei. Vai ser recobrado novamente o escanteio a favor da seleção da Noruega.
0: O Odegaard vem para a cobrança de escanteio. O escanteio para a seleção da Noruega. Bater se posiciona para a cobrança novamente. O Odegaard, ele vem para o levantamento dentro da grande área da seleção brasileira. 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Escanteio para a Noruega bater 0-0. Placar do jogo, início de jogo. Estamos com 6 minutos de bola rolando. Vai partir para a bola, partiu para a bola, correu, bateu, levantou, sai o goleiro brasileiro, não acha nada, não consegue sair, a bola volta, vem para tirar de qualquer maneira a seleção brasileira, a bola volta no toque de bola, perto da marcação, recolhe a seleção do Brasil, já tenta descer do campo de defesa em velocidade, toca na bola, ganha, joga na Martinelli, partiu, tem Vini Júnior aberto, abriu para Vini Júnior, balança na frente de 1, 2, 3, vem pro drible, perde a bola volta com a seleção da Noruega, que domina no seu campo de ataque, vem pro toque de bola, contigo na intermediária, prende o Odegaard prendeu, vai pro giro em cima da marcação, abre pelo meio de campo com Sanderberg, erga, joga na pro setor de ponta esquerda para Patrick Berg dominou, recolheu a jogada, continua novamente com Odegaard prendeu pela direita com Gerson volta para Odegaard domina no campo de retaguarda com Sanderberg domina no campo de defesa para ser jogando na zaga central com Hegen domina novamente, sai jogando para a seleção da Noruega. Luiz. Ele prende a jogada pelo setor de esquerda com o Müller Wolf domina, vem para a finta em cima da marcação, afasta a zaga brasileira, tenta ganhar o lance, o Brasil vem na dividida, Marquinhos, bola explode, Ayan vai subir de cabeça, tenta ganhar o lance, ganha, mas vem de graça com a seleção da Noruega. Hegen domina e sai jogando, pois não, craque, né?
1: A verdade, o Odegaard, que é o número 10, Ulisses, ele tem uma condição técnica do lado direito, que ele vem por dentro, é esse tipo de jogador que eu acho que faz falta pra nós.
0: É o futebol da Bandeirantes, lateral de graça para a seleção brasileira bater. Vini Júnior solta a jogada, curtinha para Casemiro recolhe a jogada pelo seu campo de defesa com Douglas Santos. Ele prende o lance na zaga central para Gabriel Magalhães na quarta zaga para Marquinhos abre do toque para com Rayan, ele domina pela direita no campo de ataque, vai para o toque, continua na intermediária para Danilo prende para a seleção brasileira, já desce com a bola dominada, tem Vini aperto pelo setor de esquerda, a abertura chega na Casemiro domina para a seleção do Brasil, Vini está aberto, ele faz o giro, pode soltar pelo setor de direita, caminha Casemiro, ninguém o marca. Abertura frente no campo de ataque para Rayan. Recolheu Rayan, empurrou, boa bola. Bruno Guimarães vem para a finta, levou para a linha de fundo, deu para trás. Martinelli limpou, tirou, bateu pro gol em cima do marcador. Chapelou mais um Martinelli. Ele ganhou o lance, abriu para Bruno Guimarães. Pico da área pela direita, dominou para a seleção brasileira. Bruno prende o lance, ergueu a cabeça, vai para o cruzamento. Vini pediu. Abertura para Vini, balança em cima dele. Vini dominou na esquerda, adianta demais, perde, volta, ganha. Recupera para a seleção brasileira. Vini dominou, partiu, fintou, driblou, passou, evitou saída na saída. Linha de fundo, tiro de meta para a seleção da Noruega bater. Sai com bola e tudo.
4: Primeira estocada do Brasil. Vinícius Júnior encarou dois marcadores, saiu com bola e tudo. Goleta pressa 0-0, Vinícius.
7: Quase 10 minutos de jogo. Só agora o Brasil deu ar da graça aqui em New Jersey. A Noruega domina completamente a partida. Começa o jogo com o Alisson dando um chutão pra frente, o Danilo perdendo uma bola e essa pressão monstruosa que a Noruega faz até agora, Ulisses.
0: E vem pro jogo, domina a seleção brasileira, tenta sair pro jogo, vem pro toque, levanta pra direita com o Bruno Guimarães, domina no campo de ataque, abriu pra Vini, tentou levantar, entrou no alto de cabeça, Ayer vem pra tirar, a bola volta pelo meio de campo, curtinho com Sanderberg, Berger domina pelo campo de retaguarda, vai pro toque, levanta pra seleção da Noruega, já sai jogando Orneca ali no campo de defesa, domina no campo de ataque, tenta partir pelo setor de direita, vem pro breque, se recompõe a zaga brasileira, abertura vem pelo setor de esquerda, campo de defesa, toca a bola novamente no comando de ataque, abriu pelo setor de direita, vem pro domínio, Müller Wolf tenta o domínio, o grito de Brasil, sinta o clima, vem pra Nova York, New Jersey, pra você no MetLife. 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De retaguarda tenta ser jogando a seleção da Noruega. Abertura foi feita pelo setor de esquerda. Vem na marcação. Ganha o lance. Rayan adiantou demais. Ganhou de novo. Partiu. Martinelli vai no meio. Lançamento para ele. Dominou. Girou na grande área. Passou. Abriu para toque de bola de Matheus. Tentou. Domina. Pênalti. O juiz não deu. O árbitro não deu. Na velocidade. velocidade, Matheus Cunha ganhava, tomou o carrinho, a bola vai embora pra linha de fundo, pra mim pênalti pro Brasil bater.
4: E o Ismael Elfait chama agora o Marquinhos pra explicar o que ele marcou e o que ele viu. Tá dizendo que não foi nada, deu apenas tiro de meta para a seleção brasileira.
1: Não, pênalti.
4: E o Odegar, caído no gramado, Neto, pedindo atendimento
1: do
4: 10 da Noruega.
1: Não, é pênalti. Pênalti, gente. Sabe por que é pênalti?
8: Porque ele...
1: Deixa eu falar, não foi com a perna direita, com a perna esquerda. Pênalti em cima do Matheus Cunha, pênalti claríssimo pro Brasil, não tem o que conversar. É pênalti, ele vai no VAR ele e vai marcar o pênalti. Foi pênalti, pô.
0: Pênalti. Tô narrando o pênalti, o cara não pega a bola segue na linha dela, ele só pega a perna do Matheus Cunha.
7: Tá certo, ele se narrou na hora.
2: Ô Luiz, não tem escapatória, vai dar o pênalti, não tem jeito, foi muito claro o pênalti.
7: Foi o Ayer, né, na hora o Ulisses já gritou aqui, pênalti, o Ayer realmente... Foi muito lento ali, né, na ideia de tentar parar o Matheus Cunha. E aí quando ele viu, vai pro VAR agora.
0: Esquece. Ele tá indo pro VAR, né? Pênalti pro gente. Não tem como não marcar. Se fosse pra Argentina, o árbitro, os bandeiras, o VAR, todo mundo, o presidente da FIFA tinha dado pênalti, né? Que ele tá com a camisa da Argentina por baixo.
1: Os Estados Unidos também,
0: né? Ele tinha dado pênalti, né? Mas não, até ele tinha entrado em campo, dado pênalti. Olha a vergonha isso. Cara, é um lance aqui de cima. Eu narrando, eu cravo, porque tem convicção. E eu aprendi isso, sabe com quem, ô Neto? Com o Godoy. Quando o cara dá o carrinho, a bola segue em linha, não é desviada, pronto, pênalti. Pênalti. Tem pênalti pro Brasil e pronto. Penalidade máxima para a seleção brasileira bater.
4: Decisão confirmada, pênalti para o Brasil. Vamos ver quem vai bater. Provavelmente Vinícius Júnior, Bruno Guimarães também bate. O Vinícius já deu uma olhada ali pro Bruno também. Os jogadores do Brasil foram proteger a marca do pênalti para que os noruegueses não atrapalhem ali na primeira falta do jogo. Pênalti para o Brasil.
0: A verdade, e aí, Neto, bem marcado,
1: a
0: Neto.
1: Verdade, Ulisses, a verdade, Ulisses, o Ayer tentou, ele bateu com a perna direita, com o joelho esquerdo, e o Matheus Cunha foi muito bem na bola. Pra mim, o Neymar tinha que estar em campo, né?
0: Aí era sair pro abraço, pois
7: pênalti
0: não.
7: Pênalti claríssimo, o Vini tem que bater, né? Pra fazer o quinto gol. É o Vini, né?
1: Só que tem uma coisa, hein? Não tô aqui pra secar ninguém, muito pelo contrário, tô aqui pra comentar. O Vinícius Júnior é batedor de pênalti.
0: Não vai bater, não.
1: Ah,
0: não,
1: então
0: vai
1: é o Bruno Guimarães.
0: Ah. Aí o Bruno. É o Bruno Guimarães que vai pra cobrança. Pra seleção brasileira. Pênalti para a seleção brasileira bater. Se posiciona o Bruno Guimarães para a cobrança de pênalti. É pênalti para o Brasil. Nilan no gol. Pênalti para o Brasil bater. 13 minutos de bola rolando o primeiro tempo de jogo. Pênalti para a seleção brasileira bater. Bruno Guimarães vem para a cobrança de pênalti. Nilan no gol. Partiu para a bola. Deu a paradinha. Bateu. Defendeu o goleiro Nilan. Bateu pessimamente no campo esquerdo, ele bate errado, pênalti fraco no canto esquerdo, o Nilan acerta o campo e faz a defesa.
4: Que cobrança horrorosa do Bruno, o Nilan foi na bola e fez até uma defesa fácil pela falta de intensidade na cobrança do Bruno, o goleiro do Sevilha defende o pênalti.
0: E vem pro jogo da seleção brasileira, a bola foi solta à frente dentro da grande área, no alto, o Nilan sai para fazer a firme e boa defesa, Neto Zaidan, Quesada.
1: Na verdade é o seguinte, meu irmão, eu fui batedor de peso, já perdi muito, e eu sempre perdi quando eu dê a parada e quando eu chuto ela no meio pau, pô. Goleiro alto, 1,90m, que é o Nair, você tem que meter no alto e inverter o pé. E por isso que eu falei que o Neymar tinha que estar em campo.
0: E aí, Zaidan? Gente, vamos falar, gente, por favor.
2: Como é que é?
0: Vamos falar, vambora. E aí, Zaidan, que batida é essa, Zaidan? Tô te ouvindo agora.
2: Exato, tô falando aqui. Tá ouvindo, né? Então,
0: agora
2: mostrou
0: sim.
2: Três coisas esse lance aí. A fragilidade da defesa norueguesa. O pênalti mostrou isso. Defesa aberta, o cara vai todo errado.

0: Haaland pedindo a bola mais no chão, porque já foram três levantamentos. O Gabriel Magalhães até aqui, perfeito no jogo, antecipando toda a falta cobrada, 0-0.
1: A bola vai pela direita do campo, ataque para Ryan. Ele vem para a finta, recolheu Ryan, escapou, partiu dentro da grande área, dominou, girou, bateu pro gol, põe para fora. Linha de fundo, tiro de meta para a seleção da Noruega bater.
2: Bela escapada e no balanço ele tentou bater no ângulo, mas pegou mal na bola, 0-0 no placar. Bruno Guimarães errou.
1: 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Jogados para você conferir, 16 minutos de bola rolando, 17 de bola rolando, primeiro tempo de jogo, girando o placar da Copa do Mundo. Continua para você, Brasil 0, Noruega também 0. Bruno Guimarães desperdiçou o pênalti defendido pelo Nilan. 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Alô, alô, Agrela.
3: Ulisses, ontem a França bateu o Paraguai por 1-0, gol de Mbappé, enquanto o Marrocos ganhou do Canadá por 3-0. Com isso, quartas de final, Marrocos e França, Ulisses.
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1: A bola volta do toque do banco. Domina a seleção da Noruega. Prazer jogando recado para o seu campo de defesa. Odegar. Odegar prende o campo de retaguarda. Vai tentar sair para o jogo. De tanto toque de bola. Continua na intermediária com Sanderberg. Sanderberg domina no campo de defesa. Recolhe com Hegen. Hegen domina no campo de retaguarda. Ele sai chegando para a seleção da Noruega. Já prende 0-0. É o placar do jogo. 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Brasil desperdiça pênalti. A vitória vem pelo campo de defesa. Prende bola a seleção norueguesa. A vitória vem com Hegen. Hegen domina a camisa 17. Girou no meio para Sanderberg. Sanderberg volta para Hegen. Hegen já abre na esquerda com Nusa. Nusa domina para a seleção da Noruega, tenta descer pelo setor de esquerda, que abre ataque, vai para a finta, tenta o drible, recolheu novamente no comando de ataque, abre a jogada pelo setor de meia direita, Sanderberg, prendeu para o setor de ponta, Rierson. Rierson domina novamente pelo setor de direita do campo de ataque, ele vem para a finta, vai tentar o toque de bola contigo no setor intermediário, já recolhe Rierson, volta a jogada, curtinha com Ayer, recolheu Ayer, ele prende o lance curto para meio de campo com Sanderberg. Sanderberg domina no meio, 1-2-3, Odegar tentou o passe de bola, ganhou o Brasil, rouba, Vini ganhou, sobrou, boba, bola, frente para Martinelli, dominou. Se soltar, tem o Vini, enfiou pra Vini na ponta esquerda, muito aberto. Recolheu o Vini, levou pra linha de fundo, tá dentro da grande área, cruzou na boca do gol. Martinelli entrou, tentou de cabeça, tira dali. Vem Ayer pra tocar, tá bola tirada de cabeça. A bola volta com a seleção da Noruega, que prende pro setor de esquerda com Nusa. Nusa domina pelo campo de retaguarda, sai jogando com Patrick Berg. Patrick Berg prende a jogada curtinha pro setor de intermediário com Odegar. Odegar dominou, partiu na ponta direita, campo de ataque, recolhe novamente. Dominou, vem pra finta, tentou o drible, bem pra ganhar a jogada do Brasil. Já ganha a jogada curtinha do campo de retaguarda. Douglas Santos ganhou, tiro do toque de Baracutinha de Matheus Cunha. Matheus Cunha prende pra seleção brasileira e abre a jogada curtinha pra Bruno Guimarães. Enfim, a jogada pela direita pra Rian. Recolhe novamente Ryan. Ryan domina para a seleção brasileira. Vem para a finta, solta a jogada para Danilo. Danilo já prende para Marquinhos. Marquinhos para Casemiro. Na circunferência central do gramado, o Brasil volta a dominar o jogo. Domina do campo de ataque. A abertura foi feita pelo meio do campo. Já domina do campo de ataque. Prendeu Casemiro. Girou pelo comando de ataque. Vai pro drible. Ele volta a jogada curtinha para Marquinhos. Marquinhos domina pelo setor de meia direita. Campo de ataque. Enfia o lance à frente pelo setor de esquerda. Recolhe a seleção brasileira. A abertura foi feita no toque de bola curtinha. Domina o Brasil. Prende. Ryan prendeu, soltou. Abriu para Casemiro. Casemiro volta pro toque de bola de Bruno Guimarães, abriu para Martinelli, enfiou na boca do gol, não chegou. Matheus Cunha tentou descer, enfiada de bola, foi muito forte do Douglas Santos, sai do gol, Nilan pega
2: e queria a bola no pé, por isso que ele sinalizou pro Douglas, que falou, joguei na frente. 0-0 no placar.
1: 0-0 é o placar do jogo. 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Você confere jogados, 19 minutos de bola rolando, etapa para você conferir a primeira de jogo, o primeiro tempo, girando o placar da Copa do Mundo. Oitavas de final para você, continua Brasil 0, Noruega também 0, na Bandeirantes, quem fala é você, Agrela.
3: Ulisses, mais tarde, 9 horas, tem México e Inglaterra, quem passar enfrenta o vencedor de Brasil e Noruega, amanhã Portugal e Espanha e Estados Unidos contra a Bélgica.
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1: 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E domina do campo de defesa, Sam, jogando a seleção do Noruega, abertura vem com Odegar. Odegar já prende pelo campo de retaguarda, vem para finta, tenta o toque de bola, curtinho novamente na direita, recolhe, toca, jogada a seleção da Noruega, abertura com Sanderberg. Sanderberg domina, abriu pelo setor de direita, vem pro toque de bola com Sorlotti. Sorlotti domina do campo de retaguarda para ser jogando volta na sua zaga central com Ayer. Ayer domina novamente no campo de defesa, vem para finta, tenta o toque de bola, recolhe, balança, vem pro drible, aperta a zaga brasileira, bola recuada para o goleiro da Noruega, Nilan. Nilan domina para a seleção do Noruega. português está jogando pelo seu campo de defesa. Recolhe no campo de retaguarda, são 20 de bola rolando. Primeiro tempo de jogo, Brasil, Noreca 0-0. No meio do campo de defesa, o Brasil jogou. Recolhe Nilan. Nilan bate, vem pro toque de bola, Coutinho com Regen. Regen recolhe pelo seu campo de defesa, volta a jogada novamente no toque de bola de Nilan. Nilan devida pelo seu campo de defesa.

0: seleção da Noruega, tentando levantamento à frente do comando de ataque, aperta a zaga brasileira. Douglas Santos demora para chegar à marcação, domina com tranquilidade. Sorlot prendeu, soltou, jogada curtinha na intermediária com Odegar limpa a jogada do primeiro, vai tentar o passe de bola, já tenta descer pelo setor de esquerda, tenta o levantamento à frente, abriu pelo setor de ponta, soltou com Gerson domina novamente no campo de ataque pela meia direita para Odegar recolheu, dominou, volta com Gerson prende pela direita, solta na intermediária com Sanderberg domina novamente para a seleção da Noruega, vem pro jogo, enfia a jogada pelo setor de meia direita, recolheu no comando de ataque, tenta partir novamente o toque de bola de Odegar, ele prendeu pelo setor de ponta, Gerson prende novamente Odegar domina, Casemiro vem na marcação, Douglas Santos aperta, quase rouba a bola do Gerson, ele vem pro toque de bola, apertou novamente o time brasileiro, tenta chegar Martinelli, recolhe novamente a seleção da Noruega, toca a bola de pé, obrigado a voltar a jogada mais atrás com Gerson, ele domina na sua zaga central, dá o toque de bola com Hegen prende o lance do campo de defesa, Hegen domina novamente no campo de retaguarda, tenta ser jogando, levanta com Sanderberg que volta a jogada com Hegen domina no campo de retaguarda para ser jogando no campo de defesa, tenta Hegen, o passe de bola volta no campo de retaguarda com o Nilan, seu goleiro, domina o goleiro da Noruega para ser jogando no campo de defesa, 0 para a seleção do Brasil, 0 também para a seleção da Noruega, já prende a jogada Nilan vai ser jogando, dá um pico na bola, levanta a jogada pelo setor de direita, tem dificuldades para o domínio, olha só, o Sorlot, ele tem dificuldade para dominar a bola, bola esticada longe, se o Douglas Santos chegar junto com a bola, ele ganha a bola do cara, dominar a bola, impressionante, pois não, Zaidan?
1: É grosso, ele tem velocidade e tal, ele é mais perigoso quando está na área, porque ele cabeceia bem, mas com a bola, ele tem um problema com a bola, viu, Luiz?
0: É o futebol da Bandeirantes, domina do campo de ataque, tenta descer, a falta do Ryan. Tá caindo na esquerda, Patrick Berg, é falta na esquerda para a seleção da Noruega bater.
2: E o árbitro parte para cima dele, Ismael Elfati, árbitro norte-americano, promete. A próxima recebe cartão amarelo, falta ao lado esquerdo, 0-0 no placar.
0: Falta para a seleção da Noruega bater, vem bola alçada dentro da grande área brasileira. Você ligado na Bandeirantes, a Bandeirantes com você, Brasil e Noruega, 0-0. Brasil já perdeu o pênalti com Bruno Guimarães, que bateu Nilan. Goleiro norueguês defendeu, é falta. Tá pelo setor de esquerda, vem para a cobrança Odegar, ele vem para o levantamento dentro da grande área, camisa 10 da seleção norueguesa, é falta na intermediária em frente ao banco de reservas da seleção brasileira, para cá do jogo, continua 0-0, técnico da Noruega grita com ele, posiciona o time, é falta para a seleção norueguesa bater, fosse ligado na Bandeirantes, a Bandeirantes com você, se posiciona para a cobrança, Odegar cobra curtinho, volta a jogar pelo setor de esquerda para tirar o jogador da área, ele domina, abre a jogada pela ponta para Nusa prende o lance, balança em frente à marcação, tenta o drible, Vini Júnior chegou, não conseguiu marcar, Nusa levou no meio, Martinelli vem para a marcação, aperta para o Brasil, tentou ganhar a jogada, recolhe do comando, aperta novamente, domina a seleção da Noruega, abertura na esquerda com Patrick Berg volta para Nusa, ganhou o lance o Brasil, é com o Matheus Cunha, mano a mano, dominou, tem Vini aberto pela ponta, ele vai para a finta, balançou, fez a finta, abriu o compasso, foi para a área, ficou no chão, ele pede pênalti, o árbitro manda seguir, sai do gol, Nilan para fazer a defesa, e o Vini Júnior livre na esquerda.
3: Segue de braço aberto reclamando, olhando pro Matheus, que você não tocou a bola, né? Corpo a corpo, braço a braço, o árbitro mandou seguir 0-0.
0: 0-0 é o placar do jogo, que chance perde o Brasil no contra-golpe, o Vini fica discutindo até agora, com o Matheus Cunha, pô, tô livre na esquerda, dá que eu dou pra você fazer o gol. Ô Neto, ô Zaidan, ô Queçada!
4: Tava melhor posicionado, tentou resolver sozinho. Agora a força física dos caras é impressionante, hein, Neto?
5: Ah, mas a verdade é assim, o Matheus Cunha, ele não é veloz de 30 metros. O Matheus Cunha é veloz de 10 metros, tanto é que ele ganha na velocidade. Quando ele cansou, ele tinha que ter metido a bola antes.
0: Oi, Zaidan!
1: Problema é só aqui, rapaz.
0: Opa!
1: É impressionante. É impressionante ela jogar no Vinícius, que saiu gol. Vacilou feio. Livre, isso não é pênalti, né?
0: Não,
1: não é pênalti, isso aqui, porque está do lado lá. Livre. Foi disputa por bola ali. Normal, lance.
0: É o futebol da Bandeirantes, domina pelo setor de esquerda, vem Nusa, ele prende o lance novamente, recolhe pelo seu campo de defesa, essa ação tá jogada curtinha na intermediária, abre o lance curto do meio de defesa com Hegen domina, ele abre a jogada curtinha com Sanderberg prende 0-0, é o placar do jogo, a bola volta do toque de bola, domina a seleção da Noruega, e já tem o terceiro jogador do campo de defesa, sobe a marcação brasileira, a abertura vem pelo setor de esquerda, vai tentar o toque de bola novamente, a seleção norueguesa, Nilan prende o lance, a Noruega não joga, ele prende a jogada dentro da grande área, Vini parte para cima, Nilan bate a bola, tentando buscar a jogada com o Grosso, vai pro domínio Sorlot, eu tô falando que o Sorlot, o Zaidan falou 10 vezes, E eu tô falando, ele é grosso. Encostaram que ele foi receber a bola, ele perde. Agora não dominou, a bola saiu. De graça, lateral pro Brasil. Domínio do campo de defesa, recorde do campo de retaguarda da seleção brasileira. Brasil equilibra o jogo, joga mais que a seleção da Noruega. Já aprende a jogar pelo setor de direita. Recorde Marquinhos. Marquinhos prende pra seleção do Brasil. Vai tentar o toque, ele fala no campo de ataque. Ele vem pro break, tá perto do outro lado, lá pelo setor de esquerda, pedindo Douglas Santos. A abertura vem no toque, ele fala Martinelli, se movimenta. Vem pro toque a seleção brasileira. Gabriel Magalhães abre para Marquinhos. Marquinhos prende para Danilo. Danilo prendeu para Rayan. Rayan domina para o Brasil. Vai para a finta. Tabela errada. Recolheu. Entra no jogo Bruno Guimarães. Entra no jogo Bruno Guimarães. Se liga. Abertura vem do toque. Ele para tenta descer a Noruega. Afasta. Tira o perigo, Casemiro. Mas a bola sai em lateral para o Brasil bater. Quando a rapaziada vai tomar aquela água agora. Momento de hidratação. Brasil 0, Noruega 0. Brasil já perdeu o pênalti. 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Leandro Quezada, craque Neto Cláudio. Zaidan.
4: Aproveitar esse gancho teu aí, né? Você acabou de falar, acho que é um comentário, Neto e Zaidan, perfeito. Entra no jogo, Bruno Guimarães, entra no jogo. Vem fazendo uma grande Copa do Mundo, 4 assistências, sem a bola, um cara importantíssimo para recompor a marcação, mas perdeu um pênalti mal batido e agora demorou um século para resolver o que ia fazer com a bola. Precisa realmente entrar no jogo. E um detalhe, viu, Neto e Zaidan, não sei se é a impressão de vocês, depois do pênalti desperdiçado, Brasil melhorou e a Noruega parece que deu uma estancada em campo, né? Eles acusaram o golpe, eles não estavam esperando esse pênalti. A sorte do lado deles é que o Bruno Guimarães bateu muito mal.
5: Ah, o que eu vejo, e aí você tem toda a razão, é que a Noruega começou muito bem, mas ao mesmo tempo que o Brasil, a seleção brasileira rouba a bola, ela consegue sair em velocidade e pega todo o time da Noruega mal orientado, mal posicionado. E aí não aproveita. O Brasil já tinha que ter aproveitado uns dois ou três contra-ataques, principalmente com o Vinícius Júnior, para matar o jogo. E quem tá bem no jogo é o Matheus Cunha, o Bruno Guimarães, os dois estão muito bem. Quem tá mal no jogo é o Casemiro, que ele não consegue marcar nem sair para jogar.
1: E olha, Neto e Quezada, a Noruega tá dando o seguinte recado pro mundo, né? Quero ir pros pênaltis. E só que ela está fazendo um jogo perigoso, ela tem um sistema defensivo fraco, vulnerável. É isso que você acabou de falar, Neto. O Brasil toma a bola, tem espaço para jogar. Os caras saem em velocidade com muito espaço. É que tem desperdiçado. Isso. Teve o lance do pênalti, teve essa vacilada do Cunha, que em vez de passar para o Vinícius, tentou jogar individual. Mas o Brasil encontra espaço para jogar. A Noruega, ao mesmo tempo que ela está querendo ir para os pênaltis, ela marca mal, ela nem está fazendo uma retranca. Ela deixa um buracão ali que o Brasil está mal utilizando. A Noruega só chegou uma vez com aquele lance do impedimento, ou seja, um lance irregular, e não teve mais trabalho para o Alisson. O Brasil, mesmo sem ser brilhante, é melhor no jogo e está muito mais próximo do gol do que a Noruega até aqui. Vamos ver se a parada muda o jogo.
5: Por isso, Zaidan, Quezada, Ulisses, todo mundo que está com a Rádio Bandeirantes, arrebentando a audiência, é que o Martinelli tinha que encostar um pouco nos dois atacantes, entendeu? Se o Martinelli encostar no Matheus Cunha, no Vinícius Júnior, a gente vai ter tantos contra-ataques e tanta velocidade que a equipe do Noruega nem vai sair, perde o jogo. O que não pode é os dois meias não encostar. É o Martinelli para fazer essa função.
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3: O Ancelotti deu uma atenção especial ao Bruno Guimarães primeiro e depois conversou bastante com o Matheus Cunha nessa parada para hidratação. E ele só tinha esboçado uma reação na hora do pênalti, impassível ali na área técnica.
0: É o futebol da Bandeirantes para você, torcedor brasileiro. É lateral para a seleção brasileira, sendo jogando pelo setor de direita, vem Danilo. Danilo para bater lateral para a seleção brasileira, tem Casemiro pelo meio. Abre para Casemiro, Haaland vai para cima dele. Já domina no campo de defesa, tenta ser jogando no campo de retaguarda. Abre para Douglas Santos. Douglas Santos prende para Gabriel Magalhães. Gabriel Magalhães toca a bola no campo de defesa com a seleção brasileira. Marquinhos recolhe para a seleção do Brasil, tenta descer do campo de ataque. Abre o lance, vai para o giro, tenta o toque para o Coutinho na intermediária. Casemiro. Casemiro recolhe do campo de ataque. Matheus Cunha entrou. Casemiro para jogar pela direita do campo de ataque para Rayan. Rayan domina para a seleção brasileira, gira a jogada, vem para o toque, levando o Coutinho para Danilo. Danilo prendeu, levantou para Vini Júnior, a bola quica. Vini Júnior domina para a seleção brasileira, tenta ser jogando, já dá o tapa na bola, escapa fácil na marcação, no primeiro balança Santos na marcação, enfiou para Douglas Santos, linha de fundo, ele a cabeça, bateu cruzada, a bola sai, em cima do goleiro, voltou na ponta, abertura, frente Danilo vai bater pro gol, errou! O Danilo errou! E vem pro jogo, não é para fazer. Que falta de inteligência, cara. O Danilo
6: não é para fazer a falta. O jogador da Noruega vinha tropeçando, caindo na bola, ele vem por trás, faz uma falta desnecessária. O Brasil quase abre o placar do jogo aí, Brasil.
3: Douglas Santos passando como ponteiro. 10 anos depois ele voltou à seleção brasileira. É um futebol simples, mas muito eficiente. O Brasil perdeu a chance 0-0.
4: Douglas podia ter chutado pro gol, né? Agora, o que que o Danilo fez, hein? Ô Danilo, pelo amor de Deus.
6: Eram dois jogadores em cima do jogador da Noruega. Vinha caindo todo, se atrapalhando todo, Lusa. A bola volta no toque de bola com a seleção da Noruega. Nilan tenta ser jogando, já prende o lance, tenta o levantamento à frente. Tenta o toque de bola para Haaland. Fez a falta, o árbitro mandou seguir. Vem pra tirar no bico da chuteira, corta de qualquer maneira o Alisson. A bola volta com a seleção brasileira, já prende Alisson. Tenta o levantamento à frente, nossa senhora. Aquele pé de rapa, sabe, ele bateu na bola e mandou pra fora, lateral pra seleção da Noruega bater.
2: No lance anterior, o Gabriel Magalhães reclama de falta, que não aconteceu na visão do árbitro. Ainda bem que tinha o Marquinhos, a cobertura 0-0, vem Noruega.
6: A bola volta, volta no toque de bola, já recorde com o tiro do campo de defesa, domina a seleção norueguesa, pra ser jogando. Você ligado do futebol, tá, Bandeirantes, a Bandeirantes não fosse, já prendeu no circuito do campo de retaguarda, domina a seleção da Noruega, abertura vem no campo de defesa com o Müller Wolf, ele vem pra finta, tenta o toque, são dois jogadores na marcação, tá descompensado o meio de campo, abertura de graça pra seleção brasileira. Que sai jogando com o Rayan. Rayan prende na direita, tá passando o Danilo, passe completamente errado, péssimo do Rayan. A bola volta, volta do toque de bola, domina a seleção da Noruega, para ser jogando pelo seu campo de defesa, levantamento vem à frente no campo de ataque, já dominou o Degar prendeu e empurrou novamente com o Sorloth. Sorloth domina no campo de ataque, Sorloth vem para fintar, a jogada com um toque de bola de Odegar. Odegar para Sorloth, Sorloth domina, ele tenta o drible na marcação, protege pro Odegar. Odegar abre o compasso, ameaça o levantamento, faz o giro de bola, a bola passa curtinha na intermediária, abertura na esquerda com Nos aprende para a seleção norueguesa. Ele vem para a finta do primeiro, finta do segundo, perde a bola, vem para tirar. Bruno Guimarães, bola volta para Casemiro, que domina do toque de bola com a seleção brasileira. Vini pede a abertura no meio para Vini, empurrou na direita, na velocidade. Danilo não mantém, domina do campo de retaguarda, abre para Vini. Vini domina pelo setor de meio direita, campo de ataque, vai para cima da marcação. Lindo drible do Vini, adiantou demais, a bola lá vai embora. Passava por todo mundo, tiro de meta para a seleção da Noruega bater.
3: Partiu para cima da marcação na jogada individual, mas perdeu demais o tempo da bola. Quando agora todo mundo vibra, porque o Jalen Brunson, campeão do New York Knicks na NBA, aparece no telão 0-0.
6: No futebol, tá, Bandeirantes, pra você. Neto, Zaidan, que sabe o jogo 0-0. Brasil e Noruega, 32, primeiro tempo. Perdemos um pênalti já.
5: Ó, a grande Ulisses Costa é o seguinte: não dá pra ter o Vinícius Júnior jogar do lado direito, gente. Não dá pro Martinelli ficar lá de esquerda e pegando o espaço dele. O Vinícius Júnior tem que ter um espaço pra brigar com os noruegueses e pra partir pra cima. Não pode, tá errado.
1: Até porque o lateral direito da Noruega, ele não consegue nem marcar, nem se aproximar do Vinícius Júnior. Toda vez que ele foi para a marcação, o Vinícius ganhou dele. Está ganhando todas em cima do lateral. Então o Vinícius na esquerda é a principal arma do Brasil, que sabe.
4: Aí, Ulisses.
6: Não, que sabe, pode falar, hein? Vamos lá.
4: É, o Marquinhos salvou. O Marquinhos salvou o time ali, né? No campo defensivo. A Noruega vai para ataque agora.
6: E tentar fazer a seleção noruega. Vem pro toque de bola, afasta a zaga brasileira. Não faz falta o Casemiro. Domina o Brasil, tenta ser jogando. A abertura na direita, que é para ataque para Matheus Cunha. Ele prende o lance, tem aberto o Vini Júnior. Tocou curto. O Vini Júnior limpa, vem pro toque. Recolheu curtinho para Bruno Guimarães. Dominou, abriu o compasso. Tem Rainha aberto na direita. Soltou para ele. Enfiou para Vini, girou, bateu para o gol, em cima da marcação, volta para Vini, que perde a jogada, domina a seleção da Noruega para ser jogador do campo de defesa. A abertura vem errada, volta no toque de bola, contigo na Brasil, já prendeu o lance pela direita, prendeu Danilo, Danilo prendeu, recolheu com Casemiro, Casemiro prende o lance para o Brasil, abre para Rayan, é pelo setor de ponta do campo de ataque, vai para finta, abre a jogada pela direita, Rayan domina, enfia para Bruno Guimarães, vem para o cruzamento em cima da marcação, voltou para Rayan, a bola explode, volta no toque de bola para Danilo, prendeu, segunda trave, pede bola, Matheus Cunha, abertura errada no meio, passe de quem? Passe de quem? Errado, Casemiro erra. A bola volta no toque, ele vai no domínio do campo de ataque. A seleção da Noruega, a abertura foi feita pela direita, prendeu o Riasson, prendeu novamente, recolheu o Odegar, abre o lance, zaga brasileira aberta, dominou, girou, soltou na grande área, afasta parcialmente a zaga do Brasil, domínio do campo de ataque, o Odegar vem pro toque, ele vai na curtinha pelo setor de meio direita, limpou, bateu pro gol, na bochecha da rede pro lado de fora. Tiro de meta para a seleção brasileira bater.
2: O Casemiro sente o joelho nesse retorno, acabou tomando uma pancada, mas entregou a paçoca mais uma vez. A sorte que o Odegar errou a mira no contrapé do Alisson. 0-0, primeira finalização na direção do gol da seleção norueguesa.
6: O tempo não para, Bandeirantes marca. 35 minutos de bola rolando, 35 de bola rolando para você conferir. Primeiro tempo de jogo, girando o placar da Copa do Mundo, oitavas de final. Continua pra você, Brasil 0, Noruega também 0 na Bandeirantes. Quem fala é você, Agrela.
7: Ulisses, terça-feira tem os atuais campeões em campo. A Argentina enfrenta o Egito, 1 da tarde. Mais tarde, 5 horas, Suíça e Colômbia.
6: 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Vem comigo, torcedor brasileiro. 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Domínio do campo de ataque, prende a jogada novamente. Patrick Berg. Ele recolhe a jogada para o amigo direito do campo de ataque. Vem para a finta, tenta o toque de bola. Recolhe pelo setor de direita. Reilson. Reilson domina. Ele tenta a finta, vem para o toque errado. A bola volta, volta com a seleção da Noruega. Mesmo tocando errado, dá certo o lance. Recolhe Reilson, sai jogando do campo de defesa. Dá uma vina novamente no toque de bola. Recolhe a seleção da Noruega. Prazer para o jogo. Já prende a jogada pelo setor de esquerda. Um curtinho, Reguem, Reguem dúvida para lance em frente. O seu marcador vai tentar o toque de bola curto pelo meio. Abre a jogada curtinha novamente com o Müller Wolf. Ele abriu jogada com o Musa. Musa prende pela direita, vem para o cruzamento. Levantou para Haaland, toca na bola. Fácil. Ele recua para o goleiro brasileiro, Alisson, que faz a defesa.
2: Praticamente o primeiro tapa da bola do Haaland na partida. Está sendo anulado, mas conseguiu antecipar a marcação. 0-0 no placar, posse de bola Brasil.
6: A bola volta com a seleção brasileira. Já prende pelo setor de direito do campo de defesa. Vai tentar o toque de bola curtinho novamente pela direita. Prende para a seleção brasileira. Recorde do campo de retaguarda com Danilo. Danilo já prende o lance, abre a jogada para Marquinhos. Marquinhos domina para a seleção brasileira. Toca de lado, domina 0-0, é o placar do jogo. O Brasil tenta descer do campo e ataca. Abertura para Casemiro. Casemiro domina pelo setor de direita, vem para o giro em cima da marcação. No primeiro ele prende o lance, tenta o toque de bola. Já solta Coutinho pelo setor de direita. Abriu jogada curta para Matheus Cunha. Matheus Cunha volta para Danilo. Danilo prende o toque de bola de Bruno Guimarães. Abriu para Martinelli. Levantou jogada, tentou buscar o lance, afasta o zagueiro. Martinelli vem, tenta girar a bola, não consegue. A bola fica na intermediária, volta no toque de bola da seleção brasileira. O árbitro, depois de 2 dias, marca falta. Está marcando falta para a seleção da Noruega bater.
3: Ele deu a vantagem até o limite. Como a Noruega não levou, ele marcou a falta lá atrás. A terceira cometida pelo Brasil, a quinta no jogo, 0-0.
6: 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Se posiciona na Noruega para ser jogando com o Ayer do campo de defesa. Ayer recolhe, tenta o toque, ele parou no campo de retaguarda com Reguem. Duvido do campo de defesa para ser para o jogo. Tem a abertura que Reguem pelo setor de esquerda, domina a bola, ele prende. Reguem volta, volta, a jogada continua novamente. Recomeça Sanderberg. Sanderberg domina pelo setor de direita para Ayer. Ayer dominou, já abriu pelo setor de ponta no campo de ataque com o Sorlotti. Sorlotti prende em velocidade, não acompanha a marcação. Zaga brasileira vem pro toque de bola, afasta o zagueiro, tira. É a volta do toque de bola, recolhe novamente a seleção da Noruega. Vem pra finta pelo setor de ponta, tenta o toque de bola para ganhar Douglas Santos. Ele aperta para a seleção brasileira, não ganha. Goleiro na Noruega, tá na intermediária. Se roubar essa bola, dá pra fazer o gol do meio de campo, hein? Abre no campo de retaguarda, já domina a seleção da Noruega. Tentou descer Odegar. Odegar prendeu. Odegar domina no campo de ataque. Odegar vai para fintar para a jogada com Sonderberg. Sonderberg domina pelo campo de defesa. Voltou curtinho na intermediária com Müller Wolf. Wolf abriu para Nusa. Nusa prende pelo setor de esquerda, adianta. Perde parcialmente o lance. Ryan chega, ganha para Marquinhos, que abre para Ryan. Ele domina para a seleção brasileira. Já sai jogando no campo de defesa. Toque completamente errado no Danilo. Danilo toca na primeira, toca na segunda. Certo o lance. Abertura vem para o toque de bola curtinho. Domina Bruno Guimarães. Vai para o giro. Abre para Casemiro. Ameaça a partir do comando de ataque. Vem para o toque de bola curtinho para Gabriel Magalhães. Gabriel Magalhães tem Douglas Santos partido. Abriu para Casemiro para a circunferência central do gramado. Casemiro domina para a seleção brasileira. Enfia na direita para Danilo. Tem Ryan aberto pelo setor de ponta. Enfiou para Ryan pela direita do campo de ataque. Ele já vem para a fim. Ryan domina para a seleção brasileira. 1, 2, 3 para marcá-lo. Abriu pelo setor de direita, voltou jogada para Bruno Guimarães, enfiou para Casemiro. Casemiro volta para Bruno Guimarães, que prende para a seleção brasileira. Arma a jogada com Ryan. Ryan domina pelo setor de esquerda, vai tentar a finta em cima da marcação, voltou para Casemiro. Casemiro domina pelo setor de esquerda, bateu direto pro gol em cima da marcação. A bola volta no toque de bola com a seleção brasileira, que já sai jogando lá pela direita com Danilo. Danilo domina para a seleção brasileira, vem para a finta, vai tentar o toque de bola contigo no setor intermediário. Ele recolhe para a seleção brasileira. Abriu Casemiro, Vini Júnior aberto pelo setor de esquerda, não participa muito do jogo. Domínio do campo de retaguarda, o Brasil toca fora do campo de defesa. 39 minutos, vamos chegar a 40, primeiro tempo, oitavas de final, Copa do Mundo. Marquinhos gira a jogada para Vini Júnior pelo setor de esquerda, campo de ataque, mata do peito, domina, vai para a quinta, tanto drible, perde a bola. Vini Júnior, domínio do campo de retaguarda, apertou Vini, ganhou para Martinelli, dominou, deu para Vini, lindo drible, bateu pro gol, defesaça do Milan. Tentou bater no campo direito, Milan com o pé vai salvando a seleção da Noruega. Já pegou um pênalti, fez defesa agora, espetacular com o pé, escanteio.
0: gol para o Brasil bater.
3: O nome do jogo até agora, goleiro Nilan, na roubada do Martinelli, na pressão da saída de bola em cima do Odegaard, escanteio
0: batido. E vem Brasil, abertura para Vini, dominou Marquinhos, entrou Vini, domina pela ponta, vai para a finta, abriu, tocou para ninguém, a bola volta. Volta com a seleção brasileira que sai jogando contigo no campo de retaguarda. Já prende o lance, domina a seleção do Brasil, faz o giro. Prende Douglas, Douglas Santos sai jogando no toque de bola de Alisson. Alisson domina para a seleção brasileira para desafogar. Volta com Douglas Santos, domina. Vini Júnior se recebe, está impedido, agora tem condição. A abertura vem para Vini Júnior novamente pelo setor de esquerda, não dominou. Ele furou. Mas o que, que é isso, Vini Júnior? Pô, furou no momento do domínio lateral para Noruega.
3: Era para escapar pelo lado esquerdo, era para armar mais uma jogada de ataque. 0-0 no placar.
0: É bola no campo de defesa para a seleção norueguesa terceira. Ayer domina no campo de retaguarda, está jogando com Hegen. Hegen já prende, curtinha na intermediária com Müller Wolf. Müller Wolf volta a jogada novamente com Sanderberg. Sanderberg domina no campo de defesa. Vini Júnior olha, toca a bola na seleção norueguesa no campo de retaguarda. Para você ligado no futebol da Bandeirantes. Crack Neto fala na Bandeirantes, pois não, Neto.
5: Eu vou falar com você, eu botava o Neymar, irmão. Eu tirava o Martinelli e colocaria o Matheus Cunha para ficar como meia e colocaria o Neymar para meter as bolas com o Vinícius Júnior.
0: Futebol da Bandeirantes, quem fala é você, Cláudio Zaidan.
1: Eu concordo com isso que o Neto falou aí, até porque o espaço generoso isso que a Noruega dá, o Brasil tem de aproveitar. Então o jogo tá para um cara como o Neymar e para um cara como o Endrick. Pode fazer 1-0 daqui a pouco, resolver um jogo, a Noruega não tá jogando nada, tá tudo certo. Mas é um jogo para Neymar e Endrick.
0: E vem domina Haaland, abriu na esquerda, campo de ataque, tentou bater pro gol! Odegaard trava, Danilo põe para a linha de fundo, escanteio para a Noruega bater.
2: Martinelli perdeu a posse de bola no campo de defesa, deu de graça para o Haaland, que preferiu rolar para o Odegaard. Finaliza, escanteio, segundo a favor da Noruega, vem os Vikings gigantes para a grande área.
0: Escanteio, escanteio para a seleção da Noruega, bater pelo setor de esquerda, campo de ataque. Você ligado na Bandeirantes, a Bandeirantes com você, 42 minutos de bola rolando o primeiro tempo de jogo, 0-0. Brasil já perdeu o pênalti com Bruno Guimarães, bateu o pênalti, Nilan pegou o goleiro norueguês, é bola do campo de ataque, escanteio para a seleção da Noruega bater, vem pra cobrança pelo setor de esquerda, se posiciona Patrick Berg, ele vem pra bater escanteio, Patrick Berg na bola, é pelo setor de esquerda campo de ataque, vai partir pra cobrança de escanteio, partiu pra bola, levantou, vem Danilo de cabeça, Vini não corre pra ir atrás, aperta na marcação, vem pra ganhar a jogada novamente a seleção da Noruega, tendo toque de Baracutinho pelo setor de esquerda, lançamento à frente, tranquilo, Alisson, goleiro brasileiro, sai pra fazer a defesa.
2: Levantamento do Hegen, jogador do Bolonha, ficou desesperado porque a marcação individual vinha pra cima dele. Posse de bola do Brasil, reta final do primeiro tempo, já os acréscimos, Ulisses.
0: A bola volta, volta do toque de bola, recorde do campo de defesa para ser jogando, domina a seleção brasileira, prende a jogada contigo no campo de retaguarda, já domina novamente, domina, prende Casemiro, Casemiro domina para a seleção brasileira, Vini se movimenta na esquerda, passa Douglas Santos, Casemiro leva pelo meio de campo, domina na intermediária, entrada na grande área, Matheus Cunha ganhou, perdeu, sobrou para Vini, ele perde o lance de novo. Posso dizer, talvez um dos piores jogos do Vini Júnior até agora na Copa do Mundo. Já, o Neto Zaidan, que é Sarafalo. Domínio do campo de ataque, tenta descer contigo novamente a seleção norueguesa. A abertura vem pelo setor de direita do campo de ataque. Domínio do campo de defesa, prende o lance, Odegaard. Odegaard domina contigo na intermediária, abre para Nusa. Nusa recolhe pelo comando de ataque, abre a jogada pelo setor de ponta para Müller Wolf. Müller Wolf domina novamente no campo de defesa para Noruega. Ele recolhe, é Bandeirantes e Band FM juntas na Copa do Mundo. Domínio do campo de defesa, para ser pro jogo, prende a jogada. Tinha Gabriel Magalhães, vem para a marcação, recolhe Ayer, Ayer prende o lance, abriu para o setor de direita, vem para o toque de bola com Sorlotti. Sorlotti prefere dominar com Rierson. Rierson prende do campo de defesa para ser para o jogo, prende a jogada Coutinho na zaga central, abre para Ayer, Ayer recolhe pelo seu campo de defesa, deixa com Hegen, Hegen prendeu, já domina Coutinho novamente. Sanderberg volta a jogada com o toque de bola Coutinho de Hegen, Hegen volta do campo de defesa para Nilan, Nilan domina o goleiro para a Noruega para ser o jogo do campo de defesa. A abertura vem pelo seu campo de reta, quarta, prende a jogada Coutinho novamente com Sanderberg, ele prende o lance, abre pelo setor de esquerda, voltou contigo no setor intermediário com Hegen. Hegen já domina, abre o compasso, vai tentar a finta, tanto toque para, prefere voltar a jogada, volta na sua zaga central, já domina contigo novamente pelo setor de esquerda, prendeu Hegen, ele recolhe no campo de defesa, toca a bola, seleção da Noruega no campo de retaguarda. 44, vamos chegar a 45 minutos de bola rolando, você ligado no futebol da Bandeirantes, a Bandeirantes com você, se posiciona Nina, ele parte na bola, tenta o levantamento à frente, vem para subir de cabeça, Douglas Santos sobe, ganha a jogada, Martinelli chega, ganha o lance para ser seleção brasileira, domina pelo setor de direita, vem para ganhar a jogada, curtinho, Haaland prende o lance, abriu pelo setor de direita do campo de ataque, 6 minutos de acréscimo do jogo no primeiro tempo, já domina pelo setor de ponta, vem tentar a finta em cima da marcação, Sorlotte prende o lance, gira, jogada pelo setor intermediário para Sanderberg abre para a direita para Sorlotte leva na linha de fundo, tentou bater cruzado, vem Martinelli para tirar e escora, põe para fora, lateral para a seleção da Noruega bater, 6 minutos de acréscimo deste primeiro tempo, 0-0, é Brasil e Noruega, oitavas de final para você, Copa do Mundo, Brasil não faz um bom jogo, Vini Júnior fora do jogo, Bruno Guimarães também fora do jogo, tem que entrar no jogo, é bola para a seleção da Noruega bater pelo setor de direita, lateral para a seleção norueguesa bater, vem bola levantada dentro da grande área, se posiciona, Alisson pede marcação, levantamento vem para dentro da grande área, subiu de cabeça, vem para escorar, escora, tira dali de qualquer maneira Matheus Cunha, a bola volta na direita, Martinelli na marcação, tenta cruzar, estica a perna Martinelli, põe para fora, escanteio direito no toque do Gerson para a Noruega bater.
2: Melhor marcando do que atacando, Ødegaard vem para a terceira cobrança a favor da Noruega, repito a informação, vamos até 51 na primeira etapa.
0: Se posiciona para a cobrança de escanteio, mais 5 minutos de jogo com os acréscimos, não tem pressa nenhuma, Ødegaard pratica o antijogo, a Noruega, o árbitro não tá nem aí, ele vai lá, pega a bola, põe embaixo do braço, sai andando, caminhando, põe a bola no quarto de círculo, o juizão americano é uma porcaria que é ruim para danar e vem para a cobrança, se posiciona escanteio para a seleção da Noruega, batendo pelo setor de esquerda, levantamento vai ser feito à frente, escanteio cobrado, levantamento na segunda trave, o toque para dentro da área, domina, recolhe Martinelli para ser o jogador para a seleção brasileira, tocava a bola no Matheus Cunha, ele toca no meio, errado para o Vini Júnior, já domina do campo de defesa para sair jogando, prende o lance a seleção da Noruega, recolhe a jogada pelo setor de esquerda, campo de defesa, Müller Wolf, ele vem pro break, tenta o toque de bola, volta curtinho com Berg, recolhe do campo intermediário Sanderberg, ele domina do campo de defesa, vem pra finta, solta com Ayer recolhe pelo seu campo de defesa, sai jogando pra seleção da Noruega, abre a jogada pelo campo de ataque, vem pra finta, em cima da marcação no primeiro, ele tenta o toque de bola pelo meio de campo, curtinho Sanderberg, já domina, prende, vai pro toque, curto pelo setor intermediário, você ligado na Bandeirantes, a Bandeirantes com você, já domina do campo de defesa, domina do campo de retaguarda pra ser jogando, prende o lance curto pelo setor de esquerda, recolhe contigo na intermediária, Hegen prende a Noruega, toca no campo de defesa, ele vem sendo jogador no campo de retaguarda, já prendeu o lance curtinho na intermediária, domina novamente o time da Noruega, toca a bola só pra trás, ele quer, como disse bem o Zaidan, pênalti a Noruega, o sonho da Noruega é pênaltis, a bola volta no toque de bola com o Nina, vai ter que ter uma atitude diferente a seleção brasileira no segundo tempo, levantamento vem pra Haaland, ele tenta chegar na bola, se atrapalhou, Marquinhos tirou, a bola sobrou na Noruega, chegando, bateu Alisson fez a defesa, o Haaland joga só com o corpo, a zaga brasileira, por mais experiência que o Gabriel Magalhães tem, o Marquinhos, tem que jogar com o corpo também, tem que só no corpo dele, quase a Noruega abre o placar do jogo, Alisson, importante defesa,
2: pega no pé dele porque ele não pega a bola do jogo, por enquanto pegou no primeiro tempo, nos pés o camisa 10, capitão Ødegaard, olha o Brasil na reta final,
0: e vem Martinelli, domina para a seleção brasileira, abriu para o toque, levando Coutinho para a direita do campo de ataque, Danilo domina até aberto no campo de ataque, o espaço para jogar, vai Brasil, dominou, prendeu Bruno Guimarães, recolhe pelo setor de ponta, abre a jogada para Douglas Santos para o toque de bola, é a Bandeirantes e a Band FM na Copa do Mundo, domina no campo de ataque, prendeu Douglas Santos, abre a jogada curtinha com Sander, recolheu novamente Bruno Guimarães, ele domina para a seleção brasileira na direita, deu para Danilo domina para o Brasil, gira a jogada para Casemiro recolhe a jogada, vai para a finta, tenta o toque, perde jogada, abre para o Vini, enfiou, vamos ver Vini agora no drible, escapou, partiu pelo setor de direita, esquerda, campo de ataque, vai para a finta, tem Douglas Santos, preferiu o toque para Bruno Guimarães, entrada da área, girou, bateu pro gol, o zagueiro desvia, a bola volta para Danilo dentro da grande área, domina para a seleção brasileira, tem Casemiro prendeu, cruzou, na botou no gol pro Martinelli, a bola alta, 5 centímetros acima, o Martinelli tentou o cabeceio, não deu, não alcançou, tiro de meta para a Noruega,
3: talvez se fosse o Igor Thiago seria gol, mas ele já teve um lance assim e perdeu contra Marrocos, Nilan não tem pressa, 0-0 no placar.
0: É futebol, tá Bandeirantes pra você, torcedor brasileiro, mais 2 minutos de jogo, já domina no toque de bola curtinho no setor intermediário, recolhe do campo de defesa para sair jogando a seleção da Noruega, Nilan se posiciona para bater, tenta o levantamento à frente pelo comando de ataque, arma a jogada curtinha no setor intermediário, Matheus Cunha sobe de cabeça, tentou ganhar, não consegue, volta a seleção norueguesa, a abertura foi feita pelo setor de direita, vai para o toque de bola, Sorlotte tenta o domínio, aperta em cima dele, vem para tocar, toca na bola, Douglas Santos cochila, Matheus Cunha não chega, ela volta curta na zaga central, Ayer, ele prende o lance, recolhe curtinho com Ødegaard prendeu no meio de campo com Sanderberg domina, faz o giro, tem pela direita aberto, Sorloth prendeu pelo setor de direita, volta a jogada novamente com o Sanderberg, ele recolhe no campo de defesa, voltou com o Hagen, domina no campo de reta, quarta para ser, jogando com o jogador Mollerolf domina no campo de ataque, vai para a finta, abriu jogada com Nusa domina pelo setor de esquerda, vai terminar o primeiro tempo de jogo, mais 50 segundos de jogo, lançamento na grande área, Alisson, sai, pega, meu filho, a bola volta no toque de bola, Martinelli domina para a seleção brasileira, vem para frente, toma falta, é falta para o Brasil cobrada, vem para o toque de bola, a seleção brasileira em slow motion, Casemiro desce, abre a jogada para a ponta, para Vini Júnior do mano a mano, já cortou para dentro, dominou, recolheu Vini, outra finta, balança de novo, Vini Júnior vai para o drible, levou para a linha de fundo, ficou no chão, e o árbitro está dando tiro de meta para a seleção da Noruega bater, e o Vini fica na reclamação, o Ayer vai partir para cima dele.
3: O jogador norueguês ironiza, Vinícius Júnior. Levanta, meu jovem. Três faltas cometidas para cada time. 0-0 no placar.
0: 0-0 é o placar do jogo para você ligado no futebol da Bandeirantes. Se posiciona para bater à frente. É tiro de meta quando ergue o braço, árbitro. É fim de primeiro tempo. Brasil 0, Noruega 0. Vem aí, Capriotti.
4: Vamos lá, Ulisses. Intervalo da Bandeirantes. Bruno Guimarães. Enfia o pé na bola, Bruno Guimarães. Tá de brincadeira. É Copa do Mundo. Não tem espaço para erro. Alô, Alexandre Pretzel. Alô, João Paulo Capelani. Reportagem Bandeirantes em ação. Vamos lá.
3: Todo mundo passando aqui na frente. O Ancelotti não conversa com ninguém de maneira específica. Então não dá indicação de que possa fazer uma mudança no intervalo. Sai caminhando com os demais jogadores. Rafinha foi a novidade no banco de reservas. No mais, os jogadores que estavam no jogo contra o Japão, com exceção do Lucas Paquetá, que se machucou, Capelani.
2: Os reservas noruegueses vibrando bastante, principalmente com o técnico Stélio Sobakken. Até aqui, aparentemente, Ricardo Capriotti, a Noruega gosta do que fez a primeira etapa.
4: É isso aí, já vamos ouvir o nosso trio de craques nos comentários. Daqui a pouquinho, craque Neto, Cláudio Zaidan e Leandro Quesada vão explicar o que aconteceu nesse primeiro tempo. Mas é uma parada rápida mesmo, muito breve, não saiam daí. 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
8: Vamos lá, hora de ouvir os nossos craques da opinião. Temos um trio aqui para você não perder absolutamente nada nesse intervalo de jogo em que o Brasil vai empatando com a Noruega por 0-0. Quero ouvir Leandro Quesada, Craque Neto e Cláudio Zaidan. Vamos lá, Zaida, começando por você. O que é que aconteceu no primeiro tempo? O que é que está rolando aí? Como é que o Brasil vai ter que melhorar? Fala, Caboclinho.
9: Capriotti, o Brasil foi melhor, o Nyland foi o principal nome da Noruega, o goleiro que mostra que o Brasil teve chance, teve inclusive um pênalti defendido pelo Nyland, mal batido pelo Bruno Guimarães. A Noruega, além daquele lance em que havia impedimento, que até fez o gol, mas havia impedimento, não há dúvida que teve uma única grande chance e o Alisson fez uma ótima defesa. O Brasil foi melhor, mas pode melhorar. Martinelli está mal, Vinícius tem de melhorar no jogo e acho interessante a ideia de Neymar e Endrick irem para o jogo, Capriotti.
8: Vamos lá, Netão, quero te ouvir também, Craque Neto, o que é que aconteceu no primeiro tempo? Fala aí, Neto.
10: Vamos lá, Craque Capriotti, a verdade é o seguinte, a seleção brasileira podia estar ganhando um jogo de 2-3-0. Eu acho que falta habilidade para o Martinelli, eu acho que tem que botar o Neymar, eu acho que você pode recuar o Matheus Cunha, que está jogando bem, eu acho que o Vinícius Júnior tem que entrar mais para o jogo, que faz uma partida muito ruim, e pipocou na hora de bater o pênalti. Cara que é artilheiro. tem 4 gols, que pode chegar a 5, um pênalti como esse, ele não pode deixar de bater. Botou o Bruno Guimarães, perdeu o pênalti, mas o Brasil tem amplas chances nesse segundo tempo de fazer de um ou mais gols. O Brasil é muito melhor que a Noruega, né? Mas bota o Neymar agora.
8: É isso aí, tô com vocês aí. Tem que sentar o pé na bola, Bruno Guimarães. É Copa do Mundo, não tem chance pra erro. É sentar a botina na bola. Vamos lá, Quesada, quero te ouvir também. Brasil 0, Noruega 0.
0: Ah, eu acho um absurdo o dono do time, que é o Vini, artilheiro da Copa do Mundo, passar a bola pro Bruno Guimarães. Não tem que ter esse respeito, entendeu? Com todo respeito. Eu sou dono do time, tenho 4 gols na Copa do Mundo, eu sei bater pênalti. Bate, entendeu? Porque aí vai ficar, se o Brasil de repente acontecer o pior aqui, vai ficar a grande dúvida, mais uma vez, no maldito de um pênalti, né? Neymar já não bateu pênalti lá contra a Croácia, hoje o Vini não quis bater aqui. Ok, o Bruno Guimarães faz uma grande Copa do Mundo, mas, repito, era o Vini para bater esse pênalti aqui contra a equipe da Noruega. E o Brasil, se apertar um pouquinho, se organizar ofensivamente, tem muito espaço para ser explorado. O Brasil alcança essa vitória. Eu acredito ainda nesse potencial do ataque brasileiro, Ricardo Capriotti.
8: Vamos lá então. Então é o seguinte, ó, daqui a pouquinho tem todo o segundo tempo, já já. Ulisses Costa vai empurrar a seleção brasileira rumo à vitória, hein? É, rumo à vitória, sem prorrogação, sem pênalti, sem sofrimento. Nós vamos avançar já já nos 45 minutos finais que o Ulisses Costa vai transmitir para todo o Brasil e para o mundo. E daqui a pouquinho a gente volta, não saiam daí. Vamos juntos, porque Bandeirantes e Band FM estão juntas na Copa do Mundo 2026.
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14: 13 minutos de intervalo, dá tempo de ouvir David Ancelotti. Oi, Pretzel, antes o Pretzel, fala, Pretzel.
15: Me passaram aqui que o Brasil não mexeu, que será o mesmo do primeiro tempo.
14: Vamos ouvir o David Ancelotti, filho e assistente técnico do Ancelotti, falando na saída do intervalo sobre o pênalti desperdiçado por Bruno Guimarães. Fala aí, David.
16: Se tivemos mais oportunidades na transição contra eles, era algo que esperávamos. É um time que controla bem a bola, baixa o ritmo do jogo. Temos que procurar soluções para ser um pouco mais agressivos.
9: Explica pra gente a escolha do Bruno Guimarães para a cobrança de pênalti. Isso era uma coisa pensada? Isso é uma coisa decidida pelos jogadores?
16: Não, é uma coisa pensada antes do jogo.
9: Alguma mudança já prevista para esse segundo tempo? E principalmente imaginar que o jogador não se abale com uma situação dessa, né?
16: Então, agora vamos ver. Bruno é um jogador com muita experiência e vai saber jogar com isso tranquilamente. Vamos agora pensar.
9: Mudança alguma prevista já?
16: Não, vamos pensar agora.
14: Muito bem, aí o David Ancelotti falando na saída do campo de jogo. Os dois times estão retornando. Vai começar o segundo tempo e ele vem aí para os 45 minutos finais. sem prorrogação, sem pênalti, hein, minha gente? Pelo amor de Deus, vai ter mudança lá. Sim, vai ter mudança lá, ó. Vai ter mudança, sim, já tem...
13: 7 no 22. É isso, duas. Vai embora o Sorlote, número 7. Entra o 22.
17: É o Bob, né?
18: É, quem mandou você falar, Zaidan?
14: Olha lá. E o João Paulo Capellani já vai trazer a outra alteração, já a segunda alteração na sequência. Ele vem aí de volta aos 45 minutos finais. É a melhor transmissão do Rádio Esportivo do Brasil. É com você. Solta a voz e vem. Vem, Ulisses Costa.
19: Você ligado no futebol, tá? Bandeirantes, torcedor brasileiro.
14: A outra alteração.
19: Da sintonia. Mexe, sai o 7, o 20, Sorlot e Nusa na seleção da Noruega. Entre o 22, Capellanes.
13: Isso, a confirmação em instantes vai ser embora o Nusa para a entrada do Schelderup, 21 na vaga do Nusa. Schelderup, 21 na vaga do Nusa, número 20.
19: Muito bem, para você ligado no futebol, tá? Bandeirantes, torcedor brasileiro. Apita o árbitro, toca na bola, Brasil, ela rola, se ela rola, deixa ela rolar. O futebol da Bandeirantes para você, torcedor brasileiro, obrigado pelo carinho da sintonia, pois não.
17: Olha, esse Bob que entrou na ponta direita no lugar do Sorlot, ele é o oposto do Sorlot. Ele não tem a força física do Sorlot, mas ele é habilidoso, ele é driblador. É completamente diferente do Sorlot, é um jogador que chega fácil na linha de fundo para cruzar, porque tem drible, que o Sorlot não tem, Ulisses.
19: É, meu amigo, vamos ver, Zaidan. Se posiciona para ser jogando a seleção brasileira. Tem lateral, se é cobrado pelo setor de esquerda. Campo de ataque, lateral para a seleção brasileira bater. Você ligado na Bandeirantes. A Bandeirantes e Band FM juntas. Domínio do campo de defesa, vem para o toque de bola. Tenta descer novamente a seleção do Brasil com Casemiro. Ele ganha para Martinelli. Martinelli domina para a seleção brasileira, sai jogando. Abriu pelo setor de esquerda, campo de ataque para Douglas Santos. Douglas Santos domina e enfia o lance à frente no comando para Vini Júnior. Vini Júnior recolhe para Casemiro. Casemiro prende para a seleção brasileira. Vini Júnior recolhe para Casemiro. Casemiro prende para a seleção brasileira. Já tenta ser jogando pelo seu campo de defesa. Vem para o toque de bola o Brasil. Domina no setor de esquerda, campo de ataque. Vini Júnior domina pela ponta. Vai para a finta. Abre a jogada para Casemiro. Casemiro recomeça para a seleção brasileira. Soltou para Danilo. Danilo prende pela direita do campo de ataque. Tem aberto. Abre a jogada. Coutinho novamente com Rayan. Rayan dominou, limpou, puxou jogada. Bateu cruzado na boca do gol. Recolhe a seleção brasileira. Recolhe Rayan. Rayan atravessa a bola do seu campo de esquerda. Na direita do campo de retaguarda do toque de bola Coutinho. De Gabriel Magalhães, abre Gabriel Magalhães, domina para a seleção brasileira, envia a jogada para Rayan pelo setor de ponta. Rayan domina no peito, domina para a seleção brasileira, mata a bola na mão, Rayan. Também vou falar para você, hein? Tá jogando nada.
13: Verdade.
15: Quarta falta.
18: Tá jogando nada.
15: Quarta falta do Brasil.
18: Por sinal, Ulisses, ele pode até fazer o gol aí que não tem problema nenhum. Meu irmão, bota o Neymar. Você vai pra dentro. E o rapaz bobojeto, esse aí que fica xingando aí, não?
19: Pois não, Pretzel.
15: Mais uma falta do Brasil. A Noruega agora acelera o jogo 0-0. Por enquanto, nenhuma indicação de aquecimento dos reservas.
19: Gerson domina no campo de defesa. Vem pro toque, ele para perto na zaga. A seleção brasileira tenta ganhar. Recolhe do campo de ataque. Tenta ganhar Casemiro. O árbitro para. Marcou a falta do Casemiro. Falta para a seleção da Noruega. Bater no campo de defesa. Já recolhe curtido no campo de retaguarda. Para ser jogando pelo setor de direita. Domina a seleção da Noruega. Vem pro toque, ele para curto pelo campo de retaguarda. Já prende o lance curtinho pelo setor intermediário. Abriu jogada no toque, ele para de Sanderberg. Sanderberg domina. Gira a jogada novamente com Patrick Berg. Ele volta a jogada na zaga central para Ayer. Ele vai para a finta, drible o Vinícius Júnior. Como se dribla um cone, domina no campo de retaguarda. Vai tentar o toque de bola pelo setor de direita. Prende o lance novamente, Gerson prende a jogada, já domina no campo de defesa com Ayer. Ayer prendeu no campo de retaguarda. Volta a jogada com o goleiro Nilan prende no campo de defesa para ser jogando para a seleção da Noruega. Você ligado no futebol Bandeirantes, a Bandeirantes com você. Já domina no toque de bola contigo no setor intermediário. Prende o lance, a seleção domina no campo de retaguarda, a seleção da Noruega. Já domina pelo setor de esquerda, vem Harrison prende o lance, tenta o toque de bola. Bruno Guimarães marca errada, bola volta na direita. Odegar, ele prende o lance. Odegar já desce com a bola dominada, camisa 10, vai pro giro. Ele tenta o toque de bola para Berg recolheu, escapou bem no primeiro do segundo. Nossa senhora, bateu pro gol. Ele quase colocou a bola pra fora do estádio, velho. Tiro de meta, Brasil.
13: Finalização horrorosa. Jogador do Bodoglint, 1,78m. Ele driblou o Casemiro com uma facilidade incrível. Primeira finalização fora do alvo. 0-0, comecinho do segundo tempo.
19: Rádio Bandeirantes e Band FM juntas da Copa do Mundo. Bandeirantes e Band FM juntas. Pois não.
15: 4 no aquecimento. Luiz Henrique, Ederson Silva, Danilo Santos e Fabinho.
19: No futebol da Bandeirantes, domina a seleção brasileira, tenta ser jogador do campo de defesa. A abertura vai ser feita no toque de para frente. Vini Júnior não vai na disputa. Vem de cabeça, tira a jogada novamente, volta com toque de para de Danilo. Ele tenta o levantamento do campo de ataque, vem para subir o Matheus Cunha. Fica olhando o lance, Bruno Guimarães não vai na bola. Ela volta pelo setor de direito, domina novamente no campo de ataque. A Noruega já tenta descer o Coutinho novamente com o Odegar. Odegar prendeu, soltou pelo setor de esquerda, campo de ataque, já abre a jogada Coutinho. Recolhe pelo setor de ponta, vem para finta, domina. Tenta descer novamente a seleção da Noruega por entre as pernas do Casemiro, um toque de calcanhar, já domina Bode, ele domina do campo de defesa, recolheu o Bob, tenta a finta, Casemiro toca na bola, evita a saída, mas ela sai na sequência. É lateral para a seleção da Noruega, bater do seu campo de ataque. É lá pelo setor de direita, campo de ataque, lateral para a seleção da Noruega, bater, vem para a cobrança, Gerson, ele vem bater lateral, você ligado na Bandeirantes, a Bandeirantes com você, lateral vai ser cobrado pela direita do campo de ataque, lateral cobrado, a bola volta para a ponta, aperta na marcação, tenta descer a seleção da Noruega, não consegue, a bola sai para a linha de lado. Lateral, Brasil, campo de defesa.
13: Gerson falou que foi agarrado pelo Martinelli, não vi esse agarrão. Lateral, campo de retaguarda, 0-0.
19: Lateral para a seleção brasileira, bater pelo setor de esquerda, Bandeirantes e Band FM juntas na Copa do Mundo. Se posiciona para repor a bola em jogo, lateral para o setor de esquerda, campo de defesa. Vem para a cobrança, Douglas Santos bate o lateral, tenta tirar a bola, a seleção brasileira levanta a frente de qualquer maneira. Ela quica no setor intermediário, vem para a finta, tenta o toque de cabeça, vem para ganhar Haaland. Haaland ganha a jogada para a seleção da Noruega, que prende no campo de defesa. Tem que investir no time Ancelotti, já Neto. Zaidan e Quesada falam, domina do campo de defesa Noruega para ser jogando com Sanderberg. O tempo não para, Bandeirantes marca. Bandeirantes e Band FM juntas na Copa do Mundo, jogado 5, 6 minutos de bola rolando o segundo tempo de jogo, girando o placar das oitavas de final. Continua pra você, Brasil 0, Noruega também 0, na Bandeirantes quem fala é você. Alô, alô, oh, Agrela.
20: Policiais da FIFA suspendeu o cartão vermelho de Balogun, jogador dos Estados Unidos. Portanto, ele vai atuar contra a Bélgica nas quartas de final.
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22: Opa, uma vergonha. É,
19: vergonha. A Copa do Mundo muito marcada, muito ruim, muito manchada, viu, a Copa do Mundo. Desculpa. A gente está aqui, não queria isso, mas muito manchada. Arbitragem total para a Argentina e essas coisas os Estados Unidos lamentavam. A Copa, a arbitragem é Argentina. Todos os jogos pode ter. Quem for enfrentar a Argentina vai jogar contra a fraca seleção da Argentina, que é fraca, contra a arbitragem. É o futebol da Bandeirantes, do meio do campo dele. Fraca no quesito assim, não é aquele monstro que as pessoas criam por aí. Tem sua qualidade, mas fraca. Do meio do campo de defesa, jogando, já aprende a jogar a curtinha, a seleção da Noruega com o Ayer. Ele prende o lance do campo de defesa, sai jogando com o Milan. Pois não, Cláudio Zaidan.
23: Não, você pode até falar, eu concordo com o Klaus. Eu concordo, para mim foi lance para expulsão. Agora a FIFA desautorizar assim uma decisão tomada em campo pelo árbitro, é uma palhaçada, né?
22: Não, pior é o Trump. Desculpa, Liz, o pior é o
19: pois
22: Trump.
19: Não, né?
22: Pode... pior é o Trump colocar no Twitter dele que tá certo. Isso é um absurdo, pô.
19: É o futebol da Bandeirantes. Domínio do campo de defesa para ser jogando o Sanderberg. Ele domina do campo de retaguarda. Se eu sou o Cláudio, eu peço dispensa da Copa. Domínio do campo de defesa, vem para finta em cima da marcação. Já recolhe contigo no campo de retaguarda. Regen, ele prende o lance e toca a bola. A seleção da Noruega no campo de defesa. São 7 minutos de bola rolando o segundo tempo de jogo. Bandeirantes e Band FM juntas. Domínio do campo de defesa. São recolhe do campo de retaguarda. Domínio do campo de ataque. Tenta descer do comando. Aperta na marcação. Tenta arrancar novamente. A seleção da Noruega. Cruzamento vem na grande área, Marquinhos tira, mas tira para ninguém, a bola quica, segunda bola sempre da seleção da Noruega, que tenta ser jogado, péssimo, Regen, pum, para fora, bola lateral para a seleção brasileira bater.
13: Todo duro, 1,92m, jogador do Bolonha, não quis

0: Cunha pediu, cruzamento vai ser para ele, a bola bate, vai embora para a linha de fundo, escanteio para a seleção brasileira bater.
1: E agora o árbitro faz o sinal, se for tiro de meta o VAR vai me corrigir, é isso que ele está explicando para o Degar, fraquíssimo árbitro. Escanteio, cobra Matheus Cunha, Endrick também no aquecimento de sexto.
0: Escanteio para a seleção brasileira bater. Vem para a cobrança de escanteio. A seleção do Brasil pelo setor de esquerda. Cabre ataque, vem levantamento para dentro da grande área. Matheus Cunha para a cobrança de escanteio para a seleção brasileira. Ele vem partir para a bola para a cobrança. Arranha na grande área. Gabriel Magalhães e Marquinhos. Marquinhos é bom de cabeça. Escanteio para a seleção brasileira bater pelo setor de esquerda. Vem para a cobrança. Levantamento do Matheus Cunha na grande área. Escanteio para o Brasil bater pelo setor de esquerda. Pressiona o Brasil. Momentos tensos no jogo, se posiciona para a cobrança, partiu Matheus Cunha, bateu escanteio, levantou na boca do gol, bola desviou, ninguém do Brasil chegou, ninguém chega, a bola volta com a seleção no toque de bola da Noruega, que tenta descer do campo de ataque, vem pro Breg, pede para esperar, recolhe a seleção da Noruega, Casimiro, vai fazer o que sozinho na frente, Casimiro? Volta para recompor que você vai fazer besteira, deixar um buraco no meio.
2: Desculpa, Neto. E esse buraco no meio, o que acontece? É a falta de qualidade. Você viu agora que o Martinelli pegou a bola, saiu em velocidade? Você imagina o Endrick, o Neymar, o Danilo Santos. E eu entendo o conservadorismo como treinador do Ancelotti. Eu entendo, ele pode continuar aí, ganhar o jogo de 2-0. Foi mais que obrigação. Ele ganha 6 milhões de reais por mês. Eu não ganho isso, certo? Então, pô, enxerga o jogo, cara. A gente perdeu velocidade. É só o Vinícius Júnior e que não tá num bom dia, hein?
0: Tá péssimo, tá mal. E aí, caçada?
3: É, isso é... Depois desse ataque.
0: Domínio do campo de ataque dessa seleção da Noruega, abertura com Gerson. Gerson prende pelo setor de direito do campo de ataque, vai pra frente, é Noruega atacando. Ele prende o lance, volta a jogada na intermediária, prende o lance no meio de campo, volta o lance, recolhe a seleção da Noruega, domina no campo de defesa, Odegar prende, campo de retaguarda, a Noruega não consegue ser ofensiva, domina no campo de defesa, toca a bola de lado, a Noruega quer pênalti, não adianta soltar no meio de campo, recolhe com o time no meio, aperta na marcação, já recolhe, Endrick vem aí, domina no campo de ataque, a seleção da Noruega, a bola foi solta pelo setor de esquerda, cruzamento na área, trava a zaga brasileira, era volta no toque de bola, vem pra marcação Danilo, ele tenta o toque, tenta ganhar para a seleção do Brasil, vem dar o combate, dá o bico na bola e ganha lateral, inteligente o Danilo, lateral pro Brasil bater pela direita, campo de defesa.
3: O Pretzel trouxe a informação do Endrick, daqui a pouquinho no Brasil, todos os jogadores reservas na Noruega, percebo, já vão para aquecimento, Ulisses.
0: É o futebol da Bandeirante, Xanderap, ele vem para marcação, é lateral para a seleção brasileira, bater do campo de defesa pelo setor de direita, manual para a seleção brasileira, bater cobrada para Casemiro. Nossa, elogiou o Danilo, ele foi dominar a bola passou.
2: Meu Deus do céu, que é isso? Que é isso?
0: Mas o que é isso, Danilo? O cara tocou a bola pra ele, ele foi dominar, a bola passou em cima do pé dele e saiu pra linha de lado. Ah, que é isso, velho?
2: Será que ele aguenta a prorrogação, Ulisses? Será que o Casemiro aguenta? Tem que entender isso também, né? Se empatar, né?
0: E domínio do campo de ataque, tenta descer com a seleção da Noruega, para foi chuta, campo de defesa, você ligado na Bandeirantes, Endrick vem aí, já domínio do campo de ataque, tenta descer a seleção, recolhe pelo setor de direito do campo de ataque, Danilo na marcação, bola foi chuta, ponta, tenta o cruzamento dentro da grande área, Haaland pede a jogada, já domínio do campo de ataque, prende o lance contigo novamente, afasta dali, Danilo põe para fora, lateral para a seleção da Noruega, bater na esquerda, campo de ataque. Vai mexer a seleção brasileira, vai embora Matheus Cunha.
1: E entra o Endrick com a número 19. Muito aplaudido pela torcida, o Endrick. Sai Matheus Cunha com a 9.
2: Não!
0: Errou.
1: Colocando o Endrick.
2: Deixa o Matheus Cunha e tira o Martinelli, pô. Ou deixa o Matheus Cunha e tira o Rayan.
4: Exato. Aliás, eles poderiam ter tirado Martinelli, Rayan e colocado Endrick e Neymar. Mas deixa o Matheus Cunha em campo. Na minha opinião, errou feio.
1: E o Neymar aquece agora.
0: E aí, caçada?
3: Belo acerto a entrada do Endrick, não há dúvida nenhuma, né? Entrou muito bem, acho que era o cara que faltava. Agora, de repente, com o Neymar, aí deve sobrar pro Rayan, né? Se o Neymar entrar, deve sair o Rayan ou o Martinelli, um dos dois, Ulisses.
0: Não, futebol da Bandeirantes, domínio do campo de defesa, Bandeirantes e Bandia Fênix juntas, domínio do campo de ataque, já prendeu a jogada pelo setor de meio direito, Odegar prendeu, passo errado, a bola volta, Casemiro, bom drible, dominou, abriu da esquerda para o Fini Júnior, tem Endrick partindo, lançou para Endrick, mano a mano com o goleiro, dominou, adiantou, tocou, para fora!

0: goleiro Endrick que poderia ter driblado o goleiro no penúltimo toque na bola, ele tocou a bola, escapou um pouco do domínio, ele tentou bater para a cobertura, ela estava longa, pegou no bico da chuteira, foi para o lado errado, tiro de meta para a Noruega bater na primeira pontada do Brasil em velocidade.
1: Que bolão do Vinícius Júnior, o Endrick ficou caído, ele sentiu que ele perdeu talvez a bola do jogo, tentando tirar demais o goleirão 0-0.
2: Pô, drible o goleiro, pô.
0: Lógico, ele, sabe o que aconteceu, pô, né? Ele adiantou.
2: Ele adiantou a bola, se ele não adianta a bola. Mas é menino também, mas teve a chance pra fazer o gol. Se fosse o Neymar. E outra coisa, eu acho que o Neymar vai entrar só quando minha mãe engravidar.
0: Ué, então não vai entrar nunca.
2: É isso.
0: É o futebol da Bandeirantes pra você. Do menino campo dele.
3: Olha.
0: Prazer jogando, prende o Degar. Pois não, Zaitan.
3: Agora é o seguinte, chegou, né? O Milan não tinha feito nenhuma defesa no segundo tempo e a velocidade do menino foi importante. Ele adiantou a bola no segundo toque, aí perdeu o gol.
2: Isso.
3: Mas pelo menos já deu uma estocada.
2: Exatamente.
3: Porque a Noruega estava sossegada em campo. A Noruega estava tocando, esperando os pênaltis, esperando o tempo passar. Finalmente o Brasil chegou no ataque.
0: Casemiro chega tarde na marcação, impressionante, que lentidão, domina a seleção da Noruega, vai pra finta, perdeu o lance, bola volta do campo de defesa com a seleção brasileira, tentou Bob, a finta não consegue, a bola volta com a seleção brasileira, com Martinelli, domina pra seleção do Brasil, abre pela direita do campo de defesa, já sai jogando a seleção brasileira, a abertura vem do toque de bola Coutinho pra Endrick, domina, vai pro giro, soltou jogada, recolheu do toque de bola Coutinho, Martinelli lançou pra Endrick, dominou pro Brasil, pode soltar pela direita, recolheu pra seleção brasileira, vai pra finta, abriu o compasso, bateu pro gol, desvia do zagueiro, vai embora, aí o Vini Júnior fala pra ele, aí Endrick, tô aqui livre na esquerda, ih rapaz, escanteio Brasil,
1: Bruno Guimarães vai cobrar, o terceiro escanteio brasileiro, e o Vini faz a finalização pro Endrick de novo, Neymar no aquecimento, Neto com Danilo Santos, Ederson, Luiz Henrique e Fabinho,
4: é muito conteúdo do Fred. Sabe por que os caras não gostam do Endrick, os caras que são companheiros? Porque esse tipo de jogo, ele pega e chuta pra ele. Eu gosto do ele. Eu gosto de jogador assim.
0: Escanteio, o Brasil vem pra cobrança, Bruno Guimarães pra cobrança, se posiciona, ninguém bate, agora ele tem que bater, alguém tem que bater, escanteio pro Brasil bater, Bruno Guimarães, você na Bandeirante, você na Band FM, partiu pra bola, Bruno levantou, o goleirão saiu no soco, tirou, a bola voltou no comando de ataque pra seleção brasileira, já prende o lance pelo setor de meio de campo, Brasil domina pelo setor intermediário, prende Douglas Santos prendeu, levanta a jogada no comando de ataque, abertura no meio, dominou, Ryan bateu pro gol, defendeu o goleiro, o Nilan faz a defesa no chute do Rayan, Brasil amadurecendo o gol da seleção brasileira.
1: Que bela paulada do Rayan, já veio, já bateu de primeira. Quando ela chegou, ele deu a estocada e o Nilan fez mais uma defesa. O Brasil na pressão, 0-0.
0: E rebola para a seleção brasileira. Sérgio jogando no campo de defesa. Já aprende a jogar na seleção brasileira. Recolhe no campo de retaguarda. Tenta tocar bola novamente no campo de defesa. Martinelli. Ele domina para Casemiro. Casemiro prendeu para a seleção do Brasil. Vem para o toque. Ele bola curto. Vem para o setor intermediário. Recolheu para a seleção brasileira. Abre a jogada pelo setor de esquerda. Vem para o toque. Ele bola curto. Gabriel Magalhães prendeu para Vini. Vini domina. Vem para a finta na marcação. O primeiro já passou de passagem. Dominou. Outro drible. 1, 2, 3 para marcar. Vini abriu, Casemiro prendeu na ponta, soltou para Rayan, lindo lance de cabeça no meio, Bruno Guimarães bateu, defesaça do goleiro, mas estava impedido, o Rayan estava impedido, mas a defesaça do Nilan foi espetacular, a queima-roupa no chute do Bruno Guimarães.
1: Esse goleiro pode estar fazendo a melhor atuação da carreira dele, pegou um pênalti no primeiro tempo e agora evita um gol, ainda que não houvesse marcado impedimento, mas Rayan estava na frente. 0-0 do placar, o Martinelli conversa com alguém do banco do time do Brasil.
5: Mexe a Noruega, vai embora o Rierson, número 26, para a entrada do 14, Aursnes, número 14, jogador do Benfica, entra na lateral direita na vaga do 26, Rierson, Ulisses.
6: Esse jogador já atuou em várias posições, já começou como meia, foi para a zaga, agora entra na lateral. É um multimídia e joga em todas essas posições, Ulisses.
0: Pois não.
4: Não, se faz o gol do... Pra mim tava em condições, o número 17 tava dando condições. Se faz o gol, o VAR ia entrar e ia dar o gol legal pro Brasil.
0: Olha só, domínio do campo de defesa, vem pro toque, ele para contigo na intermediária, já recolhe novamente a seleção da Noruega. Patrick Berg domina, ele prende o lance do campo de defesa com Sanderberg. Sanderberg recolhe pelo seu campo de retaguarda, vai pro toque, ele para contigo na intermediária com Hegen. Hegen recomeça, tenta ser jogando com Ayer. Ayer já prende Martinelli, vai para cima da marcação, aperta o Brasil. Abertura vem pelo setor de esquerda com Bob. Bob domina, vem pro toque, ele para a seleção da Noruega. Abertura na direita novamente, Ausner. Ausner domina novamente no campo de ataque. Ausner, ele vem pra finta, tenta o toque, ele para Marquinhos. Chegou tarde na bola, bola volta. Volta com a seleção brasileira que sai jogando de forma errada. Entra no jogo, Bruno Guimarães. Acorda pra vida, velho. Domina no campo de defesa, toca errado, Bruno Guimarães de novo. A bola volta, volta com a seleção da Noruega. Prende Ayer, ele recolhe contigo no campo de defesa com Sanderberg. Já domina, placar do jogo, continua placar de 0 a 0. É Brasil e Noruega, oitavas de final, Copa do Mundo. Já domina no campo de defesa a seleção da Noruega. Ausner prende o lance e volta a jogada continha com Nilan. Nilan já recolhe a jogada do campo de defesa para Ayer. Ayer prendeu pelo bico da grande área, pelo setor de direita, campo de defesa. A Noruega não tem pressa, toca a bola no campo de defesa, lenta, para o jogo, ganha tempo e o Brasil tem que agredir o Brasil.
4: Sabe como? Você bota o Neymar, você tira o Rayan, você tira o Bruno Guimarães e coloca o Danilo. Bota os dois, porra. Vai ter mais velocidade, vai ter um gênio que é o Neymar. Ou ele joga ou ele não joga, ué.
0: A bola volta no toque, ele para tenta descer novamente a seleção da Noruega pelo setor de esquerda, campo de ataque, prende o lance novamente, recolhe da esquerda, vem para a finta, prende a jogada curtinha, vem o Müller, Wolf, ele prendeu jogada, regulou para o meio de campo para Sanderberg recolhe pelo setor intermediário para Wolf dominou, abriu da esquerda, pode sair cruzamento nas costas, vem levantamento, Haaland pede na grande área, levantamento, levantou no gol, falha feio o Alisson, a bola passa pelo Haaland. O Alisson ia tomar um piruzaço. A bola passa pelo Haaland, desvia na marcação, vai embora para a linha de fundo, escanteio para a seleção da Noruega bater.
5: Péssimo Alisson no lance e o Gabriel Magalhães quase faz contra. A bola bate no joelho dele, a sorte que não teve o caminho do gol. Primeiro escanteio para a seleção da Noruega na segunda etapa. Vai tentar descer o Odegaard, perna esquerda da bola.
1: Neymar e Luiz Henrique vão entrar no Brasil.
0: Neymar e Danilo ali conversando com o técnico da seleção brasileira. Neymar e Danilo, escanteio, Danilo Santos vem pro jogo, Neymar também vem pro jogo, escanteio para a seleção da Noruega bater, vem para a cobrança novamente Odegaard partiu para a bola, perna esquerda, levantou no banco do gol, afasta a zaga brasileira, a bola volta no toque, ele para, perde na velocidade, o Bruno Guimarães tá com uma caixa de ferramenta de pedra nas costas, parece, domina a seleção, vem pro toque, ele para, tenta descer a seleção da Noruega, balança, Marquinhos está fora de posição, marcando o cruzamento, recolhe Bob prende, vem para a finta, aperta o time brasileiro, vai para cima, Marquinhos está fora da grande área, abertura frente, Bob dominou na boca do gol, vem a Noruega, cruzamento, Haaland trova para fora a bola, linha de fundo, tiro de meta para a seleção brasileira bater, tem que mexer rápido o Brasil,
5: até mesmo um cometa pode se atrasar, Haaland livre na segunda trave, o cruzamento foi muito forte, é verdade, mas ele demorou um segundo para chegar, 0-0, quase que a Noruega inaugura o placar.
1: E Rayan, entra Neymar com a 10, a primeira mudança, vem aí o Danilo Santos também com a 18, vamos ver quem vai sair para entrar o Danilo, Rayan é um e o outro é
0: Martinelli
1: com a 22, agora ele vira a placa também, é isso aí, Ulisses, Martinelli, Rayan fora, Neymar e Danilo Santos no campo.
0: E aí, Neto, Quesada e Zaidan?
4: Nós comentaristas aqui, nós somos bons pra caramba, né? A verdade, o Martinelli não pode ser titular da seleção brasileira. A verdade, o Neymar entra agora, tem aí 30 minutos aí, ou 23 minutos, 25 minutos. Vai ter a parada técnica agora de hidratação. Mentira, é de publicidade. E aí o Danilo tem que jogar. Aquilo que a gente pedia, ele vai ter que entrar e jogar. Vai ser, pelo menos vai ser o time mais veloz.
3: Porque se vai ficar o meio-campo,
0: vai ter,
3: né?
0: Prorrogação, pois não.
3: Vai ficar o meio-campo aí com Casemiro, Danilo, o Guimarães e aí o ataque com o menino Endrick, o Neymar e o Vinícius Júnior. Essa é a nova formação do Brasil. E quando você dizia, Bruno Guimarães, entra no jogo, eu estava ouvindo aqui o Ulisses Nord, narrador em Oslo, e ele dizia, Haaland, entra no jogo, Haaland. Porque o Haaland não fez nada até agora, hein, Ulisses?
0: Haaland nada. Vou falar pro seu negócio, viu? E aí, Quesada?
6: Eu acho o seguinte, o Neymar agora vai jogar como um falso 9, o Endrick abre um pouco mais pela ponta direita, o Vini continua aqui na esquerda, e aí com a entrada do Danilo Santos dá mais sustentação e mais dinâmica a esse meio campo. Eu até achava que ele ia tirar o Casemiro, mas aí o Danilo Santos entra e ajuda o Casemiro também na recomposição. E além disso, ele dá uma dinâmica incrível ao meio campo, né? Essa é uma das coisas que eu não consigo entender na trajetória da seleção brasileira aqui na Copa do Mundo, o Danilo Santos não ser titular desde o início da Copa do Mundo. Ele é muito melhor do que o Casemiro nesse momento. Eu tô falando de carreira, tô falando de momento. Momento, Danilo Santos é um cara mais dinâmico e poderia ser mais importante para a nossa seleção.
4: Só que tem uma coisa também, defensivamente, né? Nós tivemos 3 contra-ataques por parte da Noruega, que a bola não chegou pro Haaland. Se chega, ele faz o gol. Então, o lado direito e também o Marquinhos e o Gabriel Magalhães tem que tomar cuidado com isso. Porque como nós vamos para cima, a gente tem a dificuldade de marcação em relação ao Casemiro. Então tem que entender isso para essa bola não vir dos lados, para que o Haaland, porque se sobrar para ele, ele faz, irmão.
3: Ô Neto, deixa eu até perguntar para você, que aliás um abraço pro palmeirense Luiz Alberto Pisani, que tava pedindo o Endrick no time. Aquele lance do Bruno Guimarães, uma pergunta técnica. Ele bateu ali com o lado do pé.
4: Não, ele bateu
3: com o tornozelo. Ele não tinha de ter virado e batido com a parte de cima da chuteira,
4: ele,
3: né?
4: Quando ele dá a parada, ele vai bater de chapa, ele bate de tornozelo. Quando ele bate de tornozelo, a bola vai quase no meio do gol. Ele tinha que ter virado o pé para meter pro canto direito do goleiro.
3: Perfeito.
0: Muito bem, vai recomeçar o jogo. Neymar no campo de jogo, Danilo Santos no campo de jogo e Endrick no campo de jogo. Para você ligado no futebol da Bandeirantes, torcedor brasileiro. É bola no campo de retaguarda para a seleção. Sai no futebol Bandeirantes, a Bandeirantes com você, torcedor do Brasil. É lateral para a seleção brasileira, bater pelo setor de esquerda, campo de defesa. Se posiciona para bater lateral, Douglas Santos vai bater lateral para a seleção brasileira. E o Neymar dá uma espécie de centroavante. O que o árbitro está esperando? O que o árbitro está esperando para reiniciar o jogo? Vambora, ele é horrível, hein? O tal do Ismael Elfati dos Estados Unidos. Domínio do campo de defesa para ser jogando. Já prende o lance contigo no campo de reta. Quarta, Gabriel Magalhães. Ele prende o lance. Sai jogando com o Alisson. Alisson domina para a seleção brasileira. Bruno na direita para Marquinhos. Marquinhos estica para Danilo. Danilo já prende. Neymar pede no comando de ataque. Abertura vem pelo meio de campo para Danilo. Danilo Santos domina. Faz o giro em cima da marcação. Ele tenta o toque. Ele vai na contigo para o setor intermediário. Já recolhe para o setor de esquerda. Prende o lance novamente. O Danilo atravessa uma bola de novo. Domina. Vem Neymar. Já toca na bola. Recolhe para a seleção brasileira. Sai jogando para Vini. Tenta. Finta. Ganha lateral para seleção do Brasil bater. Manual para o Brasil bater pelo setor de esquerda. A bola volta para Neymar. Neymar domina para a seleção brasileira. Na direita tem aberto o Endrick. Lançamento do Neymar para ninguém no vazio. Bruno Guimarães, ele não tá no jogo, cara. O Neymar apontou o dedo para lançar. Ele partiu depois que o Neymar lançou.
4: Mas tem que ser ao contrário, viu, Ulisses? Tem que ser o Bruno Guimarães lançar e o Neymar de falso 9. O Neymar vir buscar a bola ali, ele não vai ser legal. Ele tem que ficar aí, ó.
0: E ele tá de falso 9 mesmo, viu, Neto? E do campo de defesa, Danilo Santos ganha a jogada para a seleção brasileira. Sai jogando errado, aperta na marcação, vem pro domínio. Recolhe no campo de ataque, encontra a golpe a seleção Odegar. Ele prendeu, soltou, jogada para Rana. Dominou, limpou. Rasga a zaga brasileira, tentou tirar a bola, volta dentro da grande área. Domina, prende o lance curtinho na intermediária. Domina no campo de defesa, o Brasil brasileiro jogando. Já prende o lance no campo de retaguarda, a abertura vem para Neymar. Ele tenta o giro em cima da marcação, não consegue marcação. Forte em cima dele, Vini Júnior tenta chegar, domina do campo de defesa, Regen já prende o lance no seu campo de retaguarda, domina do campo de defesa, vem pro toque, ele para novamente curtinho para a seleção da Noruega, já prende o lance curtinho novamente do campo de defesa, sai jogando curtinho novamente com o Aider domina do campo de retaguarda, vem pra fim, tem cima da marcação, recolhe, prende a jogada, campo de defesa, Sander Berg domina do campo de retaguarda, vem pro toque, ele para curtinho pelo setor de esquerda, já domina novamente no toque, ele para, recomeça a seleção da Noruega para sair jogando, pois não, craque Neto.
4: Só uma coisa, a seleção da Noruega está mortinha fisicamente. Morta.
0: É, isso é verdade. Os caras não estão conseguindo correr, velho. Domínio do campo de defesa. Prende o tão gastando, guardando o gás para a prorrogação, né? Vai saber também. Tem muito, muito disso, né? Domínio do campo de defesa para ser jogando novamente. A seleção da Noruega não tem pressa. Nilan bate a bola, vem para a marcação, aperta. O Casemiro vai lá de táxi, tenta chegar da bola na marcação, aperta, perde o lance. A bola volta, Bob. Recolhe a jogada novamente a seleção brasileira. Danilo Santos prendeu, ligou para Vini Júnior. Vini Júnior prende, tentou levantamento errado. Seria o lance para Neymar. Recolhe no comando de ataque, aperta novamente, tenta descer. Vem para o toque de bola. Chapelado o Bruno Guimarães, ele volta para ganhar o lance para a seleção brasileira, prende, o árbitro para. Marca falta para a seleção da Noruega, bater em cima do jogador Patrick Berg.
1: Jogada perigosa do Bruno Guimarães. No aquecimento agora, Luiz Henrique, Ederson, Fabinho, Igor, Thiago e Ibanhas. 0-0.
0: A bola volta, volta no tanque, ele para, domina do campo de defesa, a seleção da Noruega, prende o lance, curtiu com o Ayer, Ayer domina pelo seu campo de retaguarda, vai tentar o toque, ele bola, fosse ligado no microfone da Bandeirantes, já prende o lance, a seleção da Noruega, domina, curtindo no meio do campo com Sanderberg, ele recolhe do campo de defesa, Neymar vai para cima da marcação dele, prende o lance, Sanderberg, recolhe pelo comando de ataque, vai para o toque, ele bola, curto com Patrick Berg, Riculio vem buscar o lance no campo, circunferência central do gramado, não tem pressa nenhuma, Noruega gasta o tempo, já domina do campo de defesa, 18 minutos de bola rolando o segundo tempo de jogo. Placar de 0-0, já perdemos pênalti, Bruno Guimarães bateu e perdeu a bola, volta no toque, de bola com a seleção brasileira, sai jogando Danilo, ele prende o lance, abre a jogada na esquerda, campo de ataque, cochilou, recolheu, consertou jogada, Douglas Santos, a abertura vem para Neymar, dominou, lançou, buscou jogada na ponta para Vini Júnior domina, vai pro drible, Neymar aberto, a abertura vem no toque, de bola para Casemiro, bate, Casemiro girou, Bruno Guimarães abre na direita, bom lance à frente, Danilo cruzou em cima do marcador, voltou para Casemiro, pico da grande área, prendeu Casemiro, abre o compasso, cruzamento na área, ele erra o cruzamento, Casemiro, levantamento vem para Haaland, ele tenta chegar da bola, vem pro toque, de bola, Haaland protege, afasta mal a zaga brasileira, a bola volta com a seleção, tenta o toque, de bola, Noruega domina pela direita com Bob, ele prende o lance, já vai partir, Marquinhos deslocado, Casemiro volta na marcação, deu bote errado, voltou para Haaland, abriu na ponta, Noruega chega, a bola batida, gol, Alisson! Schneiderlin bateu pro gol. Schneiderlin bate. Alisson faz a defesa.
5: O canto deles. Palma pro lado, evitando tirar o primeiro gol da Noruega, que gosta do contra-ataque. 0-0 no placar, Ulisses.
0: 0-0 é o placar do jogo. Lateral para a seleção da Noruega. Bater pelo setor de esquerda. Não bate o lateral. O árbitro deixa. É lateral para a seleção da Noruega. Bater. Não bate o lateral. O árbitro deixa. 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Não bate o lateral. O árbitro deixa. Domínio do campo de defesa. Prende o lance. A seleção da Noruega já recolhe pelo setor de direito do campo de ataque. Bola mal tocada, chega na marcação, domina a seleção, tenta descer a Noruega, aperta na marcação o Brasil, Hendrick vem pra cima pra dar combate, bola volta pelo setor de direito do campo de ataque, já domina a seleção norueguesa, prendeu pelo setor de esquerda, recolhe o Wolf, Wolf prende o lance, vem pra tabela, solta curtinho com Odegar prendeu pra Wolf, Wolf domina pelo setor de esquerda, vem pra finta na marcação, já recolhe a jogada, abriu pra Pop, prende o lance, a Noruega volta a tocar bola no seu campo de defesa, já domina no campo de retaguarda, o tempo não para, Bandeirantes marca. Jogados 30 minutos de bola rolando, 30 minutos de bola rolando para você conferir. É etapa final de jogo, segundo tempo girando o placar da Copa do Mundo, oitavas de final. Continua para você, Brasil 0, Noruega também 0 na Bandeirantes. Quem fala é você. Alô, alô, Agrela.
7: Ulisses, mais tarde, 9 horas, tem México e Inglaterra no Azteca. Quem passar, enfrenta o vencedor de Brasil e Noruega.
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0: 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Você ligado no microfone, ele vai com a tradição do rádio brasileiro. Já prende o lance, curtindo na intermediária a seleção da Noruega, Odegar. Odegar prende o lance, tenta o toque, ele para pelo setor de direita. Ninguém chega na marcação, chega Vini Júnior para marcá-lo. Aperta, a bola passa à frente de Neymar, que não alcança. A bola volta para o meio de campo com Sanderberg. Sanderberg domina pelo setor de meio esquerda, campo de ataque, abre a jogada para a ponta, soltou novamente. Recolhe Ausners. Ausners domina, prende o lance, girou para o meio de campo para Ayer. Ayer recolhe pelo seu campo de retaguarda, tenta ser o jogador. Defesa, tenta o toque de bola curtinho novamente. Ausners domina pelo seu campo de retaguarda. Vai tentar o passe de bola curtinho na intermediária. Já domina do campo de defesa. Prende o lance curtinho. Recolhe pelo comando de ataque. Aperta, tenta descer novamente a seleção da Noruega. Prende o lance curto do campo de defesa. Toca a bola de pé em pé. Neymar vai para cima da marcação. A bola já volta. Volta pelo setor de direita. Aperta, vem para cima. Domina a seleção norueguesa com seu goleiro Nilan. Nilan já prende do campo de defesa. Noruega tenta levar o jogo para os pênaltis. Ela volta. Nilan bate à frente. Tentou buscar Haaland. Sobre cabeça, pessimamente Marquinhos, errado, vem pro toque de bola, ganha a seleção brasileira. Zachai jogando, Danilo bate errado, põe pra lateral pra seleção da Noruega bater. Pois não, Zaidan?
3: O extremamente vencedor Ancelotti, ele realmente mas é o seguinte, agora com a entrada do Neymar, o Hendrick virou ponta direita, Neymar centroavante, Vinícius Júnior ponta esquerda. Pô, deixa o Neymar um pouco mais recuado e leva para o meio Vinícius Júnior e Hendrick, faz um trio ali pelo meio em velocidade, ele abriu demais o Hendrick, ele está longe da área,
1: vai mexer Ederson Silva número 2 no lugar do Bruno Guimarães com a número 8, Sai exausto o jogador do Brasil. Mais uma mudança, a quarta do time brasileiro.
0: E aí, Zaidan, Neto e Caçada?
6: É, eu não... Bom, hein? Tirar o Bruno Guimarães. Quem é um cara que pode mais armar do que o Bruno Guimarães? Ok, não tá fazendo um grande jogo, mas é o Bruno Guimarães. Temos toda uma prorrogação se vier, né? Agora, eu colocaria o Ederson na vaga do Casemiro. Aí tudo bem, aí entenderia. Aí libera o Bruno para encostar no Neymar. Não isso que ele tá fazendo. Sinceramente, eu não entendi.
4: Eu fazia diferente. Botaria o Ederson para ficar de lateral direito e tiraria o Danilo e continuaria com os dois.
3: Lógico. Não é momento do jogo para pôr mais um volante ali. Um jogador muito mais defensivo do que o Bruno Guimarães, né? Não achei legal, não.
0: A bola volta pelo setor de esquerda, que abre ataque dessa seleção da Noruega. A bola foi chuta já pelo setor de esquerda, vem para a finta. Cruzamento para o Haaland, antecipou de cabeça!
5: Ele não havia tocado na bola, mas ele precisa de uma oportunidade apenas. Sexto gol nesta Copa do Mundo. O artilheiro isolado da Noruega. Ele é um verdadeiro animal. 14 gols nos últimos 26 jogos. 60 jogos a temporada pela Noruega. 53 gols. Um verdadeiro cometa. Ele cruza a extensão da pequena área, antecipa Gabriel Magalhães e coloca no contrapé do Alisson. Vai pra rede, a Noruega abre o placar. Noruega 1, Brasil 0, Ulisses Costa.
0: E aí, craque Neto, que sabe, Zaidan?
4: Ó, eu falei aqui, não falei pra vocês? Todas as jogadas que foram do lado esquerdo de ataque, o Danilo não conseguiu marcar. Gabriel Magalhães esperou a bola chegar. O que o Haaland fez? Na primeira bola que meteram para ele, gol do Haaland. A verdade é essa. E aí vem o medo do treinador conservador, um treinador que não enxerga o jogo, um treinador que não sabe o que é o Brasil. Ponto. Mas dá tempo ainda.
6: Erro absurdo.
3: Ah, o Capelanes
6: pelo lado direito, né?
3: Vai nessa, Cassano. Repita, Cassano, por favor.
6: Um erro absurdo na marcação pela direita, né? A gente não está falando hoje, não. É desde o início da Copa do Mundo. Desde o início da Copa do Mundo, esse Danilo realmente jogando absolutamente nada com a camisa da Seleção do Brasil.
0: E tenta descer na Seleção Brasileira. Perde a jogada, Ederson novamente pela volta para a Seleção. Tenta o toque de bola, levanta para Haaland. Haaland tenta chegar na bola, vem Marquinhos, ganha o lance e perde para Haaland. Marquinhos volta na recuperação, domina para a Seleção Brasileira. Ele já aprende no campo de defesa para ser jogando arma, jogada curtinha no campo de defesa. Recolheu, tenta o toque de bola, a Seleção Brasileira sai jogando com Danilo. Danilo domina, houve a falta. Pois não, Zaidan.
3: O Capelanes falou perfeitamente, a definição perfeita, né? O cara não precisa participar do jogo. Quando chega a bola certa, ele vai meter na rede. Por isso que ele tem esse caminhão de gols na carreira. O Henrique não pode ficar tão aberto, Vinícius tão aberto e Neymar sozinho no meio. Aproxime os três para botar toque de bola, velocidade em cima da fraca defesa norueguesa. E não deixar os caras abertos um a 500 quilômetros do outro, pô.
0: E vem para o jogo, Vini Júnior vem para a finta, tenta o drible, ganha escanteio. Escanteio para a Seleção Brasileira bater da esquerda, campo de ataque.
1: É o quarto, Neymar cobra e o Ancelotti já fez quatro mudanças nas três paradas que ele tinha, hein? Só na prorrogação para mexer agora, hein? 1-0 Noruega.
0: E vem para a cobrança de escanteio, escanteio para a Seleção Brasileira bater, vem para a cobrança Neymar. Neymar apronta para Gabriel Magalhães, manda ele se posicionar na área. Escanteio para a Seleção Brasileira bater pelo setor de esquerda, campo de ataque. Vem para a bola novamente. Neymar para a cobrança de escanteio para a Seleção Brasileira. Vem levantamento dentro da grande área. 1-0 para a Seleção da Noruega. Neymar na bola para a cobrança de escanteio. Ele vai partir para a bola. A bola está fora do quarto de círculo. Agora Neymar vai e ajeita. Ele vem para bater o escanteio para a Seleção Brasileira. Neymar vai partir para a bola. Neymar partiu para a bola, correu, bateu. Levantou na boca do gol, toque de bola de cabeça, vai embora para a linha de fundo. Novo escanteio para o Brasil bater pelo setor de esquerda, campo de ataque. Neymar vem para a cobrança de escanteio novamente para a Seleção Brasileira. Vem o toque de bola curtinho para a Seleção do Brasil. Neymar para a cobrança de escanteio, vem levantamento dentro da grande área. Ele beija a bola, Neymar. Capricha no cruzamento, o Brasil quer o empate. 1-0 para a Seleção da Noruega. Neymar se posiciona pelo setor de esquerda, direita, partiu para a bola, bateu fechado. Zagueirão subiu, cortou, tirou, voltou para Casemiro. Slow motion, vem para o domínio, recorde para a Seleção Brasileira. Vai deixar sair. sai não, recolhe a bola, abriu jogada pela direita para Ederson, abre o compasso, cruzou, levantou na boca do gol, subiu de cabeça, o zagueiro cortou, voltou para Neymar, Neymar mata no peito, domina para a seleção brasileira, ele vai tentar no drible, tenta finta, balança, corta, ergue a cabeça, lindo o drible do Neymar, puxou outra boa jogada, vai bater pro gol, trava o zagueiro, tira, a bola volta para Vini Júnior recomeça para a seleção brasileira, domina do campo de ataque a seleção do Brasil, já domina pelo setor de ponta, vem para finta, prendeu Vini, Vini caminha com a bola dominada pelo setor intermediário, esquece a bola, fica no chão, ele pede a falta, contra golpe, Bob dominou, soltou no comando de ataque, vem Ederson para marcação, domina a seleção da Noruega, prendeu o lance, entrada na grande área, Bob prende, recolhe, balança, Danilo marca, aperta em cima da marcação, a Noruega tenta o toque de bola curtinha pelo setor intermediário, tem paciência para jogar, abertura para Bob, Bob volta a jogada curtinha com o Odegar, Odegar prendeu novamente, gira em cima da marcação, no primeiro tempo, o toque de bola para a direita, Ausners, Ausners recolhe a jogada para a seleção norueguesa, ele tenta descer do campo de defesa, já prende o lance, vem para finta, recolhe a jogada curtinha do campo de retaguarda, 1-0 para a Noruega, domínio do campo de ataque, 83 minutos de bola rolando, ou seja, restam 7 minutos para terminar o jogo, 1-0 para a Noruega, já prende o lance do campo de defesa, recolhe a jogada curtinha do campo de retaguarda, Sanderberg, ele prende o lance, a zaga brasileira não sobe para a marcação, Noruega gasta o tempo inteligentemente, a bola vai chegar até o goleiro, domina, Nilan, Nilan domina, Neymar vai para cima dele, recolhe Nilan, Nilan vai bater à frente, bate à frente, tenta o levantamento para o comando de ataque, vem para subir de cabeça, afasta a zaga brasileira, bola quica na intermediária, volta no toque de bola de Marquinhos, Marquinhos deixa passar, domina para a seleção do Brasil, sai jogando para Danilo, Danilo recupera para a seleção brasileira, prende o lance, pois não, craque Neto.
4: Você vê que já mudou ali, né, o comportamento do Brasil, Marquinhos indo para frente, o Ederson mais do lado direito, e tem uma coisa, vocês viram esse time treinar alguma vez, vocês que estão
1: não.
4: Aí?
1: Não,
4: só para saber só, tá?
0: A bola volta com a seleção brasileira. Hendrick dominou, bola tocada contra o gol! Na trave, não entrou, quase gol contra! A bola volta para Neymar, Neymar domina pelo setor de ponta, aperta a seleção brasileira, domina do campo de ataque, abertura do toque de bola de Danilo, Danilo para Neymar pelo setor de direita do campo de ataque, ele vem para finta, balançou, cruzou, levantou, na boca do gol, subiu o zagueiro, cortou, voltou de cabeça, abertura para Vini Júnior dominou pelo setor de direita, tenta o cruzamento, vai para finta, vem para a tabela, é para Casemiro para fazer o gol, bateu para fora! O Neymar entrava livre na direita, o Casemiro bateu pro gol pra fora! O Brasil perde a chance do empate!
1: Ele bateu no gol. E aí o Neymar ficou olhando pra ele, ele colocou as mãos na cabeça, era mais pro meio. Ele aumentou a velocidade da bola porque ele chutou no gol. Ele não fez o cruzamento e agora os dois se cumprimentam. O Nilo tá fazendo cera aqui, viu?
4: Foi nada, escanteio.
1: Tá fazendo cera.
4: Foi escanteio.
6: Que coisa! Impressionante. Agora o goleiro fez uma defesa, hein? Seria um autogol ali.
4: Na verdade, que a defesa coisa, do, a defesa da Copa até agora, viu? O Quesada.
6: Defesa da Copa.
4: E a bola do Casemiro, ele não chutou pro gol, não, desculpa. Ele cruzou a bola, é que ele tá cansado e ele cruzou a bola pro Neymar muito forte. Se ele dá um tapinha só, se ele dá um tapa, o Neymar faz o gol.
3: Esse goleiro é o cara do jogo, hein?
0: Opa, pegou pênalti, pegou tudo, goleirão. 1-0 para a seleção da Noruega. É lateral para a seleção novamente. Da Noruega bater pelo campo de defesa. Lateral foi cobrado para Haaland. Sobe de cabeça, afasta a zaga brasileira. Vem para o toque de bola. Hendrick. Ele tentou domínio, fica no chão. Pede a falta. O árbitro manda seguir. Domina a seleção da Noruega para ser jogador no seu campo de defesa. Já tenta o toque de bola curtindo na intermediária. Haaland ajeita a jogada pelo setor de esquerda em velocidade. Patrick Berg desce. Desce com ele na marcação. Aperta em cima. Tenta Ederson ganhar o lance. É na volta do toque de bola. Recolheu curto no meio de campo. Odegar. Odegar prendeu para a seleção da Noruega. Abre a jogada pelo setor de direita, vem pro toque de bola, Ausners, Ausners recolheu, dominou pela direita para Bob, Bob prende o lance, enfia a jogada no setor intermediário, já prende a jogada a seleção da Noruega, 1-0 Noruega no Brasil, com esse placar o Brasil faz se despedindo da Copa do Mundo, domina do campo de ataque, aperta na marcação, tenta a finta, recolheu o Odegaard, dominou, balançou, levou para a linha de fundo, cruzou, travado no lance, escanteio para a Noruega bater na direita.
5: Os caras são largos também, na frente da torcida da Noruega, um bate, rebate, sobra pro Odegaard, que vai pro cruzamento, explode em cima da marcação, mais um escanteio, e agora o goleiro o Nilan, ele vai lá no banco de reservas conversar com o Solbakken e aproveita para tomar uma água. Sem pressa, a Noruega vence o jogo 1-0.
0: Escanteio para a seleção da Noruega, bater para você ligado no futebol da Bandeirantes, 1-0 para a Noruega diante da seleção brasileira. O Brasil vai indo embora da Copa, tem que fazer o gol de empate para levar para a prorrogação. Não cobre escanteio, a seleção da Noruega já prende a bola na linha de fundo. 87 minutos, ou seja, 42 minutos de jogo, mais 3 de jogo. Domina pela direita, Ausners. Ausners prende o lance já, domina do campo de defesa com o Ayer. Ayer recolhe pelo seu campo de retaguarda, aperta o toque de bola, aperta o time brasileiro, vai para cima, já domina do campo de defesa, vai prender Nilan. Nilan não tem pressa nenhuma, domina para a seleção norueguesa. 2 minutos para o tempo normal de jogo, lançamento veio no comando de ataque para Haaland, tentou chegar na bola, sai do gol tranquilo, sai jogando o Brasil com o Alisson. Alisson prende pelo setor de direita do campo de defesa, a abertura vem para Danilo Santos, recolhe a jogada pelo setor de direita depois do toque de Ederson, ele prende para Neymar. Neymar recolhe, tenta Vini Júnior partir, abriu para Vini Júnior. Vini Júnior solta no meio de campo, curtindo na intermediária, já domina o Brasil, tenta ser o jogador do campo de defesa, abertura para Danilo Santos. Danilo Santos prende para Neymar. Neymar recolhe para a seleção brasileira, tem Vini aperto pelo setor de esquerda, lançamento vem para Vini. Vini Júnior domina para a seleção brasileira, ele vem para a finta, dá o tapa na bola, partiu na linha de fundo, o zagueiro toca, parte no Vini, vai embora. Tiro de meta para a Noruega bater.
1: Quando ele deu o primeiro toque, o drible seria maravilhoso. Ele reclama da falta, mas para mim não houve nada. É levantado agora pelo Bob. O Nilan não tem pressa, 1-0, Noruega, gol do Haaland.
0: É o herói da Noruega, o Nilan. Pegou o pênalti, fez defesas incríveis no jogo. 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É para o campo de ataque, tenta descer curtinho pelo setor de esquerda, aperta na marcação, tenta descer novamente a seleção da Noruega. Marquinhos na marcação, abertura para Haaland. Dominou, bateu pro gol!
5: E aí o Alan, ele praticamente não tocou na bola o jogo inteiro. Precisou de duas oportunidades. A primeira antecipando a marcação, cabeceando no contrapé do Alisson. E Alisson, a gente espera que você pegue a bola indefensável. Não pegou de novo. Mais uma Copa do Mundo que o Alan coloca o jogo no bolso. Faz mais um gol neste Mundial e elimina o Brasil. O Brasil de volta para casa e o tabu está mantido. 5 jogos na história, jamais vencemos a Noruega. Alan vai para a rede, Alan 2, Brasil eliminado. Zero, Ulisses Costa.
0: Alisson bateu, tomou também, hein? Que coisa! Alô, Neto! Alô, alô, queçada, Zaidan!
4: Vamos lá, ó. Primeiro não foi o Alisson, o Ulisses, desculpa. Sabe quem foi? Foi o Marquinhos, foi o Ederson, foi o Gabriel Magalhães, foi o Ancelotti, que é medíocre na seleção brasileira. Vocês estão aí e vocês não viram esse time treinar. Esse time tinha que ser titular desde o início. O Casemiro que anda em campo. O Alisson fez 4-5 defesas. Os caras pipocaram pra Noruega. Zaga do cacete. Cambada de desgraçado. Que não sabe o que é o Brasil.
6: Muito fácil atacar o Brasil pela direita. Mais uma vez. A jogada naquele setor. E aí o que eu entendo de futebol. Volante tem que estar ali para evitar esse tipo de coisa. Entendeu? Casemiro é volante, tem que estar ali. Ou Ederson que entrou só para fazer isso. E aí deram espaço e o Haaland se consagrando. Ele no ataque, o Nilan na defesa, o cabeludão cometa fazendo história em cima da seleção do Brasil.
0: Pois não, Zaidan.
3: É a máquina de fazer gol. É a máquina de fazer gol. Agora, Ulisses, sabe aqueles treinos de finalização antes do jogo? Os caras ficam chutando a entrada da área e tal. O gol foi assim, cara. Ele recebeu a bola, dominou, olhou, ninguém chegou, aí ele bateu, ele na passa entre as pernas do zagueiro brasileiro. Então foi um gol de treino, aquele treino de finalização que os caras fazem antes do jogo. Uma marcação medíocre, ruim da seleção brasileira.
0: E vem Vini Júnior, domina para a seleção brasileira, abre a jogada para Danilo. Danilo prendeu, tentou o passe, erra o passe uma, duas, três vezes. Haaland domina, perde a jogada para Danilo. Ele vem para ganhar o lance para a seleção brasileira, tentou ganhar, volta na esquerda, domina Patrick Berg. Ele prende a jogada, recorde para a seleção da Noruega, vem para a finta. Placar de 2-0 para a seleção da Noruega diante da seleção brasileira. O Brasil vai se despedindo da Copa do Mundo diante da seleção da Noruega. A bola volta do toque de Baracutiga do campo de defesa. Neymar corre em cima da marcação, tenta ganhar a jogada, não consegue. Volta, toca a bola do campo de defesa. defesa. A seleção norueguesa recolhe do campo de retaguarda. Reguem. A Noruega tinha um jogo, um lance, só um cara para jogar e não foi marcado, que é o Haaland, é a verdade. A bola volta no toque de bola que o Tinga novamente pelo setor de direita. O Brasil tenta os trancos e barrancos. A abertura pela direita. A seleção vai perdendo as forças. 2-0 para a seleção da Noruega. A abertura frente do comando de ataque. Tenta o toque de bola que o Tinga na esquerda. Recolheu o Neymar. Neymar prende o lance, não tem a quem tocar. 1-2-3 na marcação. Abriu jogada lá pelo setor de direita. Abriu para Ederson. Ederson domina para o Brasil. Cruzamento na grande área. Passa por todo mundo. Ninguém chega. Afasta. No bico da chuteira vem para tirar a seleção da Noruega. Pois não.
1: Danilo Silva tá morto. Só que o Ancelotti matou na substituição porque ele usou as três
4: paradas. Falei
1: para
4: vocês. Falei
0: a bola volta para Neymar.
4: Viu, Ulisses? Desculpa. Pois não, né? Perdão.
0: Não, que... pode falar. Não,
4: porque
0: que ele
4: assim,
0: voltou para o Brasil.
4: Quando você muda de uma maneira desordenada, quando você não tem convicção daquilo que você faz, daquilo que você escala o time, cadê o Igor Thiago? Cadê o Ibanez? Cadê os titulares dele? Não é verdade? A culpa não é do Neymar, gente.
0: E vem pro jogo, Neymar domina. Dominou, recolheu, limpou para bater. Ele gira a jogada, abriu na direita para Ederson. Ederson bate em cima da marcação. A bola volta no toque de bola. Recolheu Danilo. Perdeu o lance. Danilo tentou partir. Vai embora o Danilo Santos. Erra de novo. Tiro de meta para a Noruega bater.
1: Agora o Odegaard cai no gramado e o árbitro vai levantá-lo. A sexta vez que o Brasil está caindo consecutivamente no mata-mata de Copa para um time europeu. E agora com o europeu no comando. 2-0 Noruega, 2 do Haaland.
5: Mexe, vai embora. O Wolf, camisa número 5, lateral esquerdo. Ostigar, número 4. 4, Ostigar, mais um zagueiro gigante entra. Vai terminar o jogo já, Ulisses.
0: Vai terminar, o Brasil está indo embora da Copa do Mundo para a tristeza da torcida brasileira.
5: Público.
0: Brasil perde pênalti no primeiro tempo. Bruno Guimarães bateu para a defesa do Mina, bateu mal. O Brasil vai se complicando. Recolhe do campo de defesa, tenta Haaland, toque de bola para o Tigre na intermediária. Vem para afastar a zaga brasileira. Ela fica na intermediária, Haaland tenta ganhar o lance, não consegue. Vem pelo meio de campo, aperta a seleção da Noruega, tenta descer. A bola volta com a seleção brasileira, sai jogando completamente errado. Gabriel Magalhães, ele prende o lance já do meio do campo de ataque, vem para a finta. Tenta o toque de bola para o Tigre pela direita, abre a jogada, Coutinho à frente no comando, tenta descer pela direita, campo de ataque, Bob, 2-0 Noruega, toca a bola Noruega, põe o Brasil na roda, recolhe do campo de defesa, Neymar vem pra marcação pra ajudar, aperta em cima, tenta o toque de bola, Coutinho pela direita, prendeu, Alsners recolheu, vem pro toque de bola pra Bob, a seleção da Noruega, toca de pé em pé, vem pro drible, passou, recolheu novamente no campo de ataque, cruzamento na área, vem pra afastar a zaga brasileira, a bola volta pra Vini Júnior, ele tenta ganhar, não consegue, recolhe do campo de ataque, aperta novamente a seleção da Noruega, impressionante, toca a bola, Bob, drible, primeiro drible, segundo, abertura na direita, onde tentou domínio, Neymar vem para fazer a falta, tá parado o jogo e pinta amarelo pro Neymar,
5: foi para quebrar o Odegaard, depois pediu desculpas, recebe cartão amarelo, público total 80.663 torcedores, vai se despedindo da Copa do Mundo Brasil e o Neymar com cartão amarelo.
0: Brasil perdeu o pênalti no início do jogo, 2-0 para a seleção da Noruega, para você ligado na Bandeirantes e na Band FM. É falta para a seleção norueguesa bater e vai terminar o jogo. Vai terminar o jogo, o Brasil está indo embora. Haaland manda embora a seleção brasileira. 2 gols dele do jogo, 1 de cabeça do falta, na falta de marcação pela direita da defesa brasileira. Outro gol e outra falta de marcação, ele dominou, bateu. Domínio do campo e ataque, a falta para a seleção da Noruega bater, se posiciona o Degar para a cobrança de falta. Brasil está indo embora da Copa do Mundo, você ligado no futebol da Bandeirantes e da Band FM. Ajeita para a cobrança de falta pelo centro de direito, o Degar vem para a cobrança de falta, se posiciona para a cobrança de falta, seleção da Noruega, é falta para a Noruega bater, vai terminar o jogo, Brasil vai se despedindo, Neymar na marcação, tenta ganhar o lance lateral para a seleção brasileira bater, e o Neymar não empurra ali, confusão com os jogadores do Brasil e da Noruega.
5: Neymar perdeu a boa, agora partiu para cima do Odegaard, já tem cartão amarelo, acabou empurrando porque ele entende que os jogadores da Noruega estão de toquinho, letrinha, a verdade é que eles estão atacando, e o árbitro aparentemente vai só no empurra, não deixa que deixa, aparentemente não vai dar mais um cartão amarelo para o Neymar não, seria melancólico, além da eliminação, Neymar terminar uma carreira brilhante de Copa do Mundo, recebendo o cartão vermelho.
6: Me desculpe o Neymar,
3: o Capelanes e o Luiz.
6: Por fazer esses dribles. Aí não. A gente tem que ter hombridade de saber perder um jogo de Copa do Mundo. Tá? Tem que ter hombridade
3: de saber
6: perder um jogo de Copa do Mundo.
3: Queçada, quantas vezes defendemos o Neymar quando os caras reclamavam dele dar drible, dele dar chapéu, dele dar lambreta? Quantas vezes? Agora ele se irrita porque os caras estão tocando a bola. O time se descontrolou inteiramente depois do gol. Né? O time nervoso, dando pontapé. Nada a ver, né?
0: e vem para o jogo, domina a seleção da Noruega, prende o lance no campo de defesa, recolhe no campo de retaguarda, Danilo lento, péssimo jogador, vem para o domínio, via falta em cima do Casemiro, falta para a seleção brasileira, e o Brasil todo vai para a grande área. Agora o Casemiro começou a correr, gente. Casemiro deu um pique no jogo, que maravilha! É falta para a seleção brasileira bater, se posiciona na intermediária, campo de ataque. Falta para a seleção brasileira bater, partiu para a bola, Danilo Santos bate a falta, levantou de cabeça, Casemiro sorriu, perdeu, tomou a cotovelada, pênalti! Penalidade máxima para a seleção brasileira, Casemiro tomou uma cotovelada!
1: E tomou mesmo.
0: Pênalti para o Brasil bater.
1: O Ausner, jogador que entrou, número 14, para mim claramente subiu com o cotovelo na cara. Essa foi a impressão e o Casemiro sentiu. O árbitro não hesitou, marcou o pênalti imediatamente. Imediatamente.
9: Claríssimo, pênalti, sem discutir. Muito bem o árbitro nesse lance. Ele demorou muito para marcar o pênalti a favor do Brasil no primeiro tempo. Agora ele estava em cima do lance, sem discussão nenhuma, Ulisses. Pênalti claríssimo para o Brasil. Ainda há uma esperança, né?
0: Muito bem, com esperança. Ele vai bater o pênalti e vai acabar o jogo.
9: Não sei, vamos lá, de repente dá mais um minutinho aí. Ó. Ele vai ter que dar um minutinho por essa parada, claro. Eles têm feito isso na Copa do Mundo. Faz isso pra todo mundo, não vai fazer pro Brasil?
1: Neymar. Neymar é que vai bater. O Marquinhos pegou a bola, mas deve entregar pro Neymar.
0: Muito bem, viu o Neymar pra cobrança de pênalti. Pra seleção brasileira. Os noruegueses não saem, não deixam bater ali. É um negócio impressionante. Pra você, pênalti, Neto.
4: Ulisses, pra mim não foi pênalti. Pra mim não foi pênalti. Ele subiu, ele não fez o movimento da cotovelada, mas tudo bem.
0: Pra você, Zaidan.
3: Pra mim foi pênalti, Ulisses.
0: Pra você, Kassar.
9: Claríssimo, pênalti.
0: É pênalti pra seleção brasileira bater, se posiciona. Neymar vem pra cobrança de pênalti pra seleção brasileira. O árbitro foi lá, olhou para o camisa 10 do Brasil. É pênalti para o Brasil bater. Placar do jogo e o goleiro bate boca com o Neymar, hein? Bate boca com o Neymar. Neymar vem para a cobrança de pênalti para a seleção brasileira. 2-0 para a seleção da Noruega. Neymar dá bola para a cobrança. Vai partir para bater pênalti para o Brasil. Neymar na cobrança, autorizado pelo árbitro. Neymar vai bater o pênalti. Vai partir para a bola, Neymar. Neymar corre para a bola. Partiu o Neymar. Correu. Bateu. Gol do Brasil! Do Brasil, Neymar! O Milan ficou no meio do gol! O Neymar deslocou, ele totalmente ficou vendido. O goleiro da Noruega meteu no fundo da rede. Brasil, 1-2 para a Noruega! Com emoção maior do futebol, essa emoção, Neymar, que você proporciona à torcida brasileira. Ah, se ele tivesse no primeiro tempo do jogo, o Brasil estaria saindo vencendo por 1-0. E aí, Brasil!
1: Tirou o Nila da foto e ficou xingando o Nila depois. Comemorou na cara do goleiro norueguês. E agora o árbitro chama o Neymar, que já tem cartão amarelo. O Brasil desconta na última Copa do Neymar. Ele marca o gol brasileiro, 2-1 Noruega. E ele conversa com o Marquinhos agora.
0: Conversando com o capitão da Noruega, o Degar, e o Marquinhos. Vamos ver o que ele vai fazer. Vai dar mais jogo aí o árbitro, hein? Recomeça o jogo pra você. O Brasil vai pra cima em busca do gol de empate. Domínio do campo de defesa. Vai pedir a bola. Não autorizou a cobrança da saída de bola.
3: É fraco, hein?
0: Agora pega um táxi pro Casemiro aí, que ele tá voltando. Ele correu, mas pega um táxi pra ele aí. Cara, esse cara vai fazer besteira aqui, viu? E vai dar mais tempo de jogo, o Brasil vai com tudo para tentar buscar o empate e levar para a prorrogação. A bola volta, campo de defesa, tenta descer com o Tigre no setor intermediário, aperta na marcação Neymar, ele domina para a seleção brasileira, vem pro toque, ele para para Casemiro, Casemiro domina para Neymar, enfia no comando de ataque, bola volta para Casemiro, prendeu na esquerda, Vini Júnior pediu a Casemiro, vai lamber sabão, rapaz! Que toque de bola ridículo do Casemiro. Vini Júnior livre na esquerda, ele deu no goleiro. Parte para a bola, bate Nila. Nila levanta no comando de ataque, vem para o toque para Marquinhos. Tenta o domínio para a seleção brasileira. Recolhe Marquinhos pelo seu campo de defesa. Já sai jogando a jogada. Ergue o braço, o árbitro é fim de jogo. O Brasil está fora da Copa do Mundo. 2 para a Noruega, 1 para o Brasil. Na Bandeirantes vem ele, Ricardo Capriotti. O Brasil se despede da Copa Capri.
10: Mais uma, né? Mais uma eliminação da seleção brasileira. A gente vai colecionando fracassos, insucessos e caindo de maneira cada vez mais precoce para adversários cada vez menos qualificados. Não que a Noruega não seja, hein? Não é isso.
11: Mas a gente agora cai em oitavas de final de Copa do Mundo contra a Noruega. Aliás, quinto jogo Brasil e Noruega na história, nenhuma vitória da seleção brasileira. É claro que num momento como esse você tem dezenas de coisas para falar, para criticar, para analisar. E nada para elogiar. O que fica desse trabalho? O que fica de uma campanha como essa da seleção brasileira numa Copa do Mundo? É claro que a gente vai tratar disso, a gente vai falar disso, mas no meio da dor, no meio de mais uma eliminação doída como essa, o Brasil não precisava ter sido eliminado hoje aqui. O Brasil não jogou mal. O Brasil errou individualmente e pagou pelos erros individuais. A gente vai falar muito disso, bastante disso, mas eu quero o olhar da reportagem Bandeirantes com o Alexandre Pretzel e com o João Paulo Capelanes para poder explicar um pouco desse momento, mais um dolorido, doído e dramático da seleção brasileira. Vai, Pretzel.
1: Chamou atenção, Carlo Ancelotti saiu rapidamente do gramado ao lado do diretor de comunicação, Fábio Seixas. Não falou com nenhum jogador e nem cumprimentou ninguém da Noruega, dos jogadores noruegueses. Saiu rapidamente. Aí eu vejo aqui o Rodrigo Caetano, tá na frente da meia-lua aqui, parado, olhando para o horizonte. Os jogadores brasileiros agora cumprimentando os noruegueses, mas o Ancelotti saiu rapidamente para o vestiário. Ele poderia dar entrevista na Flash Interview, mas pelo que eu vi com o Fábio Seixas correndo ao lado dele, acho que ele se negou também a falar. Carlo Ancelotti, depois de um ano, o Brasil cai nas oitavas, algo que não acontecia desde 90, quando foi eliminado pela Argentina, Ricardo Capriotti.
11: É uma vergonha, né? Uma vergonha, um vexame. Vexame, vexame do Brasil. Esse é o termo, é um vexame. Cair jogando esse futebol com erros individuais e o treinador não conseguindo corrigir isso em tempo é lamentável. Agora hoje a Noruega comemora. Vamos lá, João Paulo Capelanes, é festa norueguesa aqui no MetLife Stadium.
5: Pois é, e por mais que o jogo na reta final do segundo tempo tenha ficado quente, Capri, os jogadores se empurrando, Neymar tomando cartão amarelo, brigando com o goleiro, agora o clima é bem mais tranquilo, os jogadores conversam, se abraçam e aproveito para falar. Agora a Noruega fica de boa só aguardando, vencedor de México ou Inglaterra, quartas de final já estão marcadas. Sábado, 6 horas da tarde, em Miami, infelizmente o Brasil lá não estará, Ricardo Capriotti.
11: Bom, vamos lá, quero ouvir os nossos comentaristas também. Para entender, né? Entender o que está acontecendo, o que aconteceu.
4: Tá.
11: Onde é que pegou a coisa aí?
4: Eu vou falar.
11: Vamos lá, fala aí.
4: Primeiro é o seguinte: se o presidente Samir for um presidente de. Ele tem que chegar e mandar o Ancelotti embora e desfazer o contrato que ele fez. Primeira coisa que ele tem que fazer. Segundo, é que a gente. Desculpa, eu discordo de você, Capriotti, a gente jogou porra nenhuma no segundo tempo. A gente não deu o chute no gol, que por sinal o lance que teve para fazer o gol foi quase um gol contra, que o goleiro tirou. Ele substituiu de uma maneira equivocada. Vocês que estão aí na Copa, vocês nunca viram esses caras jogarem juntos.
11: Verdade.
4: Então, verdade. É tudo errado. São 5 presidentes que foram destituídos do cargo. Eu falo isso há 20 anos aqui na Band. 5. O que entrou agora saiu. Né? É uma coisa impressionante. Agora o Neymar quer chorar no meio do campo. Não tem que chorar não, meu irmão. Não tem que chorar não. Você não foi titular, os caras não te colocaram. Levaram o Danilo, levaram o Rafinha, levaram os jogadores que não tinham condições. Casimiro que ele bancou, Danilo que ele bancou. Uma geração perdedora, uma geração que não ganhou porra nenhuma. Tem 6 jogadores aí que ganharam uma Copa América. Ó, foi vergonhoso desde o começo. E tudo que aconteceu antes desse jogo, a gente viu. Ah, jogamos bem o primeiro tempo, o primeiro jogo. Ah, jogamos um tempo e meio. Foi uma vergonha. Foi vergonhoso. Esses caras são perdedores. É uma geração de mentira. De mentira. Essa é a verdade.
3: Olha, o Neto. Pois não.
1: Desculpa, Zaidão, o Hendrick agora é consolável.
3: Imagina.
1: Porque o Hendrick está inconsolável no meio do campo, porque ele perdeu a bola do jogo quando estava 0-0. E o Alisson vai lá conversar com ele. Então as reações dos jogadores brasileiros, elas são diversas, alguns sentido mais que outros. E agora sim os jogadores começam a se preparar para sair, Zaidão.
3: E me chamou a atenção, Pretzel, quando você disse que o Ancelotti acabou o jogo, ele saiu junto com o Fábio Seixas, porque o Tite apoiou para burro quando fez isso contra a Croácia, né? Ele saiu, ele não foi consolar ninguém, conversar com ninguém, cumprimentar ninguém. Ele foi pro vestiário. Agora o Ancelotti faz a mesma coisa. vira as costas e se vai, né? O Capriotti, eu até falava antes do jogo, o Brasil teve uma partida legal contra a Escócia e o primeiro tempo contra o Haiti, convenhamos. O segundo tempo contra o Haiti também foi ruim. Na verdade, Capriotti, na minha opinião, o Brasil, a seleção brasileira joga um futebol medíocre desde 2010. Eu não vi uma grande partida, estou falando de seleção brasileira, não é jogou mais a menos, uma grande partida da seleção brasileira desde 2006. E olha que 2006 também não foi nenhuma maravilha, mas tinha um grande time. 2010 para cá só vi jogos medíocres. De 14 para cá, naquela Copa de 14, o Brasil não jogou nada. Eu estava dizendo aqui, não adianta esse discurso ufanista, idealizado, só o Brasil tem 5 Copas, a Noruega nunca ganhou coisa alguma, é verdade. Mas se isso ganhasse jogo, o Brasil não teria sido eliminado pela Bélgica e pela Croácia, e agora pela Noruega. E só para concluir, os caras que ganharam 5 títulos não jogam mais. Não jogam mais. É pentacampeão, é verdade, mas os caras que ganharam não jogam mais. E esses caras, desde 2010 para cá, nem se aproximam de ganhar uma Copa do Mundo. Porque 98 ainda foi para a final. 2010 para cá, nem se aproximam de ganhar uma Copa do Mundo. Oitavas de final. A última vez que isso aconteceu foi em 66, quando na verdade era a primeira fase, já era oitavas de final. Então o Brasil, oitavas de final, porque tinha aquele negócio da síndrome das quartas de final. Agora regredimos para as oitavas de final, Capriotti.
9: É isso aí. Bom, eu tenho dito desde 2014, depois do 7-1, todas as eliminações da seleção brasileira, eu sempre estive presente trabalhando todas, né? Todas as eliminações. Mas desde 2014, depois do 7-1, eu tenho chamado atenção para isso, Zaidan, você da mesma maneira, o Neto, da mesma coisa. Gente, nós estamos evoluindo. Nós estamos evoluindo e ninguém está fazendo nada para frear isso. É muito claro, é a olhos nus que nós estamos vendo que o futebol brasileiro evolui. Definha.
4: Aí vem os dirigentes também, né, Capriotti? Aí vem o Tite.
9: Claro, então, mas é lógico.
4: Mas aí vem o Tite, que teve uma geração... Aí, ó, são 19 jogadores do Tite aí, pô. O que a gente teve? São três Copas da maioria dos jogadores. São duas Copas da maioria dos jogadores. O que eles fizeram?
9: Nada.
4: Aí na hora
9: porque
4: que...
9: é fraca.
4: Aí na hora
9: a geração
4: que...
9: é fraca.
4: Então, mas na hora que teve um pênalti pro Vinícius Júnior bater, ele não bateu. Ué, não é verdade? Aí veio o Neymar chorar agora no meio campo, fazer uma narrativa de coitadinho.
9: Bom, peraí, o Pretzel, você tá me chamando, Pretzel?
6: Ô Capri, só pra registrar, teve a remada ali da torcida com os jogadores e a comissão técnica, aquele bumbo foi batido pelo Haaland, hoje o Haaland bateu muito bem o bumbo duas vezes contra a seleção brasileira, o Brasil hoje foi o bumbo, né? E aí o Haaland chegou e bateu duas vezes na gente, e agora tocando a Ra, que é uma banda norueguesa, Take On Me. É, rapaz, olha, vivemos para ouvir isso no estádio de futebol, a eliminação da seleção brasileira para a Noruega ao som de Ahá. E depois a gente vai explanar mais nessa eliminação, mas não é uma eliminação de hoje não, viu gente? Não vamos achar que foi hoje não. Há muito tempo o Brasil está bagunçado, 4 técnicos
3: claro. No
6: ciclo. Aí o treinador que vem contrata e convoca 15 caras que fracassaram na Copa de 2022... Eu acho que o seu Ancelotti, que chega ao 17º jogo dele no comando da seleção, poderia ter feito coisa melhor. E olha, não foi o Danilo hoje não, hein? O Danilo a gente tá falando, a gente não é oportunista, a gente não tá falando do Danilo.
4: Isso.
6: Agora, a gente tá falando antes da Copa.
4: E o
6: falamos
4: Igor,
6: do Casimiro, falamos do Igor,
4: e quem que pagava
6: do
4: Ibanez. Pro Igor Thiago aqui, pro Ibanez, quem que pagava pau pro Danilo, quem que pagava pau pro Casimiro, quem que pagou pau pro Neymar, quem que pagou pau pra
6: esses caras todos.
4: Inventou
6: esses caras, não bancou esses caras, não tirou quem tinha que ter tirado, não teve peito de chegar pro Casimiro e falar: Casimiro, desculpa, não dá.
4: É um monte
6: de... Ô Danilo, desculpa, não dá.
4: E outra coisa, né?
6: Ele foi contratado, ele foi convocado pra fazer isso, entendeu? A gente arregaçou o Tite em duas Copas do Mundo.
9: E agora temos que arregaçar também o seu Ancelotti.
4: E o Dunga também.
9: Só que o Dunga também.
4: Só que o Dunga não se vendeu, né?
9: Agora, a CBF cometeu uma falha grotesca. O Capriotti não vai concordar, mas eu continuo com esse ponto. Não era para ter feito uma renovação de contrato. João Paulo defende essa minha tese também. Não deveria ter renovado o contrato dele antes dessa Copa terminar. Termina a Copa, avalia o trabalho e depois você renova.
4: Não, peraí. Só um minuto.
3: É que eu fui citado aqui. Eu vou responder o Quesada. Fala, Netão, pode falar.
4: Sabe o que é? É esposa pra dar com pau, é filho, é filha, é pai, é mãe, é ingresso, é festa, é boate. Vocês esqueceram disso não, né? Aí, que mais?
3: Não.
4: Então vamos lá, sabe o que é? É 2 dias de folga, 3 dias de folga. Vocês vê o Messi embalada? Vocês vê o Messi comprando relógio? Vocês vê o Cristiano Ronaldo? O Harry Kane? Vocês vê um monte de gente lá? Vocês vê um monte de família lá? Essa palhaçada que fizeram aí?
3: É o seguinte, em relação ao Ancelotti. Não, em relação ao Ancelotti é o seguinte. É claro que eu falei e falei mesmo. Eu acho que o Ancelotti tem que continuar. Eu acho que ele tem que continuar, mesmo com essa campanha patética

0: e deu certo, que era uma substituição improvável e deu certo, ele acreditou que ele é o professor Pardal. Ele podia botar o Ederson hoje que ia dar certo, e o Ederson ia marcar o gol da vitória da seleção brasileira. Podia deixar o Casemiro andando em campo de novo, que o Casemiro ia marcar o gol da vitória da seleção brasileira. Então o professor Pardal hoje não deu certo. Errou na convocação, que nós cansamos de alertar. Errou nos jogadores que ele escolheu para trazer aqui. Grupo errado, desequilibrado. Meio de campo não tinha. Ele foi adaptando. E chega uma hora que não dá certo, porque vai afunilando a competição, o grau de exigência vai crescendo. Os puxadinhos, os remendos não dão certo. Até uma fase dá certo. Depois não dá mais. E foi o que aconteceu hoje. O puxadinho do Ancelotti, do professor Pardal, não deu certo. E nós caímos nas oitavas de final. A gente vai começar a cair em oitavas agora? Será que é isso que vai começar a acontecer com o futebol brasileiro? É, porque é visível a nossa involução, o nosso nanismo no futebol mundial diante de outras seleções que antes a gente passava o carro. Mas é como disse o Zaidan, a gente fica com essa soberba, é. Somos pentacampeões, não somos mais, esquece, não dá mais para ficar com esse discurso. Ou a gente bota a bola no chão e reconhece que nós somos hoje uma seleção mediana do futebol mundial, ou então a gente vai continuar tendo vexame aqui.
1: O Capriotti, só que é o seguinte, ontem a Argentina teve dificuldade de ganhar, a França teve, a Alemanha...
0: Mas olha a seleção dos caras.
1: Não, mas eu tô falando de futebol. Mas a gente não pagava pau pra todo mundo aqui? Todo mundo achando que a gente ia chegar... A gente não... Eu não sou o tipo de gente que depois que o cachorro tá morto, eu fico pisando. Eu não faço isso. Mas vocês acreditavam mesmo? Vocês achavam mesmo que um time que tem 2 dias de folga, que vai pra churrascaria, que leva um monte de gente, que um treinador que não sabe quem é o time, que não sabe substituir, que é conservador... Ô, gente, a gente teve dificuldades com o Japão. A gente jogou um primeiro tempo medíocre com o Marrocos. A gente ganhou do Haiti. A gente fez um monte de matéria pros caras da Globo. Luciano Huck. Os caras só fizeram matéria com os caras. Os caras ficaram só com uma determinada pessoas. A gente... É verdade. A gente foi iludido por um monte de gente.
2: E você fez bem mencionar o Dunga, que foi o cara que não
1: foi
2: se vendeu.
1: Foi o único cara que não se vendeu, e eu sou arrependido e pedi perdão pra ele. Ele não se vendeu. O seu Ancelotti se vendeu pra um monte de propaganda. Na hora de fazer uma convocação. Na hora de levar o Neymar, que não era pra levar. Deixamos o João Pedro. Deixamos o Pedro. Deixamos o Gerson. Deixamos o Matheus Pereira do Cruzeiro. Não levamos lateral direito. Não tivemos jogadas pelas laterais. Foi uma vergonha, porra.
0: Bom, o Marquinhos falou aí agora há pouquinho. Vamos ouvir o Marquinhos, zagueiro e capitão da seleção brasileira. A zaga que não conseguiu parar o Haaland. E o nosso goleiro, hein? Não, pera aí. Vamos, fala, Marquinhos. Fala aí, Marquinhos.
3: Inexplicável, né? Nessas horas eu acho que é mesmo difícil falar. Pela experiência que a gente tem, a gente sabe que esses jogos são muito difíceis, qualquer bola ela é decisiva. E hoje a seleção da Noruega, acho que conseguiram ser eficazes nas bolas que eles tiveram. A gente pecou muito nas chances que a gente teve, tivemos pênalti, tivemos algumas outras chances. Eu acho que a Copa do Mundo, quem erra menos acaba conseguindo se passar para a próxima fase, se consagrar vitorioso. Eu acho que assumir a culpa, né? Eu como capitão, os jogadores mais velhos, temos que assumir essa culpa aí para que as próximas gerações possam ter tranquilidade para trabalhar. É um ciclo que vai começar a partir de agora, né? Não sabemos o que vai acontecer, mas creio eu que a gente pede para que tenham paciência com os mais jovens, apoiem bastante desde já. Acho que a gente não pode simplesmente chegar na Copa do Mundo, né, como o ciclo que foi, e querer tanto. Acho que a gente entregou bastante, pecamos nas

0: coisas que tínhamos que ser eficaz. O futebol hoje ele é muito equilibrado, ele é muito nivelado. É, agora é aprender com a lição, pedir desculpa ao povo brasileiro, a todos que vieram aqui e presenciaram isso. Eu acho que aprender com os erros e para quem ficar, para as próximas gerações, eu peço para que o povo apoie desde já. São 4 anos que eles possam trabalhar para conseguir coisas grandes na próxima Copa.
1: Bom, o Marquinhos já deu adeus à seleção, né? Já está muito claro pelas palavras dele
2: já foi.
1: Que já era. Marquinhos, esse já era próxima geração. Não,
3: só que esse acabou... é craque, né? Só que esse tem duas Champions, né? Só que esse é muito bom colocar. Jogador, né? O que ele quis dizer... Desculpa, vai lá.
2: Não, eu não queria colocar na conta do Marquinhos e do Gabriel a eliminação de hoje. Sinceramente, não. Porque marcar o Haaland não é fácil. Os zagueiros franceses iam ter dificuldade, os alemães, os argentinos. O problema é desperdiçar um pênalti vital. Não dá pra... Não, a gente não pode normalizar perder um pênalti. O Vini, o que aconteceu com o Vini? O Vini dá a bola pro Bruno Guimarães. O Vini é o dono do time, gente. O Vini é o dono do time. Pela segunda vez em Copa do Mundo, o craque do time não bate. Foi o Neymar em 22, eu falei isso na transmissão. Ele tinha que ter batido o primeiro pênalti lá contra a Croácia. O Brasil já faria 1-0 ali. Já largaria com 1-0. Hoje era o Vini. Alguém pode comentar, ah, mas o Vini será que não é tão bom pra bater pênalti? Mas como lá? O cara é o melhor jogador do mundo. Já foi eleito o melhor jogador do mundo.
3: É, mas não é só
2: o cara
3: isso,
2: só faz
3: né,
2: isso Quezada. Na vida. Quezada. Que isso? O cara tem que bater e tem que fazer, né?
3: Tem uma coisa, né? Mas não é só isso, né? A gente não pode esquecer que quando o Neymar foi convocado, o mundo parou aqui, não foi? Não é verdade?
1: E o Neymar entrou hoje, a seleção parou.
3: Não foi?
1: Ele não tem intensidade. A gente cansou de falar
3: ele
1: isso.
3: Ele fez o gol de pênalti, legal, depois chorou, que sempre faz isso, né? Ele vai, pá. Jesus tá pra todo mundo, irmão. Agora, e não é só isso, gente. Aí você pega o Rafinha, que machucou. Você pega o Estevão, que podia estar nas quartas de final, nas oitavas. Você pega
4: isso.
3: Você esqueceram do Estevão. Você não convocou um lateral, convocou um volante. Você não tem um cara que bate uma falta. Você não tem um cara que bate um escanteio. A gente ficou dependendo do Bruno Guimarães, que é bom de bola. Mas a gente não pode depender do Matheus Cunha. E aí, a gente tem o Ricardo Teixeira. Se ele sair aqui do Brasil, ele é preso. Rogério Caboclo destituído do cargo. Zé Maria Marlin foi preso. Agora o Edinaldo saiu 6 meses antes, entrou o Samir 6 meses antes de uma Copa. Gente, futebol não é só aí, não jogador não, velho. É um monte de coisa que envolve. É folga que deram, é um monte de mulher dentro de lá, é fio, é churrasco, é um monte de folga. E aí tem um treinador que não teve entendimento de botar um time titular em nenhum jogo e que só fez comercial. Cadê o Ronaldo Fenômeno? Cadê o Roberto Carlos? Cadê o Cafu? Cadê os caras que não falam mal da seleção porque sempre estão lá com os caras da FIFA? Por que que sempre são os mesmos? Não é verdade? Aí a gente vai
1: verdade.
3: A gente vai culpar o Alisson. Não, senhor! No jogo de hoje, o Alisson não teve culpa nenhuma. Quem
4: ainda
3: teve culpa
4: foi...
3: E fez duas defesadas. A gente tem que ser justo. A nossa seleção...
1: no segundo gol, pra mim, ele era defensável. O segundo gol era...
3: Ô, Capriotti, você tá de brincadeira.
4: Passou no meio das pernas do zagueiro.
3: Outro
1: goleiro ali pegaria.
3: Não, desculpa, Capriotti, eu discordo de você.
4: Que isso?
3: Ele não teve culpa nenhuma.
1: Tudo bem, pode discordar, mas pra mim, o segundo gol era outro goleiro defenderia aquela bola.
3: Tá, mas a gente perdeu de 2-1 com o Haaland fazendo 2 gols e é o oitavo gol dele em Copa do Mundo.
1: Perfeito, tá tudo certo. É isso, o Haaland é o cara
3: gol
1: do jogo.
3: Dele.
1: É o cara do jogo, é o Haaland, é isso mesmo.
3: Pô, a gente não tem lateral direito, não tem lateral esquerdo, não tem centroavante, não tem camisa 10.
1: Não tem nada, é verdade, você tem razão. Não tem. Aí a gente vai ficar aqui até o final do outro jogo falando de todos os erros da seleção brasileira, e são muitos. E a gente vinha alertando desde o primeiro jogo. Fala aí, Pretzel.
5: Já estou na zona mista aqui, tem a entrevista sempre com um jogador que a FIFA traz. Essa entrevista, ela é ele fica postado aqui no meio da zona mista, e aí a gente tem direito a fazer perguntas, a gente não pode se aproximar dele, são perguntas mais à distância, mas já estou posicionado aqui para ver se virá alguém no Brasil dar entrevista. A FIFA sempre obriga que alguém venha. Vamos ver quem será o escolhido já para começar a zona mista, Capri.
6: Maravilha, eu quero ouvir o David Ancelotti, que vai explicar aí por que que ele falou e não o pai dele. Por que o David Ancelotti falou e não o pai dele? Fala aí, Ancelotinho.
7: É, por que o Carlos não está aqui e sim você?
8: Isso não sei. Será por o momento do jogo agora? Não, não é uma pergunta para mim.
6: Tá bom, daqui a pouco a gente pergunta para ele lá na coletiva por que ele não ficou lá para explicar essa derrota patética da seleção brasileira.
3: Pô, ele não ficou lá porque ele é cagão, pô! Ele não ficou lá porque ele é cagão! Ele não ficou lá porque ele não é um homem suficiente pra falar aquilo que a gente quer ouvir! Porque a gente meteu o pau no Tite, a gente mete o pau nos treinadores brasileiros, a gente quebra os caras do brasileiro, da Libertadores, a gente quebra o Renato Gaúcho, a gente quebra o Abel. Ele tinha que ser homem suficiente pra ir lá e bater no peito.
5: Saiu rápido, Netão. Viu, Netão? Saiu rápido, saiu direto rápido. Pro vestiário.
6: Bom, deixa eu liberar o Neto, que o Neto tá com os batimentos cardíacos muito elevados.
3: Muito obrigado. Netão. Amo vocês lá, todos.
6: Amanhã a Portugal, gente fala Espanha. Mais sobre isso. É, e amanhã de manhã a gente fala mais sobre isso, tá também. Bom,
3: tchau.
6: Tchau, Netão. Parabéns aí. Muito
9: bom. Abraço.
6: Tá aí, Neto.
9: Abraço.
6: Tchau, Netão. Bom, vamos lá, atenção. Deixa eu só. Ô, Zaido, peraí, fica mais um pouquinho comigo, Zaido. Eu quero te ouvir mais. Peraí, só mais um pouquinho comigo, você, o Caboclinho, o Manuel. Eu preciso só.
9: Tranquilo, Caboclinho.
6: O Prete. Obrigado, Zaido. Vamos lá, ô Prete, seu. Vai falar primeiro o Ancelotti. O perdedor fala primeiro, não é?
5: Sim, mas eu tô na zona mista. Ele vai falar lá na coletiva. Aqui na zona mista, sim. A FIFA traz alguém, perfeito? Traz um jogador sempre. Geralmente é o melhor em campo. Como o Brasil não teve melhor em campo, vai escolher, a CBF vai escolher alguém para a FIFA trazer aqui, porque alguém tem que vir.
6: Tá bom, então a gente vai aguardar aí. É muito importante ouvir o Ancelotti. É o cara que tem que falar agora, é ele que nós temos que ouvir. E é ele que nós vamos ouvir já. Ele vai ter que ir, porque a FIFA obriga. Vai lá. Apesar que a FIFA está sem moral também, né? Depois do que fizeram com o Balogun. Aliás, essa Copa aqui está uma loucura. Isso aqui tá uma loucura. Os caras tiraram o cartão vermelho do Balogun.
3: Que isso?
6: Isso é um negócio assim. É um negócio muito, muito, muito sério. O precedente que a FIFA abriu é um negócio muito sério. O que o Donald Trump tá fazendo com o Gianni Infantino é um negócio assim que é inexplicável. Ô Zaidan, me fala sobre isso, Zaidan. Tiraram o cartão do Balogun. Arrumaram um artigo 27 do Código Disciplinar da FIFA para tirar o cartão do Balogun, para ele jogar
9: com o capitão. Conhecido como artigo Trump, o Infantino, ele faz tudo que o Trump quer. O tratamento desonroso que a FIFA e os Estados Unidos deram ao Irã demonstra isso. A FIFA se curvou aos Estados Unidos, tratou o Irã de maneira injusta. Agora, nós temos coisas malucas em Copa. O Garrincha expulso na semifinal em 62 e joga a final. O Bandeirinha sumiu, o árbitro sumiu, não tinha ninguém para testemunhar. Liberaram o Garrincha. Mas foi uma coisa meio disfarçada, né? Sumiram as testemunhas. E tal. Agora, esse caso não. E olha, alguém pode dizer, não, eu não expulsaria. É outra discussão, não é esse o problema. Mas o árbitro decidiu que era lance para expulsão. E eu concordo com o Klaus, para mim era lance para expulsão. Do ótimo Balogun, era lance para expulsão. Aí você vem e desautoriza o árbitro, rasga uma decisão do árbitro. Isso é ultrajante, mas é típico da FIFA de Infantino, viu, Capriotti?
6: Exatamente. Olha, uma vergonha, eu tô, de verdade, essa decisão foi um vexame. Ela só se soma a tudo isso que o Zaidan falou, o que fizeram com o Irã, foi uma vergonha, um vexame. O Infantino é marionete do presidente dos Estados Unidos.
3: Sim.
6: O Infantino é marionete do presidente dos Estados Unidos.
3: Deu prêmio pro Trump.
6: Não, é um negócio assim.
3: Prêmio da paz pro Trump.
6: Esse precedente, ele é extremamente perigoso, porque agora, ó, quem tiver jogador expulso aqui, vai alegar a mesma coisa. Eu quero o artigo 27. Pô, vocês deram pro cara, eu quero também. E você tira a autoridade do árbitro. O árbitro vai se sentir intimidado em expulsar jogador nessa Copa do Mundo. Como é que fica o Rafael Claus e a decisão dele correta? Tô com o Zaidana, eu já tinha dito isso. Foi correta a expulsão do Balogun. Ah, mas ele não teve intenção, não importa. Não,
2: totalmente
6: não interessa. É. Ele dobrou o tornozelo do adversário, do Bósnio.
2: Ô, Capri, e mesmo que não fosse, Capri, Zaidan, vamos lá. Mesmo que não fosse. O Zaidan falou isso na hora do jogo, né? A decisão do campo, ela precisa prevalecer, gente, senão vira zona. Que isso, cara? Que isso? E eu não vi, o Trump colocou isso no Twitter dele, não é que isso é isso? Comemorando?
6: Colocou.
2: Cara, isso é mais absurdo ainda, colocou
6: comemorando,
2: cara,
6: a liberação do Balogun.
2: É um absurdo, cara, um absurdo, um absurdo. E outra, e aquela expulsão do Messi, dando aquela entrada no primeiro jogo contra a Gélia? Nem cartão amarelo ele deu. Vocês lembram desse lance? Que ele deu uma baita de uma entrada? Nem amarelo, Zaidan, ele deu naquele lance, o árbitro do jogo.
9: Então, realmente, exato.
2: Então tinha que ter dado pelo menos um amarelo ali, né? Se desse o vermelho também teria caído bem ali, né? Realmente é vergonhoso. Agora, o árbitro de hoje não teve nenhuma falha, né, Zaidan? Eu não acho que tenha tido nenhuma falha. Não marcou o pênalti inicialmente, mas depois foi pro VAR. E o VAR, de forma acertada, marcou o pênalti desperdiçado pelo Bruno Guimarães. E esse lance aí, a gente achou, Neto não, né? Nós dois achamos a mesma coisa. Teve uma cotovelada ali, né, do jogador da equipe da Noruega no brasileiro, né? Acho que não teve, né? No Casimiro, no caso, o Ausners em cima do Casimiro. Para mim, o pênalti claríssimo. O árbitro também acertou nesse lance.
6: Bom, vou, Pretzel, e aí? Como é que tá a situação? Me conta aí, Pretzel.
5: Ainda aguardando.
6: Aí.
5: Aguardando aqui para ver se vem alguém aqui na zona mista, né? Alguém, porque a FIFA obriga, repetindo, que traga o destaque do jogo de cada time. Hoje o Brasil não teve destaque, só se eles escolheram alguém. Como a Ancelotti não deu entrevista, mandou o filho, eu já não duvido também se não vem ninguém do Brasil aqui também, já que está todo mundo rompendo com regra, daqui a pouco não aparece ninguém aqui também, Gabriel. Estamos de plantão aqui, Gabriel.
6: Se não for.
9: Acho que uma boa personagem para entrevista seria o Neymar, né? Última Copa do Mundo, fez o gol de pênalti lá, tudo indica, né? Convenhamos. A derradeira participação do Neymar em mundiais. E acho que seria uma entrevista interessante, desde que seja sincera, né, com perguntas firmes, nada de ficar levantando bola, e respostas também claras, transparentes, né? O momento da carreira dele, ideia, que é um momento muito estranho, né?
2: O Zaidan, nono gol do Neymar na Copa, né? Nono gol dele em Copas do Mundo. E Capriotti, Zaidan e ouvintes, Neymar marcou em 4 Copas do Mundo, né? Ele marca gol em 14, certo? Marca gol em 18. Sim. Marca gol em 22. E marca gol agora em 2026, né? Um dos raros, né, jogadores que alcançaram essa marca. Ele faz parte de um grupo seleto de atletas que fizeram gols em 4 Copas do Mundo. Pelé, por exemplo, né? O nosso Pelé, a diferença, não estou comparando aqui. O Pelé foi um legítimo tricampeão do mundo, Capriotti.
6: Mas olha só. A entrada do Neymar hoje foi muito positiva para mostrar para quem defendeu o Neymar na Copa do Mundo que não tinha condições o Neymar jogar a Copa do Mundo. Não tinha. O Brasil piorou depois que o Neymar entrou. O Brasil perdeu poder ofensivo com a entrada do Neymar. O Neymar é jogador de toque de bola hoje. Ele não tem mais arranque, ele não tem mais finalização. Não, infelizmente, ficou muito, muito nítido isso hoje. Então, para quem tinha dúvida sobre o que o Neymar poderia fazer para ajudar a seleção brasileira, hoje a gente viu. Hoje a gente pôde presenciar aqui que o Neymar, infelizmente... E olha, vou falar aqui, não achei errada a entrada do Neymar, não. Não achei, não. Acho que era uma entrada que tinha que acontecer exatamente para mostrar, mostrar o que ele poderia entregar numa Copa do Mundo. E a gente viu.
2: O erro foi outro. O erro é colocar o Neymar e o Neymar não jogar como falso 9, que era uma ideia.
6: Mas ele começou jogando como falso 9. Então,
2: mas depois ele veio buscar. Por que veio buscar? Porque não tem quem organize o jogo. Isso. Aí na cabeça do Neymar é o seguinte: vou ter que buscar o jogo. O erro é tirar o Bruno Guimarães. Eu não entendi a saída do Bruno Guimarães. O Bruno Guimarães estava o quê? Estava com algum problema? Não. E outra, tirar o Bruno Guimarães para colocar o Ederson, que é um cara que entra para fazer apenas a função de marcar, e o Ederson tava olhando o Haaland em campo na hora que o Haaland recebe a bola para fazer o gol. Então, quer dizer, você tira um criador, cara que pode criar a jogada pro Neymar, o cara que tem 4 assistências na Copa do Mundo, que é o Bruno Guimarães. Você tira o único cara que pensa ali no meio campo. Esse cara podia pifar o Neymar. Aí não, você tira o Bruno Guimarães, coloca o Ederson, e o Ederson praticamente quase bateu palma.
6: Era o Fabinho ali que tinha que
2: não,
6: entrar.
2: Não, é, Fabinho. Era o Fabinho. E o Ederson não marcou, não, pelo menos não atrapalhou o chute do Haaland. Realmente, olha, tudo errado nessa seleção. Não. Tudo errado, tudo errado.
6: O Bruno Guimarães hoje, ele não fez o mesmo nível de atuação que não, ele teve nos outros não. jogos. Isso é fato, ele fato. Não teve.
2: Mas você tiraria? Mesmo...
6: Não, claro
2: então,
6: que não.
2: É isso, Capi. Não, essa
6: você,
2: discussão.
6: Ali você tem que. Esse cara tem que ficar. Esse cara. Caiu. Pô, esse cara tem que ficar. Esse cara não pode. Esse cara não pode sair. Infelizmente, esse cara não pode sair. Naquele momento, ele não poderia sair. E ali era o Casemiro. O Fabinho tinha que entrar. Então, aí isso está na conta do treinador. Isso está na conta do Carlo Ancelotti.
9: But, sem dúvida. Você e Quesada já viram... E também Prétis e Capelanes. Já viram algum time bom que não tem um bom meio campo? Um grande time que não tem um bom meio campo? E o Bruno Guimarães foi o único cara que jogou bola no meio campo do Brasil durante a Copa. Né? Hoje, de fato, ele sentiu muito o pênalti perdido. Ele sentiu demais o pênalti perdido. Ele passou a carregar um peso e aí ele foi piorando no jogo. Mas era o único que jogava. Durante a Copa, foi o único meio campista brasileiro que jogou bola. O único. E aí ele termina a participação do Brasil na Copa com 3 volantes, perdendo o jogo e com 3 volantes, com o Danilo tentando ser o cara da saída, mas ali já era um time nervoso, começou a dar pontapé, o Neymar tomou o amarelo, quase tomou o vermelho, enfim, um final deprimente da seleção brasileira.
6: Deprimente, deprimente, pô, tu perde na bola, aí quer arrumar confusão, quer arrumar nada briga, ver, quer bater no adversário. Nada a ver, nada a ver. Ridículo.
2: Lamentável.
6: Lamentável, lamentável. E depois, aí eles se abraçam. Aí termina o jogo, eles lá se abraçam, são todos amigos, tá tudo em casa. É um negócio realmente lamentável. Tem mais uma sonora aqui do David Ancelotti explicando por que que o Bruno Guimarães bateu o pênalti. Por que foi ele o escolhido. Vamos ouvir aí, vamos lá, atenção. David Ancelotti, na saída do campo de jogo, no final da partida, explicando Bruno Guimarães cobrando o pênalti.
8: Não, não, é uma decisão pré-definida, como todos os jogos. Sempre decidimos na pré-eleição e comunicamos na pré-eleição o jogador que bate o pênalti.
7: E o Bruno estava batendo, treinando bem, eu imagino que a decisão é dele, é de vocês, é número.
8: É uma decisão da comissão. Uma decisão da comissão, depois os pênaltis se erram, acontece no futebol e hoje aconteceu.
6: Ah, mas aí é o seguinte, ó, aí tudo bem, o Bruno Guimarães deve treinar pênalti, claro, certamente, ele não ia pegar a bola pra bater, você não tá treinando pênalti, ele tá treinando, sem dúvida alguma, e tá tudo certo, já tem a definição, é o Bruno Guimarães, porque talvez o Vinícius Júnior, mesmo brigando pela artilharia, o cara não se sente à vontade de bater pênalti, tá tudo certo. Agora é o seguinte, o Bruno Guimarães não pode bater do jeito como ele bateu um pênalti em Copa do Mundo. Pênalti em Copa do Mundo, você tem que... senta a perna, gente. Você não tem chance de recuperação, não tem jogo de volta, não é ponto corrido, errou, tá fora. É um momento ali fatal. Você não pode, de maneira alguma, dar chance, com a mínima que seja, pro adversário. E ele deu pro goleiro norueguês. Ele telegrafou. E o goleiro norueguês ainda saiu primeiro do que ele. Saiu primeiro do que ele na batida. Errou. Muito, muito Bruno Guimarães. E olha, foi um dos grandes jogadores da seleção. Uma pena que ele tenha perdido esse pênalti. Uma pena, porque ele jogou bola. Foi dos poucos que jogou bola nessa seleção. Ele e o Vinícius Júnior. Vai, o Gabriel Magalhães jogou
2: hoje,
6: também.
2: Hoje, infelizmente,
6: hoje não. Jogou, não. É isso hoje, que o Zaidan falou. Ele sentiu o pênalti perdido. Desabou nele. Ele sentiu demais o pênalti que ele perdeu.
2: Eu até entendo. O cara foi lá, não bateu bem o pênalti. O Nilan fez uma grande defesa. O Nilan foi, ao lado do Haaland, o melhor jogador em campo, né? É que o cara que faz 2 gols se consagra, claro, mas o Nilan defendeu esse pênalti. Poderia ter
6: foi muito bem.
2: Poderia ter
6: muito
2: mudado a história. Depois ele também contou com a sorte, porque ele faz a defesa, também. A bola bate na trave ali e tal, exatamente. Né? Ele fechou muito bem o ângulo na chegada do Hendrick. O Hendrick errou ali, né? Poderia ter cortado pra direita, teria ficado numa situação boa de fazer o gol. Um pecado.
6: Foi a bola do jogo no Brasil, sim, foi aquela bola.
2: O Nilan, goleiro do Sevilha, foi realmente foi um golaço, né? Poderia ter sido um golaço. Agora, o que eu acho é que o Vini, melhor jogador do mundo, deveria ter sido fominha nesse instante, entendeu? A bola é minha. Eu sou um cara que já fez 4 gols na Copa do Mundo. A bola é minha.
6: Mas ele tinha que estar treinando, né, Lelê?
2: Mas espera um pouquinho, não. Espera um pouquinho, né? Espera um pouquinho.
6: Não tava treinando pênalti.
2: O cara que é atacante, ele tem que treinar pênalti. Mas espera lá.
6: Mas Lelê, aí é o seguinte, mas aí é de cada um. Mas não vou condenar o Vinícius Júnior porque ele não bateu o pênalti. Aí é problema dele, se ele tá brigando pela artilharia, é problema dele se ele quer bater ou não quer bater.
2: E se a gente vai pros pênaltis aqui, disputa dos pênaltis? Ele é um dos caras pra bater os pênaltis.
6: Não sei, Lelê. Eu não sei se ele tá treinando, se ele não tem confiança.
2: Eu não posso normalizar isso, Capri.
6: Eu não vejo o Vinícius batendo pênalti no Real Madrid.
2: Eu discordo, então, mas tá errado. Ele tem que fazer isso. Tá errado.
6: Então, mas aí ele tem, a partir de agora, acho que ele tem que começar a incluir isso.
2: Agora já foi.
6: Na Copa, não.
2: Agora já foi.
6: Não era a chance. Era o Bruno Guimarães.
2: Se o Brasil faz 1-0 ali, duvido. Mudo meu nome pra Leonardo.
6: Também
2: se o Brasil
6: acho.
2: Ia perder
6: Também
2: o jogo.
6: Acho que não perderia.
2: O dono
6: Também
2: do time. Acho. E é a mesma coisa o Neymar. O Neymar tinha que ter pego aquela maldita daquela bola no Catar e ter sido o primeiro a bater o pênalti. No jogo Argentina e França, a decisão foi pros pênaltis. Qual foi o primeiro batedor da Argentina? Messi. Qual foi o primeiro batedor da França? Mbappé. O dono do time é o cara que é responsável pra bater o pênalti. O tamanho do jogo exige o tamanho do grande jogador. O Vini era o grande jogador da seleção brasileira com a ausência do Neymar. Inadmissível, vocês me desculpem, eu sou um dos grandes defensores do Vini, mas é inadmissível um jogador como o Vini, eleito o melhor do mundo, não estou bem para bater um pênalti, que
6: inadmissível
2: isso?
6: Inadmissível foi o Neymar não ter batido o pênalti no Catar.
2: Também.
6: Aquilo
2: também,
6: foi inadmissível.
2: Também,
6: aqui também. Então, é o treinador.
2: Aqui também.
6: Isso é inadmissível. É uma falha gigantesca. Agora é o seguinte, lá na Alemanha, você viu que ninguém queria cobrar pênalti na Alemanha. Ninguém queria cobrar
2: errado
6: pênalti.
2: Errado também.
6: Então, mas o cara não errado. Se sente. Isso, e aí é a coisa do treinador. Aí acho que o treinador tem que chamar o jogador e falar, escuta aqui, amigão, você é o artilheiro, você é o cara do time, você é o craque, você tem que bater o pênalti. Vai treinar lá. Vai lá, treina, bota lá o Alisson no gol, o Ederson, quem quer que seja o Everton, fica treinando pênalti. Agora, se o cara não treina e vem aqui só porque vai brigar pela artilharia, porque ele tem que ser o artilheiro da Copa, e erra, e se ele erra o pênalti, a gente já tá falando agora aqui, viu, Kessa? Já tá falando aqui. Pô, mas por que não bateu o Bruno Guimarães, que é o batedor oficial dos pênaltis? O cara que foi determinado lá na concentração pra bater os pênaltis, que treinou...
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13: 6h44.
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